0: e o que sai de radiação e, consequentemente, mexe com o nosso ciclo hidrológico. Então, causa aí diversos extremos e na chuva e na temperatura. Então, lugares muito quentes e muito úmidos, esses extremos de calor causam um estresse térmico ainda pior. Ou seja, aquele índice que a gente conhece, né, como o índice de calor, ele acaba ficando ainda mais extremo. Então, quando a gente tem umidade relativa do ar alta e o calor está muito grande, nosso corpo tem dificuldade de trocar calor com o ambiente para poder se resfriar. E a gente fica com uma sensação de calor ainda maior do que aquela de fato que está sendo medida lá no termômetro.
1: Diga, Rosana.
2: Olha, além disso, viu, Marcelo, e esse estudo, e é bom dizer que ele é muito amplo, um período é muito grande, ele analisa dados desde os anos 70 até 2024 em todo o mundo, ele mostra também que esse calor extremo e essa mudança climática está se acentuando para o período noturno, ou seja, aquele período noturno em que você tinha uma temperatura mais leve, mais baixa, havia um resfriamento da atmosfera, isso não ocorre mais, graças aos efeitos danosos, principalmente do efeito estufa. Então, você tem calor extremo durante o dia e isso permanece durante a noite com efeitos danosos, óbvio, para o corpo humano de todas as formas. Com relação ao Brasil, o estudo fala mundialmente, fala da América do Sul, fala do Brasil em detalhes. Brasil, por exemplo, aqui nós não temos mais o calor extremo restrito ao período do verão. A gente já vem percebendo isso claramente. Com 50 dias a mais de calor extremo durante o ano, isso que diz o estudo, nas regiões sul e sudeste, e 80 dias a mais de calor extremo acima da média no norte e nordeste.
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4: Fala pessoal, meu nome é Carlos Henrique, está começando mais um Pensando Verde, nosso encontro semanal para poder falar sobre fé e meio ambiente. Gente, e se você também tem alguma coisa que você sempre quis perguntar ou então entender melhor sobre esse tema de meio ambiente, manda sua mensagem no nosso WhatsApp, DDD 11 97 418-1456 e bora aprender juntos. Pessoal, se você é nosso ouvinte regular aqui, você vai se lembrar que semana passada a gente conversou um pouquinho sobre o coração humano, sobre como toda essa tal crise ambiental não começa só quando a floresta está pegando fogo, quando está tendo morte de animal, nada disso. Ela começa dentro de nós. E talvez tenha uma palavra que explique muito o que a gente está vivendo hoje. Insatisfação. A gente vive numa cultura do mais. Então a gente nunca está satisfeito. A gente sempre quer mais dinheiro, a gente sempre quer consumir mais. No trabalho a gente acha que tem que ficar produzindo cada vez mais. Na internet a gente acha que tem que ter mais seguidores, mais experiência, mais conforto, mais crescimento. Parece que a gente foi convencido de que a felicidade está sempre na próxima conquista. Então a felicidade ela está no próximo salário, na próxima viagem, na próxima compra, na próxima promoção. E eu quero já adiantar aqui, gente, que está tudo bem você querer ganhar um pouco melhor, você querer uma promoção, mas que existe um problema quando a sua felicidade não está no contentamento do aqui e do agora, quando você não consegue se contentar com aqui ou agora, e você vive uma vida onde essa corrida ela nunca termina. Porque aquilo que ontem parecia um sonho para você, amanhã se torna insuficiente. E então surge um novo desejo, e depois vai surgir outro, depois vai surgir outro. A sociedade moderna ela criou uma máquina extremamente eficiente em produzir desejos e extremamente ineficiente em produzir contentamento. E o aumento das temperaturas ao redor do mundo, que a gente escutou no começo desse programa, nos lembra de uma coisa muito importante. Nos lembra que o planeta está sob pressão. Ele está sob pressão para produzir mais, para ter mais energia, mais transporte, mais consumo, mais extração de recursos, descarte, resíduos, enfim. E a pergunta que a gente precisa se fazer é: quanto disso nasce de necessidades reais e quanto nasce da nossa incapacidade de falar já tenho o suficiente? Tem um versículo curioso, né, lá em Provérbios capítulo 30, no versículo 15, onde o sábio escreve assim, ó: a sanguessuga tem duas filhas, dá. Gente, isso é uma imagem extraordinária. A sanguessuga, ela vive sugando, sempre querendo mais, nunca satisfeita, nunca contente. Talvez essa seja uma das melhores descrições do coração humano. Tem uma voz interior que constantemente diz mais. Mais uma compra, mais uma experiência, mais um bem, mais um reconhecimento, mais um pouco. E logo depois, o sábio vai dizer, né? Há três coisas que nunca se fartam. Quatro que nunca dizem. Basta. Nunca dizem chega, é suficiente, já tenho bastante, né, gente? É isso que ele está falando. Talvez o consumismo seja uma espécie de religião moderna, porque ele faz promessas, ele promete felicidade, promete realização, promete identidade, promete pertencimento, mas o que ele entrega no fim das contas é só um novo desejo. O que ele entrega no fim das contas é uma criação gemendo. A Bíblia não condena o trabalho, gente. A Bíblia não condena o desenvolvimento, ela não condena a prosperidade. O problema não é possuir as coisas. O problema é quando as coisas passam a nos possuir. Quando o desejo deixa de ter limites. Deus ensinou uma lição muito importante para o povo de Israel. Todos os dias caía o maná, o suficiente para aquele dia. Mas alguns israelitas tentaram acumular. Eles tentaram guardar mais ali para eles, garantir um pouquinho a mais, né? E o resultado foi que o maná apodreceu. O problema não era o pão, o problema era o coração dos israelitas. Eu estava ensinando o seu povo a confiar nele, a viver na dependência, a aprender que nem sempre a gente precisa de mais. O apóstolo Paulo, lá em Filipenses capítulo 4, ele escreve: aprendi a viver contente em toda e qualquer situação. Perceba, ele não nasceu contente. Ele aprendeu a estar contente. O contentamento é uma disciplina espiritual. Nosso coração precisa ser treinado, porque tudo ao nosso redor fala que a gente precisa de mais. E o Evangelho responde: Cristo é suficiente. E isso tem tudo a ver com o meio ambiente, gente. Porque um coração que é incapaz de se contentar é um coração que consome mais. É um coração que desperdiça mais, que descarta mais, que explora mais, que produz mais pressão sobre a criação. A fé cristã nos ensina algo que é profundamente contracultural. Existem limites para o ter, apesar de não existirem limites para o ser. A gente pode crescer em amor, em sabedoria, em serviço, em generosidade, em comunhão, sem precisar acumular infinitamente. O coração contente, ele é mais livre. Ele é livre da comparação, livre da inveja, da necessidade de provar valor através das coisas. Ele é livre para compartilhar, ser generoso, para poder cuidar. Ou seja, parte dessa crise ambiental que a gente vive também é uma crise de contentamento. É uma crise de uma humanidade que nunca aprendeu a dizer: obrigado, Senhor, isso é suficiente. E é muito triste ver muitos cristãos, muitos dos que se dizem seguidores de Jesus, também estarem nessa realidade. Também viverem esse momento da história acreditando que tudo o que eles precisam é ter mais, é possuir mais. Desacreditando do convite das escrituras sagradas para poder viver a cultura do contentamento. Desacreditando nas escrituras sagradas para poder lidar com a criação. Para poder olhar para a criação e entender que Deus fez a terra com limites, com lugares que ela poderia chegar e realidades que não deveriam ser ultrapassadas, essa relação entre ser humano e criação. Sempre gosto de lembrar, né, gente, que Deus fez o mundo do jeito que ele o fez por um motivo. E toda vez que a gente se comporta de tal forma, que altera a forma, que altera o modo como Cristo, como Deus, criou esse mundo para a gente poder viver, a gente está falando que os nossos desejos, os nossos hábitos são mais importantes e mais corretos do que o plano e o projeto de Deus para essa terra, para essa criação, viu? Talvez uma das perguntas mais importantes da vida cristã seja: o que é suficiente? O que é suficiente para eu poder viver bem? O que é suficiente para os meus filhos poderem viver bem? Porque quando nunca conseguimos responder essa pergunta, a vida inteira se transforma numa corrida sem linha de chegada. E a Bíblia não nos convida a vivermos uma corrida sem linha de chegada. Ao contrário, a Bíblia ela fala muito bem de onde a gente parte, de qual realidade a gente nasce e para onde a gente está indo. Se a gente não consegue entender de onde a gente nasceu, quais os nossos limites, Qual o convite de Deus para a gente poder viver essa realidade? E para onde a gente está indo? Tem uma questão muito importante acerca da nossa fé que precisa ser revisto. E talvez seja isso que o Provérbios fala da sanguessuga. Dá e dá. Ela sempre quer mais, ela sempre está insatisfeita, nada nunca é suficiente. Mas Jesus convida eu e você para outro caminho, né? Que é o caminho da gratidão, o caminho do contentamento, da simplicidade, da confiança de que Deus é suficiente. Porque um coração que é satisfeito, que está satisfeito em Deus, é um coração que é mais livre para poder amar a Deus acima de todas as coisas e ao próximo acima de si mesmo. E também é mais livre para poder cuidar da criação da gente. Enfim, pessoal, que Deus nos ensine a viver essa realidade, viu? E bom, pessoal, muito bom estar com vocês hoje. Espero que vocês tenham gostado de mais esse episódio, dessa temporada que a gente está vivendo aqui, né? E se você perdeu algum programa ou quiser ouvir novamente esse programa ou os anteriores, você já sabe, né? É só acessar o site da RTM, www.rtmbrasil.org.br. Tamo junto, pessoal, e até a próxima.
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8: Eu sou Luana França e está no ar o Entrevista. E seguimos na série especial de entrevistas dedicadas aos escritores da FEFIC 2026. Um evento que reúne autores, leitores e escritores para conversar sobre literatura, fé e criatividade. E hoje recebemos ela, Vitória Souza. Seja bem-vinda ao Entrevista.
9: Oi, muito obrigada. É um prazer estar aqui com vocês hoje.
8: Prazer é todo nosso para falar um pouco da sua trajetória nesse primeiro episódio. E já vamos começar dessa forma. Conta pra gente como surgiu essa vontade de ser escritora, como foi esse início?
9: A minha trajetória ela é um pouquinho diferente, né? Geralmente as pessoas falam que começaram desde criança a escrever, a gostar de escrita. E no meu caso, eu não tinha o hábito da leitura até 2020. Então foi 2020, durante a pandemia, que eu comecei a gostar de livros e a procurar livros, mas eu não encontrava livros que me representassem, sabe? Que não atacassem a minha fé ou que tivessem princípios cristãos. Eu gostava muito de ficção, mas era muito difícil encontrar livros com essas características em específico. E na época eu não conhecia ficção cristã, então eu achei que não tivesse mesmo. Eu falei, já que não tem, eu vou escrever os meus próprios livros, livros em que eu não me sinto atacada, não me sinto representada, e foi assim que eu comecei. Na verdade, eu não sabia muito bem onde tudo isso ia dar, nunca poderia imaginar que eu pudesse me tornar escritora ou que os livros fossem tomar essa proporção na minha vida, mas foi algo realmente que eu não sabia o que eu estava fazendo, mas Deus estava me guiando por um propósito, eu creio muito nisso.
8: Que incrível. Eu queria que você falasse agora com a gente sobre de onde vêm as suas inspirações, principalmente para criar personagens, cenários e histórias que conectam, né, com os leitores.
9: Eu acho que vem mesmo da vida real, sabe? Quando a gente para e observa, as pessoas são... Cada pessoa... É até uma coisa que eu falo num dos meus livros. É como se fosse um mini-universo. Cada pessoa tem a sua própria gravidade, tem as coisas as quais ao redor das quais elas orbitam. Todo mundo tem suas tristezas, sonhos e alegria. E eu acho que na nossa sociedade, em que a gente é orientado tanto a olhar para nós mesmos e focar tanto em quem nós somos na nossa própria vida, eu acho que olhar para fora traz muita inspiração. A gente aprende muito com as pessoas, a gente enxerga além de nós mesmos. E eu acho que quando a gente para observar, tem muita coisa para ser abordada, muita coisa para ser escrita sobre, sabe? Então a minha principal inspiração é a vida real mesmo. E às vezes eu tô andando na rua, ouvindo música e Deus me fala alguma coisa, ou então eu percebo alguma coisa e tudo isso se torna material para as histórias.
8: Com certeza, a gente traz à tona aquele pensamento sobre trocas verdadeiras, porque a gente se coloca também no lugar de ouvinte, porque isso nos constrói, isso nos faz querer aprender com o outro. Então, você coloca na prática, né, em prática, tudo aquilo que você observa, tudo aquilo que você aprende com o outro. Isso é formidável. Eu queria que você falasse agora pra gente como o Espírito Santo, ele age na sua vida para ser sensível a essas transformações, a essas experiências.
9: Uma coisa que eu gosto muito de pensar é que Deus está sempre presente, mas nós nem sempre estamos atentos ou sensíveis à presença dele. Então a gente pode passar um dia inteiro com Deus ao nosso lado, mas a gente não troca uma palavra com ele. E a gente às vezes reserva esse momento só para o devocional, só para quando a gente está na igreja. Mas uma coisa que eu tento fazer durante o meu dia é me tornar consciente da presença de Deus. Então, às vezes eu vejo alguma coisa e aí eu elevo meu pensamento até Deus e falo: Senhor, o Senhor viu isso? Senhor, imagina isso aqui, como é que o Senhor se sente em relação a isso? Então, ter essas trocas com ele durante o dia me torna mais consciente da presença dele, me traz ele para perto, né, do meu dia, apesar dele estar presente, mas faz eu ter consciência que ele está presente, e isso também influencia nas histórias. Então a gente vai conversando ao longo do caminho e às vezes ele me dá uma ideia, uma inspiração. Então, todo o meu processo de escrita, desde o surgimento da ideia até o final ali da escrita de um livro, até a publicação, ele todo é acompanhado de oração. Não apenas a oração que eu dobro os meus joelhos e falo para Deus sobre uma história, mas essas trocas que a gente tem durante o dia, no ônibus, sabe? Ou fazendo tarefas domésticas, essas coisas. Eu acho isso muito importante.
8: Que incrível. Agora, eu queria que você compartilhasse um pouco com a gente qual é o momento costuma ser mais desafiador durante esse processo de escrita?
9: Olha, depende muito da história. Acho que cada história tem os seus próprios desafios. Mas algo que eu acho que é uma responsabilidade muito grande, como alguém que escreve ficção cristã, é a gente representar Deus de forma não perfeita, né? Porque isso a gente nunca consegue. Mas com responsabilidade, com consciência. E apresentar não a ideia que nós criamos de Deus, mas quem Deus é de verdade. Então, às vezes, a gente é levado a crer que seria mais fácil ou mais vendável, porque o livro não deixa de ser um produto, se você representasse Deus de certa forma, se você colocasse apenas algumas características e omitisse outras, ou você tornar Deus um personagem da sua história. E eu sempre oro para Deus, para que quando ele apareça nas minhas histórias, ele apareça como ele é, para que eu tenha para que ele tenha essa liberdade, né, de falar do jeito que ele quer falar e apresentar o que ele quer apresentar, sem que eu tente manipular isso de acordo com o que eu acho melhor. Que seja ele e não a minha ideia dele, sabe?
8: Claro, aí você se coloca no lugar de ferramenta mesmo, um lugar de vaso, um lugar que está ali colocando em prática a direção do Espírito Santo. Isso é incrível e que privilégio poder fazer isso. Conta pra gente, Vitória, um momento mais marcante da sua carreira literária até agora.
9: Nossa, foram muitos momentos.
8: Privilégio poder fazer isso. Conta pra gente, Vitória, um momento mais marcante da sua carreira literária até agora.
9: Nossa, foram muitos momentos. Ter eventos presenciais e poder ver os leitores e abraçar pessoas, ver que as mensagens que eu recebo não são apenas caracteres no meu celular, sabe? São realmente pessoas reais. Mas eu acho que o que mais marca para mim é que um dos meus livros, ele tem uma cena representativa do batismo, né? O personagem, ele atravessa um lago e ele fala: eu não demoraria tanto a passar pelas águas se eu soubesse que a misericórdia me esperava do outro lado. Isso é uma figura do batismo. E eu recebo muitas mensagens de pessoas dizendo que decidiram se batizar por causa daquele capítulo, ou leram aquele capítulo em específico e decidiram que queriam viver para Jesus e se batizaram, e eu recebo fotos de batismo, áudios. Então eu acho que isso vai sempre ser um marco para mim, porque eu imagino que sempre que um pecador se arrepende, há festa no céu, e saber que Deus pôde festejar por meio de uma das minhas histórias, que ele pôde usar uma das minhas histórias para que essas festas se tornem mais frequentes, vai ser sempre algo muito especial.
8: Com certeza, e essa devolutiva é sempre importante, né? Expectativa ali desse retorno. Vitória, eu queria que você falasse agora um pouco como é escrever para essa geração? Essa geração do imediatismo, das tecnologias, os jovens tão conectados, como você consegue se conectar com eles?
9: É sempre um desafio, né? Porque se manter atualizado das trends ou das coisas para você fazer com que a sua voz chegue até eles, muitas vezes você tem que brigar com o algoritmo, né? Você tem que fazer um pouco de esforço ali na internet. Mas o que eu vejo muito dessa geração é que, apesar de nós estarmos extremamente conectados, extremamente ligados à internet, rede social e trends e moda, mas a gente sente falta de um refúgio. Eu vejo muitos jovens trazendo de volta o analógico, querendo sair um pouco das redes, mas a gente está tão imerso nessa, a nossa cultura já está

0: imersa, que é quase impossível. Então, eles buscam realmente um refúgio. E as histórias, elas acabam sendo esse refúgio. Os livros, principalmente os livros de papel, né? Que não tem anúncios, que não tem algoritmo, que não tem aquela correria, aquele frenesi. Então, muitas vezes, se tornam esse refúgio para eles. Só que existem histórias boas e histórias ruins, né? Então, alguns desses refúgios são refúgios de um problema, de um perigo, mas acabam se apresentando como outro perigo. Então, eu creio que Deus levantou essa geração de escritores de ficção cristã para apresentar um refúgio seguro do mundo, não só da tecnologia, do digital, mas um refúgio que leve para perto da presença de Deus, que é o nosso real refúgio, nosso real esconderijo. Então, é uma honra muito grande fazer parte desse movimento que o Senhor tem feito na cultura e na arte, e poder proporcionar esse lugar seguro para as pessoas que querem descansar um pouco dessa correria.
1: No início da entrevista, você mencionou a falta, a necessidade de encontrar conteúdos cristãos. E hoje, como você enxerga o crescimento da literatura cristã no Brasil? E o interesse, né, principal do público por esse tipo de conteúdo?
0: Eu vejo como o agir de Deus mesmo, sabe? Foi uma revolução que começou pequena, começou ali, principalmente o movimento da ficção cristã, né? Eu produzo ficção cristã desde 2021. Então eu vi ali um movimento de autores independentes e que faziam tudo de forma mesmo orgânica, pequena. A FEFIC, desde a primeira edição eu acompanhei. Então, e Deus foi dando crescimento. As editoras primeiro foram abraçando a causa, e hoje a FEFIC já é um evento tão grande, com uma dimensão tão, enfim, imensurável. Então eu vejo que Deus, e agora está entrando no audiovisual também, né, a ficção cristã. Então Deus realmente tem aberto as portas, e esse movimento que nasceu da vontade das pessoas de produzir arte que glorificasse o nome de Jesus foi se tornando cada vez mais forte, e eu creio que Deus vai abrir cada vez mais portas, e é isso, a gente vai estar sempre aqui para servir enquanto Ele permitir.
1: Agora, Vitória, com a sua experiência, tanto na escrita quanto os seus relacionamentos hoje, olhando para o cenário assim, voltado a essa geração, o que você sente que eles, os jovens, os adolescentes, precisam ouvir? Eles estão com impasses, questões nos relacionamentos, familiares? Qual é a maior dificuldade que essa geração sente?
0: Eu acho que essa geração sente muita falta de ser ouvido, sabe? Nós temos muito, o egoísmo, ele tem tomado conta das pessoas, então cada um se preocupa com os próprios problemas e diminui muitas vezes o problema dos outros. Eu trabalho muito com adolescente, né? O meu público, a maior parte é adolescente, então às vezes eles me perguntam coisas do tipo, como que eu falo de Deus na escola, como que eu me mantenho fiel a Jesus na minha escola ou com os meus amigos, como que eu sei que amizades são de Deus. Então são perguntas que muitas vezes a gente na vida adulta, com problemas que a gente considera mais sérios, a gente fala, nossa, mas isso aqui não é nada, mas para eles é tão importante, para eles é o mundo deles naquele momento, né? E tanto a gente se perde nessa fase da vida, então eu acho que às vezes falta um pouco de empatia, falta um pouco da gente se colocar no lugar e dizer, não, eu posso, pode parecer que os meus problemas são mais sérios, mas se eu estivesse na pele daquela pessoa, vivendo a realidade daquela pessoa, aqueles seriam os meus problemas sérios. Então, a gente ter essa empatia e essa troca é algo que fortalece a gente como comunidade, como igreja, porque por mais que você seja diferente de mim, tenha outros problemas e outro relacionamento com Deus, mas você é minha irmã, então o que eu puder fazer para ajudar você, o que eu souber e você não souber, eu vou te ensinar, assim como eu posso aprender com você também. Então, eu acho que essa troca que a ficção permite que a gente tenha faz a gente se colocar no lugar do outro, faz a gente ter realmente conhecimento para além de nós, e poder enxergar além de nós, isso é muito importante para mim.
1: Com certeza, é a troca genuína que permite espaço para que a gente faça, de certa forma, o que o Espírito Santo está pedindo, que é um ajudar o outro, é auxiliar um ao outro. Vitória, eu quero agradecer a sua participação nesse primeiro episódio, já deixo aqui o convite para o próximo episódio. Muito obrigada.
0: Eu que agradeço, muito obrigada.
1: O programa de hoje teve produção e apresentação de Luana França e na mesa de som Pedro Campos. Até o próximo Entrevista.
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7: 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Transmundial e a Hora de Brasília. 21 horas e 29 minutos.
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1: Sim, com o nosso querido Bispo Marcos. Muito bom estar contigo.
9: Sempre bom, sempre bom, né? Terceiro jogo do Brasil, o Brasil já ganhou, primeiro do grupo, vamos que vamos, né? Vamos caminhando aí. Eu sei que segunda-feira tem outro jogo do Brasil, mas também já sei que todo mundo vai trabalhar normalmente aqui na rádio, não é isso, né? Olha, como é bom poder iniciar mais um programa, poder saber que você está com a gente.
1: Qual que é o tema
9: pois
1: do programa?
9: É, né? Qual que é a sua maior insegurança?
1: Ai, Renata? São tantas. É. A maior?
9: Eu vou contar, essa não é a minha maior, mas a gente vai falar sobre a maior, mas eu vou viajar amanhã. Amanhã eu vou lá pro Piauí para nossa viagem missionária, festa da multiplicação. É um final de semana de muita alegria, de muita... Mas eu sempre digo assim, a minha insegurança é amá-la. É ver ela sair na esteira, entendeu? Assim, chegar com a mala. Em todas as minhas viagens, sim, até hoje, graças a Deus, eu só passei uma vez por essa experiência. Sim. Mas, não, duas. Mas ela não é muito agradável, não. Então eu brinco assim que a minha viagem está perfeita, a hora que vou, volto, mas a hora que ela vem ali na esteira, pronto, chegou a minha mala. Mas vamos falar sobre isso hoje. Qual é a sua maior insegurança? A Elis falou que está preocupada com a EBF, que ela vai fazer na igreja dela. A gente acha que as coisas não vão dar certo. Qual é a sua maior insegurança?

Qual é a sua maior insegurança hoje? Como está o seu coração? Na realidade que eu vivo, que é São Paulo, nós temos muitas inseguranças. Uma delas, a questão da violência, a violência no trânsito, a violência doméstica, a violência profissional, enfim, toda sorte de violência, ela gera uma insegurança. Estava acompanhando uma pessoa e ela passou por um relacionamento tóxico, A maior insegurança dela é repetir essa história na vida dela, passar outra vez por esse tipo de sofrimento. Quando a gente assiste, por exemplo, um jornal hoje, um jornal televisivo, boa parte dele envolve violência. E se for aqueles locais, por exemplo, aqui em São Paulo tem o Jornal da Globo, SPTV, e tem outros locais das emissoras, aí você fala, cara, é aqui onde eu moro, ou é onde eu morei, é um lugar que eu conheço. Então eu fico pensando nas pessoas, nas pessoas que querem a paz, mas que estão correndo o risco. O risco na vida pessoal, familiar, na vizinhança. Ontem nós recebemos um vídeo lá do nosso bispo no Rio de Janeiro, a quantidade de balas que foram recolhidas dentro da igreja, numa troca de tiros. Aí o pastor deu uma entrevista e com a mão cheia de balas, não era balas Toffel, nem bala de hortelã, não, eram balas, da troca de tiros, e aí você, e o pastor estava mostrando, do quintal, de dentro da igreja, talvez hoje você também esteja iniciando um dia com muitas lutas e desafios, tanto que a gente já começou hoje o nosso programa com pedidos de oração. Qual é a sua maior insegurança ou quem é o seu inimigo? Coloque diante do Senhor o que pode estar tirando a sua paz, a sua alegria. Coloque os seus adversários. Eu não tenho inimigo. Eu não estou falando, Nós fizemos uma menção aqui no Fora da Música, Os amigos de Jó. Gente, com aqueles amigos você não precisa nem de inimigo, Você vê alguém que vem trazer uma acusação sobre a sua vida. Quais são as suas adversidades? Coloque isso perante o Senhor. O nosso desafio é pensar, naquilo que Deus está fazendo. Quem é o seu inimigo, Coloque diante do Senhor hoje os seus adversários, as suas adversidades. Coloque perante o Senhor as suas inseguranças. Qual é a sua maior insegurança? Vamos pensar um pouco nisso?

Salmo 56 tem uma expressão de Davi no primeiro versículo, diz assim: tem misericórdia de mim, ó Deus, porque o homem procura ferir-me e me oprime, pelejando todo dia. Versículo 4: em Deus, cuja palavra eu exalto, neste Deus ponho a minha confiança, e nada temerei. Que me pode fazer um mortal? Versículo 8: contaste os meus passos quando sofri perseguições. Recolheste as minhas lágrimas no teu odre. Não estão elas escritas no teu livro? Os votos que fiz eu manterei ao Deus. Render-te-ei graças de todo o meu coração. Depois leia o Salmo 56. Por que eu escolhi este Salmo hoje, né? O salmista apresenta um momento difícil que ele está passando. Ele reconhece que, como rei, tem os seus inimigos que conspiram contra ele. Mas a resposta está em Deus. Em Deus está a confiança, em Deus está a certeza que vai livrá-lo da morte. Um Deus que recolhe as lágrimas num odre e que escreve no livro da vida. Um Deus que faz toda a diferença. Mas olha a pergunta que Davi faz: o que me pode fazer um mortal? Mesmo que os meus inimigos queiram a guerra, uma das coisas que eu posso crer é que o máximo que eles podem tirar é a minha vida. É só isso. Mas Davi tem uma certeza: Deus está a sua vida e sua esperança. É em Deus que está o consolo em meio às lutas. Um Deus que recolhe as suas lágrimas. Quando eu penso no texto que diz que o Espírito intercede por nós com gemidos inexprimíveis, uma das nossas, talvez, melhores orações não são o que nós falamos, são as nossas lágrimas derramadas perante o altar do Senhor, sem fala nenhuma, sem palavra nenhuma. É o Espírito intercedendo por nós e o Senhor recolhe as nossas lágrimas. Que hoje, diante das suas lutas, diante das suas inseguranças, que você possa ter a mesma certeza que o rei Davi teve. Não por causa de Davi, mas por causa de Deus. Deus não mudou. É no Senhor que está a sua esperança. É no Senhor que está a sua segurança. Então pense, você pode olhar para as suas adversidades e pode olhar até mesmo para os seus adversários, mas declare isso: Ele é a sua segurança, Ele é a nossa segurança. Davi, nos Cânticos de Romagem, ele diz isso: eleva os olhos para os montes, de onde me virá o socorro? Meu socorro vem do Senhor, que fez o céu e a terra. Davi viveu muitas inseguranças. Ele derrotou Golias. Mas quando ele foi confrontado com Natã, ele foi confrontado com o seu pecado. Ele precisa se quebrar na presença do Senhor. E no Salmo 51 ele faz uma oração: não me retires o teu Santo Espírito. Talvez essa seja a minha maior insegurança. Eu posso viver sem nada. Eu posso viver sem qualquer coisa material. Posso viver sem a instituição religiosa. Posso viver sem a minha função de bispo ou a minha nomeação pastoral. Mas eu não posso viver sem a graça do Senhor. Não me retires o teu Santo Espírito. Davi viveu muitas inseguranças, mas encontrou em Deus a resposta para a sua vida. E eu creio que hoje você também pode andar na presença do Senhor. Você pode pensar nos votos que você tem feito na presença de Deus. Seja fiel. Aquilo que você votou, o dia que você declarou Jesus como seu Senhor e Salvador, o dia do seu batismo, da sua profissão de fé, o dia que você fez um voto com o Senhor, é isso que sustenta a nossa vida e a nossa caminhada diante das nossas incertezas. Todos os dias eu acordo de manhã
E uma das mensagens que eu espero é da Cléo, né? A minha tesoureira. E ela diz, e aí ela me manda uma mensagem, bispo, e ela me dá uma informação que ela vai ser decisiva pro meu dia. Eu fico ali, né? A minha insegurança de noite, como é que eu vou começar o dia de amanhã? E aí a Cléo, e ela é só isso mesmo, bom dia, bispo, e ela me dá a informação que eu preciso para desenvolver o meu dia de trabalho. A minha insegurança, ela está no Senhor. O Senhor declara que dará vitórias à sua vida. E quantas palavras poderíamos buscar só em Davi. E se a Renata me desse mais meia hora de programa, né? Eu ficaria aqui só falando das palavras de vitórias, mas aí você diria assim, é só a vitória. Não é não. Não é não. A gente passa por lutas, por dificuldades, por enfermidades. A nossa maior vitória não está aqui na terra, a nossa maior vitória está no Senhor, o dia que a gente passar com Ele a eternidade. Mas vou dizer para você, eu quero estar com Jesus na eternidade, mas hoje eu estou sem pressa nenhuma. Quero ir lá para Teresina, quero fazer o culto, quero ver a minha neta nascer. Gente, tem tanta coisa que eu estou sonhando. Se o Senhor me chamar, amém, estou pronto para ir, mas eu quero dizer uma coisa para você, até lá. Até Jesus voltar, até Ele nos chamar, a gente vai passar por lutas. Senão não precisava nem ter um momento de oração, não é isso? A gente não precisaria nem orar aqui, porque daí ninguém teria problema. Mas nós temos lutas, desafios, dificuldades. É o Senhor que dará graça. É Ele que dá esperança. Então nele eu posso colocar as minhas inseguranças perante o altar do Senhor. O que me pode fazer um mortal? Romanos respondeu isso, nada pode nos separar do amor de Deus, nem a morte, nem as medidas humanas, nem as situações, nem as dificuldades, nem a altura, nem nada, nem a vida, nem a morte, nem os poderes podem nos separar do amor de Deus. Na verdade, a única coisa que pode nos separar do amor de Deus é a gente mesmo, é escolher pecar, é escolher se afastar do Senhor, é escolher... Eu quero dizer uma coisa para você. Talvez você esteja passando hoje por muitas lutas e muitos desafios. Estive domingo à noite com um dos nossos jovens pastores, lá em Cachoeira Paulista. Ele disse assim, mas como é que você consegue estar bem, né? Com tantos desafios. E ele disse assim, cara, é só você saber separar as coisas. Talvez você esteja me ouvindo aqui e ache assim, não, bispo, é só vitória. Eu vou dizer uma coisa para você. A hora que eu saí daqui hoje, já está dando quase uma hora de congestionamento daqui na sede regional. A hora que eu parei, que eu coloquei, falei assim, vou embora. Né? Já vou embora. Não vou nem fazer o programa. Né? Gente, começa por aí. Começa por estas questões e por estas situações. Mas começam por outros desafios, por outras dificuldades. Talvez você esteja enfermo. A Sol, ela traz aqui a sua irmã, né? E eu tenho orado pela Sol, tenho orado pela sua irmã, tenho orado pela sua mãe. E aí você vai dizer, mas toda semana, essa é a sua luta, esse é o seu desafio. Quero dizer isso a você. Declare, creia, no Senhor está a sua segurança. E o mesmo Salmo.

0: extraordinário e de impossível, porque é no Senhor que está a nossa esperança. É no nome de Jesus que está a nossa fé. Nós oramos em teu nome. Amém, Senhor. Amém, ó Pai.
1: Amém. E oramos pela tua viagem pro Piauí, que seja uma bênção e que você volte contando os detalhes aqui pra gente, como aquela reflexão da outra vez da casa.
0: Mas só pra você saber, tô saindo daqui com 12 graus, chegando com 32 lá. E o pastor Emanuel, quando eu falei pra ele ontem, eu falei assim... Aqui tá 32 na sombra.
1: É, daqui um tempinho 20 graus a mais aí na vida do bispo. Orem por ele também e até o
0: Amém.
1: Nosso próximo
0: Até encontro. O próximo programa. Deus abençoe.
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4: Transmundial e a Hora de Brasília, 21 horas e 59 minutos.
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1: A vida humana se dá em meio a muitas lutas e tristezas. E a palavra de Deus, longe de minimizar esse fato, nos mostra que por vezes em nosso caminhar nem tudo são rosas, nem tudo são planícies. Há vales profundos, há vales secos, vales áridos, há ermos, há desertos, há um vale de lágrimas. É assim que o salmista do Salmo 84 se refere e chama a sua própria vida, vale de lágrimas. No mundo em que vivemos, por vezes acabamos dando num vale de lágrimas. De modo particular, cada um de nós já passou ou está passando por esse vale. Para alguns, o vale da perda, da traição, da violência. Para outros, o vale da tentação, da indiferença, ou mesmo da depressão. Há sempre um desses vales sombrios que nos fazem chorar no caminho, no existir, no percorrer cotidiano de cada um de nós. Mas o que fazer, então? Bom, o salmista que passou esse terrível, essa terrível experiência nos dá a fórmula para quem quer atravessar esse vale, mas quer sair dele. É preciso ter Deus como fonte de nossa força. Bem-aventurado o homem cuja força está em ti. Só vence o vale de lágrimas aquele que faz de Deus a sua fonte. Na hora do desespero, da depressão, da tragédia, qualquer força humana é inútil. Só vence o vale de lágrimas quem já entra nele afirmando de onde vem a sua força. A nossa força não vem do pensamento. A nossa força não vem do pensamento positivo. Não vem do dinheiro. Não vem da família. A nossa força vem do Senhor. É preciso ter o coração mudado. Bem-aventurado o homem em cujo coração se encontram os caminhos aplanados, o qual, passando pelo vale árido, faz dele um manancial. Esse que é capaz de transformar o vale árido das lágrimas num manancial de bênção é aquele cuja geografia do coração já foi alterada. O seu coração já foi aplanado, nivelado. Ele tem um coração plano. Só muda de vida quem já mudou o coração do lado de dentro. É a topografia do coração que determina a topografia da vida. É impossível mudar a história que nos circunda sem que primeiro mudemos a história do nosso coração. Porque o Senhor Deus é sol e escudo, o Senhor da graça e glória. O vale não estanca a graça de Deus. É por isso, é na travessia das lágrimas que se tem a maior percepção da grandeza da graça de Deus.
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1: Existe uma realidade que muitos preferem ignorar. Sem a mediação de Cristo Jesus, alguém pode estar vivo fisicamente, mas está espiritualmente morto. O maior problema da humanidade não é apenas moral, social ou cultural, é espiritual. A rebelião contra Deus, a incredulidade diante da sua palavra e a troca da verdade pela mentira afastaram o ser humano da fonte da vida. Por isso a renovação espiritual não é apenas mudança de comportamento, mas uma transformação profunda realizada pelo próprio Deus no coração humano. Vivemos em uma época em que muitas práticas contrárias à vontade de Deus são celebradas. O que antes gerava vergonha agora é motivo de orgulho. No entanto, a necessidade humana continua a mesma: reconciliação com o Criador. Reformar hábitos, adquirir conhecimento religioso ou melhorar atitudes não pode restaurar, por si só, o relacionamento rompido pelo pecado. A renovação espiritual começa quando a pessoa reconhece a sua condição diante de Deus e abandona a confiança em si mesma. O rebelde passa a seguir a direção de Cristo Jesus. O incrédulo aprende a confiar no amor divino, na justiça e fidelidade que vem dos céus. Quem foi enganado pela mentira encontra na palavra de Deus a verdade que conduz à reconciliação. Essa mudança não nasce do esforço humano, mas da graça divina agindo em um coração arrependido para com Deus e confiante na pessoa e obra de Cristo Jesus. Examine a sua vida. Reconheça o pecado de rejeitar a mediação exclusiva de Cristo Jesus. A promessa permanece firme, porque Deus enviou o seu Filho ao mundo não para condenar o mundo, mas para que o mundo fosse salvo por ele. Quem crê nele não é condenado. A verdadeira renovação espiritual acontece quando a rebelião é abandonada. A incredulidade dá lugar à fé e a mentira é substituída pela verdade de Cristo. Assim, o morto é encontrado pela vida, o perdido encontra o caminho e o pecador encontra a reconciliação com Deus Pai. 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Até já.
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Ser um pastor simples significa fazer menos ou liderar melhor? Essa é a pergunta que a gente vai trabalhar hoje nesse segundo episódio da série Pastor Simples, do Envisionar Podcast, em parceria com a Rádio Transmundial. A gente fez uma série sobre igreja simples, baseada nesse livro que relançamos há pouco tempo, e eu decidi depois fazer essa série Pastor Simples, não necessariamente como uma continuidade. As coisas que eu estou falando têm a ver com a igreja simples, mas são novas do ponto de vista de pensar em como um pastor se torna simples para liderar uma igreja simples. E eu percebi ao longo do tempo que as coisas que precisam acontecer na igreja devem primeiro acontecer na vida do pastor. Você já ouviu isso, você sabe disso, mas a questão é que um grande número de pastores, eu estimo que cerca de uns 70%, estão trabalhando sem uma visão de futuro, simplesmente no estágio de manutenção, com uma agenda maluca, rodando ali em torno dessa agenda, dessa estrutura pesada e complexa. E, na verdade, você é a primeira pessoa que precisa sair da sua zona de afogamento. Eu nem vou chamar zona de conforto, porque não é de conforto, é uma zona de afogamento, de desespero de agenda, para poder levar a sua igreja a ser uma igreja simples. Então, vamos pensar um pouquinho sobre o que é ser um pastor simples. Não é simplesmente uma questão de pobreza de espírito, de alma, ou de ser manso, ou coisa desse tipo. Todas essas características são importantes. Mas a gente está trabalhando o tema aqui de uma maneira bem prática. Então eu quero fazer uma outra pergunta. Ser um pastor simples significa fazer menos ou liderar mais? Eu comecei com essa pergunta. E ela traz um tipo de uma polaridade, ela traz extremos aqui. Porque, na verdade, a gente aprendeu ao longo do tempo, como pastores, a sempre fazer mais. Eu nunca estou satisfeito, eu sempre parece que estou devendo alguma coisa. E, de outro lado, me parece que as igrejas também fazem isso. Elas cobram cada vez mais do pastor, da liderança. Precisa ser feito isso, precisa ser feito aquilo. E o pastor não está sendo eficaz nisso, não está fazendo aquilo. E aí a gente começa, de uma maneira genérica, a fazer um monte de coisas extremamente superficiais. E, de outro lado, criar uma agenda extremamente complexa. Isso não necessariamente significa que a gente está liderando melhor. Fazer muita coisa não é liderar melhor. Mas fazer menos coisas, mais efetivas e cirúrgicas, no ponto, no foco, isso sim é liderar melhor. Isso traz, então, a questão de que a simplicidade não é fraqueza. Não é, eu sou aquele pastor legal, que abraça todo mundo. Não tem a ver com temperamento, não tem a ver com estilo. Cada um vai ter seu estilo, seu temperamento. Um é mais expansivo, o outro é mais introvertido. Simplicidade não tem a ver com temperamento e nem com fraqueza. Simplicidade tem a ver com clareza. Esse, na verdade, é um dos pontos de uma igreja simples, na pesquisa que foi feita, e eu recomendo para você ler esse livro, Igreja Simples, porque ele vai também te ajudar muito, se você ainda não leu. Mas, de outro lado, se o pastor não tiver clareza, a igreja não terá clareza. Então, simplicidade é clareza sobre o que realmente importa no chamado. O chamado de Deus é tão profundo e tão importante para a gente que se a gente começar a fazer um monte de coisas que não são necessárias, a gente não está atingindo o chamado. A gente está sendo um maluco, um pastor suadão, correndo por aí, para lá e para cá, sem atingir o foco do chamado. Deus chamou cada um de nós para fazer uma coisa. Perceba que apesar de Jesus ter ido a festas, transformado água em vinho, multiplicado pães e peixes, curado pessoas, expulsado demônios, Jesus foi chamado para fazer uma coisa, morrer na cruz e ressuscitar para salvar a humanidade. Não adiantaria ele ter feito milhares de curas, milhares de milagres, se ele não tivesse morrido na cruz. Não adiantaria ele ter pregado para multidões no mundo inteiro se ele não tivesse morrido na cruz. O chamado de Paulo foi específico, o chamado dos apóstolos foi específico, o chamado dos profetas no Velho Testamento foi específico. Deus nos chamou para fazer uma coisa. Qual é essa coisa? Tudo que você deve fazer e ter na sua agenda precisam estar relacionados com essa coisa que Deus te chamou. Deus não te chamou para atender todas as necessidades. Se você observar, Jesus não curou todas as pessoas, não expulsou todos os demônios, não resolveu o problema de todo mundo.
mas ele foi cirúrgico naquilo que ele precisava fazer. Então o pastor simples não carrega menos coisas, ele carrega o que de fato Deus pediu para ele fazer. Ele não precisa carregar todos os problemas de todas as pessoas e de toda a igreja. Ele precisa equipar pessoas para resolver esses problemas. Lembra dos apóstolos em Atos 6? Surge o problema das viúvas. O que que eles dizem? Deus nos chamou para pregação da palavra e para oração. Esse é o foco. Nós não vamos sair desse foco para atender as viúvas. Isso não significava que eles estavam ignorando o problema das viúvas, que eles não iam resolver o problema. O que que eles fizeram? Nós vamos continuar no foco e vamos levantar outras pessoas que Deus chamou para cuidar das viúvas. Então eles levantaram homens fiéis, equiparam esses homens, delegaram para eles, assim como Jesus tinha feito com os 12, delegando para eles a pregação da palavra e o avanço da igreja. Nós estamos delegando para vocês, resolva o problema das viúvas enquanto a gente acerta o nosso alvo aqui. Pastor, essa é uma lição tremenda dos apóstolos para nós. Qual é a coisa para a qual Deus te chamou? Qual é o foco do seu chamado? Quanto do seu tempo e da sua agenda estão sendo direcionados para isso? Então perceba que pressão sempre vai haver. Jesus teve pressão, Paulo teve pressão, os apóstolos tiveram pressão para fazer um monte de coisas para as quais eles não foram chamados. Vai haver a pressão da sua igreja para você ser o melhor pregador, o melhor gestor, o melhor conselheiro, administrador, visionário, solucionador do problema de todo mundo ao mesmo tempo. Eu posso afirmar com certeza que você não foi chamado para fazer todas essas coisas. Você foi chamado para fazer uma coisa. E Deus vai simplesmente te cobrar, no bom sentido aqui, dessa coisa. Se você falar, eu fiz isso, eu fiz aquilo, pode ser que você ouça a resposta, mas não foi para isso que eu te chamei. Então, concentre-se, descubra e concentre-se aquilo para o qual Deus te chamou. O chamado de Deus é claro. Um pastor simples sabe o que Deus pediu e não carrega sobre as suas costas o que ele não pediu. Deixa eu contar uma pequena experiência que eu vivi alguns anos atrás, e como eu já disse aqui, eu sujo falando mal lavado, né? Eu também peguei esse vírus de preciso salvar o mundo, preciso fazer isso, preciso fazer aquilo. De vez em quando eu tenho recaídas, aí eu tenho que recalibrar o foco. E num desses momentos, há alguns anos atrás, talvez cerca de uns 18 ou 20 anos atrás, eu estava nesse tempo em que eu tinha duas atividades, eu dividia o tempo, que na verdade deveriam ser dois meio expedientes, né? Durante a semana, mas que cada expediente, ao invés de ter 20 ou 25 horas, eu cheguei a ter 35, 37 horas em cada um, então eu estava trabalhando mais de 70 horas por semana, e aí, obviamente, o seu corpo reclama. Então eu comecei a ter dores, distensão e uma série de coisas assim, nada resolvia, e eu fiz acupuntura e massagem e toma remédio, até que alguém falou, ah, você precisa fazer RPG, precisa reequilibrar seu corpo. Então fui eu lá na fisioterapeuta, ela era muito boa, da nossa igreja em São Paulo, e foi interessante que na primeira sessão, né, quando ela estava ainda identificando quais são as partes do corpo, a dor está aqui, né? Ela falou, tá, a dor está aí, mas não é só aí, né? E ela pediu para eu ficar em pé, então, e ela olhou, foi analisando cada parte, aí ela falou assim, Josué, para de carregar a cruz. Eu olhei assim, não entendi num primeiro momento, e aí ela me explicou. Eu estava com essa parte bem caída do corpo, estava meio desequilibrado, né? Era o lugar onde eu tinha mais dores, então o corpo vai se ajustando, e ela falou assim, parece que você está carregando uma cruz, você está assim. Foi simbólico aquilo, mas ela foi cirúrgica, ela foi exatamente no ponto. Não era só a dor física, eu realmente estava carregando a cruz de uma porção de coisas que eu não deveria estar fazendo, mas que eu queria fazer para salvar o mundo. Talvez para ser mais importante, talvez para as pessoas reconhecerem, nossa, como Josué trabalha, percebe? E eu comecei a perceber que esse não era só um problema meu, era um problema nosso, dos pastores e talvez de outros grupos, outros líderes, empreendedores, empresários. A gente carrega a cruz. Mas aí ela disse uma segunda frase. Ela falou, Josué, não precisa carregar a cruz, Jesus já carregou. Só faz a parte que ele pediu para você.
Para gente que é pastor, ouvir de um profissional de saúde coisas que nos confrontam é muito difícil. Aquele dia eu saí de lá não com uma fisioterapeuta para a qual eu fui fazer RPG, mas com alguém que Deus usou assim para falar: Josué, você não está me ouvindo? Deixa eu usar alguém que vai te confrontar profundamente. Pastor, pare de carregar a cruz. Jesus já carregou a cruz. E ele pediu para a gente fazer só uma coisa. O pastor simples sabe o que Deus pediu para ele fazer. Ele não carrega o que Deus não pediu para ele fazer. E eu sei que às vezes é difícil a gente tirar essa cruz. Isso implica em duas palavrinhas nesse processo que a gente está de virada de chave: prioridades e processo. Eu usei prioridades no plural, mas eu sempre brinco aqui no escritório nosso que prioridade deveria ser uma palavra que deveria existir só no singular. Porque quando você pergunta para alguém, então, me fala a sua prioridade, a pessoa diz, eu tenho cinco, não tem nenhuma. Prioridade, se você precisar ter duas ou três, tem que ter clareza nessa ordem. Primeiro eu vou atacar a prioridade número um. Enquanto eu não conseguir acertar aqui, alinhar, eu não vou para dois e assim por diante. Se você perceber, Jesus tinha uma lista de basicamente três prioridades que ele trabalhou durante sua vida. Primeiro, morrer na cruz. Segundo, fazer discípulos para que eles continuassem. E terceiro, ensinar esses discípulos e ensinar o evangelho do reino para as pessoas com quem ele tinha contato. Daí para baixo, curar, expulsar demônios, transformar água em vinho, é a hora que desse tempo, vou me divertir, né? Vou lá na festa de casamento resolver o problema do vinho que vai acabar, vou lá alimentar a multidão. Mas tudo aquilo tinha o objetivo de ensinar os 12 também. Então percebam que se Jesus não morresse na cruz, não adiantava ensinar os 12, não adiantava ensinar o evangelho para as multidões. Pastor, qual é a sua prioridade? E qual é o processo que você está criando para executar isso? Isso implica em decisões saudáveis sobre o que fazer, implica em delegação e implica em eliminação. Eu sei que você não gosta dessa palavra, eu também não gosto. Eu gosto só de fazer mais coisas, pôr mais coisas, mas implica em eliminação. Perceba que isso estabelece limites, limites conscientes. Isso não é fraqueza, mas clareza de chamado. Isso não é fraqueza, mas é proteção do ministério. Então eu queria deixar um desafio para você. O primeiro desafio que eu deixei é: faça a sua lista, né? Tudo o que você faz. Agora vamos avançar um pouquinho e começar uma aplicação prática. Você percebe se você está sofrendo de uma doença chamada síndrome da agenda cheia? Você só se sente importante quando a agenda está cheia? Você quer demonstrar para as pessoas que você é importante porque a sua agenda está cheia? Então, vamos continuar o exercício da virada. Pare de carregar o que Deus não pediu para você carregar. Soltar é liderar. Eu sei que é difícil da gente assimilar isso, mas soltar é liderar. Quando Jesus foi começar a igreja, ele soltou o bastão e delegou para os 12. Ele podia querer ser o cara que começasse a igreja, mas ele deixou isso para os 12. Pegue aquela lista que eu pedi para você fazer e complete a lista com a seguinte frase: meu papel principal como pastor é... três pontinhos. O que você extrairia da sua lista, talvez com 100 itens, que você diz assim, essas duas ou três coisas são aquelas que me ajudam a exercer meu papel principal como pastor. E um detalhe, responda com honestidade. Não queira colocar 10 ou 15 itens dizendo, se eu parar de fazer isso aqui, vai acontecer isso. Não, esse não é um problema seu, é um problema de Deus. O seu problema, o seu desafio é o que Deus pediu para você fazer e como eu estou fazendo isso. E o resultado certamente vai ser clareza. Clareza na resposta traz clareza na rotina. O que não cabe na resposta, não cabe na agenda. Então, revise sua lista, revise sua semana, revise o que você está fazendo no seu ministério e encontre com clareza aquelas duas ou três coisas que respondem à pergunta: meu papel principal como pastor é... três pontinhos. Espero que você faça esse exercício porque certamente vai te ajudar a construir os passos para ser um pastor simples, edificar uma igreja simples e abençoar muita gente. Nos próximos episódios a gente vai continuar os próximos passos aqui de como se tornar um pastor simples. Grande abraço e até lá!

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1: 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Transmundial e a Hora de Brasília, 22 horas e 29 minutos.
2: A palavra do Senhor veio a Jonas, filho de Amitai, com esta ordem: vá depressa à grande cidade de Nínive e pregue contra ela, porque a sua maldade subiu até a minha presença.
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4: Vamos caminhar versículo por versículo pelo livro do profeta Jonas. Sim, de volta às raízes, estudando a Bíblia com profundidade. Na nossa caminhada pelo livro de Jonas, nós estamos chegando agora ao versículo 3 do capítulo 4. Vimos o que está acontecendo. Jonas está muito aborrecido, na verdade, enfurecido com a misericórdia divina, com a paciência e a bondade de Deus que se manifesta diante do arrependimento dos ninivitas. E agora, no versículo 3, nessa conversa, nesse diálogo que vai aparecer entre Jonas e Deus, aqui nós vamos ver o texto dizendo o seguinte: o profeta volta-se para Deus e diz: agora, Senhor, tira a minha vida, eu imploro, porque para mim é melhor morrer do que viver. É absolutamente impressionante a maneira como o texto bíblico apresenta para nós as palavras de Jonas. E olhando bem para o texto original, vamos ver de fato aqui mais uma vez aparece o nome pessoal de Deus, a palavra Senhor, que traduz as 4 letras do nome que diz respeito ao nome divino. Jonas pede que Deus, o texto original diz carna, né, ou seja, toma, por favor, uma maneira, vamos dizer, mais intensiva de solicitar por isso, que, por exemplo, a NVI traduz eu imploro, quer dizer, o pedido aparece de maneira mais acentuada. Jonas pede que Deus tome a sua nefesh, palavra nafshi. A minha vida aparece aqui. Vamos nos lembrar que essa palavra, tantas vezes entendida como alma, tem o sentido mais exato de vida ou fôlego de vida. Em resumo, Jonas pede para si a morte, que Deus tire, por favor, a sua vida, tire dele a sua vida, porque para mim é melhor a morte do que a vida, melhor é morrer do que viver. E lendo isso, nós ficamos assim absolutamente surpresos, porque é compreensível e é esperável que a gente imagine algum tipo de dificuldade da parte do profeta Jonas, no sentido de não entender a misericórdia divina. Jonas, apesar de tudo que aprendeu, vai demorar um pouco para que ele venha de fato a introjetar tudo aquilo que aparece como lição da parte de Deus no decorrer do livro. Mas aqui nos surpreende porque nós vamos ver uma postura de radicalidade total. Essa radicalidade do profeta vai mostrar para a gente algumas coisas muito interessantes e que fazem parte do que a gente pode chamar assim dessa dimensão terapêutica que aparece nas Escrituras. Porque grande parte dos relacionamentos entre as pessoas é superficial, ele é ordenado pelas, vamos assim dizer, conveniências sociais, e a franqueza muitas vezes aparece de modo muito limitado. E é interessante que na Bíblia existe uma espécie de franqueza completa de muitas pessoas na sua relação com Deus. Não só na sua lamentação, não só no seu pedido intenso, não só na expressão da sua necessidade, ou mesmo na sua comemoração e alegria e gratidão intensas. E aqui, mais uma vez, contra toda essa, esse verniz religioso estranho ao texto bíblico, Jonas põe para fora toda a dimensão do fracasso da sua estrutura de autossustentação de si mesmo. Porque ele é levado por Deus, e vamos ser muito francos aqui, é levado à força. A situação, o comando divino, o que acontece no navio, no grande peixe, levam Jonas, ele vai ou vai. Mas ele foi, mas não foi muito, porque o seu coração não acompanhou completamente. Então agora é a hora do xeque-mate, é a hora em que as circunstâncias ligadas ao projeto divino são realidade e elas se manifestaram, e a bondade, a graça de Deus se manifestaram de maneira a ofender Jonas. Ofende a Jonas, porque como Deus pode ser tão bom para os ninivitas como é para Israel? Como Deus pode perdoar esse bando de assassinos cruéis que deveriam ser condenados? Como é que Deus pode agir tão fora da minha teologia, da minha expectativa? Por isso essa radicalidade se manifesta. A gente talvez estranhe isso, mas uma das maneiras de alguém ser curado, tratado e caminhar da maneira que precisa é exatamente abrir o seu coração com toda a verdade e sinceridade. É como uma ferida cheia de pus que estoura para que todo o veneno saia de dentro. Então o profeta bota para fora a sua ira e a sua depressão profunda, interessante que estão associadas. É como se o edifício que eu quero construir a partir do meu próprio poder, da minha dependência de mim mesmo, não pode se sustentar, e a gente fica com isso revoltado, como tantas vezes a gente tem uma ira acentuada diante daquilo que a gente deseja e não acontece. E é interessante e é surpreendente que as pessoas que são alvos da bondade divina, alvos da ação de Deus para fazer a sua obra, mostram não só uma manifestação impressionante do poder de Deus, mas uma fragilidade e uma radicalidade assim inesperadas. Muito valioso é perceber como Jonas aparece aqui num paralelo com o profeta Elias. Elias também foi um homem poderoso de Deus, usado para fazer coisas extraordinárias. É ele que ora e o fogo desce dos céus. Elias vai orar e a chuva para, e ele ora de novo e a chuva volta. Elias é alguém muito especial, e não é que é o mesmo Elias que também foge com medo da rainha Jezabel e que no momento mais difícil e complicado também deseja para si a morte, entra nesse processo de esgotamento pessoal, esgotamento espiritual profundo, de modo que ele não deseja mais prosseguir, não é só com a sua missão, não é só com a sua caminhada, mas não quer prosseguir com a própria vida. É interessante a gente observar que muitas pessoas que se envolvem na obra de Deus por serem movidos por compaixão, por misericórdia, pela convocação do sentimento urgente de missão, entram no processo depressivo. Sentem a sua fragilidade no decorrer de uma obra muitas vezes ingrata, porque ele luta consigo mesmo, tem que adequar o seu pensamento, existem uma série de fatores que produzem um desgaste psicológico, emocional, espiritual, muito profundo e muito sério. Mas, a partir da nossa tentativa de lidar com essas coisas de modo a colocar um verniz sobre elas e agir de maneira meramente dependente das conveniências sociais, nós não olhamos isso de perto. Então preste atenção, pessoas envolvidas na obra de Deus, pessoas que inconscientemente esperam uma recompensa da parte de Deus por causa daquilo que acontece na consagração da sua vida, muitas e muitas vezes nós vamos sentir um profundo descompasso entre a nossa mentalidade e o projeto de Deus, entre as nossas expectativas e a maneira como Deus trabalha. É manter a sintonia na nossa própria mente com a comunidade e com o projeto divino é uma tarefa muito difícil. Por isso a Bíblia, na sua sabedoria, na ação do Espírito de Deus, de modo a nos instruir didaticamente, abre o jogo da verdade e mostra o que significa entrar em parafuso, perder o chão e não ter nenhuma vontade de prosseguir. O que que é tão importante e valioso nesse processo? Não só ter a consciência da nossa fragilidade, entender que, de certa forma, esses momentos de tensão mais acentuados são normais, num certo sentido, e são esperáveis, mas como nós vamos ver na caminhada de Jonas e na maneira como Deus vai tratar com ele, que esse ponto de tensão máximo não é o fim da linha. É mais uma vez uma necessidade de realinhamento de mente e coração com Deus e o seu projeto na nossa vida. Tanto é que Deus não desiste de Jonas e, apesar da sinceridade, da radicalidade, da depressão, do desespero, do descompasso do profeta Jonas, Deus continua como o Senhor soberano no cenário da luta interna do profeta. Então hoje, você tem a liberdade no seu coração de colocar com toda franqueza, com todo senso pleno de verdade, o sentimento mais difícil, mais desgostoso e mais incompreensível do fundo do coração diante de Deus. Ele quer abençoar você como ele abençoou o profeta Jonas. Aprenda mais com De Volta às Raízes, o livro de Jonas, versículo por versículo.
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6: Hoje é 28 de junho. O tema de hoje é o mito da independência. Senhor, eu fui tão enganado. Eu achava que era um ser independente, fazendo o que eu queria. Eu não fazia ideia do que Satanás era o Deus deste mundo, ditando a minha vida. Eu estava fazendo a vontade de Satanás, mas agora que eu recebi a Cristo, estou sob a autoridade dele. Obrigado por me permitir viver minha vida em total dependência do Senhor, pois nele vivemos, nos movemos e existimos. Atos 17:28. Eu sou o Thiago Liza e é um privilégio orar com você.
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7: Simone Duarte, canta Tu és Senhor.

0: Você ouviu a bonita voz de Simone Duarte. Ela cantou Tu és Senhor. Porque está batida, ó minha alma. Tem certos dias que nosso coração parece que vai explodir. Parece que a nossa mente está cercada por pensamentos terríveis. E acabamos tendo a impressão que Deus nos abandonou. Parece que nossas misérias nos afastaram por completo de nosso Pai Celeste. Pensamentos nos cercam querendo de todas as formas levar-nos a desistir, dizendo que não há mais jeito. O mundo com suas armadilhas nos atormenta. É como se um mar, ou melhor, como se um oceano de problemas nos viesse à mente querendo nos convencer de que não adianta. Não tem mais solução. De que Deus não nos quer por perto. De que Ele não se importa conosco. Que nunca vai nos escutar. Nossa mente é bombardeada com pensamentos como, por exemplo, para que lutar? Você já está derrotado. Você nunca vai conseguir. Desista dessa luta. Aceite esta realidade. Não há solução para a sua vida. Deus não vai te ouvir. Há uma novidade para você, ouvinte. Para você, amigo. Novidade essa que ecoa do trono de glórias de nosso Deus e que trará alegria e novo amanhecer para a sua vida. Uma novidade tão tremenda que jogará por terra todas as mentiras, que jogará por terra todas as mentiras que atingem sua mente. A novidade é essa. Deus nunca vai te abandonar. Porque está escrito: eis que estou convosco até a consumação dos séculos. Mateus capítulo 28. Ainda que tudo diga o contrário e aponte para outra direção, Deus é fiel. Ele prometeu que nunca nos deixaria, e aquele que prometeu é fiel e vai cumprir até a última de suas promessas. Os céus e a terra podem passar, mas a palavra de Deus permanecerá. Se você já entregou sua vida a Cristo, se tem andado segundo os seus estatutos, não há o que temer ou com o que se preocupar. Não há quem possa levantar acusação contra a sua vida, porque Deus é quem te justifica. Então, uma vez que temos andado na presença de nosso Deus, podemos descansar no Senhor. Por que estás abatida, ó minha alma? Por que te perturbas dentro em mim? Espere em Deus, pois ainda o louvarei em meu Salvador e Deus meu.
1: Quem canta pra gente agora é a Michele Nascimento, propriedade exclusiva.

0: Você ouviu Michele Nascimento cantando Propriedade Exclusiva.
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0: Ju Bragança, maravilhosa luz.

bonita voz de Ju Bragança cantando Maravilhosa Luz. Eis que a Virgem conceberá e dará à luz um filho, o qual será chamado Emmanuel, que traduzido é Deus conosco. Agora me diz uma coisa. Por que amamos? Por que chamamos de irmão? Por que perdoamos? Por que trocamos presentes apenas no Natal? Porque se canta no...

Porque somente no seu dia as vozes e os corações se unem para cantar Noite de Paz, Noite de Amor. Um dia é muito pouco para o Senhor do tempo. O tempo é muito pequeno para o Senhor da imensidão. Seu nome quer dizer Deus conosco em todo tempo, em todos os lugares, em cada coração. Que a alegria e a paz que só o Senhor Jesus pode nos dar entre em sua vida e fique para sempre em seu coração, aos pés do Senhor. Shirley Kaiser, favor imerecido.

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1: 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Transmundial e a Hora de Brasília. 23 horas.
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2: Olá, amigos e ouvintes de todo o Brasil, Portugal e comunidades de língua portuguesa espalhados por tantos países no mundo. Aqui é Nelson Bomilca, apresentando o programa Sons do Coração, programa que quer convidar a você a adorar a Deus e refletir sobre música, adoração e arte cristã, reconhecendo os sons que Deus coloca no coração criativo de homens e mulheres, autores e compositores que têm feito a história da música e arte cristã. Hoje no programa Sons do Coração, uma reflexão sobre amizade. Participações musicais de Vencedores por Cristo, Jovens da Verdade, Edilson Botelho, Grupo Dínamos, Arlindo Lima e Dimas e Janis Pesato. Primeira música dos Sons do Coração, Novidade, música de Sérgio Pimenta, interpretação de Vencedores por Cristo.

0: Ouvimos Convencedores por Cristo nos Sons do Coração, novidade.
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0: Ouviremos uma gravação de mais de 45 anos, Jovens da Verdade, Novo Céu e Nova Terra.

0: Ouvimos com Jovens da Verdade, Novo Céu e Nova Terra.
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0: Ouviremos com Edilson Botelho, do LP, gravado pela Rádio Transmundial. A ele, glória.

0: Ouvimos com Edilson Botelho, A Ele Glória.
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0: Quando nos tornamos filhos de Deus, fazemos parte de um projeto nobre do coração do Pai. Ele não queria apenas nos transformar em servos, mas em amigos, como encontramos em João capítulo 15, versículo 15. A amizade de Deus e de um irmão em relação a outros constitui o grande chamado da fé cristã. Sem isso, tudo não passa de miragem, ou como afirma o apóstolo Paulo, para nada se aproveita, 1 Coríntios 13, 3. Em Cristo, o amor do Pai se revela de forma concreta habitando entre nós. Deixa de ser abstrato, subjetivo, desencarnado, para se tornar real, presente em nossa vida. Vocês são meus amigos, João 15, 14. O mundo saberá disso pela qualidade da amizade que vocês tiverem uns para com os outros. Podemos dizer que a vida cristã se define por essa presença misteriosa, secreta e íntima do Deus amigo no cotidiano, ambiente onde as coisas mais simples e banais se abrem para a eternidade. O ressuscitado se torna o centro da vida. Tudo é vivido nele, para ele, na alegria dele. E já não precisamos buscar coisas grandes ou elevadas demais para nós. Pelo contrário, a nossa alma se aquieta, descansa e apazigua, desfrutando essa discreta e envolvente companhia do amado, dia após dia, em nossas vidas. A fé cristã se expressa, portanto, no grupo de amigos reunidos em torno da mesa e na companhia do amigo maior, por intermédio do seu Espírito. Somos alimentados, fortalecemos a nossa comunhão e vamos sendo habilitados para toda boa obra e a nossa presença num mundo que carece do amor e da amizade de Deus. Veremos com o grupo Dínamos Glória.

0: ouvimos com o grupo Dínamos, nos Sons do Coração de hoje, a música Glória.
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0: Viremos com Arlindo Lima, Vem Semear, da cantata Voz dos Profetas.

0: Ouvimos com Arlindo Lima, Bem Semear.
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0: Ouviremos a música juntos com Dimas e Janice na saideira do programa Sons do Coração de hoje.

0: grato a Pedro Campos do seu trabalho sempre eficiente na parte técnica. Agradecemos a W4 Editora, o Instituto Ser Adorador. Agradecemos a todos os ouvintes do Brasil, Portugal, comunidades de língua portuguesa que têm sintonizado o programa Sons do Coração na nossa querida RTM. Agradecemos também a direção da Rádio Transmundial, que tem possibilitado a feitura do nosso programa. Nelson Bumilcar se despede nesta edição do programa Sons do Coração, desejando as bênçãos de Deus sobre todos os ouvintes da nossa querida Transmundial.
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1: 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Transmundial e a Hora de Brasília, 23 horas e 29 minutos.
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3: Que prazer estarmos juntos em mais uma Palavra em Canções com esses nossos ouvintes que são afetuosos, amorosos e que têm buscado a Deus de todo o coração, com toda a alma, com todo o entendimento, com todas as suas forças, porque a gente sabe que isso é que Deus quer. Deus não quer fachada, né, Itamir? Ele nos quer por inteiro. É muito bom estar contigo.
4: Para mim também é um prazer estar com você e com os nossos ouvintes, Rê. É muito interessante isso que você falou. Ele quer que a gente faça, na própria música tem essa letra muito linda, né? Enquanto domingo ainda for nosso dia de sagrado, e em nome de Deus se deixar os feridos de lado, enquanto o pecado ainda for tão somente um pecado, vívido, sentido, embutido, exprimido e pensado, enquanto se cansa e se dança de olhos fechados, tem gente morrendo de fome por todos os lados. O Deus que se canta nem sempre é o Deus que se vive. Não, pois Deus se revela, se envolve, resolve e revive. Por quê? Porque Ele deu para nós exatamente o Seu Filho Jesus Cristo. É interessante, Rê, que essa música, ela está, num certo sentido, descrevendo um pouco do nosso querido país. E muita injustiça, né? Muita injustiça. E é uma palavra muito clara para nós, lá em Gálatas, capítulo 6. E eu acho que valeria a pena a gente só recordar que isso não é uma coisa só do Antigo Testamento, só do povo de Israel, que Deus queria que eles agissem de uma maneira correta. Não, agora é uma palavra para todos nós que somos cristãos. E ele fala o seguinte: não se deixe enganar, de Deus não se zomba, pois o que o homem semear, isso também colherá. Quem semeia para sua carne, da carne colherá destruição. Mas quem semeia para o Espírito, olha só, do Espírito colherá a vida eterna. E aí uma palavra muito especial para todos nós. E não nos cansemos de fazer o bem, pois no tempo próprio colheremos se não desanimarmos. Então eu acho que mesmo no nosso país, que é um país não muito justo, e muitas vezes nós fazemos exatamente como o João Alexandre coloca aqui, vivemos um domingo assim de utopia, né? Tudo bonitinho, roupa bonita, vou na igreja. Mas e daí no dia a dia? E quando é que você vai para a igreja? Você não vê mais ninguém necessitado? Como é que fala? Não nos cansemos de fazer o bem, pois no tempo próprio colheremos se não desanimarmos. Espero que a gente não desanime em continuar vivendo uma vida bonita, agradável, mas capacitada por Deus.
3: A gente vai ouvir então um pouco da música e voltaremos com o Antigo e Novo Testamento mostrando que o nosso Deus é um Deus de justiça, que se importa com o ser humano de forma integral, né? Não veio só para salvar o seu espírito, mas a gente, para redimir a nossa vida por completo, né? E para que a gente também pudesse amar a Ele, a gente precisa amar o nosso irmão que a gente está vendo, né? Exatamente. Senão o amor não habita em nós.

0: Justiça com João Alexandre. Lá em Tiago, capítulo 2, lemos a partir do versículo 15. Se um irmão ou uma irmã estiverem carecidos de roupa e necessitados do alimento cotidiano, e qualquer dentre vós lhes disser, ide em paz, aquecei-vos, fartai-vos, sem contudo lhes dar o necessário para o corpo, qual é o proveito disso? Assim também a fé, se não tiver obras, por si só está morta. Mas alguém dirá, tu tens fé e eu tenho obras, mostra-me a tua fé sem as obras, eu com as obras te mostrarei minha fé. Então é um Deus que é prático também no seu amor.
1: Exatamente.
0: Né? Não é só uma coisa abstrata do mundo das ideias. É, Deus vem, nos salva e essa salvação faz com que a gente olhe para o próximo. Né? Alguns dizem que o papel da igreja é fazer tudo aquilo que o Estado, que o governo não consegue
1: Exatamente.
0: Fazer. Né? E
1: Exatamente.
0: A gente só consegue porque a gente tem a força do Espírito Santo.
1: A capacitação
0: né?
1: dele. E uma parte da música que a gente já está ouvindo diz assim, olha, só com muito amor a gente muda esse país. Só o amor de Deus para nossa gente ser feliz. Em nome da justiça, por obras de justiça, quem conhece a Deus não pode ouvir e se calar. Tem que ser profeta e a sua bandeira levantar. Transformar o mundo é uma questão de compromisso. Compromisso, Rê, é compromisso com Deus, que deu a sua vida. Né? Ele quis transformar o mundo. E o que, que ele fez? Ele prova o seu amor para conosco dando Jesus Cristo. Capítulo 5, versículo 8 de Romanos. Então, eu e você temos que mostrar, que nem aquele bom samaritano. Em vez de deixar aquele homem caído lá na rua, né, sofrendo, ele para, desce do seu animal, cuida dele, depois leva para a hospedagem. Então, isso é uma maneira correta de fazer a justiça. Que Deus nos abençoe, que a gente possa viver esse tipo de vida para que o nome do Senhor seja exaltado. Mas eu sei que você tem alguns textos de Amós aqui que mostram que nós temos um compromisso.
0: Sim, é muito do Antigo Testamento, né? Os profetas dizendo e apontando, né? O jeito que os religiosos viviam, faziam as obras, mas o coração não estava nelas, né?
1: Exatamente.
0: E Amós mostra muito a questão da justiça de Deus, né? Como Deus nos chama a um compromisso mesmo. Então, versículo 22 do capítulo 5. Mesmo que vocês me tragam holocaustos e ofertas de cereal, isso não me agradará. Mesmo que me tragam as melhores ofertas de comunhão, não daria a menor atenção a elas. Afastem de mim o som das suas canções e a música das suas liras. Em vez disso, corra a retidão como um rio, a justiça como um ribeiro perene. E aí agora lembrei do Salmo 1, né, que diz que aquele que que teme ao Senhor é como uma árvore plantada
1: exatamente,
0: junto à corrente
1: exatamente.
0: Dos rios. Tudo que faz dá certo. Então tem a ver com essa interdependência do Senhor, que afeta todas as áreas da vida, né? E aí eu tava lembrando no ouvinte nosso, Marcos Garcia, ele é pastor.
1: Sim.
0: Tem o domingo, é claro que nós como povo de Deus, a gente se reúne para louvar a Deus nas nossas comunidades e Deus espera que façamos isso, né? Também tem vários alertas lá em Hebreus pra gente não deixar de se reunir como igreja, mas nas sextas-feiras ele reúne o povo, os que estão em condição de rua, mais de 100 pessoas, distribui alimento e leva a mensagem.
1: Exatamente.
0: Que a gente sabe que só o evangelho pode mudar a vida, né? O governo pode trazer algumas ações assistencialistas para tentar dar um start aí na vida da pessoa, mas o que muda mesmo a gente é o evangelho, né? E por mais que até a gente tenha visto, a gente está no ano de 2026, às vezes até agora o salário mínimo aumentar, a desigualdade social está ainda maior. Isso é muito triste. O governo não vai conseguir fazer o que só o evangelho pode e a gente que tem evangelho precisa ajudar as pessoas, levar esperança e ações de fé práticas, né?
1: Exatamente. E aí é interessante que vem, tudo isso que está falando vem com uma palavrinha que está lá por trás de tudo, é o compromisso. Compromisso com Deus, compromisso com nosso irmão, compromisso com aquele que é semelhante nosso, mas que está passando uma necessidade muito grande. Se nós colocarmos uma roupa muito bonita, até pegar uma Bíblia nova e ir para a igreja, não adianta nada, me perdoe falar isso, se você não estiver amando realmente aquela pessoa que necessita de você. E amando também os irmãos da igreja, tua família. Dessa maneira, o Senhor vai ser honrado e glorificado.
0: Amém. Ora então por isso, Itamir, para que Deus abra os nossos olhos, o nosso coração, para fazer o que de fato agrada a Ele.
1: Sim. Pai, Tu conheces o nosso coração. O nosso desejo é ver uma vida agradável ao Senhor, mas uma vida que possa edificar os nossos irmãos e possa abençoar aqueles que necessitam. O Senhor conhece esse desejo nosso. E te pedimos então a capacitação do teu Santo Espírito para que a gente possa viver dessa maneira. Então nós queremos suplicar que o Senhor venha com teu Santo Espírito, dando-nos condições, dando-nos capacitação, fazendo com que a gente possa perceber que o nosso compromisso não é só conosco mesmo. O nosso compromisso é o compromisso contigo, porque o Senhor deu para nós uma bênção muito especial. O Senhor provou para nós, o Senhor Jesus Cristo é a tua bênção. Portanto, que nós possamos também ser anunciantes da tua palavra, possamos ser testemunhas do Senhor, fazendo bem, sem olhar a quem. Nós oramos pedindo isso em nome de Jesus. Amém.
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0: Michael W. Smith aqui na Transmundial.
1: Como está o tempo esta manhã em sua vida, hein? É tempo de sequidão? Então é o tempo oportuno para chuvas. Tempo de ar pesado, de nuvens negras? É o tempo para chuvas, então. O profeta Ezequiel, lá no capítulo 34, nos diz assim: farei descer a chuva a seu tempo, serão chuvas de bênçãos. Veja que a palavra está no plural, chuvas de bênçãos. Deus manda todo tipo de bênçãos. As bênçãos de Deus vêm todas juntas, como os elos numa corrente de ouro. Aquele que dá a graça da conversão, dá também a graça do consolo. Ele enviará chuvas de bênçãos. Senhor, Tu podes mudar o meu espinho em flor. Eu quero que o meu espinho seja uma flor. Jó recebeu o brilho do sol depois da chuva. Mas teria sido em vão aquela chuva? Jó queria saber, e eu também quero, se o brilho do sol não teve nada a ver com a chuva. E Tu podes dizer-me, a Tua cruz pode dizer-me, Tu coroaste o Teu sofrimento. Seja essa a minha coroa, Senhor. Eu só poderei triunfar em Ti se conhecer o esplendor que há na chuva. A vida frutífera busca tanto as chuvas como o sol. Já reparou que o sofrimento abranda os corações? E percebeu que na dor há um mundo de lições? Procura ouvir o que Deus te fala nas aflições.
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1: Nosso desejo, Senhor, é ir além. Nós queremos ir além, Senhor, além de nós mesmos.

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1: Para você, que bom saber que a RTM tá chegando aí, ó, na sua casa, no seu trabalho, e eu já aproveito para pedir licença, então, peço licença para entrar no seu trabalho, peço licença para entrar aí na sua casa, e nesta segunda-feira, última segunda-feira do mês de junho, a gente aproveita para ficarmos juntos aqui com a programação da RTM Brasil. Tudo bem para você? Tudo bem com você? Muito prazer, viu? Meu nome é Cláudio Ronchi. E vamos até as 4 da manhã. Tá animado pra ir até as 4? Mais ou menos, Cláudio Ronchi. Tudo bem, vamos juntos, aproveitando do máximo de tempo que temos durante esta segunda-feira do dia 29, porque hoje muitos talvez saiam depois do almoço. Outros vão continuar assistindo um jogo no trabalho. Outros vão ficar em casa porque as férias cantaram. As férias cantaram, estão aí. Que maravilha, né? Que maravilha. Vamos aproveitar então esta segunda-feira que o Senhor fez para mim, fez para você. Vamos aproveitar da melhor maneira possível, aprendendo mais da palavra do Senhor, cantando boas músicas, batendo um papo, por que não, né? Fique à vontade para deixar um recado. Tem o nosso WhatsApp para você participar. O DDD é o 11. O telefone é o 974-181-456. 974-181-456. Eu espero o seu recado nesta segunda-feira. Combinadíssimo? Vamos aproveitar a programação de hoje e começar com o melhor da música.

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1: Hoje é 29 de junho. O título do Presente Diário: Maratona Bíblica. A leitura bíblica fica no Salmo 119, do versículo 30 até o versículo 33. Versículo-chave: 1 Timóteo capítulo 4, versículo 13. Até a minha chegada, dedique-se à leitura pública da Escritura, à exortação e ao ensino. Uma forma de entretenimento que tem conquistado muitos brasileiros são as séries, que podem ser acessadas pelas plataformas de streaming. Algumas têm mais de 10 temporadas, tão grande o seu sucesso. Há quem prefira maratonar séries a sair de casa, ficando horas em frente à TV. Seria esse seu caso? Podemos nos dedicar dessa forma a um trabalho específico, ao estudo de um instrumento e, por que não, maratonar a Bíblia. Uma leitura completa da Bíblia pode ser feita em apenas 80 horas. Existem vários planos de leitura bíblica, o que é muito bom e importante, mas acredito que podemos ir além. Afinal, na palavra de Deus, temos a mensagem mais importante que podemos ler e estudar. Quanto à correria do dia a dia, é fato que todos nós encontramos tempo para aquilo que queremos fazer. A verdade é que muitas vezes nos falta disposição. Esquecemos o quanto a leitura e o reverente estudo da Bíblia são importantes e necessários para o nosso crescimento espiritual. Negligenciar esse hábito indicará, com muita segurança, quem é espiritualmente forte ou fraco. Vamos maratonar a Bíblia? Esse é o desafio de hoje para você e para mim. Cada um pode fazer o seu plano. Por exemplo, nas férias, você pode dedicar um período do dia para a leitura das Escrituras. Dá para fazer isso até sentado em frente do mar ou da piscina. Se ler 5 horas pela manhã, ainda terá a tarde e a noite livres, e lerá toda a Bíblia em 16 dias. Outra sugestão possível, em qualquer tempo, é dedicar 1 hora diariamente para ler a Palavra de Deus, e em 80 dias terá terminado sua maratona. Vamos fazer isso? Em tempos de fake news, de imagens duvidosas geradas por inteligência artificial e de verdades relativas, a Bíblia é a fonte segura da verdade eterna. A Bíblia é a verdade que conduz à vida. Invista tempo para estudá-la. 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

0: música aqui no Amigo na Madrugada. Meia-noite e 22, vamos com momento de oração com Mulheres de Esperança.
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2: Querido Deus, a tua palavra diz que o amor é paciente, é bondoso, não se orgulha, não procura interesses próprios, não se alegra com a injustiça, mas se alegra com a verdade. Criaste as famílias para viverem em amor e harmonia. Hoje te pedimos pelas famílias de Eswatini, que estão sofrendo em seus casamentos e na criação de seus filhos. Deus, capacite as famílias para viverem em união, que os cônjuges caminhem na direção que o Senhor designou para eles. Pai, que a criação de seus filhos seja pautada nos valores cristãos, onde o respeito, a verdade e a confiança em Ti sejam o alicerce da família. Oramos em nome de Jesus. Eu, Elisângela Souza, tenho alegria em orar com você.
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0: voltamos aqui com um amigo na madrugada nesta segunda-feira. Tudo bem? Obrigado pelo carinho, hein? Bom demais ter você com a gente. E olha, fique à vontade para deixar sua mensagem. Tem o nosso WhatsApp aqui. Inclusive, deixa eu dar uma olhada para ver se chegou o seu recado nesta madrugada. Que é bom demais quando vem seu recadinho nas madrugadas. É bom demais. Lembrando que para participar através do WhatsApp, o DDD é o 11, o telefone é o 974-181-456. Aquele abração pro Maninho que tá com a gente, seja bem-vindo. Que aproveitou também para participar nesta madrugada de segunda-feira. João Batista que nos acompanha no Rio Grande do Norte, moço, bom demais receber seu alô nesta madrugada. Osvair, sábio, tá conosco, mandou mensagem, mandou recado.
1: Ô, meu amigo, meu irmão, Caldirum, Osvair, tudo bom por aqui, graças a Deus. Ó, domingo gostoso aí pra quem? Nós oferecer quem? Aqui pra turma aqui do Guapó.
0: Posso escolher?
1: Oferecer pra todos que tá ligadão aí.
0: Vou escolher.
1: Com Deus.
0: Amém, moço. Vou escolher um bem bonito oferecer pro pessoal do Guapó. Osvair também. Família todinha, seja bem-vindo, moço. Você sabe que o Laesley também tá por aqui, né? Laesley inclusive mandou um recado pra gente.
2: Uma boa madrugada, Cláudio Ramos. Bom dia.
0: Bom dia.
2: Pra todo o povo querido da Transmundial.
0: Isso.
2: Eu sou
0: quem é você?
2: Laesley. De Hidrolândia, no Ceará. E amo a Transmundial.
0: Boa,
2: né?
0: Tá meio frio.
2: Melhor rádio do nosso Brasil, do mundo.
0: É que tá resfriado?
2: Bom demais.
0: Ele tá meio fanho, não tá não? Será? É que deu uma esfriada no Brasil inteiro, né? Teve um pessoal aí que ficou meio ruim. Eu, inclusive, também fiquei um pouquinho só. É, usar um cadinho, mas depois que vão. Ou será que o Laesley também tá... O Laesley tava sim. Será que ele tá resfriado, hein? Mas ele conta pra gente. Às vezes é sinusite, né? Tem que pegar aquela blusa que faz um tempão que não pega, tava lá guardada, começa a espirrar. Não é assim, é assim, às vezes é assim. Mas tá conosco aqui, ó, firme e forte. Obrigado pelo carinho, pela companhia de sempre. Laesley que segue conosco, hein? Seja bem-vindo. Quem aproveitou também pra deixar recado pra gente foi o sumido do Jesué. Jesué, diretamente, deixa eu ver aqui, Rio Grande do Sul. Santa Maria, isso. Santa Maria mandou recado dizendo o seguinte: glorificado seja o santo nome de Jesus. Desejo-lhes paz. Madrugada abençoadíssima a todos nós. Amém. Jesus é diretamente de Santa Maria, no Rio Grande do Sul, pede uma com a Aline Barros. Ô Josué, como o Osvair pediu uma música e não pediu especificamente, eu vou pegar a sua deixa aqui, então. É a Aline Barros, o Josué quer ouvir a Aline cantar Rude Cruz. E rapaz! Você sabe que o Osvair gosta dessa também, né, moço? Gosta! Bem, eu sei que é segunda-feira, bem que a gente podia cantar junto com a Aline Barros, né? O de Cruz. Hã? O que você acha? O pessoal tá animado hoje, que tem uma turma aqui, ô Josué. Tem uma turma que vai sair mais cedo. Tem outra turma que vai ter que ficar diretão aqui. Tem outra turma que nem vem, rapaz. Você acredita? Não, não, não, não, não. aparecer aqui. Pois é. A gente não pode desanimar de jeito nenhum. Eu vou pegar a sua deixa, então, em a primeira desse período vai ser a Aline Barros. Combinadíssimo? Então, tá bom, moço! Aproveitar também para mandar um abração pro Pedro, almoço da casa lá agora eu esqueci o nome do lugar, Pedro. Péssimo de memória, viu? Péssimo. É o lugar que o Pedro vai morar agora? Na Bahia, eu sei que é na Bahia. E parece que não é em Salvador, é outro lugar que ele mandou daquela vez.

Como chama? Não, de memória eu não lembro, não. Ah, é Castro Alves. É isso mesmo. Será que ele tá em Castro Alves agora? Tá conosco hoje. É, fazendo companhia. Ô Pedro, deixa eu te perguntar, moço. Segunda-feira, né? Conhece o Rude Cruz? Rude Cruz. A gente tem um Rude Cruz mais moderninho. É, eu já não sei, né? Tem o Rude Cruz. É. No 4x4? Rude, 1, 2, 3, 4. Tem um Rude Cruz mais lento, mas aquele 2x2. 1, 2, 1, 2. Sabe como é? O pessoal lá da pastelaria e da lanchonete lá, como é que chama? É. Senhor Erivaldo. Erivaldo? É. Washington e o Anderson. Wanderson. O pessoal dos Mouras. Não é bateria, é o pessoal do Moura. Eles conhecem partitura, é o fusa, semifusa. Ah, semicolcheio. É, o pessoal lá é da como é que chama lá? Clave de sol. Ai, Claudio Monk. Arrumando pra cabeça. Enfim, eu não sei, Osvair, a gente vai com a Aline Barros, ela vai cantar Rude Cruz aqui, eu não sei que tom que tá, eu não sei que ritmo que tá. É. Acho que a Aline Barros vai no tranquilo, ela vai no, acho que ela vai no 4x4. 1, 2, 3.

0: Acho que ela vai nessa. Eu acho que a Aline Barros vai. Acho que ela vai nessa daí. Acho que ela vai nessa daí. Enfim. Quem mais tá conosco aqui? Andaluza mandou mensagem.
1: A paz do Senhor, Claudinho. Ai, cheguei. Um pouquinho tarde, né? Mas tô aqui. Me ouvindo. E lhe desejando uma ótima madrugada. Amém. Uma segunda-feira abençoada. Para você, para todos os ouvintes. Amém. E para os vitaminados. E eu queria lhe pedir uma música de Nicolete.
0: Nicolete?
1: É, não Recordações, não. É, tem outras também muito bonitas. Eu quero que vocês escolham aí para eu lhe oferecer. E para todos os ouvintes e para todos os vitaminados, tá? Tá, todos os meus amigos que estão te ouvindo, tá bom? Tudo um bem. Cheiro no seu coração aqui, Andaluza Lima.
0: Será que Nicolete canta Rude Cruz? É, porque podia juntar, né? Já que Andaluza quer ouvir Nicolete e quer ouvir uma outra, é bem que poderia ser Rude Cruz aí, fazer a dupla com a Aline Barros. Hã? Ah, ia ficar fantástico, hein? Ia ficar bom demais. Será que a Andaluza conhece o Rude Cruz, hein? É. Pera aí, moça, aguenta aí que a gente vai tocar daqui a pouquinho. Ah, Cleilson mandou mensagem também, deixa eu ver.
2: Bom dia, meu amigo Cláudio Ramos. Bom tudo dia, bom? Aqui bom. É o Cleilson da Guia Locações em São Luís do Maranhão.
0: Olha aí, ó.
2: É meio sumido, mas sempre a tempo na rádio, desejando aí um bom início de semana.
0: Amém.
2: A cada ouvinte da RTM em todo o país.
0: Boa.
2: Certo, aqui é feriado, iniciando essa segunda-feira. Feriado? Não sei se o feriado de hoje abrange também o restante do país,
0: mas
2: desejando a cada um, né, um início de semana, debaixo das bênçãos do nosso eterno Deus, tá? Meio sumido, mas estou de volta. Estou por aqui, tá? Ouvindo diariamente e sempre atento.
0: Ô, Gleilson. É feriado do quê, moço? Mas que isso? É feriadão já assim? Ele não falou do que é. Ô, moço, volta aqui. O que é isso? Até agora a gente tá aqui, um olhando pro outro. Feriado do que lá? Ele não falou. Nossa, turma da madrugada, viu? Ó, o Pedro já falou que saiu de Castro Alves e voltou pra Salvador, hein? Vai cantar o Rude Cruz com a gente, com a Aline Barros. Mandar aquele abração pra Regiane, ela mandou mensagem.
3: A paz do Senhor, irmão Cláudio Ronco. Boa madrugada de segunda-feira para você.
0: Amém.
3: E para todos os ouvintes da Transmundial. Aqui quem fala é Regiane Leite, mora aqui no Senador Canedo, olha, Goiás. Cláudio Ronco, uma observação.
0: Pode falar.
3: A programação tem hora que você está falando e ela dá uma recortada, sabe?
0: Ah, é?
3: E não é da agora, já faz dia que está assim. A paz do Senhor, fica com Deus.
0: Amém. Boa observação, viu, Regiane? Vou fazer o seguinte, se você permitir, já vou mandar aqui o seu áudio para a parte técnica aqui. Talvez ela nem esteja escutando, porque deve estar mudo lá e corta bem nessa hora, né? É. Mas vou falar duas vezes, falar agora, daqui a pouquinho, daqui a uns 20 minutos eu falo de novo, vou falar de novo, sim. Ô, Regiane, eu vou mandar o seu áudio pra parte técnica aqui, porque eu não posso fazer absolutamente nada, eu só agradeço demais aí a sua observação, e é o máximo que eu posso fazer, porque o pessoal da técnica aqui que cuida dos parafusos, tem umas furadeiras. Ô, Regiane, o pessoal arrumou uma furadeira barulhenta aqui, moça. Vocês compraram essa furadeira aonde, hein? Não foi no 6 do 6 e nem no 5 do 5, hein? Mas que furadeira barulhenta essa aí, hein? Não é elétrica, não. Essa daí é no 220, né? Pela madrugada, mas que furadeira. Não, tem umas furadeiras que é... Essa daí não, parece uma britadeira. Terrível, terrível, enfim. Ô, Regênio, vou mandar então, vou mandar pro Samuel Matos. É, o Samuel vai, no começo do dia ele já dá uma checada em todas as mensagens. E ele já viu essa observação que você enviou pra gente. De momento é o máximo que eu posso fazer. Tá bom? Combinadíssimo? Quem mais está conosco? Deixa eu ver aqui. Lembrando que o nosso WhatsApp, o DDD é o 11, o telefone é o 974-181-456. Deixa eu ver aqui o negócio. Vou colocar meus óculos aqui. Será que no nosso site está tudo funcionando? Deixa eu ver. Vamos dar uma olhada aqui. Você que gosta de tomar susto, vai ver Cláudio Ronque no site.

0: estou lá.
1: Não estou lá, ainda bem. Você que nos acompanha, você sabe que eu não gosto muito de aparecer, né? O pessoal insiste aqui, mas tudo bem? Estamos aqui, tudo bem?
0: Tudo bem?
1: Eu não gosto muito de aparecer, não. É porque assim, ó, eu vim de moto, né? Tô todo descabelado. Eu não fui lá no banheiro, na barba mal feita. Não sou fotogênico. É assim, não gosto muito, não. Não gosto muito, não. Mas tem o nosso site onde você pode acompanhar a gente também ao vivo, viu? rtmbrasil.org.br. Exatamente, Claudio. Observa bem o que você pode fazer com esse cabelo. Acho que eu vou deixar o cabelo crescer, porque o cabelo ele cresce pra cima, assim, ó. Ele não cai, ele vai ficando, parece um microfone, vai ficando grande. Com a coisa ridícula, viu? Com um negócio assim, ó. Não tem o comercial do sapo? Que ele usa lá o negócio pro pé? Você deixar. O meu cabelo fica igualzinho, viu? Fica igualzinho. Igualzinho. Então. Ai, que bom. Quanta bobagem, Cláudio Ronco. Vamos lá. Eu vou aproveitar aqui e ver se o seu recado chegou. Lembrando que para participar o DDD é 11, o telefone é 974-181-456. Vamos lá então. Quem mandou mensagem nesta madrugada? Olha só, a Creuza mandou recado pra gente em áudio. Vamos ouvir o recado dela.
2: A paz do Senhor, Cláudio Ronca, que é a Creuza de Teresópolis, Goiás. Cláudio Ronca, é sobre o que está acontecendo com a Transmundial. Você está falando, eu gosto muito da sua programação, aí corta, sabe? Olha sua aí. Voz some, fica dois minutinhos fora do ar. O que está acontecendo? Aqui é a Cleusa de Teresópolis, um grande abraço para você, para todos os ouvintes da Transmundial.
1: Amém. Olha, já é a segunda, hein? Samuel, vou mandar outra mensagem para você. Ô Cleusa, aqui eu não vou conseguir fazer. O que o máximo que eu posso fazer é mandar pro Samuel. E o Samuel manda a equipe resolver esse negócio de tecnologia. É bom quando funciona. Ah, mas quando não funciona, moça, dá uma dor de cabeça. A gente não pode desanimar também, né? Não podemos desanimar. Ô Cleusa, eu vou fazer a mesma coisa, viu? Eu vou mandar aqui, ó. Já estou enviando para Samuel Matos. Pai, Samuel tem Silva no nome dele.

0: Agora eu preciso ver os outros recados aqui. É, realmente o negócio tá ruim aqui, hein? Neide de Nova Russas mandou mensagem pra gente, curtinha, cadê?
1: Olá, Cláudio Roncos. Eu sou a Neide Ribeiro aqui em Nova Russas, tô aqui na programação. Tô desejando um bom trabalho.
0: Olha, dessa vez não fui eu não, eu tô quietinho aqui só ouvindo o recado, não cortei nada. Não fiz nada, não, eu não. A Neide que levantou o dedinho lá e cortou o áudio. Não fui eu, não fui eu. Não, não, não, não, não, não, não. Seja bem-vinda, moça. Eu entendi o recadinho. Obrigado pela companhia. Vamos juntos. É, a Leida, o recado até o final, hein, moça? Por favor, ajuda aí.
2: Boa madrugada de segunda-feira, Cláudio Ronk. Desejo muita paz nessa semana para você e para todos os ouvintes da Rádio Transmundial. Sim. Claudinho, diga, eu tô, moça, aqui na escuta. Luiz Felipe ainda está acordado.
0: Olha aí, meu amiguinho.
2: E eu tô aqui ouvindo você falar que hoje tem um pessoal que vai sair mais cedo, outros que nem vão... para o serviço hoje, é verdade, Claudinho?
0: É verdade.
2: Eita, aqui em São Luís hoje é feriado, né? Que é o mês junino, né?
0: Ah, tá.
2: É, dos santos juninos comemorados, entendi, pela Igreja Católica, então hoje é dia de São Pedro.
0: Entendi.
2: E aí é feriado, e são festejos aí das igrejas católicas. E aí, Claudinho,
0: diga,
2: é mais um motivo, né? Fora o jogo do Brasil, né?
0: Maravilha,
2: que é,
0: né,
2: hoje também. E aí, sabe como é que vai ser hoje, né?
0: É.
2: Todo mundo aí procurando sair mais cedo, procurando um lugar para assistir o jogo.
0: Verdade.
2: E agora a gente pode acessar também, assistir pela internet. Então, tá tudo
0: aqui
2: muito mais fácil, mais facilitado com a internet. Claudinho, eu aproveito para mandar um alô para os meus amigos na escuta, Andaluza Lima, a minha amiga Estela e família.
0: Ela deve estar tomando café.
2: A irmã Graça Cabral e família.
0: Graça chegou.
2: Ao irmão Abintas e família.
0: Amintas, sumido.
2: E todos assim, os que moram bem distante e outras partes do mundo. Claudinho, será que hoje tem recadinhos do Japão? Nunca mais eu ouvi recadinhos do Japão.
0: Não,
2: o pastor tá bem do
0: pastor
2: Japão.
0: Milton.
2: Nunca mais, Claudinho. É isso, desejo uma semana de muita paz pra todos.
0: Amém.
2: A Leida e família em São Luís, Maranhão.
0: Ô, moça, uma excelente madrugada de segunda-feira. Será que vem recadinho do Japão hoje? Não sei. Olha, quem aproveitou para participar foi o José. Vamos ouvir o que o José falou. José, cadê você?
3: Cláudio.
0: Oi.
3: Cláudio Ronco.
0: Sou eu.
3: Bom dia.
0: Bom dia.
3: Eu é José, tô falando aqui de Goiânia, Bela Vista de Goiânia. Tá cortando muito o seu som aí.
0: É, vou mandar mensagem pro seu
3: mandar
0: recado.

0: Tá cortando muito sinal aí.
1: Fala, moço. José. José.
2: O José foi embora. Ah, não, o José não, moço. Pera aí, rapaz. Ô, José. Ele foi embora.
1: Vou tocar carro de cruz aqui. É, a Aline Barros. Vocês não querem vir aqui, já que vocês vão sair um pouco mais cedo? A gente podia mandar mensagem para quem não vai vir hoje, né? Falta 5 minutos para 1 da manhã. Hã? Ia ser legal, ia ser legal. Maldade, né? Nossa, maldade. Deixa eu ver quem tá com a gente também, se o som aí não estiver cortando. Mas será que tá cortando? Agora eu fiquei em dúvida. Será que tá cortando? Você que nos acompanha no Goiás, se não cortou agora, você está me ouvindo? Você que nos acompanha aí pelo aplicativo da Paz, tá cortando pelo rádio, tá cortando no aplicativo da RTM. É porque o Samuel vai perguntar para mim, falar: ô, bochechudo, tá, o pessoal tá ouvindo por onde? Eu tô acreditando que tá ouvindo pela Paz, né? No aplicativo da Paz ou pelo rádio, né? Agora eu não sei. Turma que nos acompanha pela Paz, você que está nos acompanhando aí diretamente de Goiás, se você puder ajudar a gente, então, diz. Tá cortando o sinal, mas você tá ouvindo por onde? É pelo rádio? É pelo celular? É no aplicativo que você tá ouvindo a gente? Manda um retorno aqui pra gente melhorar, né? Tem que ficar bom o negócio. Tem que ficar bom. Senão aí eu falo não dá pra entender nada. Deve ficar uma bagunça. Falar, ih, rapaz. Tá entendendo nada que esse moço tá falando. Normalmente, né? Então, se você puder ajudar, a gente fica feliz. Josinei mandou mensagem pra gente.
3: Boa noite, meu nome é Josinei, sou de Juazeiro da Bahia.
1: Opa,
3: tô
1: atenção.
3: Aqui ligado na Transmundial.
1: Legal.
3: Se tiver um louvor,
1: Aline
3: o
1: Barros,
3: Grupo Elo,
1: Grupo Elo.
3: passar, por favor, meu irmão.
1: Qualquer um do Grupo Elo? Ô, Josinei. Você canta Rude Cruz, meu amigo? Vai cantar Rude Cruz aqui, né? A gente tá pegando aqui, ajuntando uma turma boa aqui pra cantar com a Aline Barros o Rude Cruz. Você conhece o Rude Cruz? Ah, depois. Quem vem depois, né? Até esqueci. Esqueci. Não, que eu pedi pra fazer dupla, pra cantar junto. Esse problema da internet me fez assim perder a direção. Bom, enfim. Grupo Elo que ele pediu pra gente cantar, né? Boa, Grupo Elo. Faz tempo que a gente não canta aqui nas madrugadas, né? Faz um tempão. Tá bom, Rosinei, aguenta aí. Primeiro vai ser o Rude Cruz, tá bom? Vamos lá, chegou um recadinho sem nome aqui. Vamos ouvir.
4: Bom dia, Cláudio
1: Bom
4: Rocha.
1: dia.
4: Aqui é o Francisco, moço
1: Francisco
4: de
1: de onde?
4: Imperatriz do Maranhão.
1: Opa.
4: Também sou seu ouvinte. Há muitos anos
1: Ah, é?
4: já ouço a programação da RTM.
1: Legal.
4: Já tem quase uns 10 anos.
1: Ih.
4: Então, eu ouço tanto pela FM, que
1: Boa.
4: retransmite ela aqui em Imperatriz, como
1: Certo.
4: pelo aplicativo, mas eu gosto mais pelo aplicativo, né?
1: Legal, legal.
4: Mas assim, as pessoas estão reclamando do sinal que está cortando. Por exemplo,
1: Entendi.
4: para mim aqui em Imperatriz ela está normal,
1: Certo.
4: né? O
1: Boa.
4: sinal está 100%,
1: Boa.
4: ok?
1: Valeu pelo retorno.
4: Bom, meu amado, tenha um excelente dia,
1: Amém.
4: uma segunda-feira abençoada para você
1: Amém.
4: e para todos nós desse querido Brasil. Deus os
1: Legal.
4: abençoe poderosamente.
1: Amém, moço. Obrigado pelo retorno, viu, Francisco? Obrigadão. a gente vai se localizar.

analisando aqui aonde tá bom, aonde tá ruim. Olha só, o Juliano mandou mensagem, ó. Estou achando que é quem tá ouvindo na paz. O site não cortou. No rádio do carro. Juliano, aí é... ele tá ouvindo pelo site, no rádio, no carro, é isso? No rádio do carro? Ah, legal. Será que é pelo rádio, não, pelo aplicativo, então, da Paz? Samuel, não fica nervoso não, Samuel. Ei, peraí, moço. A gente tá tentando resolver aqui ao vivo. Você vê como é que são as coisas? A modernidade é uma maravilha, né? É, quando dá uns probleminhas assim, é terrível. Mas a gente tá tentando resolver e te ajudar, meu amigo. Fica bravo, não. O Samuel, ô Juliano. O Samuel é meio bravo. E o Samuel gosta de ou mexerica ou tangerina. Tem outro nome lá no sul, né? Bergamota. É bergamota ou bergamota? É isso aí. Ele gosta disso. Trazer um pacotão pra ele que acalma o ânimo dele, o coração dele fica, ó, uma maravilha. Ai, ai, deixa eu ver quem tá conosco aqui, se deu, vai trazer alguma posição aqui sobre a programação. Roseilde de Paraupebas, Pará. Saudades do programa, uma segunda-feira abençoada para todos nós. Amém, moça! Você sabe que a missionária Dorothy tá chegando ali, ela tá com o pessoal da produção, porque ela tava perguntando se ela tem que vir hoje às 2 da tarde. Ela vem gravar às vezes aqui. É. Acho que ela não tá querendo vir, não. Ô moça, você já tá atrasada hoje, hein? Tá atrasadíssima. Vamos fazer o seguinte, vamos com a missionária Dorothy. Sim, ela já está muito atrasada. Mas antes, deixa eu olhar aqui o recado. Eu tô com óculos aqui, que esse óculos eu não uso. Ele tá com a lente ruim a beça. Cláudio Ronque, estou te ouvindo do aplicativo pela Paz. Está tendo muito corte, então eu tô achando que é o aplicativo, hein? Moro em Aparecida de Goiânia, Goiás. Maria de Jesus, importante sua informação. Vamos mandar. Samuel, tá aí, tá. O caminho, a gente tá pegando um norte. Estamos tendo um norte. Pode ser que a solução aí... Aí, tá vendo? Olha, Maria de Jesus, obrigado pelo seu retorno. Vamos tentar melhorar aí. Fazer tudo certinho, né? Às vezes alguma coisinha assim, simples, rapidinha de resolver. Às vezes só tem que reiniciar o computador, às vezes é isso. Às vezes não é, não. Às vezes não é não. Às vezes tem que colocar mais memória no computador, aí tem que colocar, tem que desligar, parafuso, chave. Vamos torcer para que seja só reiniciar o computador, para ficar tudo certinho.

0: Muito bem, olha, estamos devendo então a missionária Dorothy.
1: Chega pra lá, nessa tristeza acompanha.
0: Eu tô vendo aqui se a Aline Barros vai cantar agora. Mas eu acho que não, viu? Estamos atrasadíssimos já. Falando nisso, você que está nos acompanhando de qualquer parte do Brasil, vou falar do Brasil porque é mais fácil, né? Você que está nos acompanhando de qualquer parte do Brasil, mês de julho está chegando aí, é mês de férias, né? Se você estiver por aqui, passando, vai passar por São Paulo, estamos próximo ao aeroporto de Congonhas. Congonhas, tá bom? Não é Cumbica. Cumbica fica lá em Guarulhos, é longe a beça. Congonhas. Se você passar por aqui, dá uma passada na rádio, vem tomar um café com a gente, que o Kruskinski, que tá voltando de Goiás, sala do Kruskinski, que tem um café maravilhoso, você precisa tomar o café da sala de Kruskinski, viu? Maravilhoso.
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0: E vamos fazer isso então, vamos com a missionária Dorothy. Missionária, a Aline vai cantar daqui a pouco. Está decidido. Ela vai cantar daqui a pouco. Não passa na frente da câmera, não, moço. E daqui a pouquinho tem o pedido musical com a Aline Barros, que ela já está chegando aqui. Vamos lá. Missionária Dorothy aqui, no Amigo da Madrugada.
2: Bom dia, aqui é a Dorothy. Enquanto lemos o texto em Romanos capítulo 5, por favor, tome esse texto como uma mensagem pessoal de Deus para você. Sim, para você. Ele vê exatamente o que você está fazendo, ele sabe tudo sobre você, ele conhece as circunstâncias de sua vida, ele sabe que tudo está confuso e sombrio, mas ele é a única resposta. O Senhor Jesus Cristo ama você. Pela sua palavra, ele está dizendo a você, no capítulo 5 de Romanos, começando no versículo 8. Mas Deus prova o seu amor para conosco ao ter Cristo morrido por nós, quando ainda éramos pecadores. Assim, agora justificados pelo seu sangue, muito mais ainda, seremos por ele salvos da ira. Você sabia que essa ira se refere ao período da grande tribulação do dia de sua ira, quando transbordará o cálice com todas as coisas terríveis que estão acontecendo neste mundo mau onde vivemos? O cálice de sua ira transbordará e então Deus intervirá. De acordo com sua palavra em vários livros, e especialmente o que lemos no livro de Apocalipse, ele derramará sua ira. Você sabia que Jesus Cristo sabia do que se tratava essa ira quando foi pendurado na cruz? Veja, é terrível pensar sobre isso, mas Deus, por meio de seu Filho Cristo Jesus, derramou sua ira. Você consegue imaginar o que significou para Deus Pai derramar sua ira sobre seu Filho quando ele pagou o preço pelo seu pecado e pelo meu pecado? O meu pecado que me separava de um Deus Santo? Você sabia que Jesus fez isso? Ele tomou meu lugar naquela cruz. Portanto, embora possa haver dias cada vez mais difíceis neste velho mundo, Deus um dia derramará a sua ira naquele período da grande tribulação, de acordo com o que a palavra de Deus diz, antes que ele venha estabelecer seu reino aqui na terra por 1000 anos. Minha querida amiga, compreenda, por favor, para nós que sabemos o que é estar escondidas agora em Cristo Jesus, essa ira já foi paga por nós. Nós não teremos de enfrentar aqueles dias de ira. Jesus pagou o preço. Embora este mundo possa nos odiar porque amamos o Senhor e possa derramar sua ira contra nós, não será nada como no dia em que a ira de Deus será derramada sobre o homem. Por isso, anime-se. Lembre-se novamente. Assim agora, justificados pelo seu sangue, muito mais ainda seremos por ele salvos da ira. Você está disposta a agradecer a Deus agora pela ira que foi derramada em nosso favor? Isso significa que nós não enfrentaremos aquele dia terrível quando Deus derramará sua ira sobre este mundo. A palavra de Deus mostra que 2/3 do mundo serão consumidos, a não ser que Deus intervenha. Deus está dizendo, eu fiz isso por você. Enquanto ainda há tempo, certifique-se de conhecer Cristo Jesus pessoalmente, recebendo-o em sua vida agora. 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Esse livro já foi traduzido em muitos idiomas, na verdade, 3 milhões de cópias em 37 idiomas, e foi escrito para você, por meu marido. Ele foi escrito para que você possa compreender de forma bem clara como pode ter certeza de que é uma filha de Deus, e você pode ter certeza de que aquela ira, aquela terrível ira, que um dia virá sobre este mundo, já aconteceu até onde diz respeito a você sobre seu filho na cruz. Obrigada, Jesus, pelo que o Senhor fez naquela cruz por mim. O Senhor se fez pecado por mim. O Senhor foi separado de seu Pai por mim. Eu recebo em meu coração e em minha vida. E, Jesus, eu quero dizer aos outros que eu o conheço e o amo. 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Obrigada. Deus abençoe sua vida.
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0: Muito bem, voltamos aqui com um amigo na madrugada. Vamos até as 4 da manhã. Maria de Fátima realmente está falando que está falhando muito. Deixa eu ver quem está conosco. O Silvânio também está com a gente nas madrugadas, está pedindo música para a gente tocar. Ô moço, a gente vai daqui a pouquinho, na verdade agora, vamos com o Rude Cruz. Ô Silvânio, conhece o Rude Cruz, moço? É, daqui a pouquinho a gente canta o Escudo.

0: Giovana tá dizendo que tá desde a semana passada? É? Mas, gente... Vou lá no Samuel. Vou lá no Samuel. Ô... Francisco das Chagas, diretamente de Chapadão do Céu, Goiás, tá sumido, hein, moço? Seja bem-vindo. Uma excelente segunda. Naná aproveitou para dizer que nos acompanha em Mossoró, Rio Grande do Norte. Nossa semana seja igual à vontade do Senhor. Boa, perfeita e agradável, viu? Amém, moça. Seja sempre bem-vinda durante as madrugadas. Bom demais receber sua mensagem. Assista, me mandou mensagem? Cadê?
1: Bom dia, Cláudio Ronque. Olha, programei, acordei agora tô ligado. E tô aqui pra ouvir o Rude Cruz também, tá?
0: Olha aí.
1: Uma alô pra nossa vizinha aqui, ela deixa o rádio na mercearia, a dona, a irmã Vadica, ela deixa o rádio na... A noite todinha na FM Esperança, meu irmão. Vamos que vamos.
0: Vamos.
1: Hoje é feriado. Há uma aqui no Maranhão, meu irmão.
0: Tô sabendo, moço. Grande abraço pra vizinha de Assis. Quem nos acompanha pela FM Esperança. Uma excelente segunda. Oi, moço, boa madrugada na paz do Senhor Jesus, estou em Areia Branca, Rio Grande do Norte, que Deus nos abençoe sempre, amém, amém, Alice. Ô, moça, vamos juntos, vou mandar aquele abração, pode? É, aquele abração. Você sabe, moço, que o Dair também tá conosco?
2: Ô, Claudio Ron.
0: Opa.
2: Bom sério? Dia, meu querido. Bom tudo dia. Bem? Ó, Odair de Anápolis, Goiás. Sim. Eu sou ouvinte assíduo seu todos os dias. Olha, eu ouço cara. Pela Rádio Imprensa Anápolis. Aqui tá perfeito.
0: Olha aí, ó.
2: Tá bom, meu querido? Boa. Aquele abraço.
0: Um grande abraço. É, realmente a gente tava acompanhando aqui pelo site da Paz, pelo menos. E realmente tava dando uma falhadinha. Tô falando que às vezes é só reiniciar todo sistema, às vezes é só isso. Né, demora um pouquinho. Fica aquele mudo num tempão assim, uns 2 minutos. Aí depois volta com tudo, viu? Cláudio Ronque volta com tudo de madrugada. Às vezes é isso. Mas não é isso. Muito bem. Henrique e Graça Cabral chegaram, hein?
3: Bom dia, Cláudio.
0: Bom dia.
3: Paz do Senhor. Passando paz, para lhe desejar uma semana feliz.
0: Amém.
3: E muita paz, saúde e alegria para você e sua família e todos os ouvintes.
0: Amém, moça.
3: Desta rádio maravilhosa. Cláudio Ronk, coloque o louvor de Luiz de Carvalho.
0: Rude Cruz.
3: Rosa Vermelha para nós ouvirmos.
0: É bom,
3: obrigada.
0: É.
3: Irmãos Henrique Graça Cabral de São Luís.
0: Amém. Sejam bem-vindos. Eu tô com a música da... Eu sei a Rosa Vermelha. Graça, eu lembro da... Manda Rosa Vermelha. Não é assim, mas eu tô com a Rude Cruz na cabeça. É. Canta solidão. Será que Graça vai cantar com a gente também? Será? Vamos ver. Rosa Vermelha. Valdair mandou mensagem, cadê?
4: Bom dia, Cláudio. Que a paz do Senhor, meu lindo, quero desejar uma ótima segunda-feira para você, para sua família. Todos que fazem parte da Transmundial.
0: Opa.
4: E um abraço de urso para todos os meus lindos e amados ouvintes da RTM.
0: Amém. Grande abraço. Vamos juntos. Um aproveita para fazer a companhia pro outro. Muito bem. Cadê a Aline Barros? Olha lá. Tananana. Tananana. bonita demais, esse hino é belíssimo. Se você souber, canta junto.

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1: Olá, seja muito bem-vindo e bem-vinda ao Entendendo a Bíblia, o programa que é feito para você e com você, que nos ajuda a produzir o conteúdo a partir da sua pergunta. Eu sou Renata Burjato e ao meu lado...
2: André Castilho, é uma alegria poder conversar com você e junto com você entender a Bíblia também com ele.
3: Itamir Neves, nós queremos entender a Bíblia a partir da sua pergunta. Vamos procurar responder a partir da palavra de Deus.
1: Vamos com a pergunta do Lucas Barbosa. O que define uma seita? Vejo muitos irmãos dizendo que determinadas denominações são seitas, mas qual é o critério?
4: Olha, é uma boa pergunta e uma pergunta bem atual, né? Porque nós temos exatamente isso. Nós temos algumas denominações que a gente tem que dizer que são seitas. Por quê? Porque temos alguns detalhes muito, muito delicados, muito importantes, que mostram, que revelam o que é uma seita. Mas, em termos gerais, uma seita é aquele ou aqueles que não pregam a palavra de Deus. Não pregam a sã escritura. E a partir daí, então, nós temos, infelizmente, muita gente que segue a Bíblia. Olha só, são os religiosos, mas que, infelizmente, não entendem e não seguem o quê? Os princípios da Bíblia. E eu lembro que o André aqui, quando a gente estava conversando sobre essa pergunta, o André fez alguns detalhes que mostram, então, os critérios que a gente pode usar para perceber se um grupo, se uma palavra, se um ensinamento é um ensinamento bíblico ou é um ensinamento de seita. Quais são eles?
2: Bom, o critério da Bíblia como Isso. palavra de Deus, e quando a gente fala disso, o que, que a gente quer dizer, né? São pessoas que, por exemplo, eles não vão aceitar a Bíblia como a autoridade última.
4: E a única, né?
2: E a única.
4: Exatamente.
2: Então vão colocar outros escritos.
4: Exatamente.
2: Não quero citar nenhum nome aqui.
4: Não.
2: Não vou citar outras, mas assim, vai ficar fácil você identificar. Então, por exemplo, tem outro livro que fulano escreveu que ele está em pé de igualdade com a Bíblia. A gente considera isso heresia. Ou
4: Exatamente.
2: Seita. A palavra que fulano fala, ela é tão valiosa, ela tem tanta autoridade quanto a Bíblia. Heresia.
4: Também tá
2: seita,
4: fora.
2: Tá? E esse fulano não pode ser um dos 12 apóstolos. Um dos 12 apóstolos, inclusive, já estão na Bíblia, né? Os apóstolos já estão na Bíblia.
4: Exatamente.
2: Outra coisa assim, tem outro livro, né? Tem outra palavra. Uma interpretação muito particular da Bíblia, ou dizer que a Bíblia não é a palavra de Deus. É importante também a tradição,
4: sim,
2: né? Então, a maneira como se interpreta. Então, isso também, a gente não é um cristão ortodoxo, não está isso. dentro daquilo que a gente entende como evangélico, pelo menos, né? Como um cristão realmente que crê, que segue a fé em Jesus.
4: E o exclusivismo?
2: Pronto. Só quem está no meu grupo salva. Só quem crê exatamente do meu jeito salva. Isso é sempre bom, né, professor Temer, a gente colocar alguns critérios aqui importantes. Então, sobre a Bíblia, a gente tem 2 Timóteo 3, 16 a 17.
4: Boa.
2: Né, toda a escritura é inspirada por Deus e útil para o ensino, para a repreensão, para a correção e para a instrução na justiça, para que o homem de Deus seja apto e plenamente preparado para toda boa obra. Então, esse é o... E temos também... lá em 2 Pedro 1, em que ele vai dizer que os profetas não falaram de si mesmos, mas eles falaram inspirados pelo Espírito Exatamente. Santo de Deus. A gente tem que crer nisso, então, se a Bíblia, ela está colocada aqui, ela é palavra de Deus inspirada também. A gente tem essa questão da exclusividade. E aí tem dois textos importantes aqui, em Marcos 9, 38 a 41... Tem uma passagem muito interessante, porque ali os discípulos apresentam um homem que estava expulsando demônios e pregando em nome de Jesus. Mas ele não fazia parte Do grupo dos doze. E aí eles falam para Jesus, Jesus, dá pra gente aí a autoridade, né? Repreende esse homem. E aí, Renata, lê pra gente qual que é a resposta de Jesus.
1: Então João disse a Jesus, mestre, vimos um homem usando teu nome para expulsar demônios e o impedimos, porque ele não era do nosso grupo. Jesus reprovou, não impeçam, ninguém pode usar o meu nome para fazer algo bom e poderoso e no momento seguinte afastar-se de mim. Se ele não é inimigo, é aliado. Qualquer um que lhes dê um copo de água em meu nome... Está do meu lado e Deus levará isso em conta.
2: Então aquele que prega a palavra de Deus, a viva, eficaz, verdadeira, a doutrina correta, não importa se ele é do meu grupo ou não.
1: Sim. E em nome de Jesus, né? Porque em meu nome, né?
4: Exatamente.
2: Então, ele faz parte do corpo.
4: Exatamente.
2: Ele faz parte do corpo de Cristo. E aí a gente vê outros textos bíblicos que também vão dar razão a isso, né? Por exemplo, lá em Romanos 10... No versículo 9, se você confessar com a sua boca que Jesus é Senhor e crer em seu coração que Deus o ressuscitou dentre os mortos, será salvo.
4: Exatamente.
2: Pois com o coração se crê para a justiça e com a boca se confessa para a salvação. Então, assim, não fala assim, tem que fazer parte do hall de membros de determinado grupo.
4: Não.
2: Tem que frequentar determinado grupo. Não, é crer em Jesus Cristo.
4: Exatamente.
2: Né,
4: então,
2: e na sua ressurreição.
4: Essa questão de denominações... É uma questão humana, porque quando nós tivemos lá em Atos a primeira igreja, não era Igreja Batista de Jerusalém, não era Igreja Presbiteriana de Jerusalém, Assembleia de Deus de Jerusalém, não. Era a Igreja Cristã, a Igreja Cristã. Então, essa ideia de ter todos nós pertencendo ao corpo de Cristo, realmente isso é super importante. E isso, então, nos dá a possibilidade de convivermos em harmonia. Então, muitas vezes, essa briga de denominações, a nossa faz isso, a outra faz aquilo lá. Não, nós cremos em algumas coisas principais. Primeiro, Deus é o Criador, o nosso Deus é trino, então é Pai, Filho e Espírito Santo. O nosso Deus tem um Filho... que é o Senhor Jesus Cristo, que veio até nós para nos trazer salvação. O Senhor Jesus é Deus e homem ao mesmo tempo. O Espírito Santo não é uma força, é uma pessoa que nós podemos agradar ou não desagradar. Então, nós temos alguns princípios muito claros que mostram aquilo que é a fé comum, a fé básica. E a partir daí, então, nós sabemos o que é seita e o que não é. Quem não lê essa mesma palavra, então você pode ficar esperto. E ele fala, né? Cuidado para que vocês não se enganem.
2: 1 João 4.
4: Ah, beleza.
1: Renata. Amados, não creiam em qualquer espírito, mas examinem o espírito para ver se ele procede de Deus, porque muitos falsos profetas têm saído pelo mundo. Vocês podem reconhecer o espírito de Deus desse modo. Todo espírito que confessa que Jesus Cristo veio em carne, maravilha, procede de Deus. Mas todo espírito que não confessa Jesus, não procede de Deus. Esse é o espírito do anticristo, acerca do qual vocês ouviram que está vindo e agora já está no mundo.
2: Então, você existe aqui, né? Tem que, o espírito tem que confessar que Jesus Cristo veio em carne. Então existe a questão da dupla natureza de Jesus. Ele é 100% homem e 100%
4: exatamente,
2: Deus. Isso é importantíssimo, porque se ele não fosse 100% homem, ele não poderia morrer. E se ele não fosse 100% Deus, o seu sacrifício não seria justificador.
4: Exatamente.
2: Então,
4: exatamente,
2: a gente precisa ter essa crença difícil, né? Mas tem que crer nisso.
4: Exatamente.
2: Outra coisa importante, aí a Trindade, o professor Itamir já falou,
4: sim,
2: né?
4: Sim.
2: Então, Deus é um e subsiste em três pessoas distintas.
4: Exatamente.
2: Então, nós temos o Filho não é o Pai não é o Filho, o Filho não é Espírito, o Espírito Santo não é o Pai. Mas o Filho é Deus, o Pai é Deus e o Espírito Santo é Deus.
4: É Deus.
2: Então,
4: exatamente,
2: essa formulinha básica aqui.
1: Agora, Itamir e André, se alguns ouvintes estiverem nos acompanhando e estão em alguma igreja que aparentemente tem tudo isso que a gente está falando, mas mesmo assim, às vezes o pastor que fala é o único que consegue interpretar a Bíblia, ou ele fala que Deus revelou para ele alguma coisa num sonho que todo mundo precisa fazer, que alertas que vocês podem dar para as pessoas perceberem se elas estão de fato numa igreja independente da denominação, sim, mas que está bem alicerçada aqui no que a gente falou, que está de acordo com a palavra.
4: Olha, minha resposta é a seguinte, por essa colocação que você fez, que é uma boa colocação, e nós temos, infelizmente, muita gente, né, muitos líderes fazendo exatamente isso, né? Deus me revelou, o anjo me mostrou, e assim por diante. Para mim e para nós, que cremos realmente nessas direções que nós temos falado aqui, nós temos 66 livros, é a palavra de Deus. Isso tudo foi inspirado pelo Espírito Santo, que é o texto que o André já mencionou, 3:16, 17 de 2 Timóteo. Então, nós temos o que agora? Nós temos que orar pedindo iluminação. Inspiração já foi dada. Agora vamos orar para pedir iluminação, que é o quê? É para podermos entender o que a palavra de Deus está dizendo, porque foi escrita há mais do que 2.000, 3.000, 4.000 anos na sociedade oriental, e nós estamos na sociedade ocidental muito tempo depois. Então, nós precisamos entender exatamente isso daqui. Agora, falar então, quando Deus está me revelando, etc, etc, etc, eu acho que você tem que ter com muito carinho, muito respeito. Primeira coisa é falar com o próprio líder.
2: Exatamente. Faz o que 1 João recomendou, teste o Espírito.
4: Exatamente.
2: Né? Você vai lá e pergunta, escuta, o que você acredita sobre Jesus?
4: Exatamente, exatamente.
2: Quem é Jesus para você? Então, ele vai dizer, né?
4: A partir,
2: né,
4: daí Jesus, é que você...
2: Quem que... Não, Jesus é meu irmão.
1: E tem igrejas onde você pode falar tudo, mas menos de Jesus. Todas as igrejas, né, são bem-vindas, só não pode falar que Jesus é o Filho de Deus.
2: Então, aí é isso, né?
4: Não, aí não tem jeito.
2: Já
4: não tem
2: caiu
4: jeito.
2: No critério de 1 João aqui,
4: exatamente,
2: um abraço.
4: Exatamente.
2: Então, é isso. Assim, seita pode ser usado por uma heresia, mas seita, antropologicamente, é uma divisão da religião. Então, mas o fato é crer em Jesus e você será salvo.
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8: Voltamos aqui com um amigo na madrugada nesta segunda-feira. E vamos aproveitar e vamos com um tempo com Deus.
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1: Com o nosso querido Bispo Marcos, muito bom estar contigo.
10: Sempre bom, sempre bom, né? Terceiro jogo do Brasil, o Brasil já ganhou, primeiro do grupo, vamos que vamos, né? Vamos caminhando aí. Eu sei que segunda-feira tem outro jogo do Brasil, mas também já sei que todo mundo vai trabalhar normalmente aqui na rádio, não é isso, né? Olha, como é bom poder iniciar mais um programa, poder saber que você está com a gente.
1: Qual que é o tema
10: pois
1: do programa?
10: É, né? Qual que é a sua maior insegurança?
1: Ai, Renata? São tantas. É. A maior?
10: Eu vou contar, essa não é a minha maior, mas a gente vai falar sobre a maior, mas eu vou viajar amanhã. Amanhã eu vou lá pro Piauí para nossa viagem missionária, festa da multiplicação. É um final de semana de muita alegria, de muita... Mas eu sempre digo assim, a minha insegurança é a mala. É ver ela sair na esteira, entendeu? Assim, chegar com a mala. Em todas as minhas viagens, sim, até hoje, graças a Deus, eu só passei uma vez por essa experiência. Mas, não, duas. Mas ela não é muito agradável, não. Então eu brinco assim que a minha viagem está perfeita, a hora que vou, volto, mas a hora que ela vem ali na esteira, pronto, chegou a minha mala. Mas vamos falar sobre isso hoje. Qual é a sua maior insegurança? A Elis falou que está preocupada com a EBF, que ela vai fazer na igreja dela. A gente acha que as coisas não vão dar certo. Qual é a sua maior insegurança?

Qual é a sua maior insegurança hoje? Como está o seu coração? Na realidade que eu vivo, que é São Paulo, nós temos muitas inseguranças. Uma delas, a questão da violência, a violência no trânsito, a violência doméstica, a violência profissional, enfim, toda sorte de violência, ela gera uma insegurança. Estava acompanhando uma pessoa e ela passou por um relacionamento tóxico, A maior insegurança dela é repetir essa história na vida dela, passar outra vez por esse tipo de sofrimento. Quando a gente assiste, por exemplo, um jornal hoje, um jornal televisivo, boa parte dele envolve violência. E se for aqueles locais, por exemplo, aqui em São Paulo tem o Jornal da Globo, SPTV, e tem outros locais das emissoras, aí você fala, cara, é aqui onde eu moro, ou é onde eu morei, é um lugar que eu conheço. Então eu fico pensando nas pessoas, nas pessoas que querem a paz, mas que estão correndo o risco. O risco na vida pessoal, familiar, na vizinhança. Ontem nós recebemos um vídeo lá do nosso bispo no Rio de Janeiro, a quantidade de balas que foram recolhidas dentro da igreja, numa troca de tiros. Aí o pastor deu uma entrevista e com a mão cheia de balas, não era balas Toffee, nem bala de hortelã, não, eram balas, da troca de tiros, e aí você, e o pastor estava mostrando, do quintal, de dentro da igreja, talvez hoje você também esteja iniciando um dia com muitas lutas e desafios, tanto que a gente já começou hoje o nosso programa com pedidos de oração. Qual é a sua maior insegurança, ou quem é o seu inimigo? Coloque diante do Senhor o que pode estar tirando a sua paz, a sua alegria. Coloque os seus adversários. Ah, não, eu não tenho inimigo. Eu não estou falando, Nós fizemos uma menção aqui no Fora da Música, Os amigos de Jó. Gente, com aqueles amigos você não precisa nem de inimigo, Você vê alguém que vem trazer uma acusação sobre a sua vida. Quais são as suas adversidades? Coloque isso perante o Senhor. Nosso desafio é pensar, naquilo que Deus está fazendo. Quem é o seu inimigo, Coloque diante do Senhor hoje os seus adversários, as suas adversidades. Coloque perante o Senhor as suas inseguranças. Qual é a sua maior insegurança? Vamos pensar um pouco nisso?

Salmo 56 tem uma expressão de Davi no primeiro versículo, diz assim: tem misericórdia de mim, ó Deus, porque o homem procura ferir-me e me oprime, pelejando todo dia. Versículo 4: em Deus, cuja palavra eu exalto, neste Deus ponho a minha confiança, e nada temerei. Que me pode fazer um mortal? Versículo 8: contaste os meus passos quando sofri perseguições. Recolheste as minhas lágrimas no teu odre. Não estão elas escritas no teu livro? Os votos que fiz eu manterei ao Deus. Render-te-ei graças de todo o meu coração. Depois leia o Salmo 56. Por que eu escolhi este Salmo hoje, né? O salmista apresenta um momento difícil que ele está passando. Ele reconhece que, como rei, tem os seus inimigos, que conspiram.

minha vida. É só isso. Mas Davi tem uma certeza, Deus está à sua vida e sua esperança. É em Deus que está o consolo em meio às lutas. Um Deus que recolhe as suas lágrimas. Quando eu penso no texto que diz que o Espírito intercede por nós com gemidos inexprimíveis, uma das nossas, talvez, melhores orações não são o que nós falamos, são as nossas lágrimas derramadas perante o altar do Senhor, sem fala nenhuma, sem palavra nenhuma. É o Espírito intercedendo por nós e o Senhor recolhe as nossas lágrimas. Que hoje, diante das suas lutas, diante das suas inseguranças, que você possa ter a mesma certeza que o rei Davi teve. Não por causa de Davi, mas por causa de Deus. Deus não mudou. É no Senhor que está a sua esperança. É no Senhor que está a sua segurança. Então pense, você pode olhar para as suas adversidades e pode olhar até mesmo para os seus adversários, mas declare isso. Ele é a sua segurança, Ele é a nossa segurança. Davi, nos Cânticos de Romagem, ele diz isso, eleva os olhos para os montes, de onde me virá o socorro? Meu socorro vem do Senhor, que fez o céu e a terra. Davi viveu muitas inseguranças. Ele derrotou Golias. Mas quando ele foi confrontado com Natã, ele foi confrontado com o seu pecado, ele precisa se quebrar na presença do Senhor. E no Salmo 51 ele faz uma oração: não me retires o teu Santo Espírito. Talvez essa seja a minha maior insegurança. Eu posso viver sem nada. Eu posso viver sem qualquer coisa material. Posso viver sem a instituição religiosa. Posso viver sem a minha função de bispo ou a minha nomeação pastoral. Mas eu não posso viver sem a graça do Senhor. Não me retires o teu Santo Espírito. Davi viveu muitas inseguranças, mas encontrou em Deus a resposta para a sua vida. E eu creio que hoje você também pode andar na presença do Senhor. Você pode pensar nos votos que você tem feito na presença de Deus. Seja fiel. Aquilo que você votou, o dia que você declarou Jesus como seu Senhor e Salvador, o dia do seu batismo, da sua profissão de fé, o dia que você fez um voto com o Senhor, é isso que sustenta a nossa vida e a nossa caminhada diante das nossas incertezas. Todos os dias eu acordo de manhã e uma das mensagens que eu espero é da Cléo, né? A minha tesoureira, ela me manda uma mensagem: bispo, e ela me dá uma informação que ela vai ser decisiva para o meu dia. Eu fico ali, né, a minha insegurança de noite, como é que eu vou começar o dia de amanhã? E aí a Cléo, e é só isso mesmo: bom dia, bispo, e ela me dá a informação que eu preciso para desenvolver o meu dia de trabalho. A minha insegurança, ela está no Senhor. O Senhor declara que dará vitórias à sua vida. E quantas palavras poderíamos buscar só em Davi. E se a Renata me desse mais meia hora de programa, né? Eu ficaria aqui só falando das palavras de vitórias. Mas aí você diria assim: é só vitória. Não é não. Não é não. A gente passa por lutas, por dificuldades, por enfermidades. A nossa maior vitória não está aqui na terra, a nossa maior vitória está no Senhor, o dia que a gente passar com Ele a eternidade. Mas vou dizer para você, eu quero estar com Jesus na eternidade, mas hoje eu estou sem pressa nenhuma. Quero ir lá para Teresina, quero fazer o culto, quero ver a minha neta nascer. Gente, tem tanta coisa que eu estou sonhando. Se o Senhor me chamar, amém, estou pronto para ir, mas eu quero dizer uma coisa para você: até lá, até Jesus voltar, até Ele nos chamar, a gente vai passar por lutas. Senão não precisava nem ter um momento de oração, não é isso? A gente não precisaria nem orar aqui, porque daí ninguém teria problema. Mas nós temos lutas.

0: lutas, desafios, dificuldades. É o Senhor que dará graça. É Ele que dá esperança. Então nele eu posso colocar as minhas inseguranças perante o altar do Senhor. O que me pode fazer um mortal? Romanos respondeu isso: nada pode nos separar do amor de Deus. Nem a morte, nem as medidas humanas, nem as situações, nem as dificuldades, nem a altura, nem nada. Nem a vida, nem a morte, nem os poderes podem nos separar do amor de Deus. Na verdade, a única coisa que pode nos separar do amor de Deus é a gente mesmo. É escolher pecar, é escolher se afastar do Senhor, é escolher... Eu quero dizer uma coisa para você. Talvez você esteja passando hoje por muitas lutas e muitos desafios. Estive domingo à noite com um dos nossos jovens pastores, lá em Cachoeira Paulista. Ele disse assim: mas como é que você consegue estar bem, né? Com tantos desafios. E ele disse assim: cara, é só você saber separar as coisas. Talvez você esteja me ouvindo aqui e ache assim: não, bispo, é só vitória. Vou dizer uma coisa para você. A hora que eu saí daqui hoje, já está dando quase uma hora de congestionamento daqui na sede regional. A hora que eu parei, que eu coloquei, falei assim: vou embora, né? Já vou embora, não vou nem fazer o programa, né? Gente, começa por aí. Começa por estas questões e por estas situações. Mas começam por outros desafios, por outras dificuldades. Talvez você esteja enfermo. A Sol, ela traz aqui a sua irmã, né? E eu tenho orado pela Sol, tenho orado pela sua irmã, tenho orado pela sua mãe. E aí você vai dizer: mas toda semana? Toda semana. Toda semana, essa é a sua luta, esse é o seu desafio. Quero dizer isso a você. Declare, creia no Senhor, está a sua segurança. E o mesmo salmista diz: entrega seu caminho ao Senhor, confia nele, o mais ele fará. Mas ele também diz assim: descansa no Senhor. Tenho orado para aprender a descansar no Senhor. Que Deus te abençoe, que Deus te dê graça. E você que está ouvindo esta mensagem hoje, essa palavra é para você. Há uma vitória e uma segurança que está no nome de Jesus. Pai, cada nome que foi apresentado aqui, Senhor, não é um nome, é uma casa, é uma família, é uma história. Cada ministério que está sendo colocado perante este altar, cada necessidade, eu quero orar por um tempo de cura, Senhor, especialmente pelos nossos queridos aqui da RTM, pela pastora Ivana, pela equipe do pastor Marcos Antônio. Eu quero orar, ó Deus, por estas pessoas, pela insegurança da Elis, que representa talvez as nossas inseguranças. Nós colocamos cada pedido de oração, pela Sol, que representa aqui, aquele que está orando pela família, aquele que está pedindo por uma libertação. Senhor, é só no Senhor que está a nossa maior segurança. É só no Senhor que está a nossa fé. E nós declaramos isso. Entregamos cada pedido de oração e oramos por aquilo que nós chamamos de sobrenatural, de extraordinário e de impossível. Porque é no Senhor que está a nossa esperança. É no nome de Jesus que está a nossa fé. Nós oramos em teu nome. Amém, Senhor. Amém, ó Pai.
1: Amém. E oramos pela tua viagem pro Piauí, que seja uma bênção e que você volte contando os detalhes aqui pra gente, como aquela reflexão da outra vez da casa.
0: Mas só pra você saber, tô saindo daqui com 12 graus, chegando com 32 lá. E o pastor Emanuel, quando eu falei pra ele ontem, eu falei assim: aqui tá 32 na sombra.
1: É, daqui um tempinho 20 graus a mais aí na vida do bispo. Orem por ele também e até o
0: Amém.
1: Nosso próximo
0: Até encontro. O próximo programa. Deus abençoe.
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Muito bem, voltamos nesta segunda-feira aqui no Amigo na Madrugada. Ah, e aqui tem o melhor da música para você. Lembrando que o pastor Janos daqui a pouco tá por aqui, hein? Para trazer mensagem para hoje. Olhando.

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1: Olá, meu amigo e minha amiga. Tudo bem com você? Estamos com mais um programa apresentando princípios poderosos da Palavra de Deus para transformar sua vida financeira. E como você deve saber, nós temos uma tendência de sempre pensar em nós mesmos. Eu não sei se isso acontece com você, mas sempre me vejo pensando em mim e em como melhorar minha condição financeira. Aí eu me lembro que há outras pessoas que necessitam mais do que eu, sim. Pessoas financeiramente necessitadas do meu e do seu apoio. Você costuma pensar nessas pessoas? Você costuma orar por essas pessoas? E na verdade a gente fica pensando, quem seriam essas pessoas, né? Pois bem, como a gente está aqui no livro de Deuteronômio, eu andei dando uma olhada em algumas coisas que Deus falou para Moisés e através de Moisés. E aqui no capítulo 10, Moisés voltou a falar de obediência. Sim, obedecer é tudo de bom. E não poderia ser de outra forma se quisermos ter uma vida financeira que agrada a Deus. Mas a mensagem que realmente me chamou a atenção foi quando Moisés disse uma coisa muito importante. Ouça só o que ele disse. Ele disse assim, ele defende a causa do órfão e da viúva e ama o estrangeiro, dando-lhe alimento e roupa. Está lá em Deuteronômio 10, 18. Agora você pode imaginar, ou se imaginar, sendo um órfão, uma pessoa sem pai nem mãe. Como alguém pode viver ou sobreviver financeiramente? Você tem ideia? Agora pense sobre uma pessoa viúva. Como essa pessoa vive financeiramente? Ela tem família? Ela é sozinha? Ela consegue ver os detalhes das finanças da pessoa sim? E você consegue ver esses detalhes também? E uma pessoa que é de outro país, não sabe nem a nossa língua, tem imensas dificuldades de adaptação à nossa cultura, deixou os laços familiares lá no seu país. Você consegue se colocar no lugar de pessoas assim? Agora veja como Deus nos orienta dizendo o seguinte, amem os estrangeiros, pois vocês mesmos foram estrangeiros lá no Egito, está lá em Deuteronômio 10, 19.
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1: Veja como Deus nos faz refletir sobre a nossa responsabilidade financeira com relação às pessoas em situação de risco momentâneo ou permanente. A generosidade é uma área vital de nossas vidas financeiras. Ela está presente tanto no Antigo como no Novo Testamento. E não há como agradar a Deus em nossas finanças sem ter um olhar sensível para as necessidades de pessoas financeiramente debilitadas. Aí surge a questão, dar o peixe ou ensinar a pescar? E eu digo, faça tudo que estiver ao seu alcance. Num primeiro momento, dê o peixe, ou seja, dê o alimento, a roupa, ou até mesmo o dinheiro para as necessidades emergenciais. Depois, vá mais fundo, procurando saber como ajudar essa pessoa a voltar a ter autonomia financeira. Esse é o grande alvo, levar a pessoa a ter novamente autonomia financeira. Andar com suas próprias pernas.
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1: Então vamos lá. Que lições você poderia aprender dessas orientações aqui no livro de Deuteronômio? Lembre que uma parte do dinheiro que você ganha deve ser direcionado para ajudar pessoas financeiramente necessitadas. Você não pode resolver o problema de pobreza no mundo, mas certamente pode ajudar a minimizar esse problema. Como? Ajudando as pessoas que o Senhor vai direcionar para você e para sua família. E olha, obrigado por estar comigo mais uma vez no programa Finanças em Ação. Princípios poderosos da Palavra de Deus para transformar sua vida financeira. Um grande abraço do seu amigo Paulo de Tarso. E nos falamos no próximo programa.
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2: Você já participou de alguma festa ao redor de uma fogueira? Então ouça mensagem para hoje. Você já celebrou a fogueira de Xangô? Trata-se de uma celebração ligada às tradições afro-brasileiras em homenagem a Xangô. Muitos participam por tradição, devoção ou em busca de auxílio espiritual. Seja qual for sua crença espiritual, entenda a verdade que o Evangelho apresenta a cada pessoa. Toda busca espiritual que ignora Cristo Jesus não encontra a reconciliação com Deus. A humanidade foi contaminada pela mentira, pela incredulidade e pela rebeldia. Por isso, frequentemente procura caminhos espirituais que não passam pela cruz e ressurreição de Cristo Jesus. Deus permite a existência dessa e de tantas outras expressões religiosas por pelo menos três razões. Primeira, porque concedeu ao ser humano a responsabilidade de escolher. Segundo, porque manifesta paciência, oferecendo tempo para arrependimento. E terceira, porque a sua verdade resplandece ainda mais quando comparada aos caminhos produzidos pelo coração humano. A rebeldia leva o ser humano a buscar independência de Deus. A incredulidade o leva a confiar em outros meios de salvação, de reconciliação. O engano quer convencer que qualquer caminho espiritual é suficiente para satisfazer a necessidade de pertencimento e sentido existencial. Mas o Evangelho anuncia uma esperança real. Rebeldes podem tornar-se obedientes a Cristo. Incrédulos podem aprender a confiar no amor, na justiça e na fidelidade do Salvador. Pessoas iludidas podem conhecer a verdade que liberta. Essa transformação não nasce de rituais ou méritos pessoais, mas da graça revelada na morte e ressurreição de Cristo Jesus. Guarde essa verdade. Uma espiritualidade sem Cristo pode preservar tradições, despertar emoções, mas não pode reconciliar o pecador com Deus Pai ou salvá-lo da ira divina. O caminho começa com arrependimento, continua pela fé e termina na reconciliação com Deus. Por isso, confesse seu pecado ao Senhor. Deus é fiel para perdoar e purificar você de toda injustiça, mentirosa, incrédula e rebelde. 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Até já.
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3: Bom dia para você, uma excelente segunda-feira. Como é bom saber que a RTM está chegando aí na sua casa, no seu trabalho. Vamos aproveitar sempre desse momento que a gente pode aprender mais da palavra de Deus e ouvir com atenção a mensagem que vai ser trazida. O pastor e professor Itamir Neves vai trazer de forma detalhada a palavra de Deus nesta segunda-feira, com o programa Através da Bíblia Hoje, contando um pouco mais sobre os aspectos introdutórios de Apocalipse. O texto é Apocalipse, capítulo 1. Eu convido você para ouvir com atenção, já pegue a sua Bíblia para fazer as suas anotações e acompanhar também o programa Através da Bíblia, que começa agora.

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1: Querido amigo, hoje iniciamos o nosso encontro com satisfação, com muita alegria. Nos alegramos porque o projeto de estudarmos a Bíblia toda segue com segurança e estamos novamente estudando mais um livro importante do Novo Testamento. Especificamente, estamos estudando as profecias do apóstolo João, que formam o livro de Apocalipse, o último livro da Bíblia. Nós vamos estudá-lo em 50 programas e, ao final deles, completaremos o nosso projeto de estudarmos toda a Bíblia em 5 anos, em 1.300 programas. Estamos alegres pela possibilidade de conhecermos e estudarmos mais um livro bíblico, o último livro bíblico, Apocalipse. Vamos conhecer hoje, então, os aspectos introdutórios de Apocalipse, o livro das revelações, e assim teremos melhores condições de entendermos o texto bíblico. Conhecer o contexto do livro, do autor, dos destinatários, da época e do local, de onde e para onde foi escrito, qual o tema do livro, o seu propósito e a sua estrutura, enfim, estudar esses pormenores nos dão melhores condições de entendermos o texto inspirado para, assim, aproveitarmos de modo completo a mensagem de Deus para nós. Nesse programa, vamos dedicar nossa atenção a esses aspectos, pois, em muitas pregações, esse livro tem sido usado, porém, as interpretações que têm sido dadas têm trazido mais dúvidas ao invés de esclarecimento sobre as visões que sinalizam o futuro. Vamos então ao estudo introdutório de Apocalipse. Como introdução, eu quero que você perceba o seguinte. O livro de Apocalipse é, na verdade, um livro com um ritmo muito intenso. Formado nas chamas da tribulação pessoal do autor, o livro emprega a linguagem das alusões bíblicas e do simbolismo apocalíptico para expressar a altura

0: e a profundidade da experiência visionária do autor. Para incentivar a fidelidade cristã, Apocalipse aponta para o glorioso mundo do futuro, quando o Senhor Jesus, que foi crucificado e ressuscitou, voltar para completar a missão que Deus, o Pai, lhe deu. A intensidade da experiência do profeta é igualada apenas pelo simbolismo apocalíptico que ele emprega para advertir os seus leitores dos desastres e das tentações iminentes que exigirão de todos firme e completa lealdade ao Senhor ressurreto. Negligenciado por uns, mal interpretado por outros, distorcido por muitos que não o entendem, o livro das revelações dadas a João, no grego Apocalipse, permanece firme com sua mensagem, atraindo muitos para o seu estudo. Para alguns, o livro tem grande poder de fascinação que os atrai e os desperta por causa dos seus símbolos e dos relatos sobre o futuro da história humana. Para alguns mais comodistas, o livro não merece atenção especial e, quando o leem, não percebem a sua importância. Entretanto, outros se posicionam com mais seriedade e firmam suas doutrinas nos seus ensinamentos simbólicos, correndo então o risco de interpretá-lo erroneamente. Algumas vezes, nos defrontamos com dois tipos de problemas. Se esse livro é tão difícil de entender, se já houve grandes heresias fundadas nele, se várias datas marcadas redundaram em esquemas falidos, o certo é deixarmos de lado o seu estudo e não nos preocuparmos mais em estudá-lo ou entendê-lo. Por outro lado, temos um outro tipo de problema. Como deixaríamos no esquecimento um livro inspirado e preservado pelo Espírito Santo? Qual teria sido o motivo pelo qual o Senhor o preservou para nós? Perguntas e argumentações desse tipo nos fazem admitir que muitos cristãos fazem questão de estudá-lo. E creio, então, que é nosso dever nos aproximarmos do livro com os corações e as mentes abertas. E sob a orientação e com a iluminação do Espírito Santo, estudá-lo para poder usufruir dos ricos ensinamentos que ele tem para os cristãos de todas as épocas. Peçamos a Deus, então, humildade para mudarmos de posição se descobrirmos novas verdades e percebermos a importância delas para as nossas vidas. Vamos conhecer, então, os aspectos introdutórios do livro de Apocalipse, do livro das Revelações. Em primeiro lugar, vamos considerar a questão da autoria. Evidências externas. Dentre os que negaram a autoria joanina, Dionísio de Alexandria argumentava que, comparando o seu evangelho e as epístolas com esse livro, era possível perceber que não tinha sido o mesmo autor a produzi-los. Para ele, o autor tinha sido um outro João, chamado de João o Presbítero. Entretanto, diversos pais da igreja, isto é, aqueles que viveram logo após os apóstolos, atribuíram o livro ao apóstolo João, filho de Zebedeu. Dentre eles, podemos citar Justino Mártir, o cânon muratoriano, Irineu, Tertuliano, Clemente de Alexandria, Hipólito e Orígenes. Todos esses afirmaram a autoria joanina com base, inclusive, no uso de certos termos que se vê nos outros escritos de João, como, por exemplo, verbo, cordeiro, verdadeiro, e os opostos, luz e trevas, amor e ódio, vida e morte. Consideremos também as evidências internas. O nome do autor é João, como se vê quatro vezes. Ele cita o seu nome em 1:1, 1:4, 1:9 e 22:8. O autor foi exilado na ilha de Patmos, conforme lemos em 1:9. Fato esse que concorda com o que sabemos da história do apóstolo João, que, segundo Clemente, Eusébio e Irineu, confirmam o exílio do apóstolo na ilha de Patmos. Percebe-se similaridade entre Apocalipse e os outros escritos joaninos. Por exemplo, o nome Logos dado a Jesus Cristo, você pode reparar em João 1:1, 1 João 1:1 e também Apocalipse 19:13. Cristo é identificado como Cordeiro. Veja o Evangelho, capítulo 1, versículo 35, com Apocalipse 5:6. A expressão água da vida é usada nos dois livros, João 4:10, 7:38 e Apocalipse 22:1. O termo vencer também se encontra nos dois livros, 1 João 5:4 e Apocalipse 2:7, 2:11, 2:17. Mas, como dissemos, existem críticos que negam a autoria joanina pelas diferenças linguísticas e teológicas que encontram internamente no livro. Porém, em relação às diferenças linguísticas, argumentam que é possível afirmar-se que a influência dos modelos do Antigo Testamento ficaram mais evidentes no linguajar do autor em Apocalipse. Porém, o exílio, a solidão e a idade avançada de João poderiam ter afetado grandemente o estilo do apóstolo. É igualmente possível que João tivesse utilizado um amanuense na composição do Evangelho e nas cartas, mas não o utilizou para escrever o Apocalipse, sendo ele mesmo o escritor desse livro final. Em relação às diferenças teológicas, esses críticos argumentam que não se vê no Evangelho a negação do amor do Pai, a compaixão e a salvação do Filho e a habitação contínua do Espírito Santo nos cristãos. Porém, podemos responder que o que é visto no Apocalipse são outras características essenciais da Trindade, que compõem cada uma das três pessoas. Por exemplo, vê-se no Apocalipse a ira e a justiça de Deus, o juízo e a vitória de Jesus, o Rei dos Reis, Senhor dos Senhores, e a descrição do Espírito Santo como 7 Espíritos diante do trono. Portanto, a evidência interna, embora tenha alguns problemas, não anula o testemunho externo primitivo e consistente que afirma o apóstolo João como autor desse importante livro. Em segundo lugar, vamos considerar a questão da data e local de origem do livro. É consenso entre os estudiosos que Apocalipse foi escrito numa ocasião em que a contrariedade romana contra o cristianismo era grande e generalizada. E essa contrariedade se evidenciava na forma de perseguição. Veja, por exemplo, Apocalipse 1:9, 2:10, 2:13. Os estudiosos, tradicionalmente, têm proposto duas possíveis datas. Perseguição dos cristãos pelo imperador romano Nero, que reinou durante 54 e 68, após o incêndio de Roma, quando ele tentou culpar os cristãos por aquele ato insano que ele mesmo tinha provocado. Argumenta-se que, por haver menção do Templo de Jerusalém como se ainda estivesse em funcionamento, e ainda por ter o valor numérico para as letras gregas Nero César, cuja soma é 666, o número da besta seria, então, esta uma data possível, isso é, nos dias de Nero. Porém, é mais aceito que o livro foi produzido na época da perseguição desencadeada por Domiciano, um outro imperador romano que governou de 81 a 96 d.C. Essa perseguição foi confirmada por Irineu, por Clemente de Alexandria, por Vitorino, por Jerônimo, que com Eusébio confirmam que João foi exilado na ilha de Patmos nos dias de Domiciano. Sendo que o exílio de João concorda com a política conhecida de Domiciano de punir os seus opositores por intermédio do exílio, a provável data do livro de Apocalipse é 95 a 96 d.C. Embora não se saiba quando João foi solto de Patmos, é provável que tal libertação tenha ocorrido depois do governo de Domiciano. Os textos de 1:11, 22:7, 22:9, 22:10, 18 e 19 parecem indicar que o livro tinha sido concluído na ilha de Patmos, enquanto o apóstolo estava lá exilado. Consideremos agora, em terceiro lugar, a questão dos destinatários. O livro é destinado às sete igrejas da Ásia e às demais igrejas da história. As sete igrejas da Ásia são representativas de todas as igrejas existentes. Em quarto lugar, consideremos o gênero literário do livro. Apocalipse, tradicionalmente, como era de se esperar, tem sido considerado uma literatura apocalíptica. Por outro lado, João também lhe conferiu algumas características de epístola, de carta, com uma saudação e uma conclusão epistolar, além do tom geral de uma epístola cristã de instrução para ser lida em voz alta no culto público. Mas, querido amigo, não podemos deixar de mencionar que é possível encontrarmos também outras formas de literatura, especialmente hinos de louvor e de adoração ao Senhor nas páginas do Apocalipse. Em quinto lugar, consideremos a teologia do livro. Trata-se de uma revelação de Deus para a sua igreja, uma revelação de Jesus Cristo como Senhor vitorioso que retornará não mais como Salvador, mas como Juiz. Jesus é quem leva a sua igreja para estar junto de si no novo céu e na nova terra, onde o adoraremos para todo sempre. Apocalipse, então, com frequência é tratado como se constituísse um mundo à parte no cânon do Novo Testamento. Apesar da sua linguagem comum e das suas tradições simbólicas, o Apocalipse tem como fundamento a teologia apostólica. O enfoque de Apocalipse claramente enfatiza a vinda futura de Cristo, a segunda vinda de Cristo gloriosa e vitoriosa. Essa teologia apostólica pode ser resumida da seguinte maneira: todos os acontecimentos foram provocados por Deus e ocorreram todos em cumprimento das Escrituras do Antigo Testamento. Deus agiu com poder em favor da nossa salvação, em especial pela morte e ressurreição do Senhor Jesus. Terceiro, esse mesmo Jesus agora é o Senhor exaltado. Quarto, todos que creem em Jesus e se submetem a Ele recebem salvação. Quinto, o Espírito de Deus foi derramado sobre todos os que carregam o nome de Cristo. Sexto, o compromisso com Deus por meio de Cristo significa participar em uma comunidade de adoração e instrução. E sétimo, esse mesmo Jesus virá novamente para resgatar aqueles que o confessaram de modo fiel. Então, veja que com esses argumentos nós podemos perceber uma unidade entre Apocalipse e as cartas cristãs. Em sexto lugar, então, vamos considerar a estrutura, o esboço do livro. O que que nós vamos encontrar em Apocalipse? A visão de João na ilha de Patmos, capítulo 1. Depois, as cartas às sete igrejas, capítulo 2 e 3. Depois, a soberania do Deus Criador, capítulo 4 e 5. Capítulo 6 a 8, sete selos. Capítulo 8 a 11, as sete trombetas. Depois, vamos encontrar a perseguição dos justos pelo dragão, capítulo 12 e 13. Capítulo 14, um resumo de triunfo, advertência e condenação. E aí, então, depois, as sete taças, no capítulo 15 e 16. A queda e a ruína da cidade moral, a Babilônia, capítulo 17 e 18. 19 até 22, júbilo no céu e a revelação do Cordeiro de Deus. E no capítulo 22, uma conclusão final. Veja, será um rico conteúdo que nós vamos gastar tempo, mas um precioso tempo para estudá-lo. Vamos trabalhar em mais 49 programas. Em sétimo lugar, vamos considerar as peculiaridades desse livro. Este é o único livro profético do Novo Testamento. Apocalipse tem estreita ligação com os livros proféticos e apocalípticos do Antigo Testamento. Terceira peculiaridade: esse é o único livro do Novo Testamento escrito para sete igrejas especificamente mencionadas. Quarta peculiaridade: apesar de ser um livro profético, tem um estilo epistolar, com saudação inicial e uma conclusão final. Em quinto lugar, uma última peculiaridade, esse é o único livro do Novo Testamento cujo autor, além de ser prisioneiro, estava exilado numa ilha, na ilha de Patmos. Conclusão. Querido amigo, ao concluirmos esse primeiro programa sobre o livro de Apocalipse, valeria a pena resumirmos nossa reflexão através de 7 perguntas e 7 respostas. Vamos a elas. Por que devemos estudar o livro de Apocalipse? Porque muitos de nós pensamos que existe mais mal do que bem no mundo e que os que praticam o mal sempre vencem. Ao estudarmos esse livro, vamos perceber que isso não acontecerá para sempre. Esse livro é uma esperança, pois afirma que Deus e o bem serão vitoriosos. Apocalipse nos ensina e nos estimula a viver de um modo santo, puro, pois assim participaremos dessa vitória, da vitória de Deus contra o mal, contra o maligno. Segunda pergunta, quem escreveu esse livro tão enigmático? Como mencionamos, é quase certo que foi o apóstolo João, o último apóstolo vivo e que morreu naturalmente e não martirizado. Quando ele foi escrito? Terceira pergunta. Bem no final do primeiro século, provavelmente no tempo de Domiciano, 95 a 96 d.C. Mas para quem esse livro foi escrito? Quarta pergunta. Para 7 igrejas da Ásia, hoje Turquia, para todas as igrejas de todos os tempos. Portanto, mensagem que vem para nós também. Por que ele foi escrito? Para diverti-las, para que não abandonassem a fé em Cristo e mantivessem esperança mesmo na tribulação, pois Jesus voltará vitorioso. Sexta e penúltima pergunta. No que Apocalipse é diferente dos outros livros do Novo Testamento? Ele é o único livro profético do Novo Testamento. Usa muito simbolismo e linguagem figurada. Sétima e última pergunta. O que é que nós vamos encontrar no estudo desse livro? Encontraremos uma combinação de advertências e encorajamento, uma alternância entre desafios e esperança. Encontraremos descrições do futuro quando o reino de Deus for enfim consumado. Encontraremos, por fim, Jesus glorificado, vitorioso e juiz sobre toda a terra. Meu convite, então, é dirigido a você que nos próximos 49 programas você esteja atento para conhecer mais detalhes desse maravilhoso livro. Que Deus o abençoe. Um abraço e até o próximo programa.
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6: Bom dia pra você, bom dia, que bom saber que a RTM tá chegando aí na sua casa nesta segunda-feira. Tudo bem? Obrigado pelo carinho, obrigado pela companhia. Vamos juntos, hein? Aqui a gente aproveita para trazer o melhor da música, lembrando que daqui a pouco tem a palavra do pastor aqui na sua RTM Brasil. Música.

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2: Hoje é 29 de junho. O tema de hoje é Cidade Sem Muros. Quem não tem domínio próprio é como uma cidade com seus muros derrubados. Provérbios 25:28. O domínio próprio é fruto do Espírito Santo. Homens, se por natureza você tem pavio curto, pare de se justificar. Confesse humildemente ao Senhor sua necessidade de ajuda. Ele quer lhe dar o seu espírito e mudar você por dentro. Eu sou o Thiago Liza e é um privilégio orar com você.
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1: Olá, meu querido, minha querida ouvinte, muito prazer tê-los aqui mais uma vez. Eu sou o pastor Walter Fernandes, da Igreja Batista Alvorada, em Santo André, São Paulo. Gostaria de deixar, nesse momento, uma palavra para você. Vamos ler João 4, de 43 a 54, diz assim a palavra do Senhor: e dois dias depois partiu dali e foi para Galiléia, porque Jesus mesmo testificou que um profeta não tem honra na sua própria pátria. Chegando, pois, a Galiléia, os galileus o receberam, vistas todas as coisas que fizera em Jerusalém no dia da festa, porque também eles tinham ido à festa. Segunda vez foi Jesus a Caná da Galiléia, onde da água fizera vinho. E havia ali um nobre, cujo filho estava enfermo em Cafarnaum. Ouvindo este que Jesus vinha da Judéia para a Galiléia, foi ter com ele, e rogou-lhe que descesse e curasse o seu filho, porque já estava à morte. Então Jesus lhe disse: se não virdes sinais e maravilhas, não crereis. Disse-lhe o nobre: Senhor, desce antes que meu filho morra. Disse-lhe Jesus: vai, o teu filho vive. E o homem creu na palavra que Jesus lhe disse e partiu. E descendo ele logo, saíram-lhe ao encontro os seus servos, e lhe anunciaram, dizendo: o teu filho vive. Perguntou-lhes, pois, a que hora se achara melhor. E disseram-lhe: ontem, às 7 horas, a febre o deixou. Entendeu, pois, o pai que era ela aquela, exatamente a hora em que Jesus lhe disse: o teu filho vive. E creu ele e toda a sua casa. Jesus fez este segundo milagre quando ia da Judéia para a Galiléia. Interessante a gente observar que, na época de Jesus, se ele tivesse uma linha de ônibus circular, como nós temos nos dias de hoje, entre a Judéia e a Galiléia, ele com certeza ele usaria uma espécie de cartão, né? Sabe aquele bilhete único? Seria o bilhete único da Palestina, talvez? Isso porque Jesus fazia muito esse caminho, esse trajeto. Ora ele estava em Jerusalém, capital da província da Judéia, ora ele estava ali em algum lugar da Galiléia, onde realizou boa parte dos seus milagres. Ele, por exemplo, conforme já ouvimos muitas vezes em muitas pregações, ele realizou o primeiro milagre dele relatado por João, em um de seus milagres mais conhecidos, transformando a água em vinho em Caná da Galiléia durante um casamento. Depois ele segue para Cafarnaum, cidade ao redor do mar da Galiléia, que na realidade era um lago grande com 15 quilômetros de extensão de um lado a outro. Em seguida, ele vai de novo para Jerusalém. Ali ele purifica o templo na época da Páscoa, faz sinais milagrosos. Muitos creram no seu nome, inclusive, no relato de João, em 2:23. Depois tem aquele papo com um fariseu chamado Nicodemos, passa algum tempo com seus discípulos na terra da Judéia, enfim. Depois ocorre ali um diz-que-me-diz entre os fariseus sobre o fato de Jesus fazer e batizar mais discípulos do que João Batista. Jesus decide sair de novo da Judéia e pega o Expresso Galiléia ali mais uma vez. E na passagem por Samaria, ele para pedir água a uma mulher à beira do poço, desenrola uma conversa, fala sobre a vida daquela mulher, tem um papo redentor com ela, e essa mulher fala sobre Jesus a outros samaritanos. O verso 39 diz que muitos creram nele por causa do seguinte testemunho dado por aquela mulher: ele me disse tudo o que tenho feito. E os versos 41 e 42 complementam: e por causa de sua palavra, muitos outros creram e disseram à mulher: agora cremos não somente por causa do que você disse, pois nós mesmos o ouvimos e sabemos que esse é realmente o Salvador do mundo. Jesus ficou ali ainda 2 dias com os samaritanos. Depois partiu para a Galiléia. Logo no início da passagem, uma informação que explicava o motivo do seu retorno. Abre aspas: porque Jesus mesmo testificou que um profeta não tem honra na sua própria pátria, verso 44. Esse era um provérbio da época. Jesus talvez utilize tal frase para se referir à Galiléia ou até mesmo à Judéia. Na Galiléia, muitos perguntavam: esse que muitos dizem ser o Messias aí não é o filho do José? Já com relação à Judéia, Jesus a trata como a sua pátria porque ele veio justamente como o esperado Messias dos judeus. Verso 11 do capítulo 1 diz que Jesus veio para o que era seu, mas os seus não receberam. De qualquer modo, quando Jesus chega à Galiléia, os galileus lhe dão as boas-vindas. Eles viram tudo o que Jesus fez em Jerusalém, pois também tinham estado lá por conta da festa da Páscoa. Muitos viram os sinais milagrosos que ele fez. Jesus segue para Caná da Galileia, onde transformou água em vinho. Ali estava um oficial do rei, e esse homem vai ao encontro dele, pois tinha ouvido falar dos sinais feitos por Jesus lá em Jerusalém. E o oficial, aliás, provavelmente fazia parte da corte de Herodes Antipas, que não era o rei propriamente dito, mas um tetrarca, ou seja, uma espécie de governador da província da Galileia. O oficial, portanto, era um homem de relevância na sociedade da época, e esse homem é quem suplica para que Jesus vá curar o seu filho que estava doente à beira da morte em Cafarnaum, cidade que estava ali cerca de 30 quilômetros de Caná. No primeiro milagre, o ambiente era de extrema alegria, um casamento. Agora o desespero toma conta por causa da doença e de uma morte iminente, muito próxima. Mas quando ouve as súplicas do oficial, Jesus ele faz um teste com ele e os demais galileus ao seu redor e diz: "Se não virdes sinais e maravilhas ou milagres, não crereis." Parece que a recente experiência de Jesus em Jerusalém ainda estava viva na cabeça dele, na sua mente. Ali muitos tinham dedicado uma fé superficial baseada nos sinais que eles viram. Mas Jesus não confiava neles, porque a todos conhecia, conforme nós lemos nos versos 23 e 24 do capítulo 2. No entanto, na sequência do texto, a gente vê um oficial que não estava muito disposto a discutir a natureza da sua fé. Ele sabia o que queria. Ele tinha certeza de que Jesus era a única pessoa que poderia fazer isso. Ele pede para que Jesus o acompanhe até Cafarnaum. E o que ocorre? Aquele homem simplesmente confia nas palavras de Jesus. Ele não precisou ver maravilhas e sinais. Ele tão somente creu. O oficial ousou fazer diferente da maioria. Ele decidiu crer. Ou decidiu agir pela fé, que é a certeza daquilo que esperamos e a prova das coisas que não vemos, segundo vemos em Hebreus 11:1. A vida quase vencida na batalha contra a morte, de repente recebeu novas forças da palavra vivificante de Jesus. Vitória sobre as garras da morte. Estando ele ainda a caminho de casa, seus servos vieram ao seu encontro com notícias de que o menino estava vivo. O pai estava certo de que a cura de seu filho ocorreu justamente no momento em que as palavras de Jesus foram proferidas. A febre o deixou ontem, a 1 hora da tarde, relataram seus servos. Esse texto é bastante autoexplicativo e ele nos deixa algumas lições que são preciosas sobre uma fé verdadeira. Primeiro, mostra que uma fé verdadeira não depende de sinais, de maravilhas, de circunstâncias, coisas que podemos ver. No verso 50, lemos que o homem confiou na palavra de Jesus e partiu. Simples assim, sem mágica. Aquele homem decidiu crer, ir contra os prognósticos médicos. Ele decidiu, tão somente, depositar a sua confiança em Jesus. Confiar, e ponto. No segundo momento, nós vemos, e esse texto nos mostra, que uma fé verdadeira, ela gera resultados muito maiores do que podemos imaginar. Abre aspas, assim creram ele e todos os de sua casa. Mais do que curar doenças, Jesus opera salvação na vida dos que creem, dos que confiam de fato nele. Em João 20, 30-31 nós lemos, Jesus, pois, operou também em presença de seus discípulos, muitos outros sinais que não estão escritos nesse livro. Esses, porém, foram escritos para que creiais que Jesus é o Cristo, o Filho de Deus, e para que, crendo, tenhais vida em seu nome. Concluindo, meu querido, precisamos aprender a depositar a nossa fé no único que é digno de total confiança. Nele, Jesus, a nossa fé não é em vão. Nós extrapolamos os limites físicos, ele extrapola os limites físicos, e nos leva a uma cura eterna. Que Deus te abençoe.
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1: Muito bem, voltamos nesta última meia hora aqui na sua RTM Brasil. Bom dia para você que acaba de sintonizar a programação. Tá chegando agora, muito prazer, eu sou o Cláudio Ronchi. Vamos até as 4 da manhã. A gente aproveita para trazer boa música, lembrando que daqui a pouco tem para você o Caráter Primeiro aqui na sua RTM Brasil.

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1: Olá! É uma grande alegria contar com a sua audiência, meu caro ouvinte. Hoje eu quero conversar com você sobre um tema profundo e muito humano. O fundo do poço, baseado no livro de Lamentações de Jeremias, capítulo 3, versículo 7 e o versículo de número 9. Escute com atenção a leitura destes dois versículos. Cercou-me com um muro, de modo que não posso sair, prendeu-me com correntes, fechou os meus caminhos com pedras lavradas, fez tortuosas as minhas veredas. Certamente, em algum momento da vida, todos nós já nos sentimos sem saída. Há dias em que o coração fica apertado, a alma cansada, e a esperança parece distante, não é mesmo? Existem momentos em que as lágrimas falam mais alto do que as palavras e a sensação é de estar preso em um vale escuro, um vale sem forças para continuar, e assim a vida vai. Bem, a vida do profeta Jeremias era algo parecido assim. Jeremias conhecia essa dor. Ele descreve um tempo em que ele se sente cercado, limitado, sem direção, e então ele lida com a sensação de como é que é ser fiel a Deus e obediente a Deus ao advertir o rei Zedequias e assim mesmo atrair para si perseguição e sofrimento. Jeremias não havia feito nada para merecer aquela prisão. Parecia que os caminhos estavam fechados e que não havia saída diante do sofrimento a que ele estava exposto. Quantas pessoas que você conhece passam por experiências semelhantes? Eles estão sorrindo por fora, mas por dentro estão chorando. Eles estão caminhando, mas na verdade estão sendo carregados pelas feridas silenciosas da alma. Não existe algo poderoso na palavra de Deus como o que eu chamo no dia de hoje de o fundo do poço, porque o fundo do poço é o fim para quem coloca a esperança no Senhor. É o ponto de saída, é o ponto de soerguimento. Quando tudo parece perdido, Deus continua trabalhando. Quando as forças parecem acabarem, a graça do Senhor permanece sustentando, e quando o ser humano não vê mais possibilidades, Deus ainda é especialista em abrir caminhos onde ninguém consegue enxergar. E talvez você esteja me ouvindo e pensando que, eu não vou conseguir. Mas eu quero te encorajar no dia de hoje. Você não está sozinho. Quando Jeremias chegou no fundo do poço, ele teve um encontro com Deus e ele se deparou diretamente com a fidelidade do Deus compassivo, do Deus que é amoroso. Veja o que que Jeremias descreve no livro de Lamentações, capítulo 3, capítulo 3, a partir do versículo de número 21, quando ele descobriu a graça de Deus na vida dele. Olha o que Jeremias diz: "Mas quero lembrar do que pode me dar esperança. A bondade do Senhor é a razão de não sermos consumidos. As suas misericórdias não têm fim. Renovam-se cada manhã. Grande é a tua fidelidade." Jeremias descobre a grandeza da compaixão de Deus. Deus é amoroso, Deus é compassivo. E nesse sentido, o Senhor conhece a sua luta, a sua dor, os seus problemas. Ele vê as suas lágrimas. Ele entende o silêncio da sua dor e no tempo certo, ele transforma o cenário da aflição em testemunho de vitória, como aconteceu com Jeremias. Por quê? Porque o fundo do poço, meu caro ouvinte, o fundo do poço pode até ser um lugar de lágrimas, mas também pode ser o lugar onde nasce fé, e uma fé mais forte, cada vez mais forte, onde nasce uma dependência maior de Deus e um novo começo preparado pelo Senhor. Por isso, não desista, não desanime, continue orando, continue confiando, continue caminhando, porque acima da dor há um Deus soberano, um Deus que é misericordioso, um Deus que é fiel, que jamais abandona aqueles que clamam pelo seu nome, aqueles que o buscam. E nesse sentido, o desafio é que você deve ser fortalecido pelo Senhor. Deve caminhar olhando para aquele que é o autor e consumador da nossa fé. Aquele que nos fortalece, aquele que faz com que o nosso coração seja renovado, a nossa esperança dia após dia seja fortalecida no sentido de buscarmos o caminho do Senhor. Sabe de uma coisa? O fundo do poço pode ser aquele lugar onde Deus intimamente conversa conosco. E você, no dia de hoje, pode tomar também um desafio, como alguns dos homens piedosos disseram atrás, de que eu não sei por que caminhos o Senhor me conduz. Eu sei que Ele está conduzindo. Essa é a decisão mais importante. Você não precisa conhecer todos os detalhes relacionados a como Ele está conduzindo você. O mais importante é saber de que Ele está conduzindo a sua vida. Que Deus te abençoe, que Deus te dê graça. Que Deus renove as suas forças para o dia de hoje. E mais ainda, continue orando. E ao orar, lembre também do nosso programa Caráter Primeiro e a sua transmissão ao longo de tantas e tantas pessoas que têm ouvido esta palavra abençoadora. Eu vou orar pedindo graça por sua vida e logo depois nós ouviremos uma música Deus de Promessas com Davi Sasser. Oh Deus, nós te agradecemos. Nós bendizemos o Teu nome no dia de hoje. Nos alegramos na Tua presença, Senhor, porque a Tua fidelidade é grande, como nós lemos na Tua palavra, e por isso queremos trazer à memória aquele que renova nossa esperança, Jesus Cristo, aquele que nos dá esperança de vida no dia de hoje. Senhor, ajude cada um dos meus ouvintes nesse momento, aqueles que talvez como Jeremias estão passando por dias que nós chamaríamos de fundo do poço. Que a graça do Senhor os sustente, que o Senhor renove, que o Senhor leve palavras de alento aos seus corações, mas especialmente que no meio de tudo isso, eles tenham condições de conhecer pessoalmente a Jesus Cristo, nosso Senhor e nosso Salvador, no nome de quem nós oramos. Amém e amém.

Feche os teus olhos, querido. Levante as suas mãos se você pode. Comece a pensar na promessa de Deus na tua vida, querido. Pense na promessa. Diga comigo.

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1: 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Muito bom dia para você, eu sou Fábio Zamana, chegando aqui na RTM segunda-feira, é dia 29 de junho de 2026. Vamos juntos até as 9 horas da manhã no horário de Brasília, fazendo companhia e contando também com a sua audiência. E daqui a pouquinho tem mais um episódio do nosso Hinos que Tocam. Uma excelente segunda-feira para você, vamos juntos.

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0: 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Bem-vindo a mais uma edição do Hinos que Tocam. Hoje ouviremos sobre a história do compositor do hino Grandes Promessas. Esse hino foi composto por Karl Maria Friedrich Ernest. Ele foi um compositor romântico alemão. O movimento artístico chamado de romantismo já era bem famoso na literatura e nas artes, porém não na música. Weber foi um dos primeiros músicos a ser considerado do período romântico, interessado em novas sonoridades e combinações instrumentais. Ele se tornou um dos maiores compositores do Ocidente e foi também pioneiro do drama musical alemão, com sua ópera O Franco Atirador. Ele destacou-se como pianista, violinista e teórico do romantismo. Weber nasceu na cidade alemã de Eutin, no dia 18 de novembro de 1786. De uma família de artistas, era filho de um ex-oficial empresário de teatros itinerários e aventureiro. Weber teve desde a infância a oportunidade de conhecer por dentro o mundo teatral. Suas primeiras atividades artísticas foram a pintura e a litografia. Seus professores foram grandes mestres da época. A família de Weber morava na cidade alemã de Salzburgo, cidade com grande tradição musical. Quando a mãe de Weber faleceu, a família acabou se mudando para Munique, também na Alemanha. Nesta cidade, apresentou a ópera Abu Hassan, a primeira obra que tinha escrito em anos anteriores e que teve grande aceitação do público. 3 anos depois, a família regressou a Salzburgo e Weber retomou os estudos de piano. Seu valor artístico valeu-lhe o cargo de intendente de música do príncipe Eugênio de Wurmberg. Logo depois, começou a trabalhar como secretário particular do príncipe Luís de Wurmberg, além de ser professor de seus filhos. As condições econômicas de Weber não eram muito boas. Ainda assim, ele não aceitou ofertas mais vantajosas em outras cidades, preferindo ser leal a seus compromissos. Quando já se aproximava do final dos seus dias, sua saúde começou a definhar. Recebeu uma encomenda de Londres, na Inglaterra, para compor uma ópera em inglês, que seria sua terceira grande obra cênica chamada de Oberon. Weber começou a trabalhar imediatamente nessa composição. Ele aprendeu o idioma com tanta perfeição que em todo o roteiro original só se encontra um único erro gramatical. Alguns meses antes da estreia de Oberon, Weber mudou para Londres, onde, durante os ensaios, sua saúde foi piorando. Pouco depois da estreia da ópera, que foi acolhida triunfamente pelo público, Weber faleceu no dia 5 de junho de 1826, aos 40 anos de idade. Vamos então ouvir o hino Grandes Promessas, composto por Karl Weber, na voz de Douglas Alves.
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E ouvimos Douglas Alves, Grandes Promessas. Agora seguimos para a segunda parte do programa, na qual ouviremos músicas selecionadas para você. Vem chegando elas, Manso e Suave.

0: E ouvimos elas, Manso e Suave.
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0: E chegando o hino CCB, profundo é um saber de Deus Criador.

E ouvimos Harpa de Ouro cantando A Esperança da Igreja. E agora vem chegando para você Vida Eterna, Vida Eterna, encerrando o nosso Hinos que Tocam de hoje.

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0: E vamos juntos por aqui, daqui a pouquinho tem Música da Terra com Cláudio Ronque, Zé Dequias, mas antes mandando aquele abraço, aquele bom dia pra você. Alô, Gessé, tá chegando com a gente direto de Portugal e mandou foto aí, olha só o vovô do ano. Muito obrigado pela foto aí, meu amigo Gessé. Como é que você tá? Tudo bem? Tudo tranquilo?
1: Meu amigo Fábio Zamana, muito bom dia a todos ouvintes da Rádio Transmundial. Continuo aqui, meu irmão, na Irlanda, cidade do Gorte. E sempre que possível, né, ouvindo a Transmundial, é sempre um prazer. Meu amigo, te mandei uma foto aí, meu irmão, do meu neto, que estava passeando comigo aqui no entorno da cidade. E vou te mandar uns vídeos, não sei se você vai poder ouvir aí, né? Eu gravei vários vídeos, mas como você no rádio, você não vai poder ouvir porque são longos. E não sei se você consegue ouvir no teu privado, né? Mas é uma situação que aconteceu no século passado, onde as igrejas eram destruídas enquanto pessoas estavam buscando refúgio durante a guerra. Mais ou menos isso. Vou te mandar aí para você dar uma olhadinha. Tá bom, irmão? Que Deus abençoe. Um ótimo dia para você, para todos os ouvintes. Meu amigo Flávio, que está aí ligado, ouvindo essa rádio maravilhosa, sempre ouvindo a melhor. Grande abraço, que Deus abençoe.
0: Valeu, meu amigo, aquele abração pra você, obrigado por compartilhar a foto aí do seu neto, né, do nascimento também dele, muito obrigado aí pela foto e alguns vídeos curtos dá pra mandar sim, viu? Eu vou acompanhando aqui durante o tempinho que eu tenho, tá bom, Gessé? Mas muito obrigado, meu amigo, e tamo juntos aí, muito feliz com o nascimento do netinho. Um abraço pra você aí na Irlanda, também com a gente, Pastor Israel. Como é que você tá, Pastor Israel, direto da Inglaterra, bom dia!
2: Bom dia, meu amigo Pastor Fábio Zamana, segundou, e esse é o dia que o Senhor já fez, regozijemo-nos nele, que maravilha, segunda aqui tá uma bênção, deixo aquele abraço especial para o Etevaldo, Riquelmo, Pastor Andriel, para Andréia lá na Venezuela, para Graça Imperial, Pastor Jean, Edinha, Jeane, para a Pastora Poliana aqui em Londres, Geraldão na Fazenda Taiúba e pro Gilbertão no Real Conquista, pro meu amigo River Kennedy. Fiquem todos com Deus. Bora de dupla. Pastor Israel, se possível, toca aí Monique Grazielli. Pastor Israel, diretamente da Inglaterra.
0: Inglaterra. Valeu, Pastor Israel. Aquele abraço de leão pra você, meu amigão. Tamo juntos, viu? Sempre bom recebê-lo aqui. Um abraço pra você. Abraço, Monique Grazielli. Edna de Imperatriz, bom dia, Edninha.
3: Bom dia, Fabiana. Mais um dia, você contou. Foi boa sua folga. Foi boa brincar de kart. Eu aqui na minha jornada de sempre, Zamana. Um abraço, Leão, para você e para todos que estão ligados aí na RTM. Segundo, hoje é segunda-feira. Nananinanana.
0: É, segundou, menina, segundou. Um abraço de Leão para você aí, para mamãe, para toda a família, viu, Edilinha? Então, menina, sexta-feira andei de kart, foi a primeira vez que andei de kart. Gente, não sei se vocês já andaram de kart, mas como é bom, viu? Como é bom. A única parte ruim é que eu fiquei em último lugar, né? Foram 20 homens da igreja, eu fiquei em último lugar, mas é porque eu andei muito devagar, fiquei com medo, né? Então fui bem devagar e o pessoal lá, ó, só correndo, né, no kart, mas foi muito bom, a experiência foi ótima, foi bem legal e que eu possa fazer isso mais vezes, né, junto com uns amigos aí, com os homens lá da igreja, que foi bem legal. Se você nunca andou de kart, fica aí a minha recomendação. Ande, porque é muito bom, viu? Vamos agora com Música da Terra. Tá chegando Cláudio Ronque e Zé Dequias.
4: Zé Dequias. Zé Dequias, acorda, rapaz.
5: Ora, acordar pra quê?
4: Ué, nós queremos ouvir música.
5: Então vamos, ué.

0: Você ouviu Edilson Botelho, Terra do Coração.
1: Mas a seu Cláudio, eu tô rindo por nada específico, nada, eu tô alegre, mas só tô feliz mesmo, seu Cláudio. Sabe que Deus, nosso Deus, é um Deus de alegria, Zô. Veio aqui na forma de menino para salvar muitas pessoas, só que tem gente que ainda acha que Deus representa o oposto da alegria e do prazer, Zô. E elas pensam que Deus só tem poder encontrado na meditação, na penitência, na tristeza, na dor. E nem é nada disso, menino. Quando lemos a palavra do Senhor na Bíblia, nós constatamos, nós não vemos esse quarto tão sombrio, não. Senhor já viu crente com cara feia? Tem coisa pior que isso? Nós somos salvos, Senhor. Temos a vida eterna, se reconciliamos com Deus. Pra que ficar triste de cara feia, desanimado? Claro que às vezes, porque nós somos pecadores, a carne da gente sofre demais. Mas Deus, nosso Senhor, nos renova, porque Deus é a verdadeira fonte de alegria e regozijo, seu Cláudio. Que maravilha! Eu gosto dessa dupla, sabe, seu Grado? Quando eu escuto essa dupla, eu fico até contente, seu Grado. É o Farcão Josueso, a sabedoria de Deus.

0: Você ouviu aqui no Música da Terra, Falcão e Josué, a sabedoria de Deus.
1: Ô Zé Dequias, tem música boa aqui no Música da Terra, tem sim, escuta só, sabe quem vem chegando?
0: Ah, não, quem vem chegando?
1: É os Peregrinos.

0: sorte. Você ouviu os peregrinos cantando aqui no Música da Terra Tesouro. Você que está nos ouvindo, preste bastante atenção, abre seu ouvido que vai começar o Boletim Rural. Acompanhe as informações do campo. Daqui a pouco nós voltamos, Ceará, Rio Grande.
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2: Comece em seu rádio Boletim Rural. 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Vendas de laranjas avançam, mas clima limita a colheita. Esta e outras notícias, agora no Boletim Rural.
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2: As negociações da safra de laranja 2026-27 ganharam ritmo nos últimos dias, segundo o levantamento do CPE. O avanço envolve a renegociação de contratos entre produtores e indústrias, além do aumento nas compras de frutas para processamento. Apesar do movimento positivo no mercado, as chuvas em São Paulo têm dificultado a colheita. De acordo com os pesquisadores, o excesso de umidade reduziu o ritmo dos trabalhos no campo e pode continuar atrasando a safra. Muitos produtores também optaram por adiar a colheita e a entrega da fruta à espera de um maior volume de laranjas em ponto ideal para a colheita. Os preços dos ovos voltaram a cair no mercado brasileiro após um período de estabilidade na primeira quinzena de junho. Segundo o CPE, a redução da demanda, comum nesta época do mês, levou produtores a conceder descontos para manter o ritmo das vendas. Em uma semana, a caixa com 30 dúzias de ovos brancos recuou quase 8% em Santa Maria de Jetibá, no Espírito Santo, e mais 6% em Bastos, no interior de São Paulo. Para julho, período de férias escolares, o setor segue atento ao consumo que costuma diminuir. Em algumas regiões, produtores já planejam reduzir a oferta para tentar evitar novas quedas de preços. Os preços da soja tiveram leves ajustes no mercado brasileiro. No Porto de Paranaguá, no Paraná, a saca fechou cotada a R$ 134,15, com pequena queda de 0,15% segundo o CPE. Apesar do recuo, a expectativa é da manutenção dos preços em níveis elevados, impulsionados pela demanda firme pela soja brasileira no período final da janela de exportação. Em outras regiões do país, as cotações seguiram em alta, com valorização registrada no Paraná, Mato Grosso e Maranhão. Na Bolsa de Chicago, a soja também avançou, refletindo o aquecimento da demanda internacional. Com fonte de Globo Rural, produção de Karina Joubert, coordenação de Marcelo Fávero, direção de André Castilho, com realização da sua RTM Brasil, na apresentação de Cláudio Ronck, esta foi mais uma edição do seu Boletim Rural.
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0: O senhor tem música preparada pra nós hoje?
1: Tem sim, tem o Sérgio Marques e Marquinhos. Correio do Céu.

0: Você ouviu o Sérgio Marques e Marquinhos cantando Correio do Céu aqui no Música da Terra. Essas músicas são maravilhosas demais. Inclusive, o seu Grau, deixa depois da próxima música eu passar o nosso endereço, porque os ouvintes podem contar os casos também deles, não pode, seu Grau? Claro, e a gente espera mesmo que os ouvintes participem contando aí um caos especial que tenha marcado a sua vida, não é, Zé de Kiss? Pois, seu Cláudio, quase que senhor solta o seu Zé de Kiss, já falei disso, toca a música pra gente. Por hoje é só, Zé de Kiss.
1: Aí não tá bom. Logo, logo a gente volta e com muito mais música.
0: Epa, peraí! Esta foi mais uma produção da Transmundial.
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4: Agora 5 horas 2 minutos.
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0: É uma ótima segunda-feira para você. Vamos juntos aqui na RTM, já mandando aquele abraço. É aquele bom dia para você participando e interagindo pelo WhatsApp 11974181456. 11974181456 é o número que você pode mandar aí o seu recado, o seu abraço, interagir aqui com a gente. Fique à vontade. Mandando um abraço para Henrique Graça Cabral, tá com a gente aí, mandou foto com a família reunida também no restaurante. Como é que vocês estão? Muito bom dia, meus amigos.
1: Só passei para deixar o meu carinho e desejar uma linda semana para você e sua família. Ontem tive um dia maravilhoso, almocei com minha filhota que veio do Rio, matar um pouco a saudade de nos visitar, e meus netinhos. Um dia maravilhoso. Um abraço para você, André. Um beijo para as crianças e todos os ouvintes na rádio mais abençoada, RTM. Meus irmãos Henrique e Graça Cabral de São Luís.
0: Obrigado, meus amigos. Que bom que vocês tiveram esse momento em família, né? Muito especial, muito especial. Um abraço aí também para o pastor Marcos e pastora Débora. Como é que vocês estão, meus amigos?
2: Bom dia, Fábio!
3: Bom dia, Fábio!
0: Bom dia!
2: É, Fábio, estamos aqui tomando cafezinho, segundou. E tô sabendo aí da corrida de kart, Fábio. Agora você vai tomar um gostinho, mas tem que praticar um pouco mais, hein? Vai. Pelo menos para chegar em penúltimo, Fábio.
0: Pelo menos em penúltimo, é a meta da próxima vez.
2: É isso, queridos. Que todos tenham uma semana abençoada, debaixo do cuidado do nosso Deus.
3: Amém.
2: Fiquem na paz.
0: É. Valeu, meus amigos. Bom café da manhã para vocês aí, hein? Um abração. Jane Soriano, ele mesmo de Teófilo Otoni, Minas Gerais, ontem teve corrida e hoje já tá aí de novo pronto pra bike, né, Jane? Ontem foi corrida, hoje é bike, é isso? Bom dia, meu amigo, como é que foi a corrida ontem?
4: Bom dia, Fábio, bom dia a todos os meus amigos e ouvintes da Rádio Transmundial, aqui é o Jane Soriano, diretamente de Teófilo Otoni, Minas Gerais, já preparado aqui pra sair pra pedalar, já olhei pela janela, o asfalto tá molhado, mas não vai chover não, vai parar de chover. Fábio, hoje é um dia muito legal. Legal, muito bacana. Tô de folga. Hoje não tem que ir pra escola. Acredita, Fábio? Mas eu maravilha, tenho que fazer prova de segunda feriado, chamada, né? E fazer uns dois relatórios aqui pra escola, mas vai ser quando eu voltar do pedal. Mandar um abraço aí pra todos os meus amigos e ouvintes aí, a Graça Imperial, o Etevaldo, o Pastor Jean, o Pastor Israel, a Conceição, a Eliane, todo mundo, né? De 0 a 100, sem esquecer de ninguém. Grande abração, Fábio. Hoje falei com o hétero no sábado, né? Que você tava de folga. E hoje a folga é minha. Então tá. E aí, qual que é o seu palpite pro jogo do Brasil hoje? Eu vou de 3-0, viu? Um grande abraço. Fique com Deus. Tchau, tchau.
0: Brasil ganha, meu amigo. Com certeza. Estamos aí nessa torcida, né? Um abraço pra você, meu amigo. Pra mim, se for 2-0, 1-0 já tá valendo, viu, Jean? Importante é ganhar, né? É, agora não dá pra perder mais. Abraço, amigão. Também Poliana, lá em Londres. Bom dia, Fábio. Um abraço para você, pro pastor Israel, para Monique, para todos os ouvintes e parabéns aí pro Gessé, né? Pela chegada do netinho. É, chegou o netinho lindo dele. Um abraço, Poliana. Obrigado pela participação. Flávio na Irlanda tá por aqui com a gente também, mandou foto aí. Como é que você tá, Flávio? Bom dia.
5: A paz do Senhor, pastor Flávio Zamana, aqui é o Flávio da Irlanda, passando para desejar uma ótima segunda-feira a todos os irmãos em Cristo Jesus. Que a graça do Senhor alcance o coração de todos. Um abraço pro Gessé. Ontem eu vi o Gessé na igreja. Foi um prazer enorme rever meu amigo.
0: Oh, que legal.
5: Deus abençoe cada um de vocês aí no nome de Jesus.
0: Tamo juntos, Flavião. E mandou foto aí, né? Maravilha, maravilha. Tempo agradável. Um abração para você. Vamos agora com o estudo bíblico. Tá chegando através da Bíblia, professor Itamir Neves, falando sobre Apocalipse, a introdução.

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1: Querido amigo, hoje iniciamos o nosso encontro com satisfação, com muita alegria. Nos alegramos porque o projeto de estudarmos a Bíblia toda segue com segurança e estamos novamente estudando mais um livro importante do Novo Testamento. Especificamente, estamos estudando as profecias do apóstolo João, que formam o livro de Apocalipse, o último livro da Bíblia. Nós vamos estudá-lo em 50 programas e, ao final deles, completaremos o nosso projeto de estudarmos toda a Bíblia em 5 anos, em 1.300 programas. Estamos alegres pela possibilidade de conhecermos e estudarmos mais um livro bíblico, o último livro bíblico, Apocalipse. Vamos conhecer hoje, então, os aspectos introdutórios de Apocalipse, o livro das revelações, e assim teremos melhores condições de entendermos o texto bíblico. Conhecer o contexto do livro, do autor, dos destinatários, da época e do local, de onde e para onde foi escrito, qual o tema do livro, o seu propósito e a sua estrutura, enfim, estudar esses pormenores nos dão melhores condições de entendermos o texto inspirado para, assim, aproveitarmos de modo completo a mensagem de Deus para nós. Nesse programa, vamos dedicar nossa atenção a esses aspectos, pois, em muitas pregações, esse livro tem sido usado, porém, as interpretações que têm sido dadas têm trazido mais dúvidas ao invés de esclarecimento sobre as visões que sinalizam o futuro. Vamos então ao estudo introdutório de Apocalipse. Como introdução, eu quero que você perceba o seguinte. O livro de Apocalipse é, na verdade, um livro com um ritmo muito intenso. Formado nas chamas da tribulação pessoal do autor, o livro emprega a linguagem das alusões bíblicas e do simbolismo apocalíptico para expressar a altura e a profundidade da experiência visionária do autor. Para incentivar a fidelidade cristã, Apocalipse aponta para o glorioso mundo do futuro, quando o Senhor Jesus, que foi crucificado e ressuscitou, voltar para completar a missão que Deus, o Pai, lhe deu. A intensidade da experiência do profeta é igualada apenas pelo simbolismo apocalíptico que ele emprega para advertir os seus leitores dos desastres e das tentações iminentes que exigirão de todos firme e completa lealdade ao Senhor ressurreto. Negligenciado por uns, mal interpretado por outros, distorcido por muitos que não o entendem, o livro das revelações dadas a João, no grego Apocalipse, permanece firme com sua mensagem, atraindo muitos para o seu estudo. Para alguns, o livro tem grande poder de fascinação que os atrai e os desperta por causa dos seus símbolos e dos relatos sobre o futuro da história humana. Para alguns mais comodistas, o livro não merece atenção especial e, quando o leem, não percebem a sua importância. Entretanto, outros se posicionam com mais seriedade e firmam suas doutrinas nos seus ensinamentos simbólicos, correndo então o risco de interpretá-lo erroneamente. Algumas vezes, nos defrontamos com 2 tipos de problemas. Se esse livro é tão difícil de entender, se já houve grandes heresias fundadas nele, se várias datas marcadas redundaram em esquemas falidos, o certo é deixarmos de lado o seu estudo e não nos preocuparmos mais em estudá-lo ou entendê-lo. Por outro lado, temos um outro tipo de problema. Como deixaríamos no esquecimento um livro inspirado e preservado pelo Espírito Santo? Qual teria sido o motivo pelo qual o Senhor o preservou para nós? Perguntas e argumentações desse tipo nos fazem admitir que muitos cristãos fazem questão de estudá-lo. E creio então que é nosso dever nos aproximarmos do livro com os corações e as mentes abertas. E sob a orientação e com a iluminação do Espírito Santo, estudá-lo para poder usufruir dos ricos ensinamentos que ele tem para os cristãos de todas as épocas. Peçamos a Deus, então, humildade para mudarmos de posição se descobrirmos novas verdades e percebermos a importância delas para as nossas vidas. Vamos conhecer, então, os aspectos introdutórios do livro de Apocalipse, do livro das Revelações. Em primeiro lugar, vamos considerar a questão da autoria. Evidências externas. Dentre os que negaram a autoria joanina, Dionísio de Alexandria argumentava que, comparando o seu evangelho e as epístolas com esse livro, era possível perceber que não tinha sido o mesmo autor a produzi-los. Para ele, o autor tinha sido um outro João, chamado de João o Presbítero. Entretanto, diversos pais da igreja, isto é, aqueles que viveram logo após os apóstolos, atribuíram o livro ao apóstolo João, filho de Zebedeu. Dentre eles podemos citar Justino Mártir, o cânon moratoriano Irineu, Tertuliano, Clemente de Alexandria, Hipólito e Orígenes. Todos esses afirmaram a autoria joanina com base, inclusive, no uso de certos termos que se vê nos outros escritos de João, como, por exemplo, Verbo, Cordeiro, Verdadeiro, e os opostos, Luz e Trevas, Amor e Ódio, Vida e Morte. Consideremos também as evidências internas. O nome do autor é João, como se vê 4 vezes. Ele cita o seu nome em 1:1, 1:4, 1:9 e 22:8. O autor foi exilado na ilha de Patmos, conforme lemos em 1:9, fato esse que concorda com o que sabemos da história do apóstolo João, que segundo Clemente, Eusébio e Irineu, confirmam o exílio do apóstolo na ilha de Patmos. Percebe-se similaridade entre Apocalipse e os outros escritos joaninos. Por exemplo, o nome Logos dado a Jesus Cristo, você pode reparar em João 1:1, 1 João 1:1 e também em Apocalipse 19:13. Cristo é identificado como Cordeiro. Veja o Evangelho, capítulo 1, versículo 35, com Apocalipse 5:6. A expressão água da vida é usada nos dois livros, João 4:10, 7:38 e Apocalipse 22:1. O termo vencer também se encontra nos dois livros, 1 João 5:4 e Apocalipse 2:7, 2:11, 2:17. Mas, como dissemos, existem críticos que negam a autoria joanina pelas diferenças linguísticas e teológicas que encontram internamente no livro. Porém, em relação às diferenças linguísticas, argumentam que é possível afirmar-se que a influência dos modelos do Antigo Testamento ficaram mais evidentes no linguajar do autor em Apocalipse. Porém, o exílio, a solidão e a idade avançada de João poderiam ter afetado grandemente o estilo do apóstolo. É igualmente possível que João tivesse utilizado um amanuense na composição do Evangelho e nas cartas, mas não o utilizou para escrever o Apocalipse, sendo ele mesmo o escritor desse livro final. Em relação às diferenças teológicas, esses críticos argumentam que não se vê no Evangelho a negação do amor do Pai, a compaixão e a salvação do Filho e a habitação contínua do Espírito Santo nos cristãos. Porém, podemos responder que o que é visto no Apocalipse são outras características essenciais da Trindade. que compõem cada uma das três pessoas. Por exemplo, vê-se no Apocalipse a ira e a justiça de Deus, o juízo e a vitória de Jesus, o Rei dos Reis, Senhor dos Senhores, e a descrição do Espírito Santo como sete espíritos diante do trono. Portanto, a evidência interna, embora tenha alguns problemas, não anula o testemunho externo primitivo e consistente que afirma o apóstolo João como autor desse importante livro. Em segundo lugar, vamos considerar a questão da data e local de origem do livro. É consenso entre os estudiosos que Apocalipse foi escrito numa ocasião em que a contrariedade romana contra o cristianismo era grande e generalizada. E essa contrariedade se evidenciava na forma de perseguição. Veja, por exemplo, Apocalipse 1:9, 2:10, 2:13. Os estudiosos, tradicionalmente, têm proposto duas possíveis datas. Perseguição dos cristãos pelo imperador romano Nero, que reinou durante 54 e 68, após o incêndio de Roma, quando ele tentou culpar os cristãos por aquele ato insano que ele mesmo tinha provocado. Argumenta-se que, por haver menção do Templo de Jerusalém como se ainda estivesse em funcionamento, e ainda por ter o valor numérico para as letras gregas Nero César, cuja soma é 666, o número da besta seria, então, esta uma data possível, isso é, nos dias de Nero. Porém, é mais aceito que o livro foi produzido na época da perseguição desencadeada por Domiciano, um outro imperador romano que governou de 81 a 96 d.C. Essa perseguição foi confirmada por Irineu, por Clemente de Alexandria, por Vitorino, por Jerônimo, que com Eusébio confirmam que João foi exilado na ilha de Patmos nos dias de Domiciano. Sendo que o exílio de João concorda com a política conhecida de Domiciano de punir os seus opositores por intermédio do exílio, a provável data do livro de Apocalipse é 95 a 96 d.C. Embora não se saiba quando João foi solto de Patmos, é provável que tal libertação tenha ocorrido depois do governo de Domiciano. Os textos de 1:11, 22:7, 22:9, 22:10, 18 e 19 parecem indicar que o livro tinha sido concluído na ilha de Patmos, enquanto o apóstolo estava lá exilado. Consideremos agora, em terceiro lugar, a questão dos destinatários. O livro é destinado às sete igrejas da Ásia e às demais igrejas da história. As sete igrejas da Ásia são representativas de todas as igrejas existentes. Em quarto lugar, consideremos o gênero literário do livro. Apocalipse, tradicionalmente, como era de se esperar, tem sido considerado uma literatura apocalíptica. Por outro lado, João também lhe conferiu algumas características de epístola, de carta, com uma saudação e uma conclusão epistolar, além do tom geral de uma epístola cristã de instrução para ser lida em voz alta no culto público. Mas, querido amigo, não podemos deixar de mencionar que é possível encontrarmos também outras formas de literatura, especialmente hinos de louvor e de adoração ao Senhor nas páginas do Apocalipse. Em quinto lugar, consideremos a teologia do livro. Trata-se de uma revelação de Deus para a sua igreja, uma revelação de Jesus Cristo como Senhor vitorioso que retornará não mais como Salvador, mas como juiz. Jesus é quem leva a sua igreja para estar junto de si no novo céu e na nova terra, onde o adoraremos para todo sempre. Apocalipse, então, com frequência é tratado como se constituísse um mundo à parte no cânon do Novo Testamento. Apesar da sua linguagem comum e das suas tradições simbólicas, o Apocalipse tem como fundamento a teologia apostólica. O enfoque de Apocalipse claramente enfatiza a vinda futura de Cristo, a segunda vinda de Cristo gloriosa e vitoriosa. Essa teologia apostólica pode ser resumida da seguinte maneira. Todos os acontecimentos foram provocados por Deus e ocorreram todos em cumprimento das Escrituras do Antigo Testamento. Deus agiu com poder em favor da nossa salvação, em especial pela morte e ressurreição do Senhor Jesus. Terceiro, esse mesmo Jesus agora é o Senhor exaltado. Quarto, todos que creem em Jesus e se submetem a Ele recebem salvação. Quinto, o Espírito de Deus foi derramado sobre todos os que carregam o nome de Cristo. Sexto, o compromisso com Deus por meio de Cristo significa participar em uma comunidade de adoração e instrução. E sétimo, esse mesmo Jesus virá novamente para resgatar aqueles que o confessaram de modo fiel. Então, veja que com esses argumentos, nós podemos perceber uma unidade entre Apocalipse e as cartas cristãs. Em sexto lugar, então, vamos considerar a estrutura, o esboço do livro. O que nós vamos encontrar em Apocalipse? A visão de João na ilha de Patmos, capítulo 1. Depois, as cartas às sete igrejas, capítulo 2 e 3. Depois, a soberania do Deus Criador, capítulo 4 e 5. Capítulo 6 a 8, sete selos. Capítulo 8 a 11, as sete trombetas. Depois, vamos encontrar a perseguição dos justos pelo dragão, capítulo 12 e 13. Capítulo 14, um resumo de triunfo, advertência e condenação. E aí, então, depois, as sete taças, no capítulo 15 e 16. A queda e a ruína da cidade moral, a Babilônia, capítulo 17 e 18. 19 até 22, júbilo no céu e a revelação do Cordeiro de Deus. E no capítulo 22, uma conclusão final. Veja, será um rico conteúdo que nós vamos gastar tempo, mas um precioso tempo para estudá-lo. Vamos trabalhar em mais 49 programas. Em sétimo lugar, vamos considerar as peculiaridades desse livro. Este é o único livro profético do Novo Testamento. Apocalipse tem estreita ligação com os livros proféticos e apocalípticos do Antigo Testamento. Terceira peculiaridade. Esse é o único livro do Novo Testamento escrito para sete igrejas especificamente mencionadas. Quarta peculiaridade. Apesar de ser um livro profético, tem um estilo epistolar, com saudação inicial e uma conclusão final. Em quinto lugar, uma última peculiaridade, esse é o único livro do Novo Testamento cujo autor, além de ser prisioneiro, estava exilado numa ilha, na ilha de Patmos. Conclusão. Querido amigo, ao concluirmos esse primeiro programa sobre o livro de Apocalipse, valeria a pena resumirmos nossa reflexão através de sete perguntas e sete respostas. Vamos a elas. Por que devemos estudar o livro de Apocalipse? Porque muitos de nós pensamos que existe mais mal do que bem no mundo e que os que praticam o mal sempre vencem. Ao estudarmos esse livro, vamos perceber que isso não acontecerá para sempre. Esse livro é uma esperança, pois afirma que Deus e o bem serão vitoriosos. Apocalipse nos ensina e nos estimula a viver de um modo santo, puro, pois assim participaremos dessa vitória, da vitória de Deus contra o mal, contra o maligno. Segunda pergunta, quem escreveu esse livro tão enigmático? Como mencionamos, é quase certo que foi o apóstolo João, o último apóstolo vivo e que morreu naturalmente e não martirizado. Quando ele foi escrito? Terceira pergunta. Bem no final do primeiro século, provavelmente no tempo de Domiciano, 95 a 96 depois de Cristo. Mas para quem esse livro foi escrito? Quarta pergunta, para sete igrejas da Ásia, hoje Turquia, para todas as igrejas de todos os tempos. Portanto, mensagem que vem para nós também. Por que ele foi escrito? Para diverti-las, para que não abandonassem a fé em Cristo e mantivessem esperança mesmo na tribulação, pois Jesus voltará vitorioso. Sexta e penúltima pergunta. No que Apocalipse é diferente dos outros livros do Novo Testamento? Ele é o único livro profético do Novo Testamento. Usa muito simbolismo e linguagem figurada. Sétima e última pergunta. O que é que nós vamos encontrar no estudo desse livro? Encontraremos uma combinação de advertências e encorajamento, uma alternância entre desafios e esperança. Encontraremos descrições do futuro quando o reino de Deus for enfim consumado. Encontraremos, por fim, Jesus glorificado, vitorioso e juiz sobre toda a terra. Meu convite, então, é dirigido a você que nos próximos 49 programas você esteja atento para conhecer mais detalhes desse maravilhoso livro. Que Deus o abençoe. Um abraço e até o próximo programa.
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0: Ótimo dia para você, uma ótima segunda-feira, segundo. Segunda-feira, 29 de junho de 2026. E você, tudo bem, tudo tranquilo por aí? Eu sou Fábio Zamana, por aqui te fazendo companhia, direto dos nossos estúdios em São Paulo. Ótimo dia, ótima semana. E lógico, mandando aquele abraço, aquele bom dia para você que tá ouvindo, você que tá acompanhando pela TWR em Bonaire. A partir de agora em rede, fica conosco até às 7 da manhã no horário de Brasília. Muito bom dia para você acompanhando pelas nossas rádios afiliadas, pelas rádios parceiras, pelo aplicativo, pelo site, de qualquer forma, o importante é que você está por aqui. Já mandando um abraço, um bom dia então para Eliane. Eliane Starik, tá ouvindo aí a programação da RTM. Tudo bem, Eliane? Como é que você tá? Tudo bem? Tudo tranquilo? Abraço pra você, minha amiga. Obrigado aí pela participação. Também Ceiça, lá no Piauí, ouvindo a gente. Ah, olha só, e trouxe uma notícia maravilhosa, Ceiça. Falou que vai ser mamãe de mais um menino. Ah, o Guilherme. Parabéns aí, Ceiça. Que Deus abençoe, que Deus abençoe. E que o Guilherme venha com muita saúde, viu? Obrigado por compartilhar essa informação tão bonita com a gente. Levi, lá em Mossoró, Rio Grande do Norte, está por aqui também. Bom dia, Levi.
1: Bom dia, pastor Fábio Zamana, paz do Senhor. Aqui quem fala é Levi, aqui de Mossoró, Rio Grande do Norte. Estou passando para dizer que estou na escuta do programa. Gostaria de deixar um abraço aí a todos que estão na escuta do programa, especialmente aí para a nossa amiga Silvinha, né? E o seu Madruguinha. Deixo um abraço para ela, minha amiga. A paz do Senhor a todos que estão aí na programação e um ótimo dia a todos. Amém?
0: Valeu, Levi. Aquele abraço de leão para você também. Obrigado pela companhia. Andaluza tá com a gente também, desejando boa segunda-feira para todos os ouvintes. Meu amigo Mário Porto, como é que você tá, Mário Porto? Muito bom dia.
2: Meu bom amigo, pastor Fábio Zamana. Fábio, realmente, a RTM Brasil com o projeto Antenas constrói pontes, conecta histórias, e eu tive a alegria de conhecer por telefone o comunicador Everson Rabelo, que é comunicador da Rádio Imprensa em Anápolis, Goiás.
0: Olha,
2: por ocasião
0: bacana.
2: Aí do Prosa e Canto, uhum. O Ricardo Kroskinski entrou em contato comigo junto com a Patrícia Royer e a gente terminou construindo uma ponte. O Everson está vindo de férias ao Maranhão para conhecer os Lençóis Maranhenses e, é claro, a gente já prestou essa assessoria para ele, que dando algumas dicas importantes. E os Lençóis está em alta, viu? É, já é um dos destinos mais preferidos dos brasileiros. E eu espero que um dia você, seu ouvinte aí da RTM, em qualquer parte, venha conhecer o nosso Maranhão.
0: É isso aí, Mário Porto. Convite feito, né? Que bacana. Alô, Everson. Vai mandando foto pra gente aí, viu? É, isso é bom demais, né? Essas parcerias, essa amizade que nós criamos através do rádio, né, Mário Porto? E os Lençóis, gente, é incrível, vale muito a pena. Eu tive a oportunidade de conhecer, junto com o Mário Porto, junto com o Ebert, e foi um tempo muito agradável aí, né? Agora falta conhecer Santo Amaro, que é uma antes aí lá de Rosário, né, onde eu fui. Mas enfim, o lugar é lindo, o lugar é incrível, vale muito a pena pra você ir tirar aquelas fotos assim que, olha, o pessoal comenta, nossa, que lugar lindo, que lugar maravilhoso. É, os Lençóis Maranhenses aí, conheçam, conheçam, vale muito a pena. Lourdes Galvão tá com a gente também, bom dia, Lourdes.
3: Bom dia, Fábio Zamana.
0: Tudo bem?
3: Senhor Jesus.
0: Bom dia.
3: Como é que vocês estão, Helena, Elisa, Luiz e Andréia?
0: Tudo bem.
3: Um abraço de leão para todos os ouvintes de São Luís do Maranhão.
0: Abraço de leão, minha amiga, para você, pro Lourival, para toda a família, viu? Obrigado pela companhia. Conceição tá chegando também. Bom dia, direto do Alto do Turu.
4: Bom dia, Fábio Zamana. Bom dia, ouvintes da Rádio Transmundial em todo o universo. Conceição Soares, aqui do Alto do Turu, São Luís, Maranhão, desejando uma excelente semana para todos os ouvintes, especial para os meus irmãos Henrique, Graça Cabral, professor Soriano, Silvinha, Danusa, Rosimar, Lima Taxista, Dudu, todos que fazem essa rádio maravilhosa, Miki Miqueias, Douglas, cadê você, Douglas? E minha irmã Cleide Marques e o pastor Mário Porto e todos que fazem essa rádio maravilhosa. Uma excelente segunda-feira. Segundou!
0: Segundou, Conceição! Aquele abraço para você também, para toda a família. É um prazer ter você conosco, minha amiga. Bora juntos, bora juntos! Quem tá por aqui também, Fran Almeida de Poeiras, no Ceará. Bom dia, Fran.
5: Bom dia, pastor Fabinho.
0: Tudo bem, Fran?
5: Passando para lhe desejar uma ótima semana. Senhor, da paz do Senhor Jesus, com muita paz, muita saúde, muita felicidade, muitas realizações, sucesso para você e toda a sua família.
0: Obrigado, para você também.
5: Saúde,
0: obrigado
5: pela participação.
0: Abraço de leão, minha amiga. Cildo Amaral tá com a gente também. Um abraço, Railuz, Salvador, Bahia. Como é que você tá, Railuz? Bom dia, boa segunda, boa semana pra você, minha amiga.
6: Bom dia, Fábio.
0: Tudo bem, Rai?
6: Acabou as folgas. Acabaram. Acabou? As folgas.
0: Isso, agora vai trabalhar, né?
6: É sobre isso. E graças a Deus. Mais um dia que o Senhor tem nos concedido.
0: Isso aí, um dia maravilhoso pra você. Pra você também, Rai. Beijos, abraço, Elias. E bora com música. Tá chegando Romano 5 com Purples aqui na RTM. Daqui a pouquinho, palavra para hoje, calendário de oração.

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3: A palavra para hoje. Caminhos Espirituais, parte 1, Salmo 119, 5. Ó, que os meus caminhos fossem direcionados para guardar os teus estatutos. Um caminho espiritual tem a ver com a maneira mais natural como você sente a presença de Deus e experimenta o crescimento espiritual. Todos nós temos pelo menos um caminho que nos é mais fácil. E há uma enorme liberdade em identificar e abraçar o seu caminho espiritual. Isso significa que você pode se concentrar em se relacionar com Deus dessa maneira. Nos próximos dias, vamos examinar alguns caminhos espirituais diferentes e ver qual deles é o seu. Primeiro, vamos examinar o caminho intelectual. Quando você está nesse caminho, aproxima-se de Deus à medida que aprende mais sobre Ele. Você adora estudar as Escrituras. Quando vai à igreja, muitas vezes se pega esperando o tempo passar durante o louvor musical até que o sermão comece. Quando enfrenta uma crise, um desafio espiritual, você tende a entrar em um modo analítico de resolução de problemas. Você se identifica com as palavras de Jesus quando Ele disse: amarás o Senhor teu Deus com toda a tua mente. Lucas 10:27. O perigo desse caminho está em se tornar todo cabeça e nenhum coração. Dallas Willard observou certa vez que é extremamente difícil estar certo e não ferir a todos com isso. É por isso que Paulo escreveu: o conhecimento ensoberbece, mas o amor edifica. 1 Coríntios 8:1. A nova tradução na linguagem de hoje diz: enquanto o conhecimento nos faz sentir importantes, é o amor que fortalece a igreja. Quem afirma saber todas as respostas, na verdade não sabe muito. Mas a pessoa que ama a Deus é aquela que Deus reconhece. 1 Coríntios 8, de 1 a 3. Portanto, certifique-se de que seu crescimento em conhecimento esteja equilibrado com o crescimento em humildade e amor.
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6: Querido Deus, a Tua palavra diz que o amor é paciente, é bondoso, não se orgulha, não procura interesses próprios. Não se alegra com a injustiça, mas se alegra com a verdade. Criaste as famílias para viverem em amor e harmonia. Hoje te pedimos pelas famílias de Eswatini, que estão sofrendo em seus casamentos e na criação de seus filhos. Deus, capacite as famílias para viverem em união. Que os cônjuges caminhem na direção que o Senhor designou para eles. Pai, que a criação de seus filhos seja pautada nos valores cristãos, onde o respeito, a verdade e a confiança em Ti sejam o alicerce da família. Oramos em nome de Jesus. Eu, Elisângela Souza, tenho alegria em orar com você.
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0: Agora 5 horas e 52 minutos, horário de Brasília. E você ouviu aqui na RTM Monique Grazielli, Aprendi a Vencer.
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2: Ótimo dia para você, já mandando um abraço para ela, Silvinha, que tá aqui com a gente. Como é que você tá, Silvinha? Bom dia.
3: Silvinha, fala tu primeiro, depois eu falo, vai. Anda. Hoje é segunda-feira, que dia mais bacana. Vamos ouvir o programa do Fábio Zamana. Mão na cabeça, mão na cintura. Acorda que o programa já vai começar. Bom dia, irmão pastor Fábio Zamana. A paz do seu amém, que Deus abençoe você e toda a sua família. Um abraço lindo pra você e todos ouvintes da Transmundial, todos que fazem a Transmundial, todos que fazem a Rádio Nordeste Natal, todos ouvintes também. Meu abraço, meu. É pra todo meu setor 41, pra todos aqueles que mandam um abraço, leão pra mim, pra quem não manda, vai pro irmão Lourinho das Pedreiras, pro irmão Riquelme, vai pro irmão da bicicleta, vai pra todo o povo de Deus, pra todos ali do presídio, pra todos ali do busão.
2: Amém. Hoje vai pra tá todos cantante, os pastores, hein?
3: Pastores da Inglaterra, vai pra irmã Tina. Hoje, irmã Tina. Amém, que Deus abençoe a todos, um cheiro no coração.
2: Valeu, um abraço pra você, abraço de leão, Silvinha. Obrigado aí pela participação, obrigado pela companhia de sempre. Muito bom ter você conosco, ela compartilhou fotos também aí, né? Da festividade lá na igreja. Isso aí, obrigado, minha amiga. Etevaldo tá chegando com a gente em Valparaíso, Goiás.
4: Olá, meu amigo Fábio Zamana.
2: Tudo bom, Etevaldo?
4: Bom dia.
2: Bom dia.
4: Passando aqui pra desejar uma ótima semana pra todos que estão na escuta e mandar um abraço também para o meu amigo Giane Soriano, para o pastor Israel, Monique Grazielli, pastor Marcos, pastora Débora, pastor Jean, lá na França, o Riquelmo, também para o River Kennedy, para Silvinha e Madruguinha, para Edna e para Tina. Abraço a todos.
2: Valeu, Etevaldo. Aquele abraço de leão para você também, meu amigo. Graça Imperial tá por aí, Graça. Não recebi sua mensagem hoje. Também conosco Elisângela de Interlândia, bom dia para Maria Mesquita, bom dia Raimundo Oliveira em Mossoró, Ezequias está com a gente também participando, olha só que bacana, Odair, pastor Odair já está com a gente, tudo certo aí para Blitz Sertanejo, daqui a pouquinho começando pela Rádio Imprensa 104.9. Ótima semana para você, pastor Odair, para a esposa, para toda a família, é um prazer ter você conosco, viu? Também conosco Ricardo Gomes, ele que falou que hoje está ouvindo na divisa de Alegre de Minas. Olha só, tá passeando por aí, Ricardo, de férias. Abração pra você, obrigado pela companhia. A Leida Bispo tá chegando com a gente também lá em São Luís. Tudo bem por aí, Aleida? Bom dia.
5: Bom dia, pastor Fábio Zamana. Ótima segunda-feira, desejo uma semana abençoada pra todos os ouvintes na escuta. A Leida e família em São Luís, Maranhão. Abraço de leão.
2: Abraço de leão, a Leida. Cildo Amaral também está lá em Cametá, no Pará, ouvindo a gente. Bom dia para o Cosme Rosa. Por aqui também participando Tenilza. Como é que você tá, Tenilza? Tudo bem? Tudo tranquilo, minha amiga? E ela falou uma ótima semana para todos. Abraço para você também, minha amiga. Lima Taxista tá por aqui com a gente. Bom dia, bom dia. Obrigado pela participação. Bom trabalho para você, Lima. Paulo lá de Goiânia também mandou foto aí do netinho Pedro. Olha só que legal, primeiro neto aí. Parabéns aí, parabéns pelo neto, viu? Paulo, como é que você tá, meu amigo? É aniversário do neto, é isso? Bom dia.
6: Bom dia, pastor Fábio Zamana. Aqui Paulo, Goiânia. Estamos aí na escuta do programa. Maravilhoso. Boa segunda-feira a todos os ouvintes. Um abraço para você. Um abraço para os ouvintes. Que muito bom ouvir, acordar de manhã ouvindo a palavra de Deus. Os hinos lindos, maravilhosos. Um abraço para minha esposa, que também tá dormindo, daqui a pouco tá levantando, ouvindo a Transmundial. Um abraço ao meu filho Pedro, pastor Pedro, lá de Manaus, lá de Manacapuru, pai do meu querido netinho, Baruquinho, Deus abençoe. Um abraço a todos.
2: Valeu, Paulo. Um abraço de leão para você também. Obrigado pela participação, obrigado pela companhia. Abraço para toda a família, viu? Abraço, Jaqueline, tá com a gente também em São Luís. Como é que você tá, minha amiga? Bom dia, bom dia. Obrigado pela participação, ótima semana para você também. E agora faltando 2 minutos para 6 da manhã, desejando para você um ótimo dia, para você que está ouvindo pela Rádio 92,3 FM, seguirá com meu amigo Mário Porto, pela Rádio Nordeste, pastor Jailton Sam, ou melhor, hoje segunda-feira, né? Irmã Fátima aí pela Rádio Nordeste, pela 100.9 tem momentos de reflexão, pela Rádio Seara, razão para viver, pela Rádio

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0: e 14, o professor Luiz Saião preparou um assunto muito interessante. O reino ruiu, a casa caiu. Por que será que às vezes perdemos coisas que julgávamos ser para sempre? Com certeza, mais difícil do que construir um projeto de vida é mantê-lo vivo, não é mesmo? Por isso precisamos buscar sabedoria, fuja de micos. Porque os verdadeiros caracteres da ignorância são a vaidade, o orgulho e a arrogância.
1: Rota 66, em nosso estudo do primeiro livro dos Reis. Hoje nós vamos chegar já ao capítulo 13, que será estudado com o capítulo 14. E o tema de nossa reflexão hoje será: o reino ruiu, a casa caiu. Como você acompanhou, está bastante informado, o reino de Israel se dividiu, o reino ruiu, houve uma separação, uma divisão entre o reino do norte e o reino do sul. Esta divisão aconteceu por volta de 931, 930 a.C. e o reino do norte ficou nas mãos de Jeroboão, filho de Nebate. Jeroboão havia sido um refugiado político que fugira de Salomão para o Egito e depois da morte de Salomão veio e tomou o poder aliado com as 10 tribos do reino do norte. No sul, Judá e Benjamim se uniram e formaram o reino de Judá, que ficou sob a direção de Roboão, filho de Salomão. Então veja que confusão e complicação política não é privilégio dos dias de hoje, até mesmo na Bíblia. Nos tempos antigos, nós vamos descobrir o que aconteceu nessa área e aqui, infelizmente, o reino ruiu e a casa caiu. Diante desse novo cenário, o capítulo 13 do primeiro livro dos Reis nos fala que um homem de Deus, isto é, um profeta, foi mandado pelo próprio Deus, pelo Senhor, para ir a Betel. Lembre-se que Betel é o lugar onde Jeroboão construiu um altar dedicado a um bezerro, a um boizinho. E quando ele chega lá, ele vai para lá, né, e encontra Jeroboão que está ali naquele altar. E diante dessa circunstância, daquele altar idólatra, o profeta, o homem de Deus, traz uma palavra de profecia, conforme o versículo 2 que diz, conforme a NVI: ó altar, assim diz o Senhor, um filho nascerá na família de Davi e se chamará Josias. Sobre você ele sacrificará os sacerdotes dos altares idólatras que agora queimam incenso aqui e ossos humanos serão queimados sobre você. Naquele mesmo dia o homem de Deus deu um sinal. Este é o sinal que o Senhor declara: o altar se fenderá e as cinzas que estão sobre ele se derramarão. Como nós estamos sabendo e descobrindo aqui, o reino de Jeroboão é um reino apóstata, é um reino voltado para a idolatria. Não pode ficar sem a intervenção divina. Assim, Deus então manda o profeta que diz: olha, você está construindo esse altar, está tentando caminhar nessa direção de idolatria, mas Deus está dizendo que isso será destruído. Um homem chamado Josias, isso vai se cumprir lá no ano 621, um homem chamado Josias vai ser aquele que destruirá este altar ligado a este reino marcado pela apostasia. O rei Jeroboão tentou fazer alguma coisa diante disso. Quando ele tentou prender o homem de Deus, o braço dele que fora estendido ficou paralisado. Somente depois da intercessão do homem de Deus é que o braço voltou ao normal. E a partir daí o rei então tentou buscar uma aproximação, tentou buscar uma espécie de aliança com o homem de Deus, mas a ordem divina para aquele profeta tinha sido: olha, não coma nada lá, não se envolva com ninguém, né, nesta circunstância. A razão porque Deus tinha dito isso é porque não se podia ter comunhão, relacionamento normal com quem vivia na idolatria e na maldade. Então o homem de Deus se negou e assim ele apegou o seu caminho quando ele encontra, neste momento, um profeta idoso da região. Esse profeta idoso vai e conversa com o homem de Deus, o profeta que fora levar a mensagem, e diz para ele: olha, na verdade, eu tenho uma palavra de Deus para você. Eu também sou profeta, um anjo me disse, por ordem do Senhor, faça-o voltar com você para sua casa para que coma pão e beba água. E este profeta idoso estava mentindo. Aquele homem de Deus, aquele profeta, desprezou a palavra divina e desobedeceu, marcando assim uma atitude perigosa de aliança com o reino do norte, o reino voltado para a idolatria. Diante disso, quando ele resolveu ir embora, saindo da casa do profeta idoso, ele no caminho encontra um leão. Este leão o matou, não tocou, não comeu a sua carne, não destruiu o seu jumento, não fez nada disso, e ele então morreu como cumprimento da sua atitude incorreta de desobediência para com Deus. E todos ficaram sabendo disso, o profeta idoso ficou sabendo, e aquele homem então foi sepultado, e isso então comprovou a seriedade da palavra divina sobre o reino apóstata de Israel. E diante dessa circunstância, o capítulo 13 vai nos falar que mesmo depois disso, Jeroboão não mudou o seu mau procedimento, mas continuou a nomear dentre o povo sacerdotes para os altares idólatras. Ele consagrava para esses altares todo aquele que quisesse tornar-se sacerdote. Esse foi o pecado da família de Jeroboão, que levou à sua queda e à sua eliminação da face da terra. Como nós podemos observar, a atitude de rebelião, de desrespeito à palavra divina, não ficará sem castigo, sem punição. Isso está muito claro aqui no texto do primeiro livro dos Reis. Chegamos no capítulo 14 e vamos observar uma coisa interessante. Jeroboão tinha um filho chamado Abias, esse filho ficou doente. E na hora do vamos ver, na hora que a coisa complica, aí sim a pessoa vai se lembrar de Deus de verdade. Apesar da sua religiosidade idólatra, Jeroboão pediu à sua mulher que fosse disfarçada à casa do velho profeta Aías para tentar ali conseguir a cura para o seu filho. Ela levou inclusive 10 pães, bolos, uma garrafa de mel, levou todo um presentinho especial para dar ao profeta da parte de Jeroboão, para ver se conseguia alguma coisa. Apesar do profeta já estar cego e muito idoso, Deus lhe revelou o que estava acontecendo, e quando a mulher chegou, a palavra do profeta foi direta e assustadora para aquela mulher disfarçada. Entre, mulher de Jeroboão, porque esse fingimento? É a pergunta dele. E então Jeroboão diz que o menino não haveria de sarar o filho de Jeroboão e que a palavra de Deus sobre o reino de Jeroboão seria cumprida. Conforme a NVI, o verso 8 nos diz: tirei o reino da família de Davi e o dei a você, mas você não tem sido como meu servo Davi, que obedecia aos meus mandamentos e me seguia de todo o coração, fazendo apenas o que eu aprovo. Você tem feito mais mal do que todos os que viveram antes de você, pois fez para si outros deuses, ídolos de metal, você provocou a minha ira e voltou as costas para mim. Por isso, trarei desgraça à família de Jeroboão, matarei de Jeroboão até o último indivíduo do sexo masculino em Israel, seja escravo ou livre. A casa vai ruir, o reino ruiu e a casa caiu, a casa de Jeroboão não poderá se sustentar. Diante disso, cumpriu-se a palavra do Senhor e o menino acabou falecendo e eles o sepultaram, e o reino de Jeroboão, apesar de ter sido um reino relativamente longo, ele foi é iniciado por volta de 931-930 e vai até 910. E apesar de uma relativa estabilidade, nós sabemos que este reino teve a palavra rejeitadora da parte de Deus para tudo o que ele estava fazendo. Seu reinado de 22 anos foi um reinado rejeitado e criticado por aqueles que seguiam o Deus verdadeiro. Enquanto isso, no Reino do Sul, ao mesmo tempo, Roboão tem a sua liderança estabelecida lá. Roboão é um reino que vai de 931 até 913, um pouco menos do que o reinado de Jeroboão. E o reino de Roboão, apesar de ter sido o reino de Judá, as coisas também foram muito tristes e complicadas. O texto da NVI nos diz que Roboão tinha 41 anos de idade quando começou a reinar e reinou 17 anos em Jerusalém, diz o texto. Judá fez o que o Senhor reprova pelos pecados que cometeram. Eles despertaram a sua ira zelosa mais do que os seus antepassados o tinham feito. Também construíram para si altares idólatras, colunas sagradas e postes sagrados sobre todos os montes e debaixo de todas as árvores frondosas. Havia no país até prostitutos cultuais. O povo se envolvia em todas as práticas detestáveis das nações que o Senhor havia expulsado de diante dos israelitas. É lamentável que o reino de Jeroboão no norte tenha caído para a idolatria, mas Judá, onde estava Jerusalém, o templo de Salomão, não foi diferente. Olha só que coisa triste. É fato que o reino ruiu e a casa caiu e tudo mais foi estraçalhado no chão pela atitude desobediente desses governantes absolutamente afastados do seu compromisso com o Deus verdadeiro. Diante disso, Deus permitiu, inclusive, que Sisaque, rei do Egito, atacasse Judá e, inclusive, Jerusalém. Isso aconteceu um pouco depois que Roboão tomou o poder. E o seu reinado também é um reinado que termina com bastante tristeza. Os demais acontecimentos do reinado de Roboão e tudo o que ele fez, diz o texto, está registrado nos registros históricos dos reis de Judá. E olha só, aqui está a grande confusão, a grande tristeza e o pecado que se espalhou pela nação. Escutando a história de Jeroboão e Roboão, só podemos chorar e ficar tristes diante de tanta confusão.

Estamos apresentando o programa Rota 66, o caminho para entender o ensino teológico dos 66 livros da Bíblia. Esta é a série de estudos do primeiro livro dos Reis, hoje, capítulos 13 e 14. Tema desta aula: o reino ruiu, a casa caiu. 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E continue com o professor Luiz Saião, agora tirando as dúvidas.

0: Vamos em frente aqui. Perguntas para o professor Luiz Sael no primeiro livro dos Reis, capítulo 13 e 14. Quantos acontecimentos, professor, bizarros, eu diria até. Agora, eu já quero perguntar exatamente sobre essa questão que atrapalha muitas vezes a nossa leitura no Velho Testamento. A divisão, ela acontece por rebelião ou por permissão divina? Olhando aqui o capítulo 14, lá no verso 8, vai dizer que ele tirou o reino da casa de Davi e entregou na mão de Jeroboão. E aí, será que Deus está por trás de tudo isso?
1: É, pastor Alberto, de fato, nós vamos encontrar o texto dando este tipo de enfoque. O texto, ao mesmo tempo, diz que a divisão aconteceu pela rebelião de Jeroboão contra Salomão. Mas, ao mesmo tempo, não é porque o ser humano age consciente, livremente na história, que Deus está fora desse cenário. Então, há uma coisa paralela. Enquanto isso é rebelião, isso não sai da soberania divina. Então, Deus permite que isso aconteça. Por isso que o texto diz que o próprio Deus havia dito, ó, eu tirei o reinado de Davi e entreguei a você. Eu dei uma oportunidade de você fazer um bom reinado, mas o seu procedimento foi completamente equivocado. Então, o importante aqui é entender que a rebelião e os desmandos e erros humanos não tiram Deus do cenário soberano sobre a história humana.
0: No capítulo 13 do primeiro livro de Reis, tem a história de dois profetas. Que história mais estranha, professor? Como um profeta foi cair na conversa daquele profeta idoso? Se ele era um homem de Deus, consagrado, que tinha a mensagem do Senhor?
1: Pois é, pastor Alberto, o profeta, sendo um homem de Deus, ele é apenas um homem de Deus. Ele está longe de ter atributos que Deus tem. Então, o que acontece? Ele encontrou o profeta idoso. O profeta idoso era um falso profeta. E esse profeta idoso vai e conta uma mentira. Diz que o anjo de Deus apareceu e disse para ele tal e tal, que Deus havia mudado o seu plano. Qual foi o grande erro deste homem? Ele tinha a obrigação e a responsabilidade de consultar ao Senhor. Davi teve problemas na vida por não consultar ao Senhor. Ele então agiu livre e independentemente de Deus. O resultado foi catastrófico. Mesmo uma pessoa espiritualmente abençoada, se não consultar ao Senhor e não levar em conta o que Deus está dizendo, também terá problemas sérios na sua vida.
0: É, por causa da fome, um pãozinho aqui, um convite para uma janta. Olha o fim triste do homem. Agora, Jeroboão, que aparece ali, comandando toda essa divisão, ele teve coragem de instituir, assim, uma nova ordem religiosa com sacerdotes, altares. Ele não temia Deus, não. Ele não era uma pessoa, assim, que tinha inspiração, né?
1: Olha, pastor Alberto, a gente não sabe direitinho o que estava na cabeça do Jeroboão, mas o que a gente pode perceber é que a fé do próprio povo de Israel é uma fé complicada, é uma fé meio mesclada, sincrética, que envolve o paganismo, né, com a crença, a fé aí no Deus verdadeiro. Até a arqueologia já comprovou isso, encontrando objetos que mistura o paganismo com, né, o Deus de Israel. E o que acontece? Jeroboão entende a coisa do ponto de vista sociológico e político. E ele sabe que ele pode manipular a religião, ele quer o domínio e o poder, e ele desconsidera Deus. E a falta de sensibilidade dele vai tão longe que ele simplesmente diz, oh, eu vou instituir um sacerdócio aqui, eu vou botar o pessoal para manter a sua relação religiosa e cultica, e ele desconsidera. A gente não sabe se ele era uma espécie de pessoa que desprezava Deus ou se ele mesmo acreditava que a religião sincrética poderia dar bons resultados. De qualquer maneira, o procedimento dele é absolutamente rejeitável e criticável.
0: Pois é, esse Jeroboão é bem Maquiavel no assunto aqui. Agora, o texto, logo no início aqui, ele fala sobre Josias, professor, 3 séculos antes da pessoa nascer. Isso é uma profecia daquelas típicas ou o que está acontecendo aqui?
1: Olha, pastor Alberto, essa questão é um pouquinho mais complicada. Os estudiosos têm uma posição diferente, né, uns dos outros. aqueles estudiosos mais, assim, que a gente chama conservadores, eles acreditam que realmente é uma profecia antecipada, que Deus, claro, isso não há dúvida alguma, Deus poderia antecipar o nome do profeta, da pessoa, até porque Josias é um nome comum, Jeroboão nem ia se importar com isso, e então que isso foi realmente dito muito tempo antes. Outros entendem que, como esse texto foi redigido já na época do cativeiro, na época de Jeremias, e que a profecia que ele ia ser destruído era de fato definida, e que os detalhes de como isso aconteceu tem a ver com a redação posterior, mais tarde, no final do livro. De qualquer maneira, é importante ressaltar que a ênfase, assim, a essência da profecia bíblica é principalmente o seu conteúdo ético e a sua advertência. Essa preocupação, assim, com a predição é muito mais nossa do que com o texto. E, além disso, importante destacar que Deus tem todo o poder e poderia muito bem antecipar o nome de uma pessoa. Isso, de modo algum, seria dificuldade para o Deus que criou o mundo e que nós sabemos que é todo poderoso.
0: Agora, a nossa leitura no primeiro livro de Reis, ela vai saltando do norte para o sul, né? Vai para Israel, depois volta, fala do reino de Judá. E Roboão, o Roboão, ele era tão mau assim, tão idólatra. E a gente vê, puxa, ele era filho do grande rei Salomão. O que aconteceu com esse garoto, hein?
1: Pois é, olha, de Salomão para Roboão, só problema e confusão. Porque a gente vai descobrir onde é que está a chave da coisa. Salomão permitiu que as mulheres estrangeiras, né, direcionassem o seu coração de maneira incorreta. Olha onde é que está a chave da coisa. A mãe de Roboão, diz o verso 21, chamava-se Naamá. Ela era amonita. Então ela era estrangeira e certamente Roboão não cresceu aprendendo uma fidelidade zelosa para com Deus. E agora, depois de grande, né, ele toma os caminhos mais tortuosos e indevidos, e aqui a gente vê, né, como o pequeno problema agora se tornou uma grande complicação para o povo de Israel. Conforme nós dissemos, né, um pouquinho de tolice depois permite a grande burrice.
0: Agora, que ambiente envolvia aqui a idolatria, esta religião pagã? O que acontecia? Porque, olha, a gente vê ali coluna, postes, montes, árvores. Eles usam, assim, um ambiente muito estranho para cultuar. Tem até prostitutos. Que coisa!
1: Pois é, pastor Alberto. O paganismo, na verdade, né, ele era uma adoração da fertilidade. Por que é que existe tudo isso aí? Esses postes e colunas, em grande parte, são até símbolos fálicos, conforme os estudiosos têm demonstrado. Era um culto orgiástico, né? E eles também procuravam os montes, né, por ser um lugar mais elevado, mais perto das alturas, das nuvens, onde vive Baal, né? E as árvores frondosas, porque as árvores são, assim, frondosas por causa da fertilidade da terra. E essa celebração da fertilidade, com o seu alto grau de orgia sexual, trazia o que hoje é um fenômeno triste na sociedade ocidental e no mundo todo, que é a prostituição e a prostituição religiosa. A ideia é que quando se praticava o sexo prostituindo-se, você chegava mais perto da divindade pagã. Que coisa complicada, né? É por isso que a Bíblia vai chamar essas coisas de abominação, de prática detestável. A idolatria tinha um pano de fundo mais terrível do que parece inicialmente.
0: Obrigado, Senhor, pela explicação. Você que está nos acompanhando, temos mais um minuto. Palavra final para você.
1: Hoje, no Rota 66, você estudou conosco o primeiro livro dos Reis, sim, capítulos 13 e 14, quando falamos sobre o reino ruiu, a casa caiu. Sim, vimos os grandes problemas no reinado de Jeroboão e Roboão, e aqui está para você e para todos os ouvintes a grande lição de hoje. Vemos que os pequenos erros da vida de Salomão agora se desdobram em problemas seríssimos para o reinado e para a nação de Israel agora dividida. Meu querido ouvinte, isto é o que acontece também em nossa vida. Quando não prestamos atenção e fazemos aquilo que não se deve fazer, temos dificuldades e problemas sérios. Então, preste atenção e não se esqueça dessa lição. Se for permitida a rachadura, com certeza virá a queda futura. Não se esqueça disso.
0: Foi muito bom esses minutos com você. O programa Rota 66 de hoje termina aqui. Esperamos você nessa sintonia e horário com mais um estudo na série do primeiro livro dos Reis. Até o próximo Rota 66. E não esqueça, acesse o site transmundial.com.br. E aquele abraço.
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6: Bom dia, aqui é a Dorothy. Enquanto lemos o texto em Romanos capítulo 5, por favor, tome esse texto como uma mensagem pessoal de Deus para você. Sim, para você. Ele vê exatamente o que você está fazendo, ele sabe tudo sobre você. Ele conhece as circunstâncias de sua vida, ele sabe que tudo está confuso e sombrio, mas ele é a única resposta. O Senhor Jesus Cristo ama você. Pela sua palavra, ele está dizendo a você, no capítulo 5 de Romanos, começando no versículo 8. Mas Deus prova o seu amor para conosco ao ter Cristo morrido por nós, quando ainda éramos pecadores. Assim, agora justificados pelo seu sangue, muito mais ainda, seremos por ele salvos da ira. Você sabia que essa ira se refere ao período da grande tribulação do dia de sua ira, quando transbordará o cálice com todas as coisas terríveis que estão acontecendo neste mundo mau onde vivemos? O cálice de sua ira transbordará e então Deus intervirá. De acordo com sua palavra em vários livros, e especialmente o que lemos no livro de Apocalipse, ele derramará sua ira. Você sabia que Jesus Cristo sabia do que se tratava essa ira quando foi pendurado na cruz? Veja, é terrível pensar sobre isso, mas Deus, por meio de seu Filho Cristo Jesus, derramou sua ira. Você consegue imaginar o que significou para Deus Pai derramar sua ira sobre seu filho quando ele pagou o preço pelo seu pecado e pelo meu pecado? O meu pecado que me separava de um Deus santo? Você sabia que Jesus fez isso? Ele tomou meu lugar naquela cruz. Portanto, embora possa haver dias cada vez mais difíceis neste velho mundo, Deus um dia derramará a sua ira naquele período da grande tribulação, de acordo com o que a palavra de Deus diz, antes que ele venha estabelecer seu reino aqui na terra por 1000 anos. Minha querida amiga, compreenda, por favor, para nós que sabemos o que é estar escondidas agora em Cristo Jesus, essa ira já foi paga por nós. Nós não teremos de enfrentar aqueles dias de ira. Jesus pagou o preço. Embora este mundo possa nos odiar porque amamos o Senhor e possa derramar sua ira contra nós, não será nada como no dia em que a ira de Deus será derramada sobre o homem. Por isso, anime-se. Lembre-se novamente. Assim agora justificados pelo seu sangue, muito mais ainda seremos por ele salvos da ira. Você está disposta a agradecer a Deus agora pela ira que foi derramada em nosso favor? Isso significa que nós não enfrentaremos aquele dia terrível quando Deus derramará sua ira sobre este mundo. A palavra de Deus mostra que 2/3 do mundo serão consumidos a não ser que Deus intervenha. Deus está dizendo, eu fiz isso por você. Enquanto ainda há tempo, certifique-se de conhecer Cristo Jesus pessoalmente, recebendo-o em sua vida agora. 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E você pode ter certeza de que aquela ira, aquela terrível ira que um dia virá sobre este mundo, já aconteceu até onde diz respeito a você sobre seu filho na cruz. Obrigada, Jesus, pelo que o Senhor fez naquela cruz por mim. O Senhor se fez pecado por mim. O Senhor foi separado de seu Pai por mim. Eu recebo em meu coração e em minha vida. E, Jesus, eu quero dizer aos outros que eu o conheço e o amo. 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Obrigada. Deus abençoe sua vida.

0: corramos com perseverança a corrida marcada para nós, com os olhos fixos em Jesus, o líder e aperfeiçoador de nossa fé. Usando linguagem clara, a Bíblia prediz coisas centenas de anos antes de elas acontecerem. São casos e mais casos de profecias que se cumpriram. E profecias cumpridas são uma forte razão para crer que a Bíblia é verdadeira e confiável. Agora você ouvirá mais exemplos de como eventos preditos se concretizaram em fatos. Continue conosco para saber mais. Produzido pela Igreja Moody, em Chicago, você ouve Correndo para Vencer, com o Dr. Erwin Lutzer e sua clareza no ensino bíblico que nos ajuda a cruzar a linha de chegada. Estamos na série chamada 7 Razões por que você pode confiar na Bíblia. Nesta mensagem, estamos vendo a terceira razão, as previsões da Bíblia e por que podemos confiar nela. O pastor Paulo Biasi está nos falando com base no capítulo 45 de Isaías, onde um rei chamado Ciro foi predito mais de 150 anos antes de sua nascença.
1: E por que Deus faria isso? Versículo 4. Foi por causa de Jacó, meu servo, Israel, meu escolhido, que o chamei para realizar essa tarefa. Por isso, o chamei pelo nome. Mas você não me conhece. Ciro fez uma proclamação dizendo: vocês, judeus, podem voltar para casa. Por que ele fez isso? Porque Deus disse que faria. E ainda disse: vou chamá-lo pelo nome muito antes de Ciro nascer, e embora ele não me conheça, eu o conheço. Como é bom saber que não precisamos recorrer aos joguinhos de palavras para que tudo se encaixe e vire um vídeo sobre o assunto? Eu acho ótimo. E repare que por toda a Bíblia Deus sempre diz: esta é a palavra do Senhor. Esta é a palavra do Senhor. Esta é a palavra do Senhor. Então, meus amigos, ou ela é ou não é. Quero lhe mostrar mais uma profecia no capítulo 26 do livro de Ezequiel, que vem na sequência de Isaías, Jeremias e Lamentações. Tive o privilégio de visitar o lugar em que essa profecia se cumpriu. Por isso, sempre me interessei por ela. Mas antes, vamos organizar a nossa linha do tempo. Nabucodonosor cercou Jerusalém. Foram 3 cercos. É por isso que às vezes as datas variam. Tem gente que começa a contar em 605 a.C. e conta até 586, quando tudo se completou. Tiro era uma cidade na costa da Fenícia que se orgulhava da sua frota de navios e forte comércio naval. Por isso, ficou satisfeita com a queda de Jerusalém. Quando Nabucodonosor levou o povo de Israel para a Babilônia, Tiro viu nisso uma oportunidade, porque competia com Jerusalém no comércio. Tiro dominava o mar e Jerusalém as rotas das caravanas. O povo de Tiro pensou: ótimo, sem Jerusalém na disputa, agora vamos crescer. Será que tem gente que pensa assim hoje em dia? Quando uma pessoa rica entra em decadência, alguém diz: confesso que me alegro secretamente quando outros caem. Mas veja o que Deus pensou disso a partir do versículo 1 do capítulo 26 de Ezequiel. No 11º ano, no primeiro dia do mês, a palavra do Senhor veio a mim dizendo: filho do homem, Tiro disse a respeito de Jerusalém: bem feito, foi arrombada a porta dos povos, ela se abriu para mim, eu me tornarei rico, agora que ela foi arrasada. Por isso, assim diz o Senhor Deus: eis que estou contra você, ó Tiro, e farei subir muitas nações contra você, assim como o mar faz subir as suas ondas. Elas destruirão as muralhas de Tiro e derrubarão as suas torres, e eu varrerei o seu pó e farei dela uma rocha escalvada. No meio do mar, ela virá a ser apenas um lugar onde pescadores secam as suas redes, porque eu o anunciei, diz o Senhor. e ela se tornará despojo para as nações. Versículo 7 e 8. Porque assim diz o Senhor Deus, eis que trarei contra Tiro o rei Nabucodonosor, que virá da Babilônia, do norte, e que é o rei dos reis. Ele virá com cavalos e carros de guerra, com cavaleiros e com enorme exército. As suas filhas que estão no continente, ele as matará à espada. Repare na expressão continente. Isso vai se tornar muito importante daqui a pouco, quando explicarmos o restante do texto. Eu leio isso e fico maravilhado pensando, Deus, o Senhor, deve saber tudo. Você não acha que Ele sabe? E alguns de vocês tentam se esconder dEle, mas Ele já lhes conhece por completo, Ele observa tudo o tempo todo. Veja os versículos 9 a 11. Disporá os seus arietes contra suas muralhas, e com barras de ferro derrubará suas torres. Os cavalos dele serão tantos que você ficará coberta de pó. As suas muralhas tremerão com o estrondo dos cavaleiros, das carretas e dos carros de guerra. Com os cascos dos seus cavalos, socará todas as suas ruas. Matará o seu povo à espada, e as suas fortes colunas cairão por terra. E foi exatamente isso que aconteceu. O rei Nabucodonosor veio, cercou a cidade e a isolou. Então, alguns dos moradores dali disseram, sabe o que vamos fazer? Vamos fugir, porque havia uma ilha a uns 800 metros da costa. Então, eles fugiram para a ilha e montaram as suas defesas ali. Nabucodonosor teve uma vitória parcial sobre Tiro. Ele cumpriu exatamente o que Deus havia predito, e então seguiu seu caminho. E assim, mais uma profecia se cumpriu. Mas repare no que vem depois. Versículo 12. Roubarão as suas riquezas e saquearão as suas mercadorias, derrubarão as suas muralhas e arrasarão as suas casas luxuosas, as suas pedras, a sua madeira e o seu pó, eles lançarão no meio das águas. Nabucodonosor não fez isso. Então, meus amigos, só para mostrar como a palavra de Deus é exata, repare nisso. Às vezes, lemos rápido demais. Você se lembra do que Deus disse no versículo 3, quando eu li? Por isso, assim diz o Senhor Deus, eis que eu estou contra você, ó Tiro, e farei subir muitas nações contra você. Muitas nações. Nabucodonosor era apenas uma nação. Por isso, até este ponto, tudo estava no singular. Ele fará isso, fará aquilo. Mas agora, no versículo 12, o texto muda para o plural. Veja o contraste com o versículo 11. Com os cascos dos seus cavalos, ele, singular, socará todas as suas ruas. Deus encerra ali a atuação de Nabucodonosor, que fez exatamente o que Deus disse que faria. Mas então, no versículo 12, o texto muda para o plural. Eles roubarão as suas riquezas e saquearão as suas mercadorias, derrubarão as suas muralhas e arrasarão as suas casas luxuosas, as suas pedras, a sua madeira e o seu pó, eles lançarão no meio das águas. Quem são eles? São outros países, são outras nações que Deus está mencionando. Pois bem, meu querido amigo, essa parte da profecia só foi se cumprir 250 anos depois. Nabucodonosor não jogou nenhum dos escombros no mar, e muitas nações não vieram contra Tiro. Na verdade, veio só uma e talvez algumas outras sem grande importância. Mas então, 250 anos depois da morte de Nabucodonosor, um homem chamado Alexandre o Grande estava marchando para tomar o Egito. Ele não podia ignorar a força naval da cidade de Tiro, que agora ficava na ilha bem protegida por suas muralhas enormes. Alexandre temia que, se ele fosse em frente para o Egito, ficaria vulnerável com essa potência marítima nas suas costas. Por isso, ele decidiu: preciso tomar Tiro. Então, ele tentou. Mas mesmo usando navios de outras nações, a sua força naval não foi suficiente. Daí ele concluiu que a única maneira de tomar a ilha seria aterrando os 800 metros que a separavam do continente. Seus soldados empurrariam os escombros da cidade antiga de Tiro para dentro do mar para poderem marchar sobre esse aterro e tomar a ilha. E foi exatamente assim que ele fez. Você se lembra do que Deus havia predito sobre isso? Vimos no versículo 14: farei de você uma rocha escalvada, você virá a ser apenas um lugar onde pescadores secam as suas redes. Você jamais será reconstruída, porque eu, o Senhor, falei. Em 1968, tive o privilégio de visitar Tiro e observei várias coisas. A primeira foi que aquela antiga cidade de Tiro nunca foi reconstruída. Existe uma cidade chamada Tiro hoje, mas ela fica ali perto. Nós levamos as nossas câmeras até a cidade antiga, que continua completamente desolada, e havia pescadores estendendo suas redes exatamente como Deus havia anunciado. Nós também caminhamos sobre o aterro que aumentou ao longo dos séculos, e hoje a gente mal percebe que é um aterro. Mas caminhamos por ele até a ilha. Sim, o pó e os escombros de Tiro foram lançados ao mar porque Deus disse que seria assim. E ele disse: trarei muitas nações contra você. Quem foram essas nações? Alexandre o Grande usou soldados e navios de 7 outras nações que ele havia conquistado para atacar Tiro. E assim, a profecia que Deus fez se cumpriu com precisão. Por quê? É como diz o versículo 5: porque eu o anunciei, diz o Senhor. E ele anunciava um evento que só aconteceria séculos depois. Quem poderia prever esse futuro? Até o pó e as pedras da destruição de Tiro serão lançadas ao mar? Ninguém faz uma previsão dessas sem receber uma palavra do Senhor. Você pode dizer: e se alguém não acreditar? O que é que os descrentes pensam desses versículos? Pensam o que qualquer descrente pensaria. Porque, como dizem, mesmo quem se finge de convencido, no fundo, não mudou de ideia. Dizem: ah, esses textos foram inseridos depois. Mas existe evidência histórica de que foram inseridos? Não. Ainda assim, é isso que vão dizer. E vão acabar pensando assim mesmo. Porque ninguém conseguiria fazer previsões como essas por conta própria. Meu amigo, não é maravilhoso saber que Deus vê o futuro? É por isso que Ele prevê os acontecimentos com tanta exatidão, nomeando pessoas séculos antes delas nascerem. Hoje quero lhe encorajar, lembrando que Deus vê além das curvas da estrada. Você não sabe o que encontrará amanhã ou depois? Talvez alguém esteja nos ouvindo enquanto passa por um momento de profunda tristeza. Pode ser que esta transmissão esteja sendo ouvida em um lar onde alguém está morrendo. Olhar para o futuro causa sentimentos de solidão, desespero e dor profunda. Deus sabe o que você está enfrentando. Ele conhece o amanhã. Por isso, eu oro para que você entregue a sua vida e seu futuro nas mãos amorosas dele.
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3: Agora às 7 horas em ponto, horário de Brasília.
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3: E vamos juntos agora com o nosso devocional Presente Diário.
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3: Hoje, 29 de junho. Presente Diário traz como título Maratona Bíblica. A leitura bíblica está em Salmo 119, verso 30 ao verso 33, versículo-chave 1 Timóteo 4, verso 13. Até a minha chegada, dedique-se à leitura pública da Escritura, à exortação e ao ensino. Uma forma de entretenimento que tem conquistado muitos brasileiros são as séries, que podem ser acessadas pelas plataformas de streaming. Algumas têm mais de 10 temporadas. Tão grande o seu sucesso. Há quem prefira maratonar séries a sair de casa, ficando horas em frente da TV. Seria esse seu caso? Podemos nos dedicar dessa forma a um trabalho específico, ao estudo de um instrumento e, por que não, maratonar a Bíblia. Uma leitura completa da Bíblia pode ser feita em apenas 80 horas. Existem vários planos de leitura bíblica, o que é muito bom e importante, mas acredito que podemos ir além. Afinal, na palavra de Deus temos a mensagem mais importante que podemos ler e estudar. Quanto à correria do dia a dia, é fato que todos nós encontramos tempo para aquilo que queremos fazer. A verdade é que muitas vezes nos falta disposição. Esquecemos o quanto a leitura e o referente estudo da Bíblia são importantes e necessários para o nosso crescimento espiritual. Negligenciar esse hábito indicará com muita segurança quem é espiritualmente forte ou fraco. Vamos maratonar a Bíblia? Esse é o desafio de hoje para você e para mim. Cada um pode fazer o seu plano, por exemplo, nas férias. Você pode dedicar um período do dia para a leitura das Escrituras. Dá para fazer isso até sentado em frente ao mar ou da piscina. Se ler 5 horas pela manhã, ainda terá a tarde e as noites livres e lerá toda a Bíblia em 16 dias. Outra sugestão possível em qualquer tempo é dedicar 1 hora diariamente para ler a Palavra de Deus e em 80 dias terá terminado a sua maratona. Vamos fazer isso? Em tempos de fake news, de imagens duvidosas, geradas por inteligência artificial e de verdades relativas, a Bíblia é a fonte segura da verdade eterna. A Bíblia é a verdade que conduz à vida. Invista tempo para estudá-la.
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0: Adai Music, exaltado és. E daqui a pouquinho tem palavra do pastor chegando aqui na RTM.
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0: E vamos lá, mandando um abraço, um bom dia para você que está chegando, participando pelo nosso WhatsApp, 11974181456. Mande seu recado, seu abraço, seu bom dia, conta aí como foi também seu fim de semana. E agora eu quero mandar um abraço pro Pedro, lá em Salvador, na Bahia, tá ouvindo a gente. Hoje é um dia muito especial aí pro Pedro, nosso ouvinte de todas as madrugadas, todas as manhãs. Hoje completando 76 anos, é o Pedro recebendo os nossos parabéns aqui de toda a equipe da RTM. Pra você, Pedro, parabéns, muita saúde, muitas felicidades, muitos anos de vida pra você, viu, meu amigo? Comemore e aproveite muito essa data, esse dia todo especial, 29 de junho, o seu aniversário. Um abraço, Pedro. Que bom poder comemorar com você mais um ano de vida. É um presente, né? Um presente. Juliana Reis está com a gente também. Ah, é a filha do seu Pedro? Oi, Juliana. A Juliana tá mandando os parabéns também pro pai, aí o Pedro. Acabei de mandar os parabéns para ele, Juliana. Comemorem, viu? Comemorem muito essa data aí, o aniversário do papai. Sempre com muita gratidão, porque é um presente de Deus, né? Roberto César tá com a gente também lá em João Pessoa, Paraíba. José Raimundo em Boa Vista, Roraima. Bom dia pra Maristela também. Bom dia, bom dia. Sérvulo Antônio Caxambu. Eucinete Coutinho também conosco desde a madrugada. Débora Belo de Garapé Mirim. Tudo bem, Débora? Bom dia. Massami Roche, direto do Japão, olha só, um abraço pra você aí, Massami, pra toda a família também. Ricardo Gomes está ouvindo a RTM, ele que é motorista carreteiro, ele falou que foi de Goiânia pra Madre de Deus na Bahia, agora subindo aí pra Montes Claros, Minas Gerais, sempre, e mandou foto do caminhão dele aí, o caminhão branco bonito, hein? Um abraço, meu amigo, obrigado pela carona, obrigado pela companhia, por essas estradas aí, levando a RTM pra todos os lugares, viu? Muito obrigado, boa viagem pra você, bom trabalho, né? Tamo juntos, valeu, Ricardo. Elisângela de Interlândia, também sintonizada com a gente. Obrigado, Elisângela, ótimo dia pra você. E seguimos, agora é hora do Palavra do Pastor, e hoje um Palavra do Pastor especial, porque é com ele, Pastor Walter Fernandes, ele que está na Itália, mas antes aí de ir para a Itália, gravou essa mensagem muito especial hoje falando sobre agir pela fé. Vamos ouvir.
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4: Olá, meu querido, minha querida ouvinte, muito prazer tê-los aqui mais uma vez. Eu sou o pastor Walter Fernandes, da Igreja Batista Alvorada, em Santo André, São Paulo. Gostaria de deixar, nesse momento, uma palavra para você. Vamos ler João 4, de 43 a 54, diz assim a palavra do Senhor: e dois dias depois partiu dali, e foi para Galiléia, porque Jesus mesmo testificou que um profeta não tem honra na sua própria pátria. Chegando, pois, a Galiléia, os galileus o receberam, vistas todas as coisas que fizera em Jerusalém no dia da festa, porque também eles tinham ido à festa. Segunda vez foi Jesus a Caná da Galiléia, onde da água fizera vinho, e havia ali um nobre, cujo filho estava enfermo em Cafarnaum. Ouvindo este que Jesus vinha da Judéia para a Galiléia, foi ter com ele, e rogou-lhe que descesse e curasse o seu filho, porque já estava à morte. Então Jesus lhe disse: se não virdes sinais e maravilhas, não crereis. Disse-lhe o nobre: Senhor, desce antes que meu filho morra. Disse-lhe Jesus: vai, o teu filho vive. E o homem creu na palavra que Jesus lhe disse e partiu. E descendo ele logo, saíram-lhe ao encontro os seus servos, e lhe anunciaram, dizendo, o teu filho vive. Perguntou-lhes, pois, a que hora se achara melhor. E disseram-lhe, ontem, às 7 horas, a febre o deixou. Entendeu, pois, o pai que era ela aquela, exatamente a hora em que Jesus lhe disse, o teu filho vive. E creu ele e toda a sua casa. Jesus fez este segundo milagre quando ia da Judeia para a Galiléia. Interessante a gente observar que, na época de Jesus, se ele tivesse uma linha de ônibus circular, como nós temos nos dias de hoje, entre a Judeia e a Galiléia, ele com certeza ele usaria uma espécie de cartão, né? Sabe aquele bilhete único? Seria o bilhete único da Palestina, talvez? Isso porque Jesus fazia muito esse caminho, esse trajeto. Ora ele estava em Jerusalém, capital da província da Judeia, ora ele estava ali em algum lugar da Galiléia, onde realizou boa parte dos seus milagres. Ele, por exemplo, conforme já ouvimos muitas vezes em muitas pregações, ele realizou o primeiro milagre dele relatado por João, em um de seus milagres mais conhecidos, transformando a água em vinho em Caná da Galiléia durante um casamento. Depois ele segue para Cafarnaum, cidade ao redor do mar da Galiléia, que na realidade era um lago grande com 15 quilômetros de extensão de um lado a outro. Em seguida ele vai de novo para Jerusalém. Ali ele purifica o templo na época da Páscoa, faz sinais milagrosos. Muitos creram no seu nome, inclusive, no relato de João, em 2:23. Depois tem aquele papo com um fariseu chamado Nicodemos, passa algum tempo com seus discípulos na terra da Judéia, enfim. Depois ocorre ali um diz-que-me-diz entre os fariseus sobre o fato de Jesus fazer e batizar mais discípulos do que João Batista. Jesus decide sair de novo da Judéia e pega o expresso Galiléia ali mais uma vez. E na passagem por Samaria, ele para pedir água a uma mulher à beira do poço, desenrola uma conversa, fala sobre a vida daquela mulher, tem um papo redentor com ela, e essa mulher fala sobre Jesus a outros samaritanos. O verso 39 diz que muitos creram nele por causa do seguinte testemunho dado por aquela mulher. Ele me disse tudo o que tenho feito. E os versos 41 e 42 complementam. E por causa de sua palavra, muitos outros creram e disseram à mulher, agora cremos não somente por causa do que você disse, pois nós mesmos o ouvimos e sabemos que esse é realmente o Salvador do mundo. Jesus ficou ali ainda 2 dias com os samaritanos. Depois partiu para a Galiléia. Logo no início da passagem, uma informação que explicava o motivo do seu retorno. Abre aspas, porque Jesus mesmo testificou que um profeta não tem honra na sua própria pátria, verso 44. Esse era um provérbio da época. Jesus talvez utilize tal frase para se referir à Galiléia ou até mesmo à Judéia. Na Galiléia, muitos perguntavam, esse que muitos dizem ser o Messias aí não é o filho do José? Já com relação à Judéia, Jesus a trata como a sua pátria porque ele veio justamente como o esperado Messias dos judeus. Verso 11 do capítulo 1 diz que Jesus veio para o que era seu, mas os seus não receberam. De qualquer modo, quando Jesus chega à Galiléia, os galileus lhe dão as boas-vindas. Eles viram tudo o que Jesus fez em Jerusalém, pois também tinham estado lá por conta da festa da Páscoa. Muitos viram os sinais milagrosos que ele fez. Jesus segue para Caná da Galiléia, onde transformou água em vinho. Ali estava um oficial do rei, e esse homem vai ao encontro dele, pois tinha ouvido falar dos sinais feitos por Jesus lá em Jerusalém. E o oficial, aliás, provavelmente fazia parte da corte de Herodes Antipas, que não era o rei propriamente dito, mas um tetrarca, ou seja, uma espécie de governador da província da Galiléia. O oficial, portanto, era um homem de relevância na sociedade da época, e esse homem é quem suplica para que Jesus vá curar o seu filho que estava doente à beira da morte em Cafarnaum, cidade que estava ali cerca de 30 quilômetros de Caná. No primeiro milagre, o ambiente era de extrema alegria, um casamento. Agora o desespero toma conta por causa da doença e de uma morte iminente, muito próxima. Mas quando ouve as súplicas do oficial, Jesus ele faz um teste com ele e os demais galileus ao seu redor e diz, se não virdes sinais e maravilhas ou milagres, não crereis. Parece que a recente experiência de Jesus em Jerusalém ainda estava viva na cabeça dele, na sua mente. Ali muitos tinham dedicado uma fé superficial baseada nos sinais que eles viram. Mas Jesus não confiava neles, porque a todos conhecia, conforme nós lemos nos versos 23 e 24 do capítulo 2. No entanto, na sequência do texto, a gente vê um oficial que não estava muito disposto a discutir a natureza da sua fé. Ele sabia o que queria, ele tinha certeza de que Jesus era a única pessoa que poderia fazer isso. Ele pede para que Jesus o acompanhe até Cafarnaum. E o que ocorre? Aquele homem simplesmente confia nas palavras de Jesus. Ele não precisou ver maravilhas e sinais. Ele tão somente creu. O oficial ousou fazer diferente da maioria. Ele decidiu crer, ou decidiu agir pela fé, que é a certeza daquilo que esperamos e a prova das coisas que não vemos, segundo vemos em Hebreus 11:1. A vida quase vencida na batalha contra a morte de repente recebeu novas forças da palavra vivificante de Jesus. Vitória sobre as garras da morte. Estando ele ainda a caminho de casa, seus servos vieram ao seu encontro com notícias de que o menino estava vivo. O pai estava certo de que a cura de seu filho ocorreu justamente no momento em que as palavras de Jesus foram proferidas. A febre o deixou ontem, a 1 hora da tarde, relataram seus servos. Esse texto é bastante autoexplicativo e ele nos deixa algumas lições que são preciosas sobre uma fé verdadeira. Primeiro, mostra que uma fé verdadeira não depende de sinais, de maravilhas, de circunstâncias, coisas que podemos ver. No verso 50, lemos que o homem confiou na palavra de Jesus e partiu. Simples assim, sem mágica. Aquele homem decidiu crer, ir contra os prognósticos médicos. Ele decidiu, tão somente, depositar a sua confiança em Jesus. Confiar, e ponto. No segundo momento, nós vemos, e esse texto nos mostra, que uma fé verdadeira, ela gera resultados muito maiores do que podemos imaginar. Abre aspas, assim creram ele e todos os de sua casa. Mais do que curar doenças, Jesus opera salvação na vida dos que creem, dos que confiam de fato nele. Em João 20, 30-31 nós lemos, Jesus, pois, operou também em presença de seus discípulos, muitos outros sinais que não estão escritos nesse livro. Esses, porém, foram escritos para que creiais que Jesus é o Cristo, o Filho de Deus, e para que, crendo, tenhais vida em seu nome. Concluindo, meu querido, precisamos aprender a depositar a nossa fé no único que é digno de total confiança. Nele, Jesus, a nossa fé não é em vão. Nós extrapolamos os limites físicos, ele extrapola os limites físicos e nos leva a uma cura eterna. Que Deus te abençoe.
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9: Agora 7h30, horário de Brasília. Ótima segunda-feira para você. Segundou.

E daqui a pouquinho tem Café com Deus. Tem Finanças em Ação e 8 horas da manhã. Fique por dentro ao vivo. Fique por dentro de hoje, que vai falar sobre a escuta médica antes da IA. E vamos receber o doutor Glauberson Cardoso, ele que é cardiologista e vai falar com a gente aí sobre esse tema tão importante, hein? Você não pode perder. Participando pelo WhatsApp 11974181456, mandando um abraço pro Enoque. Enoque Bispo tá lá no Mato Grosso, sintonizando com a gente. Bom dia, obrigado Enoque. Silas tá com a gente também, Silas. Bahia Formosa, Rio Grande do Norte, um abraço para você. E ele está comentando aí sobre a leitura da Bíblia, né, que foi o tema aí do nosso devocional presente diário de hoje. E ele falou que ele tem um plano aí que ele está fazendo de ler 3 capítulos por dia. Plano para ler a Bíblia em 1 ano. Isso aí, meu amigo. Um abraço para você. Continue firme e forte aí nesse projeto. Conte para a gente também. Você está fazendo algum plano de leitura da Bíblia durante esse ano? Conta para a gente aí pelo WhatsApp. 11974181456. Eu já fiz o plano daquele aplicativo da YouVersion. Lá é bem legal que dá para você ler a Bíblia direto no celular, né? Mas eu já fiz também com a própria Bíblia, né? Eu tenho uma Bíblia, na verdade, que é Bíblia 365. Então, cada dia já tem ali alguns capítulos e versículos separados para você. Você vai lendo ali durante o dia mesmo e aí durante o ano você lê a Bíblia toda. Cada um tem aí o seu método. Tem gente que prefere realmente ler na Bíblia, tem gente que prefere no aplicativo. Enfim, tem para todas as formas e para todos os gostos, né? O importante é ler. Um abraço pro Alex Oliveira em Conceição do Araguaia, tá com a gente também lá na Fazenda Bom Jesus, desejando um ótimo dia para todos. Obrigado, Alex, obrigado pela participação. Ótima semana para você também, ótima segunda-feira. Nelly Registro tá com a gente também, mandou um abraço, um bom dia para todos. E hoje, segunda-feira, dia de jogo do nosso Brasil, hein? É, e você, vai assistir? Vai assistir em casa, no trabalho? Qual é o resultado que você acredita que nós teremos hoje? Conta aí pelo nosso WhatsApp. Antes do nosso Café com Deus, vou oferecer música para você que está aí ouvindo a RTM em qualquer lugar do planeta acompanhando a gente. Muito obrigado pela oportunidade de começarmos juntos essa semana. Vamos com o Trio Tris cantando Tu És Maravilhoso. Trio Tris e João Alexandre.

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2: Olá, amigos queridos que se entendem no nosso idioma português. Vamos para o nosso café com Deus? E para começar, queria que pensassem como vivemos numa época curiosa. Pensem comigo, há cristãos que querem seguir Jesus da mesma forma que seguem uma página nas redes sociais. Um clique, alguns likes, nenhum compromisso. E se o conteúdo incomodar, simplesmente deixa de seguir. Mas o problema é que Jesus nunca chamou seguidores, mas discípulos. E discípulos, segundo Lucas 14:27, carregam cruzes. Lembram-se? Jesus pontuou: e qualquer que não tomar a sua cruz e vier após mim, não pode ser meu discípulo.
3: Espera aí! Então aquele pacote Cristianismo Premium, sem sofrimento, sem renúncia e com bênçãos ilimitadas? Tipo, se Deus deixou você ver algo lindo, o carro do ano, é porque quer lhe dar? Era golpe?
2: Era. Jesus nunca recrutou pessoas prometendo conforto. Pelo contrário, ele dizia coisas capazes de esvaziar qualquer auditório moderno de marketing religioso. Negue-se a si mesmo. Tome a sua cruz e siga-me. Hoje, muita gente procura um Cristo que resolva os problemas, mas não um Senhor que governe a vida. Querem um Salvador para livrá-los do inferno, mas não um rei para libertá-los do pecado e de uma vidinha ordinariamente comum e sem propósito.
3: Ah, cafeiteiro, me diz algo. Então Jesus não veio realizar todos os meus sonhos?
2: Quer mesmo saber? Veio fazer algo muito melhor: salvar você dos seus. Porque muitos dos nossos sonhos nascem do orgulho.
3: Sim, do orgulho de gente que tem o rei na barriga, né? Não? Mas, ó, o único que teve um rei na barriga foi Maria. Esses têm apenas arrogância, gases e uns três tipos de vermes. Acertei?
2: Ai, o que eu fiz para merecer isso? É, mas, como dizia, os nossos sonhos nascem do orgulho, da vaidade e da ilusão de que somos os protagonistas da história. O Evangelho nos lembra que o centro do universo não somos nós, é Cristo. E soldado dele não marcha perguntando: o que Deus pode fazer por mim hoje? Ele pergunta antes: como posso eu glorificar a Deus hoje? Ele pergunta: como cumprir com o propósito da minha vida? Ele não anda guiado pelos sentimentos do momento, mas pela palavra. Não segue a multidão, segue o mestre. Não vive para ser servido, mas para servir. E sejamos sinceros, se o cristianismo fosse crime, haveria prova suficiente para condenar muitos de nós? Ou a acusação seria arquivada por falta de evidências? A cruz que Jesus menciona não é um colar de ouro para o pescoço. É morrer diariamente para o ego. É perdoar quando a carne pede vingança. É falar a verdade quando a mentira parece mais conveniente. É permanecer fiel quando todos os outros negociam princípios.
3: E o soldado de Cristo não desfila na passarela? Ele marcha no campo de batalha. Ouviram, seus?
2: Exatamente. E a boa notícia é que não marchamos sozinhos. O mesmo Cristo que ordena "siga-me" também promete estar conosco todos os dias. O rei não envia o seu povo para a guerra e fica no quartel. Não, ele vai à frente. Por isso, examinemos o coração. Estamos apenas a admirar Jesus à distância ou realmente caminhando atrás dele? Porque chegar perto da cruz não faz de ninguém um discípulo. Carregá-la, sim. Vamos falar com Deus. Pai amado, obrigado pela chamada. Perdoa-nos pelas vezes em que procuramos um evangelho confortável e sem renúncia. Livra-nos da ilusão de um cristianismo sem cruz, sem santidade, sem obediência. Faz-nos discípulos verdadeiros, soldados fiéis do teu reino. Que o nosso amor por Cristo seja maior do que o amor pelo conforto, pela aprovação das pessoas ou pelos nossos próprios desejos. Por Jesus pedimos-te. Amém. Alô, amigos queridos e companheiros deste café. Escrevam-nos e tragam as suas críticas e sugestões, como também repartam comigo e os que comigo produzem este programa, em que vos temos ajudado. Um abraço nosso, meu e da turma toda que vos serve, desde São Paulo, no Brasil, como em Lisboa, Portugal.
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1: Olá, meu amigo e minha amiga. Tudo bem com você? Estamos com mais um programa apresentando princípios poderosos da Palavra de Deus para transformar sua vida financeira. E como você deve saber, nós temos uma tendência de sempre pensar em nós mesmos. Eu não sei se isso acontece com você, mas sempre me vejo pensando em mim e em como melhorar minha condição financeira. Aí eu me lembro que há outras pessoas que necessitam mais do que eu, sim. Pessoas financeiramente necessitadas do meu e do seu apoio. Você costuma pensar nessas pessoas? Você costuma orar por essas pessoas? E, na verdade, a gente fica pensando, quem seriam essas pessoas, né? Pois bem, como a gente está aqui no livro de Deuteronômio, eu andei dando uma olhada em algumas coisas que Deus falou para Moisés e através de Moisés. E aqui no capítulo 10, Moisés voltou a falar de obediência. Sim, obedecer é tudo de bom. E não poderia ser de outra forma se quisermos ter uma vida financeira que agrada a Deus. Mas a mensagem que realmente me chamou a atenção foi quando Moisés disse uma coisa muito importante. Ouça só o que ele disse. Ele disse assim, ele defende a causa do órfão e da viúva e ama o estrangeiro, dando-lhe alimento e roupa. Está lá em Deuteronômio 10:18. Agora você pode imaginar, ou se imaginar, sendo um órfão, uma pessoa sem pai nem mãe? Como alguém pode viver ou sobreviver financeiramente? Você tem ideia? Agora pense sobre uma pessoa viúva. Como essa pessoa vive financeiramente? Ela tem família? Ela é sozinha? Ela consegue ver os detalhes das finanças da pessoa sim? E você consegue ver esses detalhes também? E uma pessoa que é de outro país? Não sabe nem a nossa língua. Tem imensas dificuldades de adaptação à nossa cultura. Deixou os laços familiares lá no seu país. Você consegue se colocar no lugar de pessoas assim? Agora veja como Deus nos orienta dizendo o seguinte. Amem os estrangeiros, pois vocês mesmos foram estrangeiros lá no Egito. Está lá em Deuteronômio 10:19.
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1: Veja como Deus nos faz refletir sobre a nossa responsabilidade financeira com relação às pessoas em situação de risco momentâneo ou permanente. A generosidade é uma área vital de nossas vidas financeiras. Ela está presente tanto no Antigo como no Novo Testamento. E não há como agradar a Deus em nossas finanças sem ter um olhar sensível para as necessidades de pessoas financeiramente debilitadas. Aí surge a questão, dar o peixe ou ensinar a pescar? E eu digo, faça tudo o que estiver ao seu alcance. Num primeiro momento, dê o peixe, ou seja, dê o alimento, a roupa, ou até mesmo o dinheiro para as necessidades emergenciais. Depois, vá mais fundo, procurando saber como ajudar essa pessoa a voltar a ter autonomia financeira. Esse é o grande alvo, levar a pessoa a ter novamente autonomia financeira, a andar com suas próprias pernas.
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1: Então vamos lá. Que lições você poderia aprender dessas orientações aqui no livro de Deuteronômio? Lembre que uma parte do dinheiro que você ganha deve ser direcionado para ajudar pessoas financeiramente necessitadas. Você não pode resolver o problema de pobreza no mundo, mas certamente pode ajudar a minimizar esse problema. Como? Ajudando as pessoas que o Senhor vai direcionar para você e para sua família. E olha, obrigado por estar comigo mais uma vez no programa Finanças em Ação. Princípios poderosos da Palavra de Deus para transformar sua vida financeira. Um grande abraço do seu amigo Paulo de Tarso. E nos falamos no próximo programa.
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2: Esse foi Finanças em Ação aqui na sua RTM. E daqui a pouquinho tem Fique por Dentro ao vivo. Antes, mandando um abraço para Magnólia, lá em Macau, Rio Grande do Norte, acompanhando a gente. Bom dia, Magnólia. Também para Ana Teca, lá em São Luís, está com a gente desde a madrugada. Segue ouvindo a nossa programação. Ótimo dia para você. Valério, também em Santa Maria do Jequitibá, mandando aí um bom dia, um abraço para todos os ouvintes. Obrigado, meu amigo. Ótima segunda, ótima semana para todo mundo. Vamos para o intervalo. Daqui a pouquinho, então, Fique por Dentro hoje, falando sobre a escuta médica antes da IA.
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1: Muito bom dia para você, começando Fique por Dentro aqui pela RTM Brasil. Eu sou Fábio Zamana, comigo no estúdio, Luana França. Tudo bem, Luana? Bom dia.
2: Bom dia, Fábio. Bom dia para você, ouvinte, amigo da RTM. Está no ar o Fique por Dentro, é oficial, mais uma semana. Segundou.
1: Segundou, hein? Ótima semana, ótima segunda-feira para você. E vamos juntos aqui no Fique por Dentro até as 9 horas da manhã. A gente já manda aquele abraço, aquele bom dia para você que está acompanhando pelo site rtmbrasil.org.br, para você que ouve pelo aplicativo e por onde mais, Luana?
2: Pela Rádio Vila Nova 87,9 FM, Tocantins, Amazonas, Rádio Integridade 91,1 FM, Santa Rosa, Peru, e Rede Semeap 92,3 FM, Recife, Pernambuco. Bom dia!
1: Bom dia! E hoje aqui no Fique por Dentro a gente vai falar sobre a escuta médica antes da IA.
2: Vamos falar com o Dr. Glaubson Cardoso Vieira, que é cardiologista, coordenador de cardiologia do Hospital Biocor Rede D'Or.
1: Muito bem, hoje teremos também Autoestima em Foco com Alice César, psicóloga clínica, master coach, especialista em carreira e autoestima, falando hoje sobre gasto compulsivo.
2: Hoje também estamos junto com o pastor e jornalista Walter Fernandes, com o tema Fé Distorcida.
1: Maravilha, vamos para o nosso destaque.
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1: Destaque de hoje, então, falando para você sobre a inteligência artificial que tem transformado diversas áreas da sociedade, incluindo a medicina. Ferramentas capazes de analisar exames, identificar padrões em grandes volumes de dados e auxiliar em diagnósticos já fazem parte da rotina de muitos profissionais da saúde.
2: No entanto, mesmo com os avanços tecnológicos, existe um elemento indispensável nesse processo: o médico.
1: É isso mesmo, e a inteligência artificial ela pode contribuir para aumentar a precisão de análises, agilizar processos e fornecer informações que auxiliem na tomada de decisões clínicas.
2: Em muitos casos, ela funciona como uma ferramenta de apoio, ampliando a capacidade do profissional de avaliar diferentes possibilidades diagnósticas e terapêuticas.
1: E porém, a relação entre médico e paciente envolve aspectos que vão além dos dados e algoritmos. O atendimento em saúde exige escuta, empatia, interpretação do contexto de vida e compreensão das necessidades individuais de cada pessoa.
2: São elementos que influenciam diretamente a condução do tratamento e a construção da confiança entre paciente e profissional.
1: E além disso, cabe ao médico avaliar criticamente as informações fornecidas pelos sistemas de inteligência artificial, considerando fatores clínicos, históricos e emocionais que nem sempre podem ser traduzidos em números. A tecnologia pode apontar caminhos, mas a responsabilidade pelas decisões continua sendo humana.
2: O avanço da inteligência artificial não representa a substituição do médico, mas a criação de novas possibilidades para uma assistência mais eficiente.
1: E quando utilizada de forma ética e responsável, a tecnologia pode fortalecer o trabalho dos profissionais de saúde e contribuir para melhores resultados.
2: E para falar sobre o tema, entre a IA e o paciente e a médico, fique por dentro, conversa com o Dr. Glaubson Cardoso Vieira, que é cardiologista, coordenador da cardiologia do Hospital Biocor Rede D'Or.
1: E hoje você pode participar com a gente, mandar sua dúvida, sua pergunta, sua opinião, seu relato. Participe pelo WhatsApp, que é o 11 974 181 456.
2: E isso para você que deseja enviar um e-mail para rtm@rtmbrasil.org.br.
1: Participe também pelo Facebook, curta nossa página no Facebook, facebook.com/radiotransmundialoficial.
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0: Maravilha, Luana, bora com a previsão do tempo?
1: Vamos sim.
0: Já deu uma melhorada, né? A gente estava comentando, 18 graus. Hoje.
1: É, muito bom. Eu tô olhando aqui, pessoal, todo de camisa do Brasil.
0: A gente não veio, né, Luana? Aquelas cores
1: não.
0: Do Brasil. Primeiramente tem uma branca aqui embaixo, ó. Camisa branca por baixo do... Mas é sobre isso. Hoje tem jogo do Brasil, né?
1: É, todo mundo bem animado aqui, viu?
0: Maravilha, maravilha. Vamos com a previsão pra hoje.
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1: Vou começar falando da região sul. A passagem de uma nova frente fria mantém a chuva sobre o Rio Grande do Sul, Santa Catarina e Paraná, com risco de temporais, rajadas de vento e queda de granizo. Os maiores volumes de chuva são esperados entre o centro e o norte do Rio Grande do Sul, Santa Catarina e o centro-sul do Paraná, onde os acumulados podem chegar a 200 milímetros até esta quinta-feira. Há risco também de alagamentos e deslizamentos de terra. Na próxima sexta-feira, uma nova massa de ar polar avança pela região, derrubando as temperaturas e aumentando a possibilidade de geada. Falando da região sudeste, o tempo permanece firme na maior parte da semana. O sol predomina e as temperaturas voltam a subir gradualmente. Há previsão de chuva fraca no litoral do Espírito Santo, no nordeste de Minas Gerais e, a partir de sexta-feira, também no litoral de São Paulo. Já na região centro-oeste, o tempo segue seco e quente, com predomínio de sol em Mato Grosso, Goiás e também no Distrito Federal. Apenas no sul e sudoeste do Mato Grosso do Sul podem registrar pancadas de chuva. A umidade do ar continua baixa durante as tardes e as temperaturas podem chegar aos 38 graus em algumas áreas. Falando da região norte do país, o calor e a umidade favorecem pancadas de chuva, principalmente no Amazonas, Roraima e Amapá, e também no norte do Pará, com possibilidade de temporais isolados. Em Roraima, os acumulados podem superar os 100 milímetros. Já no Tocantins e Rondônia e no sul do Pará, o tempo permanece mais seco, com calor intenso e risco para focos de incêndio. Para finalizar com a região nordeste, a chuva continua concentrada no litoral, com maior intensidade entre Alagoas, Pernambuco, Sergipe e Bahia. No interior, o tempo segue firme, com calor e também com baixa umidade. Já no oeste da Bahia, sul do Maranhão e do Piauí, aumenta o risco para queimadas, exatamente por causa do tempo seco. Essas foram as informações da previsão do tempo para essa segunda-feira com fonte Clima Tempo, Fábio.
0: Maravilha, Luana. Vem chegando a Autoestima em Foco.
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4: Olá, esse é o nosso Autoestima em Foco de hoje e eu quero falar com você sobre um assunto bem delicado, o gasto compulsivo, que afeta a nossa autoestima e quando a gente compra para tapar algum vazio emocional. O gasto compulsivo é um dos gritos silenciosos, ou talvez nem tanto, da nossa alma. É aquela tentativa de se preencher por fora com algo que falta por dentro. Comprar, claro que dá um alívio, dá uma sensação de controle, de poder, um prazer momentâneo, mas logo depois... Para muitas pessoas vem a culpa, o vazio, a fatura, o endividamento. E a autoestima vai ficando cada vez mais fragilizada e as nossas emoções descontroladas e desreguladas começam a atuar e reger a nossa vida. Porque quando você compra sem consciência, sem conexão, está dizendo para você mesmo, eu não estou me ouvindo. A autoestima começa com escuta. Começa com presença, com pertencimento. Começa com coragem de encarar o que dói. Então, eu não sei como está a sua situação hoje, mas se você é essa pessoa que compra por impulso, mesmo que não precise, e tem vivido as consequências negativas disso, antes de comprar, pergunte, eu estou tentando preencher o que aqui? Que ferida emocional? Que dor? Será que eu realmente preciso disso? Será que eu não posso deixar para depois? E uma dica importante e que funciona muito é, se você vai comprar algo pela internet, coloque ali num carrinho, naquele carrinho virtual de compras, e espere algumas horas, talvez um dia, dois dias, e veja no dia seguinte ou passado esse tempo se ainda é importante para você. Porque nesse tempo, você saiu daquele lugar do impulso, das emoções ali borbulhando, e talvez você consiga evitar algum grande problema. Às vezes, o que você precisa não é de um item novo, mas sim de um olhar novo para você. E isso é um grande desafio, mas vale muito a pena para você, para sua autoestima e também para suas finanças. Por isso, permita-se, resgate a sua identidade, viva a sua essência. E se você quiser saber mais sobre esse e outros temas, me siga em alicecesarcomz.oficial. Um abraço e até o nosso próximo encontro. Tchau, tchau.
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0: Chegando às principais notícias desta segunda-feira, 29 de junho, começando com destaque nacional. A greve dos rodoviários começou à meia-noite desta segunda-feira no Rio de Janeiro e afeta a circulação de ônibus.
1: Segundo o Rio Ônibus, cerca de 30 coletivos foram danificados durante manifestações ligadas à greve e uma pessoa ficou ferida.
0: A justiça determinou a circulação mínima de 50% da frota nos horários de pico e 25% nos demais horários, mas apenas 800 ônibus deixaram as garagens.
1: A categoria reivindica reajuste salarial, aumento do vale alimentação e mudanças na jornada de trabalho.
0: Além da contratação pelo regime da CLT, dos profissionais que atuam no sistema BRT de ônibus de trânsito rápido.
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1: O Supremo Tribunal Federal entra em recesso na próxima quinta-feira, dia 2, deixando pendentes julgamentos previstos para este semestre.
0: Entre eles está análise sobre o vínculo de trabalho entre motoristas, entregadores e plataformas digitais, como aplicativos de transporte e entrega.
1: O caso foi adiado após pedido de mais prazo para incluir uma convenção da Organização Internacional do Trabalho, aprovada em junho.
0: E também ficaram para depois do recesso as ações sobre a lei de dosimetria e a discussão sobre a criação de um código de conduta para ministros do STF.
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1: A Receita Federal começará a emitir a partir de julho CNPJs com letras e números para novas empresas e demais inscrições.
0: O objetivo é ampliar a quantidade de combinações disponíveis e acompanhar a modernização do sistema tributário.
1: Os CNPJs atuais continuam válidos e não precisarão ser alterados.
0: A mudança será aplicada apenas a novos registros.
1: Empresas que utilizam o sistema de emissão de notas fiscais e bancos de dados poderão precisar atualizar seus programas para reconhecer o novo formato.
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0: Agora destaque internacional. As forças de segurança do Paquistão informaram que 29 militantes morreram em operações realizadas na fronteira com o Afeganistão.
1: Segundo o governo paquistanês, as ações foram uma resposta a ataques recentes atribuídos a grupos armados.
0: Já o Talibã afegão afirmou que os bombardeios atingiram áreas civis, provocando mortes e feridos.
1: O grupo condenou a operação enquanto o Paquistão e o Afeganistão seguem trocando acusações sobre a atuação de grupos extremistas na região.
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0: E as equipes de resgate continuam as buscas por desaparecidos após os terremotos que atingiram a Venezuela na última semana.
1: Segundo as autoridades, o número de mortos chegou a 1.450.
0: Mais de 3 mil pessoas ficaram feridas, cerca de 12 mil estão desalojadas e centenas de edifícios desabaram.
1: Além das buscas, equipes humanitárias concentraram esforços no atendimento às famílias afetadas, com a distribuição de água, alimentos, medicamentos e itens de higiene.
0: Organizações também defendem a ampliação dos abrigos e a retomada das aulas assim que houver condições de segurança.
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1: Ele chegou já tirando a blusa para mostrar a camisa do Brasil.
2: É, ele chegou todo animado.
3: Exatamente.
1: Mas ninguém tá vendo você.
2: Ainda. Ah,
3: eu aqui balançando o brasão. Não o goleiro do Santos, né? Mas o... Aqui, ó. Agora sim.
1: Aê, Matheus.
3: Eu sou brasileiro com muito orgulho. Vem a Hexa, vem menino Ney. E é isso, né? É sobre...
1: É sobre isso, Matheus.
3: Meu, eu tô muito ansioso, mano. Nossa, eu tô muito ansioso.
2: Ele nem dormiu essa noite...
1: Agora
2: por causa
1: foi difícil,
2: do
1: né, gente? Porque agora nossa, perdeu, saiu.
3: Perdeu é home office. Perdeu é home office. Opa.
1: Não quebra o microfone, Matheus.
3: Matheus, olha. A culpa é sempre do estagiário. A culpa é sempre, sempre do estagiário.
1: É bom arrumar um culpado pras coisas.
3: Tem que arranjar um culpado.
1: É,
3: mesmo, né?
1: Sempre. Mas hoje e a gente apoio? Não quer arrumar culpado só se for pra vitória. Quem vai ser que vai fazer esses gols?
3: Quem que vai ser o responsável?
1: É.
2: Brasil vai ganhar de 1-0 e vai ter um gol anulado ainda.
3: Meu coração chega já...
2: Um gol anulado.
3: A Luana não pensa no povo brasileiro. Tem que pensar que o povo brasileiro é majoritariamente mais velho. Então, assim... Não é querendo ofender pessoas, mas pode ter problemas cardíacos. Eu, inclusive, tô nessa. Se eu tenho um problema cardíaco, é fulminante, porque eu não tenho uma veia tão dilatada quanto o pessoal de maior idade.
1: É, isso entendeu? É verdade. Nesse sentido, você tem razão.
3: Então, assim, vamos pensar no povo. O Brasil tem que golear pra mostrar e botar medo nas outras seleções e mostrar que a gente não precisa se preocupar muito pra gente não ter ataques cardíacos. Durante o jogo.
2: Ah, mas... nessa fase eu não espero goleadas mais não.
1: Eu também não, eu espero só ganhar, independente do resultado.
3: Se eu falar um dos jogos que vai ter hoje, você espera goleada.
2: Não, eu ainda tô me recuperando de França e Noruega semana passada, que eu fiquei super chateada. Eles colocaram o time reserva pra jogar.
3: É.
2: Então eu fiquei super chateada.
3: Eu não.
1: Por que chateada?
2: Porque eu tava esperando ali o...
3: Lu, se a Noruega ganha, a gente pega a França nas oitavas. Eu tô feliz com o resultado.
2: Mas eu queria pelo menos ver
1: o... Agora você tem que pensar lá na frente.
3: É, né? Então, o único jogo que eu torci contra a favorita foi o Uruguai e a Argentina. Que se o Uruguai ganhasse, a Argentina pegava a Espanha direto nos 16 avos. Inclusive, queria pedir perdão aos ouvintes que eu passei informação errada o tempo todo.
2: Tá vendo?
3: Porque eu descobri que não é 32 avos. 32 é no inglês.
1: E é o que, então?
3: É 16 avos.
1: Ah, é 16 avos.
3: 16 avos de final.
1: Que a cara da Luana de que não entendeu nada, né, Luana?
3: É, então, porque eu pegava e traduzia, então era 32 avos. Só que é 16 avos. Porque eu lembro no primeiro Fique Por Dentro, no primeiro boletim esportivo da Copa, que eu falei que eu pegava as coisas, tipo, no inglês, no futebol americano e no soccer, como eles chamam, é 32. Me peço desculpas, gente.
1: Tá bom, já tá desculpado.
3: Que me retratar. Na hora que falaram ontem, eu falei, vixe, então... Nossa, passei o tempo todo. Estagiário erra, gente. Estagiário tem que errar porque ele é o culpado de tudo. Até quando ele acerta, ele é errado.
2: É sobre isso.
3: É sobre isso. É que nem minha mãe disse. Você sempre está errado, filho. Eu tô certa sempre. Eu falei, tá bom. Trabalhar na rádio como estagiário é isso aí. Você sempre tá certo. Você sempre tá errado.
1: E você já aceitou isso, então?
3: É, né? Porque é legal também, tipo... Aliviar o pessoal, trabalhar. Aí alguém... Ah, quem errou?
1: Eu.
3: Tamo junto.
1: Isso aí, Matheus.
3: Mas, falando que em trabalho, falando em estágio, temos que falar de Copa do Mundo.
1: Sim.
3: Muitos esportes envolvendo brasileiros, porém no final de semana tivemos grandes competições, além da Copa do Mundo, mas começando com ela, a digníssima, a gloriosa Copa do Mundo 2026. No sábado, pelos jogos da madrugada, a Bélgica goleou a Nova Zelândia por 5-1. No outro confronto da madrugada também tivemos o Egito e o Irã, que ficaram apenas no empate 1-1. Inglaterra, que venceu o Panamá por 2-0. Enquanto isso, a Croácia superou a Gana por 2-1. A República Democrática do Congo também de virada derrotou o Uzbequistão por 3-1. Portugal e Colômbia ficaram no empate em 0-0. Inclusive, quase que a Colômbia faz um gol no último minuto, porém, foi anulado. Né? Também tivemos Argélia e Áustria, que fizeram um grande jogo, ficaram no empate em 3-3. E fechando o dia, esse jogo queria que tivesse dado zebra, mas difícil, né? Porque a Argentina já estava classificada e a Argentina mostrou o porquê que é a grande favorita da competição e venceu a Jordânia por 3-1. E no domingo, Você acha que teve uma fase de grupos? Não. Já tivemos início pela segunda rodada, pela segunda fase da Copa do Mundo, a fase de mata-mata. O Canadá foi a primeira seleção, inclusive, a garantir a vaga nas oitavas de final ao ganhar da África do Sul por 1-0. Isso foi legal, mas queria que a África do Sul tivesse ganho. E na Fórmula 1 também no final de semana tivemos George Russell, que venceu o Grande Prêmio da Áustria após segurar a pressão de Max Verstappen nas últimas voltas. Então assim, vocês que pedem Fórmula 1 não fique por dentro, obrigado, viu, rapaziada. Eu tô vendo coisas muito bonitas acontecendo e é empolgante. Infelizmente perdi essa, mas os melhores momentos foram muito legal.
1: É, curti. Isso aí.
3: O pódio ficou em segundo lugar com Max Verstappen da Red Bull e terceiro lugar o Kimi Antonelli da Mercedes-Benz. E ainda hoje temos mais jogos, mais competições, começando com João Fonseca, que estreia em Wimbledon diante do espanhol Roberto Bautista. Não é Batista, é Bautista.
2: É chique.
3: É chique, né? Espanhol?
2: É sobre isso.
3: Pela primeira rodada do Grand Slam inglês, e a partida está prevista para começar às 10h30 da manhã. Pode ser que atrase, pode ser que adiante, mas a previsão é essa. E hoje, na Copa do Mundo, não é amanhã, hoje, temos mais jogos pela segunda fase da Copa do Mundo. Uau. Às 2 da tarde, o motivo de muitos brasileiros, assim como eu, estarem ansiosos, saírem mais cedo de seus trabalhos. O que mais os brasileiros fazem? Home office, banco de horas.
1: Ah, é, hoje o banco de horas...
3: É.
1: Vai trabalhar.
3: Brasil, a seleção brasileira, o grande Brasil, Zil, enfrenta a seleção do Japão às 2 da tarde.
2: Sayonara!
1: Arigatou!
3: Palpites pra esse jogo? Palpites?
2: Temos sim, né? Nossos ouvintes, Fábio.
1: Os ouvintes estão comentando.
2: São animadíssimos.
3: Comentem.
1: Beatriz, em Natal, Rio Grande do Norte, ela tá tomando café com a filhinha dela, linda, Ana Clara. E ela, o palpite dela é 2-0 Brasil.
3: Graças a Deus. Essa sabe das coisas.
2: Ela conhece.
3: Conhece.
2: Não é a Luana. É. Tá vendo?
3: É que a Luana falar 1-0 machuca, assim, ó.
2: 1-0, mas com gol anulado. Eu não falei de quem era o gol anulado.
3: É, o gol anulado pode ser do Japão.
1: É.
2: Não é. Pra deixar bem emocionado.
3: Não, não quero emoção, não. Emoção eu quero pra quando for campeão. Aí eu quero ter emoção, entendeu?
1: É, comemorar o ex aí.
2: Já pensou, nossa, dá até
3: pensem nas crianças. Pensem nas criancinhas que nunca viram o Brasil sendo campeão.
1: Exato.
3: Entendeu?
1: Até os próprios jogadores, né? Eu tava vendo ontem que o Vini Júnior, ele tinha 2 anos quando o Brasil ganhou a última vez, né? Então.
2: Eles merecem.
1: Eles merecem.
2: Eles
1: o Neymar
2: merecem.
1: Não, o Neymar já é velho, então ele viu.
3: Ele viu.
1: É. Então é isso, Matheus da torcida.
2: E seu placar, eu quero saber quanto que você acha.
3: Eu acho que vai ser um 2-0, 3-0.
2: Não, é outro.
3: 2-0.
1: 2-0, vai com a Beatriz? É, eu acho que também não vai ser muito, não.
2: Não.
3: Inclusive, a gente tá devendo chocolate pro Fábio.
1: Inclusive, o Fresh caiu.
2: Inclusive, então, eu vou sair de férias, eu preciso pagar.
1: É, então paga. Porque você fica devendo.
3: Eu vou ver o Fábio aqui direto, então eu ainda posso enrolar um pouquinho.
1: Não.
3: Mas só pra encerrar, temos às 5 da tarde também, um pouco mais tarde, a Alemanha que enfrenta o Paraguai. E eu acho que esse jogo vem goleado.
1: É.
2: Talvez sim, talvez não.
3: Mínimo 3-0 para a Alemanha. E encerrando o nosso dia, temos a Holanda que enfrenta o Marrocos às 10 da noite. E esse vai ser um jogão.
2: Esse vai ser um jogão.
3: Eu acho que vai ser a primeira disputa de pênaltis da Copa.
2: Vai ser para os meninos ainda, dos homens.
1: É. O Massami Roche, que ele está onde? Se pelo nome dele, você dá para saber, né? Massami. Tempo para o Matheus.
3: Tá na região asiática ou oceânica do mundo?
1: Não, filho, é Japão.
3: Então, acertei. Na região asiática ou oceânica do
1: mundo. É, mais específico, Japão.
3: É, então, tá na região...
1: Agora, gente, eu não sei se ele é brasileiro e mora no Japão, ou se ele realmente
2: dele,
1: pelo nome, parece
2: pelo menos
1: que é japonês.
2: Descendente, eu acredito.
1: Mas ele tá torcendo pro Brasil. E Japão, 2-1. Isso aí, eu acho um número bom. Então, acho que eu vou com o Massami. 2-1 também.
3: E é isso, 2-1, né,
1: 2-1. O Brasil ganhou, mas vai ser um jogo bem disputado e é isso.
3: Não, eu não quero disputar não, Fábio.
2: Eu fiquei com medo.
1: Mas vai ter, filho.
2: Eu fiquei com medo, Matheus, quando eu vi o vídeo deles treinando na academia.
3: Nossa, é bizarro.
2: É sobrenatural. Não dá, eu nunca ia conseguir fazer uns exercícios
3: daquilo.
2: Resistência.
1: Se a Luana não consegue, imagina nós.
2: Não, resistência é incrível. Os treinos que eles fazem,
1: eu vi. Enquanto isso, o Brasil tá lá fazendo dancinha.
3: Já tá ensaiando o gol, gente. Já tá ensaiando o gol.
1: Tá bom, Matheus, tchau.
3: E é isso. Valeu.
1: O diretor já chegou ali, viu?
2: É, o diretor tá bravo.
1: Tchau.
2: Tchau.
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1: Vamos lá, Luanete, você pode participar, pode interagir. Qual o nosso número do WhatsApp?
2: Na tela, diretor, 11974181456.
1: Participe com a gente, então, mande seu recadinho, seu abraço, seu palpite pro jogo de hoje. Valendo o quê, gente? Nada,
2: nada,
1: valendo nada, mas é só pra gente brincar mesmo, viu? Então, quem já tá por aqui, Luana?
2: A Magnólia de Macaú, Rio Grande do Norte, bem animada, obrigada pela sua companhia, pelo seu bom dia.
1: A Vera Alves em Minas Gerais falou, bom dia, trio maravilhoso, vai ter 2-1 pro Brasil. Vamos que vamos, é isso aí, eu acho que esse palpite é um palpite bom mesmo. Quem mais?
2: Vamos mandar um beijo aqui pra Beatriz também, que você já mencionou, né? Mas fica aqui o meu bom dia pra você, Beatriz.
1: Beatriz, que agora a filhota dela já tá de férias, né, Luana?
2: Felicidade, a cara dela. Ai, repleta de felicidade.
1: A alegria dos pais, agora que a criançada em casa, né, gente? Ô, oh, beleza, né?
2: Só festa.
1: Só festa, bagunça, comilança, e é isso, né? Luanete, qual a dica pros pais que vão ficar com as crianças em casa agora?
2: Curso de férias. Eu coloquei, não te contei.
1: Você colocou? Você não
2: ela
1: contou.
2: Encontrei, a Luísa se encontrou num curso. Eu queria que ela fizesse qualquer coisa. Balé, ela tinha alergia, não se incomodava com a meia.
1: Como assim?
2: Luta, menina? Ela não gostava. Ela começava a chorar. Tinha medo de luta. Ginástica, ela não consegue dar nenhuma uma cambalhota em cima da cama. Tem medo. Ela é toda delicada e tem medo de tudo. Achei o que? Achei ideal pra ela.
1: O quê?
2: Teatro.
1: Olha, por isso que eu vi que você postou a foto lá no teatro.
2: Ela se encontrou e eu me encontrei, porque ela, o que ela mais gosta de fazer? Trocar de roupa, fantasias e se maquiar. E tem tudo que ela mais gosta. E gosta de falar pelos... Nossa, o professor falou, nossa, essa menina fala. Eu falei, pode aproveitar.
1: Deixa ela falar bastante. Fala, dá os maiores roteiros pra ela. Que legal.
2: Curso de férias, Fábio.
1: E quantas vezes por semana?
2: 2 vezes por semana.
1: Ah, por que você não matriculou as minhas também, Luana? Já faz o combo lá, viu? Moisés em Boa Vista, Roraima, falou bom dia na escuta da melhor. 2-1 pro Brasil também. É isso aí. Valeu, Moisés. 2-1 tá muita gente aí com esse palpite, né?
2: É sobre isso.
1: Quem mais?
2: Bom dia, Diego Martinello. Ligadinho aqui na programação. Ele que pediu um link, né, verdade, do Finanças. Vamos encaminhar aqui para as pessoas responsáveis.
1: Obrigado pela companhia. Gorete tá em Cotia também, mandou bom dia pra gente. Bom dia.
2: Bom dia, bem quentinho pra você, velho. Era pedido de Passo Fundo, que tá falando que lá tá 10 graus, minha gente. Muita chuva. Então, vamos mandar pra ela temperaturas agradáveis.
1: É isso aí. A Alice Mendes tá com a gente também no Maranhão. E ela tá mandando abraço pra mãe dela, Maria Ivanildes. E ela mandou foto de um pão aqui. Olha que pão enorme, Luanete.
2: Que delícia.
1: É, pão bonito demais, hein? Que legal. Um abraço pra você, Alice. Obrigado pela companhia, obrigado pela participação. Vamos pro intervalo. Daqui a pouquinho tem Tamo Junto e, na sequência, a nossa entrevista. Não saia daí, a gente volta já, já.
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9: Distorção, algo que pode ser observado dentro e fora de muitos templos, prática frequente desde a antiguidade. No capítulo 34 de Gênesis, Simeão e Levi se revoltaram, com razão, diante da notícia do estupro de Diná. A irmã deles foi violentada por Siquém, um príncipe da terra que levava o seu nome. Após o episódio, o homem se dizia apaixonado e pretendia se casar com ela. Por isso, ofereceu à família qualquer coisa em troca da mão da moça. Com sede de vingança, os filhos de Jacó fizeram uma proposta maliciosa. Advertiram o rapaz que haveria apenas um modo de o matrimônio ocorrer: caso ele e o seu povo se circuncidassem. Siquém concordou, recebeu a aprovação de seus conterrâneos e todos realizaram o procedimento. 3 dias depois, quando ainda sentiam dores, Simeão e Levi tomaram suas espadas, entraram na cidade sem encontrar resistência e massacraram os homens de lá. Gênesis capítulo 34, versículos 25 e 26. O sinal da aliança entre Deus e o seu povo foi convertido em um instrumento de engano e violência. A circuncisão não era só um ritual físico, simbolizava compromisso, uma marca de fé e obediência. os irmãos de Diná esvaziaram seu significado espiritual. A usaram como estratégia para atender a um desejo de revanche. Atualmente, corremos o risco de fazer o mesmo, ao manipularmos versículos bíblicos para benefício próprio, ou empregarmos a religião para atacar pessoas. Coisas santas não santificam intenções erradas. Tampouco um símbolo divino transforma vingança em justiça. Nosso Pai olha além das aparências. Precisamos examinar as motivações do coração. O Senhor não quer que façamos somente o que é certo exteriormente. Ele almeja que as atitudes de seus servos reflitam o seu caráter. 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
7: E o tema de hoje é escuta médica antes da IA. O Fique por Dentro conversa com o Dr. Glauberson Cardoso Vieira, que é cardiologista, coordenador da cardiologia do Hospital Biancor Reddor. Doutor, seja bem-vindo ao Fique por Dentro.
8: Bom dia, Luan. Bom dia aos ouvintes também, aqueles que estão nos acompanhando pela internet, pela rádio. Deus possa abençoar sempre a todos.
7: Nós que agradecemos a sua participação, principalmente para falar sobre esse tema, que virou normal, comum até mencionar sobre isso. Muitas pessoas, elas estão consultando, na verdade, a inteligência artificial para lhe interpretar os seus resultados. Às vezes, elas nem procuram médico, elas vão diretamente à inteligência artificial contar, mencionar seus sintomas, procurando ali mais brevemente entender o que está acontecendo, quando, na verdade, antes da inteligência vem o médico. Eu queria que você falasse exatamente sobre esse cenário atual que nós estamos vivendo.
8: Verdade, Luana. Hoje nós estamos vivendo um ambiente muito imediatista, né? Vamos dizer assim, né? A sociedade está muito acelerada, tudo ao mesmo tempo, tudo muito rápido. E nesse contexto, a inteligência artificial, ela entra, né? Entra nesse contexto assim, de velocidade, rapidez de dados, e como você muito bem disse, as pessoas têm consultado na internet, às vezes como se fossem inteligência social, né? Como se fossem médicos. Isso é bom por um lado, né? Que as pessoas pegam informação das patologias, das doenças, elas se informam. Por outro lado, também tem o outro lado da moeda, né? Porque nem sempre dá para confiar do que as ferramentas de inteligência artificial elas estão nos falando. Precisa sempre do médico estar presente, analisando todas essas coisas, para o paciente e para as pessoas não sofrerem nenhum dano, né? Basicamente isso.
10: É verdade, doutor. E você sabe que eu acho que todo mundo, né, já fez isso aí de consultar, né, joga lá para ver o resultado do exame, a ansiedade, de já ver logo se tá tudo bem, né? Mas o que eu percebo é que geralmente, doutor, os resultados ele tá bem diferente, né? Então, aparece lá para você um monte de problemas, aí depois você vai, passa no médico, o médico olha os exames, aí geralmente ele fala, não tem nada aqui, tá tudo tranquilo. E você já vai, já ficou ansioso, já se preocupou, já pesquisou sobre um monte de doença. Então, a gente indo ao médico, né, e pegando realmente as informações do médico, a gente já descarta todos esses problemas, né, doutor?
8: Perfeito. Isso realmente tem acontecido, né? Às vezes as pessoas já chegam com um suposto diagnóstico, né, em mãos, né? Às vezes ela, como você disse aí, às vezes ela pega um simples ecocardiograma, por exemplo, consulta uma inteligência artificial, joga lá na internet e ele vem com diversas informações que às vezes são questionáveis, não são informações às vezes validadas, né? Então o médico precisa estar presente, o médico precisa olhar, e como você falou, isso causa realmente um estresse, né, nas pessoas, de ter às vezes um diagnóstico, um falso diagnóstico que não corresponde à realidade. Então, do ponto de vista médico, é sempre muito importante a gente estar presente, as pessoas consultarem seus médicos, fazerem seus check-ups anuais, E, obviamente que a inteligência artificial ela ajuda, sim, óbvio, né? Mas tem as suas limitações aí. A gente tem que ter essa consciência, né, que ela não é 100% eficaz. Precisa do médico para poder interpretar todos esses dados aí. Sei, acho que é uma mensagem muito importante, é essa mesmo.
7: Agora, doutor, olhando por uma outra perspectiva, a inteligência artificial, ela está ajudando de alguma forma nos consultórios? A prática clínica, ela está se beneficiando de alguma forma dessa tecnologia?
8: Ah, com certeza. A inteligência artificial, elas têm nos facilitado, né, a classe médica de diversas formas. Recentemente, nós tivemos, isso é cada vez mais comum, né, em consultórios médicos, pessoas que às vezes usam, né, algum dispositivo de inteligência artificial, como por exemplo esses celulares e relógios, esses smarts, né? Celulares aí que têm a capacidade de identificar, por exemplo, frequência cardíaca, pressão arterial, né? Alguns telefones e alguns relógios, smartwatches, né? Eles têm a capacidade de identificar até alguns tipos de arritmias. A gente teve recentemente aí um paciente que ele teve uma arritmia, o coração batendo descompassado, acelerado. Esse relógio é capaz de mandar como se fosse um pequeno registro de eletrocardiograma, manda para o médico assistente e rapidamente o paciente pode ser encaminhado ao hospital, evitando complicações diversas, né, que podem acontecer. Então, esse paciente, por exemplo, ele foi tratado rapidamente, identificado, e esse especificamente, esse equipamento, ele foi muito eficaz na detecção desse tipo de arritmia. Então, a gente pode falar diversos outros, ecocardiograma hoje acoplado com inteligência artificial, tomografias, onde quase que a inteligência artificial ela dá laudos, obviamente com a fiscalização e o médico, né, olhando, ressonâncias, hoje em dia a gente tem cirurgias robóticas que estão sendo também acopladas com inteligência artificial, a gente tem hoje, pode falar sobre prontuários eletrônicos auxiliados pela inteligência artificial, discussões de casos clínicos, às vezes difíceis, de doenças raras que a inteligência artificial pode utilizar, pode nos ajudar, obviamente que sempre, ela nunca é, vamos dizer assim, a autora final de todo o diagnóstico e todo o processo. Sempre há um médico que precisa estar junto, olhando todas as coisas, identificando o que tem acontecido. Isso é importante, o médico estar sempre presente. Então, nos ajuda realmente muito, nos facilita muito o trabalho no nosso dia a dia, nos economiza muito, vamos dizer, muito tempo, né? Às vezes a gente faz muita coisa, vamos dizer assim, coisa que podia ser automatizada, né? Formatação de textos, dar coerência a texto, correções gramaticais. Então, a gente às vezes acaba perdendo um pouco de tempo nisso e isso nos auxilia. Hoje a gente tem até prontuários eletrônicos que têm a capacidade de ouvir a nossa anamnese, a nossa conversa com o paciente, e automaticamente ela vai digitando e organizando todo aquele texto para o final a gente poder passar aquela última vistoria e ver se está tudo certinho, né? Então, nesse sentido, ajuda muito, realmente.
10: Doutor, há um tempo atrás eu vi até uma notícia sobre um idoso que passou mal, né? E aí ele tinha esses relógios aí inteligentes que você mencionou, e o próprio relógio ele já liga automaticamente para a pessoa que você cadastra ali, né? E essa pessoa foi salva graças a esse relógio, né? Mas falando sobre isso ainda...
8: Perfeito.
10: A gente tem visto realmente bons exemplos aí desses relógios, da tecnologia, né? Geralmente salvando até vidas. Mas a gente precisa também ter um controle, né? Uma moderação na confiabilidade das informações desses relógios, ou ele é 100% seguro? As informações que geralmente detecta ali realmente são informações precisas e que, de repente, você pode até analisar também no consultório.
8: Bom, existem alguns equipamentos que são muito fidedignos, né? Alguns smartwatches, alguns relógios inteligentes que são muito fidedignos, outros nem tanto. Mas mesmo assim são 100% confiáveis. Tem evoluído, a tecnologia tem melhorado muito, a capacidade de resolutivo do eletrocardiograma, o próprio algoritmo, que é um algoritmo na memória do programa do relógio, que é capaz de identificar e nomear aquela arritmia, sim, até adequadamente. Isso tem melhorado muito. Então, assim, para alguns tipos de arritmia específicos, a resolutividade é excelente, é muito boa. Para outros problemas, como, por exemplo, infarto agudo do miocárdio, já é um pouco mais complexo essa análise de eletrocardiograma. Então, eu acho que sim, ajuda muito, como tudo na vida, né? Tem um lado bom e um lado ruim, né? A gente tem que saber realmente usar a ferramenta. Mas tem desenvolvido, até hoje em dia nós falamos só de relógio, mas tem alguns estetoscópios, né? Que a gente usa, que é para poder fazer a ausculta cardíaca, digitais. Esses estetos, além de fazer a ausculta cardíaca, ele consegue fazer o esteto digital, né? Com inteligência artificial, ele consegue gravar a ausculta cardíaca, aqueles sons cardíacos, ele consegue fazer um registro de um traçado eletrocardiográfico para ser analisado depois. Então, assim, até essas tecnologias que a gente ainda não tinha estão cada vez mais desenvolvidas, né? Acho que no futuro muito breve isso vai estar cada vez melhor, né? Mas a gente vai estar mais adaptado, as tecnologias mais avançado. Então, eu acho que vai ajudar bastante a gente aí.
7: Agora, doutora, a prática tornou-se tão comum que o Conselho Federal de Medicina publicou uma resolução, né, que estabelece regras claras para o uso da tecnologia da inteligência artificial no território nacional. Que o princípio fundamental é que a inteligência sirva, de fato, para aumentar a capacidade do médico, mas não a responsabilização. Eu queria que você mencionasse agora e falasse sobre a importância da ética no uso da inteligência artificial.
8: A ética tem sido cada vez mais discutida no nosso meio, especialmente na inteligência artificial, porque quando a gente fala de inteligência artificial, ela não tem, vamos dizer, uma ética automática. Ela precisa ser, vamos dizer assim, precisa ser ensinada, precisa ser treinada, e ela analisa base de dados, né? E essas bases de dados são inseridas por alguém, nós, né? Seres humanos. Essa base de dados que eles olham é uma base de dados mundial. Cada país, às vezes, tem sua ética, vamos dizer assim, suas resoluções sobre ética. No Brasil tem essa resolução do Conselho Federal de Medicina, recentemente, que mostra e nos diz com muita clareza que a inteligência artificial, ela nunca é autora final de nada. Tudo que acontece é responsabilidade daquele profissional que está usando ela, que precisa validar. Por exemplo, quando você está escrevendo um prontuário médico, você pode utilizar a inteligência artificial, isso é validado. Desde que você, por exemplo, informe ao paciente que você fez isso. E como que você fez isso? Você fez uma melhoria no prontuário eletrônico do paciente, melhorando a coerência do texto, correção gramatical. Então você tem que mostrar para o paciente como que você usou a inteligência artificial. Você ainda tem, por exemplo, está sendo muito desenvolvida a inteligência artificial na escrita de artigos científicos, produção científica com inteligência artificial. Então, um dado que também chama muita atenção. Então, a inteligência artificial, ela nunca é autora de artigos científicos, e nem coautora. Ela é uma ferramenta que te auxilia, por exemplo, nas escritas dos artigos, dando coerência, correção gramatical. Então, isso é muito importante. Do ponto de vista ético, ela precisa ser ainda melhor elaborada. E a última palavra é daquele que está usando, que é, no nosso caso, o profissional médico. No meu caso, a cardiologia, né? Então, acho que isso é muito importante atualmente.
10: Doutor, como é que você imagina a cardiologia daqui uns 10 anos? Referente a esse tempo, né, que a gente vai ter economizado aí por conta da tecnologia. Esse tempo vai ser convertido em mais atenção aí ao paciente?
8: Olha, essa é o nosso sonho, né? É o nosso sonho. Eu sou de uma época onde nós fazíamos tudo à mão, né? O trabalho era muito braçal, muito manual, papel, né? A gente chegava no hospital aqui, que eu trabalho com o Hospital Biocor Redidor, no passado, tudo à mão, prontuário escrito à mão, prescrições médicas, tudo escrito à mão, então realmente tomava muito tempo e a gente sempre ficava se perguntando naquela época, antes dos computadores serem introduzidos, por exemplo, nos hospitais, né? Será que vai realmente melhorar? A gente vai ter mais tempo para poder ficar com olhando o paciente, dando mais atenção. Depois vieram os computadores, melhorou um pouco, né? Mas a gente ainda fica um pouco perdido, muita burocracia, a gente ainda perde um pouco tempo ainda aí, construindo mutuários, construindo prescrição, então às vezes sobra um pouco menos de tempo mesmo. Então a nossa esperança é que a inteligência artificial economize um pouco mais esse tempo, né, para que nós possamos usar esse tempo em prol do paciente, né? Isso que é muito importante, porque acho que uma coisa que a inteligência artificial não vai conseguir fazer, ter esse contato, esse calor humano, olhar no olho, conversar pessoalmente, dividir as dúvidas, as angústias. Isso acho que é fundamental em nós seres humanos, é o que nos difere das máquinas, né? Na verdade, a inteligência artificial, ela replica, ela, vamos dizer assim, algoritmos, ela não tem um pensamento humano, ela não tem, vamos dizer assim, a empatia humana, apesar de você conversar com ela em um determinado momento, parecer, mas não tem. Não tem emoção, não tem empatia, é apenas um algoritmo matemático. Então a gente tem que tomar cuidado com isso. E nesse sentido, ficar próximo do paciente, dar aquele conforto para o paciente emocional, psíquico, humano, o calor humano, acho que realmente é aquilo que vai fazer essa diferença. E a gente espera que a gente tenha esse tempo maior para poder ficar mais tempo com o paciente, para conversar mais, para explicar, porque não, acho que nada melhora mais o tratamento médico e aderência com uma conversa olhando no olho, né? Esse contato pessoal humano, calor humano é fundamental, né? As máquinas ainda não têm isso, né? Acho que é por aí.
7: Perfeito, exatamente, doutor. Agora, outra dúvida que move muito aí na população é justamente se os hospitais, se as clínicas, elas têm a obrigação de avisar o paciente quando o diagnóstico ele se dá em apoio à inteligência artificial, né? Muitas pessoas não... Como identificar de fato se o seu médico está te passando um tratamento com viés aí de resultados de inteligência artificial e se de fato eles precisam deixar isso bem claro?
8: A recomendação é que a gente sempre explique para o paciente as ferramentas que nós utilizamos no nosso dia a dia, né? Que seja inteligência artificial ou alguma outra pesquisa que você faz, né? Por exemplo, hoje em dia a gente tem consultórios médicos, programas, como eu havia citado antes, que gravam a consulta, fazem a interface entre o médico e o paciente para que ele... à medida que a gente vai conversando, ele vai redigindo o texto, fazendo o que a gente faz de anamnese, que é a história do paciente, né? Ele vai escrevendo todo aquele texto. Então, vai entrar na história do paciente. Agora, o paciente precisa autorizar que isso, por exemplo, seja feito no consultório. Então, a gente vai explicar para ele, olha, a conversa, o senhor incomoda, posso gravar, isso vai estar tudo anexado na papeleta, tem o sigilo aqui, essas informações elas não vão sair daqui da... Isso é importante por causa da lei da LGPD, né? Lei de Proteção Geral de Dados. Então, isso a gente vai explicar para o paciente. Os pacientes que estejam, por exemplo, no hospital, eles também precisam ser informados, né? Que o prontuário está sendo feito com junto com a... especial, e o que, que você fez para poder utilizar, se usou só para poder fazer... correção gramatical, coerência, ou se teve alguma ajuda no diagnóstico. Lembrando que no final de todas as coisas, é o médico que vai ser responsável por toda a informação, né? Então, as implicações são todas médicas, o médico é o responsável final, não a inteligência artificial, ela não responde, né? Essa aqui é, que são as recomendações que a gente tem, e realmente os hospitais, eles precisam realmente estar focados. Aqui no hospital a gente faz reuniões de educação continuada, onde a gente faz treinamento com toda a equipe, médica, enfermagem, nutricionista, todas as pessoas são informadas a respeito disso. Então, eu acho que cabe realmente esse estudo e informação para todos os profissionais e os pacientes, né? Então, acho que é por aí mesmo.
10: Doutor, recebemos aqui a participação da Nereida, lá em Fortaleza, E ela falou, eu sou uma especialista em consultar tudo na internet. É remédio, exames, dores articulares, até previsão do tempo. Mas geralmente eu confio mesmo, é no meu médico que já me acompanha há bastante tempo. E ela tá mandando um abraço aí para todos. Obrigado, Nereida, pela participação. O Carlos Lírio, lá no Rio de Janeiro, mandou pra gente a foto aí do relógio dele, né? Mostrando aí os batimentos cardíacos, 75. Falou que os batimentos dele ouvindo aqui a entrevista. Um abraço para você, Carlos Lírio. Obrigado pela participação. E pra gente encerrar, doutor, eu queria que você falasse um pouquinho aí, né, sobre hoje em dia vemos muitos jovens infartando aí, e muitas vezes os jovens não têm o hábito, né, de passarem uma rotina com os médicos, uma consulta por ano para pedir aqueles exames, para ver se tá tudo certo. Muitas pessoas fazendo academia também, e tendo esses problemas aí de infarto. Então, falando sobre essas pessoas, eu queria que você deixasse uma mensagem, né, até incentivando para que a gente possa cuidar mais da nossa saúde, ter mais visitas aos médicos e cuidar aí da nossa saúde no geral, né?
8: Perfeito. Eu acho que essa questão de as pessoas irem ao cardiologista, só as pessoas mais idosas, não, isso caiu por terra, né? Eu acho que não tem isso mais, né? Eu acho que todas as pessoas que estão realmente dispostas a fazer uma atividade física, especialmente atividade física mais pesada, precisam fazer um check-up, pelo menos básico, inicial, com um cardiologista, né? Que faça lá uma consulta, um eletrocardiograma, preferência até aquele teste de ergométrico, né, da esteira, para poder ver como é que está a capacidade física do paciente, ou dessas pessoas que não têm doença nenhuma, para poder fazer uma atividade física mais pesada, né? E aí entra os jovens, né, que são talvez mais a população que é mais exposta às redes sociais, talvez estejam usando mais a inteligência artificial, estão pegando dados aí de como fazer, de repente até fazendo acompanhamento de às vezes médico ou mesmo esportista, como pela inteligência artificial, né? Talvez aí o personal trainer dela seja uma IA dessas aí, não sei. Então tem que tomar um pouco de cuidado mesmo. E especialmente o jovem que às vezes pega essa informação e talvez ainda não tenha aquele discernimento todo para poder entender se aquilo ali é um fato ou se realmente não corresponde à realidade. Hoje, por exemplo, só para te dar um exemplo, a gente tem visto muitos jovens aí com problemas de hipertensão arterial, colesterol elevado, até infarto agudo do miocárdio em jovens tem ficado mais frequente. É uma população que está exposta a muitas informações, chama atenção a informação de uso de hormônio masculino, que disseminou muito nas academias, infelizmente. Então o pessoal está usando às vezes indiscriminadamente, sem consultar um médico sério que entenda esse processo todo, que talvez não deveria usar, né, porque isso gera danos cardíacos e infelizmente às vezes irreversíveis e até mesmo a morte, né, que a gente tem, de vez em quando a gente vê um jovem aí em academia tomando essas medicações, o testosterona, androlona, essas medicações, talvez por uma influência aí de mídia social, de inteligência artificial, então realmente tem que tomar cuidado. Então se você quer realmente fazer sua atividade física, faça pelo menos uma consulta com um cardiologista para ver se a sua saúde física está realmente boa, para você não ter nenhum dano maior. Essa é a principal mensagem.
7: Doutor, ficaríamos horas aqui falando sobre esse tema que é tão importante, mas o programa está chegando ao final. Antes, vamos dar espaço para você divulgar seu Instagram, sua rede social.
8: Muito bem. Então, meu nome eu sou Glauberson Cardoso Vieira, sou cardiologista, trabalho aqui no Hospital Biocorre de Dor, em Belo Horizonte, e estou nas redes sociais, né? Não tenho ainda uma participação tão ativa, não, mas quem pode me procurar lá, né? Nas redes sociais, doutor Glauberson Cardoso, Glauberson CV. Estamos juntos lá. E que Deus possa abençoar todos, né? Que nos dê discernimento sempre para a gente entender sempre a boa vontade, né?
7: Com certeza. E o tema de hoje foi a escuta médica antes da IA. A entrevista foi com o doutor Glauberson Cardoso Vieira, que é cardiologista, coordenador da cardiologia do Hospital Biocorre Rede D'Or. Doutor, mais uma vez, muito obrigada pela sua participação aqui no Fique Por Dentro.
8: Um grande abraço, Deus abençoe a todos e um bom dia a todos vocês.
10: Forte abraço. Fique por dentro de segunda a sexta, das 8 às 9 da manhã. Curta e compartilhe muito essa entrevista. E eu vou embora, viu, gente? Mas amanhã eu volto, se Deus quiser, a partir Das 4 da madrugada, voltarei. Você segue agora com a Renata até as 2 da tarde. Boa segunda-feira. Bom jogo hoje, 2 horas, Luana.
7: Vai Brasil.
10: Vai Brasil. E até amanhã, se Deus quiser. Tchau, tchau.
7: Tchau, tchau.
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1: Querido amigo, hoje iniciamos o nosso encontro com satisfação, com muita alegria. Nos alegramos porque o projeto de estudarmos a Bíblia toda segue com segurança e estamos novamente estudando mais um livro importante do Novo Testamento. Especificamente, estamos estudando as profecias do apóstolo João, que formam o livro de Apocalipse, o último livro da Bíblia. Nós vamos estudá-lo em 50 programas e, ao final deles, completaremos o nosso projeto de estudarmos toda a Bíblia em 5 anos, em 1.300 programas. Estamos alegres pela possibilidade de conhecermos e estudarmos mais um livro bíblico, o último livro bíblico, Apocalipse. Vamos conhecer hoje, então, os aspectos introdutórios de Apocalipse, o livro das revelações, e assim teremos melhores condições de entendermos o texto bíblico. Conhecer o contexto do livro, do autor, dos destinatários, da época e do local, de onde e para onde foi escrito, qual o tema do livro, o seu propósito e a sua estrutura, enfim, estudar esses pormenores nos dão melhores condições de entendermos o texto inspirado para, assim, aproveitarmos de modo completo a mensagem de Deus para nós. Nesse programa, vamos dedicar nossa atenção a esses aspectos, pois, em muitas pregações, esse livro tem sido usado, porém, as interpretações que têm sido dadas têm trazido mais dúvidas ao invés de esclarecimento sobre as visões que sinalizam o futuro. Vamos então ao estudo introdutório de Apocalipse. Como introdução, eu quero que você perceba o seguinte. O livro de Apocalipse é, na verdade, um livro com um ritmo muito intenso. Formado nas chamas da tribulação pessoal do autor, o livro emprega a linguagem das alusões bíblicas e do simbolismo apocalíptico para expressar a altura e a profundidade da experiência visionária do autor. Para incentivar a fidelidade cristã, Apocalipse aponta para o glorioso mundo do futuro, quando o Senhor Jesus, que foi crucificado e ressuscitou, voltar para completar a missão que Deus, o Pai, lhe deu. A intensidade da experiência do profeta é igualada apenas pelo simbolismo apocalíptico que ele emprega para advertir os seus leitores dos desastres e das tentações iminentes que exigirão de todos firme e completa lealdade ao Senhor ressurreto. Negligenciado por uns, mal interpretado por outros, distorcido por muitos que não o entendem, o livro das revelações dadas a João, no grego Apocalipse, permanece firme com sua mensagem, atraindo muitos para o seu estudo. Para alguns, o livro tem grande poder de fascinação que os atrai e os desperta por causa dos seus símbolos e dos relatos sobre o futuro da história humana. Para alguns mais comodistas, o livro não merece atenção especial e, quando o leem, não percebem a sua importância. Entretanto, outros se posicionam com mais seriedade e firmam suas doutrinas nos seus ensinamentos simbólicos, correndo então o risco de interpretá-lo erroneamente. Algumas vezes, nos defrontamos com 2 tipos de problemas. Se esse livro é tão difícil de entender, se já houve grandes heresias fundadas nele, se várias datas marcadas

0: redundaram em esquemas falidos, o certo é deixarmos de lado o seu estudo e não nos preocuparmos mais em estudá-lo ou entendê-lo. Por outro lado, temos um outro tipo de problema. Como deixaríamos no esquecimento um livro inspirado e preservado pelo Espírito Santo? Qual teria sido o motivo pelo qual o Senhor o preservou para nós? Perguntas e argumentações desse tipo nos fazem admitir que muitos cristãos fazem questão de estudá-lo. E creio, então, que é nosso dever nos aproximarmos do livro com os corações e as mentes abertas. E sob a orientação e com a iluminação do Espírito Santo, estudá-lo para poder usufruir dos ricos ensinamentos que ele tem para os cristãos de todas as épocas. Peçamos a Deus, então, humildade para mudarmos de posição se descobrirmos novas verdades e percebermos a importância delas para as nossas vidas. Vamos conhecer, então, os aspectos introdutórios do livro de Apocalipse, do livro das Revelações. Em primeiro lugar, vamos considerar a questão da autoria. Evidências externas. Dentre os que negaram a autoria joanina, Dionísio de Alexandria argumentava que, comparando o seu evangelho e as epístolas com esse livro, era possível perceber que não tinha sido o mesmo autor a produzi-los. Para ele, o autor tinha sido um outro João, chamado de João o Presbítero. Entretanto, diversos pais da igreja, isto é, aqueles que viveram logo após os apóstolos, atribuíram o livro ao apóstolo João, filho de Zebedeu. Dentre eles, podemos citar Justino Mártir, o cânon Muratoriano, Irineu, Tertuliano, Clemente de Alexandria, Hipólito e Orígenes. Todos esses afirmaram a autoria joanina com base, inclusive, no uso de certos termos que se vê nos outros escritos de João, como, por exemplo, Verbo, Cordeiro, Verdadeiro, e os opostos, Luz e Trevas, Amor e Ódio, Vida e Morte. Consideremos também as evidências internas. O nome do autor é João, como se vê quatro vezes. Ele cita o seu nome em 1:1, 1:4, 1:9 e 22:8. O autor foi exilado na ilha de Patmos, conforme lemos em 1:9, fato esse que concorda com o que sabemos da história do apóstolo João, que, segundo Clemente, Eusébio e Irineu, confirmam o exílio do apóstolo na ilha de Patmos. Percebe-se similaridade entre Apocalipse e os outros escritos joaninos. Por exemplo, o nome Logos dado a Jesus Cristo, você pode reparar em João 1:1, 1 João 1:1 e também em Apocalipse 19:13. Cristo é identificado como Cordeiro. Veja o Evangelho, capítulo 1, versículo 35, com Apocalipse 5:6. A expressão água da vida é usada nos dois livros, João 4:10, 7:38 e Apocalipse 22:1. O termo vencer também se encontra nos dois livros, 1 João 5:4 e Apocalipse 2:7, 2:11, 2:17. Mas, como dissemos, existem críticos que negam a autoria joanina pelas diferenças linguísticas e teológicas que encontram internamente no livro. Porém, em relação às diferenças linguísticas, argumentam que é possível afirmar-se que a influência dos modelos do Antigo Testamento ficaram mais evidentes no linguajar do autor em Apocalipse. Porém, o exílio, a solidão e a idade avançada de João poderiam ter afetado grandemente o estilo do apóstolo. É igualmente possível que João tivesse utilizado um amanuense na composição do Evangelho e nas cartas, mas não o utilizou para escrever o Apocalipse, sendo ele mesmo o escritor desse livro final. Em relação às diferenças teológicas, esses críticos argumentam que não se vê no Evangelho a negação do amor do Pai, a compaixão e a salvação do Filho e a habitação contínua do Espírito Santo nos cristãos. Porém, podemos responder que O que é visto no Apocalipse são outras características essenciais da Trindade, que compõem cada uma das três pessoas. Por exemplo, vê-se no Apocalipse a ira e a justiça de Deus, o juízo e a vitória de Jesus, o Rei dos Reis, Senhor dos Senhores, e a descrição do Espírito Santo como sete espíritos diante do trono. Portanto, a evidência interna, embora tenha alguns problemas, não anula o testemunho externo primitivo e consistente que afirma o apóstolo João como autor desse importante livro. Em segundo lugar, vamos considerar a questão da data e local de origem do livro. É consenso entre os estudiosos que Apocalipse foi escrito numa ocasião em que a contrariedade romana contra o cristianismo era grande e generalizada. E essa contrariedade se evidenciava na forma de perseguição. Veja, por exemplo, Apocalipse 1:9, 2:10, 2:13. Os estudiosos, tradicionalmente, têm proposto duas possíveis datas. Perseguição dos cristãos pelo imperador romano Nero, que reinou durante 54 e 68, após o incêndio de Roma, quando ele tentou culpar os cristãos por aquele ato insano que ele mesmo tinha provocado. Argumenta-se que, por haver menção do Templo de Jerusalém como se ainda estivesse em funcionamento, e ainda por ter o valor numérico para as letras gregas Nero, César, cuja soma é 666, o número da besta seria, então, esta uma data possível, isso é, nos dias de Nero. Porém, é mais aceito que o livro foi produzido na época da perseguição desencadeada por Domiciano, um outro imperador romano que governou de 81 a 96 d.C. Essa perseguição foi confirmada por Irineu, por Clemente de Alexandria, por Vitorino, por Jerônimo, que com Eusébio confirmam que João foi exilado na ilha de Patmos nos dias de Domiciano. Sendo que o exílio de João concorda com a política conhecida de Domiciano de punir os seus opositores por intermédio do exílio, a provável data do livro de Apocalipse é 95 a 96 d.C. Embora não se saiba quando João foi solto de Patmos, é provável que tal libertação tenha ocorrido depois do governo de Domiciano. Os textos de 1:11, 22:7, 22:9, 22:10, 18 e 19 parecem indicar que o livro tinha sido concluído na ilha de Patmos, enquanto o apóstolo estava lá exilado. Consideremos agora, em terceiro lugar, a questão dos destinatários. O livro é destinado às sete igrejas da Ásia e às demais igrejas da história. As sete igrejas da Ásia são representativas de todas as igrejas existentes. Em quarto lugar, consideremos o gênero literário do livro. Apocalipse, tradicionalmente, como era de se esperar, tem sido considerado uma literatura apocalíptica. Por outro lado, João também lhe conferiu algumas características de epístola, de carta, com uma saudação e uma conclusão epistolar, além do tom geral de uma epístola cristã de instrução para ser lida em voz alta no culto público. Mas, querido amigo, não podemos deixar de mencionar que é possível encontrarmos também outras formas de literatura, especialmente hinos de louvor e de adoração ao Senhor nas páginas do Apocalipse. Em quinto lugar, consideremos a teologia do livro. Trata-se de uma revelação de Deus para a sua igreja, uma revelação de Jesus Cristo como Senhor vitorioso que retornará não mais como Salvador, mas como juiz. Jesus é quem leva a sua igreja para estar junto de si no novo céu e na nova terra, onde o adoraremos para todo sempre. Apocalipse, então, com frequência é tratado como se constituísse um mundo à parte no cânon do Novo Testamento. Apesar da sua linguagem comum e das suas tradições simbólicas, o Apocalipse tem como fundamento a teologia apostólica. O enfoque de Apocalipse claramente enfatiza a vinda futura de Cristo, a segunda vinda de Cristo gloriosa e vitoriosa. Essa teologia apostólica pode ser resumida da seguinte maneira. Todos os acontecimentos foram provocados por Deus e ocorreram todos em cumprimento das Escrituras do Antigo Testamento. Deus agiu com poder em favor da nossa salvação, em especial pela morte e ressurreição do Senhor Jesus. Terceiro, esse mesmo Jesus agora é o Senhor exaltado. Quarto, todos que creem em Jesus e se submetem a Ele recebem salvação. Quinto, o Espírito de Deus foi derramado sobre todos os que carregam o nome de Cristo. Sexto, o compromisso com Deus por meio de Cristo significa participar em uma comunidade de adoração e instrução. E sétimo, esse mesmo Jesus virá novamente para resgatar aqueles que o confessaram de modo fiel. Então, veja que com esses argumentos, nós podemos perceber uma unidade entre Apocalipse e as cartas cristãs. Em sexto lugar, então, vamos considerar a estrutura, o esboço do livro. O que nós vamos encontrar em Apocalipse? A visão de João na ilha de Patmos, capítulo 1. Depois, as cartas às sete igrejas, capítulo 2 e 3. Depois, a soberania do Deus Criador, capítulo 4 e 5. Capítulo 6 a 8, sete selos. Capítulo 8 a 11, as sete trombetas. Depois, vamos encontrar a perseguição dos justos pelo dragão, capítulo 12 e 13. Capítulo 14, um resumo de triunfo, advertência e condenação. E aí, então, depois, as sete taças, no capítulo 15 e 16. A queda e a ruína da cidade moral, a Babilônia, capítulo 17 e 18. 19 até 22, júbilo no céu e a revelação do Cordeiro de Deus. E no capítulo 22, uma conclusão final. Veja, será um rico conteúdo que nós vamos gastar tempo, mas um precioso tempo para estudá-lo. Vamos trabalhar em mais 49 programas. Em sétimo lugar, vamos considerar as peculiaridades desse livro. Este é o único livro profético do Novo Testamento. Apocalipse tem estreita ligação com os livros proféticos e apocalípticos do Antigo Testamento. Terceira peculiaridade. Este é o único livro do Novo Testamento escrito para sete igrejas especificamente mencionadas. Quarta peculiaridade. Apesar de ser um livro profético, tem um estilo epistolar, com saudação inicial e uma conclusão final. Em quinto lugar, uma última peculiaridade, esse é o único livro do Novo Testamento cujo autor, além de ser prisioneiro, estava exilado numa ilha, na ilha de Patmos. Conclusão. Querido amigo, ao concluirmos esse primeiro programa sobre o livro de Apocalipse, valeria a pena resumirmos nossa reflexão através de sete perguntas e sete respostas. Vamos a elas. Por que devemos estudar o livro de Apocalipse? Porque muitos de nós pensamos que existe mais mal do que bem no mundo e que os que praticam o mal sempre vencem. Ao estudarmos esse livro, vamos perceber que isso não acontecerá para sempre. Esse livro é uma esperança, pois afirma que Deus e o bem serão vitoriosos. Apocalipse nos ensina e nos estimula a viver de um modo santo, puro, pois assim participaremos dessa vitória, da vitória de Deus contra o mal, contra o maligno. Segunda pergunta, quem escreveu esse livro tão enigmático? Como mencionamos, é quase certo que foi o apóstolo João, o último apóstolo vivo e que morreu naturalmente e não martirizado. Quando ele foi escrito? Terceira pergunta. Bem no final do primeiro século, provavelmente no tempo de Domiciano, 95 a 96 depois de Cristo. Mas para quem esse livro foi escrito? Quarta pergunta, para sete igrejas da Ásia, hoje Turquia, para todas as igrejas de todos os tempos. Portanto, mensagem que vem para nós também. Por que ele foi escrito? Para adverti-las, para que não abandonassem a fé em Cristo e mantivessem esperança mesmo na tribulação, pois Jesus voltará vitorioso. Sexta E penúltima pergunta. No que Apocalipse é diferente dos outros livros do Novo Testamento? Ele é o único livro profético do Novo Testamento. Usa muito simbolismo e linguagem figurada. Sétima e última pergunta. O que é que nós vamos encontrar no estudo desse livro? Encontraremos uma combinação de advertências e encorajamento, uma alternância entre desafios e esperança. Encontraremos descrições do futuro quando o reino de Deus for enfim consumado. Encontraremos, por fim, Jesus glorificado, vitorioso e juiz sobre toda a terra. Meu convite, então, é dirigido a você que nos próximos 49 programas você esteja atento para conhecer mais detalhes desse maravilhoso livro. Que Deus o abençoe. Um abraço e até o próximo programa.
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0: Ouvimos ao som do Trio Tris o melhor lugar. E hoje tanta gente falando para nós sobre o novo estudo que teremos aqui no Através da Bíblia com Itamir. E eu volto com esses comentários logo depois do intervalo.
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4: 9:30 da manhã, bom dia. Voltamos na companhia da dona Rita de Cássia em Paraguaçu, Minas Gerais. O Isaac disse, Renato e demais ouvintes. Ai, peço ao Senhor que esteja trazendo sobre cada um de nós o desejo intenso de buscar a Ele, somente a Ele. Obrigado pela companhia da rádio, vocês são bênção na minha vida. Que bom, Isaac, beijo pra você, beijo pra tua família. Estamos também com o Rosinaldo, já desejando uma semana abençoada pra gente. Ô, Vasile, já mandou foto aqui, Brasil e Japão. E ele tá falando da seleção japonesa de futebol, contando aqui detalhes. E disse, Renata, e sobre o estudo de Apocalipse? Tô aqui, vou estudar. Até o Moacir comentou, eu vou acompanhar os 50 programas através da Bíblia sobre Apocalipse, junto com um comentário escrito pelo pastor Itamir, publicado pela editora da RTM. Será uma empreitada exaustiva, mas... ah, será uma empreitada maravilhosa, seu Moacir. A gente gasta tanto tempo nosso com coisas que não produzem vida. Agora, estudar a palavra, isso gera vida em nós, crescimento espiritual. Revestem o tecido interior da nossa alma. A gente conhece um pouco mais sobre o futuro, o fim, a esperança, a certeza da vitória em Cristo. Então, seu Moacir, boa! Muito bem, que estará nessa empreitada durante 50 programas. E eu estou com a minha querida Marília.
5: Bom dia, Renatinha. Bom dia, Charlotte. Bom dia, Celina. Ai, que chuvisquinho bom. Essa sonorização diferente, Vasile. Hoje está todo mundo na expectativa do jogo, não é? Mas como diz o meu pastor Norton, que ele pregou essa ontem no culto, essas coisas, tudo passa. É bom a gente se alegrar. Aqui na minha rua o pessoal acho que ultrapassa o limite da sensatez. Muita bebida, vocês sabem disso. Muito barulho, fica até perigoso sair na rua. Mas geralmente quem faz isso são as pessoas que não têm a luz de Cristo. Porque a luz de Cristo faz com que a pessoa fique, haja de forma sensata, em todos os sentidos. Então fica a nossa reflexão. Tudo passa, né? O que não passa é a palavra do Senhor. E hoje eu quero pedir a música do Jorge Camargo, Bendize a Minha Alma. Eu acho que é Jorge Camargo e Guilherme Kerr. Eu ofereço para todos. Ofereço para a Berenice, para o Reinaldo, para todos. Marília, estou aqui em Manaus. Bom dia.
4: Bom dia, Marília. Bom dia. E concordo, claro, contigo. O Jogo do Brasil é uma delícia pra gente. A gente torce, mas em primeiro lugar aqui do coração, precisa ser de Deus, né? Sempre. E essa música que você pediu, eu vim cantarolando esses versículos hoje. Então, obrigada por pedir o Salmo 104 com bendize, ó minha alma, ao Senhor e não se esqueça de nenhum só de seus benefícios.

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1: Você já participou de alguma festa ao redor de uma fogueira? Então ouça Mensagem para hoje. Você já celebrou a Fogueira de Xangô? Trata-se de uma celebração ligada às tradições afro-brasileiras em homenagem a Xangô. Muitos participam por tradição, devoção ou em busca de auxílio espiritual. Seja qual for sua crença espiritual, entenda a verdade que o Evangelho apresenta a cada pessoa. Toda busca espiritual que ignora Cristo Jesus não encontra a reconciliação com Deus. A humanidade foi contaminada pela mentira, pela incredulidade e pela rebeldia. Por isso, frequentemente procura caminhos espirituais que não passam pela cruz e ressurreição de Cristo Jesus. Deus permite a existência dessa e de tantas outras expressões religiosas por pelo menos três razões. Primeira, porque concedeu ao ser humano a responsabilidade de escolher. Segundo, porque manifesta paciência, oferecendo tempo para arrependimento. E terceira, porque a sua verdade resplandece ainda mais quando comparada aos caminhos produzidos pelo coração humano. A rebeldia leva o ser humano a buscar independência de Deus. A incredulidade o leva a confiar em outros meios de salvação, de reconciliação. O engano quer convencer que qualquer caminho espiritual é suficiente para satisfazer a necessidade de pertencimento e sentido existencial. Mas o Evangelho anuncia uma esperança real. Rebeldes podem tornar-se obedientes a Cristo. Incrédulos podem aprender a confiar no amor, na justiça e na fidelidade do Salvador. Pessoas iludidas podem conhecer a verdade que liberta. Essa transformação não nasce de rituais ou méritos pessoais, mas da graça revelada na morte e ressurreição de Cristo Jesus. Guarde essa verdade. Uma espiritualidade sem Cristo pode preservar tradições, despertar emoções, mas não pode reconciliar o pecador com Deus Pai ou salvá-lo da ira divina. O caminho começa com arrependimento, continua pela fé e termina na reconciliação com Deus. Por isso, confesse seu pecado ao Senhor. Deus é fiel para perdoar e purificar você de toda injustiça, mentirosa, incrédula e rebelde. 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Até já.
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3: Olá, eu sou o Israel. Sente-se.

0: vai poder interagir. E hoje tem Jogo do Brasil. Tá com medinho aí ou acha que a gente vai passar tranquilamente? Bom dia para você.
1: Bom dia, Renata. Bom dia para você que tem acompanhado Deus na Vida, que está acompanhando aqui a gente sem medinho nenhum. Eu acho que vai dar super certo. Espero depois que quando essa live ficar no ar e os ouvintes forem assistir isso depois do resultado do jogo, eu não esteja errado, né? Mas eu acho que vai dar super certo. Então, sem medinho nenhum. Muito bom estar aqui com vocês.
0: E eu tô brincando, gente, porque medo é o assunto da nossa live. Se você está ouvindo só pelo rádio, por alguma rádio afiliada, pelo aplicativo ou pelo site, é hora de você correr para o nosso canal no YouTube, o @RTM Brasil, que é para você assistir, ver o nosso cenário. Você lembra aquela primeira live em janeiro, onde as coisas, a gente brincava, estavam despencando, assim como às vezes são as nossas ideias? E a gente prometeu que até o fim do ano elas vão estar cada vez mais organizadas, para brincar que os sentimentos também podem se organizar, podem ser pautados na vida dependente de Deus e na direção certa. E hoje a gente vai falar sobre o medo. E antes que você se assuste aí, queira sair correndo desse assunto, a gente vai falar como ficar livre do medo. Mas antes de a gente abordar os aspectos negativos, Israel, estava ouvindo uma entrevista esses dias do Josimar Bianchi, e aí ele dizia, acho que foi o Erlon Lemos, na verdade, ele dizia assim, poxa, tem tanta música que o pessoal compõe sobre o tempo, mas com aspectos negativos, a falta de tempo, a perda de tempo, o tempo meio algoz da nossa vida. Ele falou, poxa, eu quero compor sobre o tempo como algo bom, que dá ritmo, tônica, né, para os nossos dias. E aí eu já começo perguntando isso, o medo, além dos aspectos que a gente sabe que podem paralisar a nossa vida, ele traz algo de bom?
1: Com certeza, né? O medo, ele, em primeiro lugar, ele precisa ser entendido como uma emoção, sim, né? Então, como uma emoção, o medo tem um lugar vital, né? Na nossa experiência de viver, né? O medo, enquanto emoção, ele tem aspectos fisiológicos, né? Então, existem alarmes físicos, cerebrais, que descarregam no nosso corpo, né? Diversos elementos, posso até listar alguns aqui, mas que nos ajudam a uma resposta a sempre uma ameaça exterior. Essa ameaça exterior exige de a gente uma resposta que geralmente é a resposta da fuga ou da luta. Ou nós fugimos desta ameaça que nos causa o medo, ou nós lutamos contra, visando a nossa sobrevivência, né? Então, só para a gente ver como que isso funciona no corpo, né? Quando nós sentimos medo, por qualquer que seja a ameaça exterior, quando nós sentimos o medo, a primeira coisa que acontece é uma alteração cardiovascular, né? O nosso coração vai trabalhar de um jeito específico, que é nos preparando para essa resposta ao medo. Então, você pode perceber que quando a pessoa fica com medo, ela fica branca de medo, fica pálida de medo. Sim. Por quê? Porque o corpo tira a circulação, reduz a circulação sanguínea das extremidades do corpo e concentra isso nos músculos esqueléticos, tornando o sangue mais disponível para os órgãos vitais, inclusive o cérebro, né? A nossa respiração fica mais acelerada e mais profunda, porque a nossa função cognitiva precisa estar 100% aguçada, né? Então, para que haja mais oxigenação cerebral, otimizando a função cognitiva, nós temos o corpo trabalhando para isso. As nossas pupilas dilatam, sim, né? Para que a nossa visão fique aguçada, né? A nossa audição fica aguçada também, né? Então, todos esses fenômenos, essas reações fisiológicas acontecem numa fração de segundos para que a gente responda a uma situação amedrontadora. E, sem dúvida nenhuma, isso é significativamente bom para nós, né? Porque nossa tendência de resposta, né, que vai gerar um padrão de comportamento ali, é porque nós queremos remover a causa daquele sofrimento. O medo é um sofrimento, o medo é um sentimento negativo, no sentido de que a gente não quer viver, sim, no medo, né? Então, para que a gente elimine a ameaça, né, que nos amedronta, a gente vai precisar fugir ou lutar. Então, o corpo físico se prepara para isso. Então, esse é um aspecto tremendamente positivo, necessário para a nossa sobrevivência, necessário para as nossas respostas instintivas, né, de proteção da nossa própria vida ou de proteção da vida de pessoas que dependem de nós, pessoas mais idosas, crianças pequenas. Então, em situações Sim, medo, ele é essencial para

0: vida, né?
1: Sim. Mas aí, Israel, você descrevendo todos os sintomas que o medo traz, eu fiquei pensando, né? Como é bom se de fato tem uma ameaça e a gente sente tudo isso no corpo, se preparando para fugir, para correr, para se salvar daquilo. Mas como é ruim se isso se instala na nossa vida e ao invés de você ter isso como um gatilho para te salvar, isso é quase seu modus operandi, né? E aí eu pensei muito na questão da ansiedade, né? De que certa forma o medo e a sociedade não são iguais, não devem ser iguais, só que quando você tem muito medo, você também se torna muito ansioso.
0: Sim, assim, o medo como uma emoção é essa resposta instantânea, que dura minutos ou algumas horas no máximo, né? Dependendo da remoção da ameaça exterior. Mas a gente pode entender que, como todas as outras emoções, isso pode se transformar em um afeto. Ou seja, uma pessoa medrosa.
1: Sim.
0: Uma pessoa depressiva. Né? Foge à tristeza momentânea como uma reação a algo que aconteceu e que foi uma fonte de tristeza, foi uma fonte de medo, mas se transforma em algo que eu sou, né? Se transformou num padrão. Então é aquela pessoa que mesmo quando, sei lá, e aí eu tô falando muito de mim agora, né? Porque eu tô mais para esse espectro do introspectivo, do depressivo e etc. Mas quando, por exemplo, quando eu tenho alguma boa notícia, sei lá, o resultado de uma prova que eu fiz foi muito bom, né? A minha reação não é de explodir de alegria e etc. Então, para as pessoas que me olham, falam, não, mas você não ficou feliz? Não, eu tô feliz. Eu só não tenho tantas explosões de manifestações físicas de alegria, de felicidade. Então, isso vai se tornando um padrão comportamental nosso, né? Vai se fixando na gente. E existe alguns pontos onde isso se torna, de facto, um sofrimento. Sim. Né? Isso se torna patológico, né? Então, a pessoa continuamente com medo, isso é uma pessoa continuamente com ansiedade, ela está sempre se vendo em risco, os sentimentos persecutórios, então todas essas coisas entram já em um quadro clínico, né, de um sofrimento e que precisa de um auxílio para que se liberte desse sofrimento, porque já não é mais uma ameaça exterior, já se tornou uma ameaça interior, né?
1: Sim, eu também estava estudando que quando a gente está ali, né, em posse de decisões tomadas de forma equilibrada, aí é mesmo essa parte, né, o córtex pré-frontal que vai conseguir decidir, fazer algo que você tome ali uma decisão responsável, tranquila, pensada. Só que quando a gente dorme pouco, essa área, né, que você falava que é pra gente tomar as decisões rapidamente, né, a parte aqui da amígdala, ela fica muito sensível. Agora imagina, né, uma pessoa que já tem angústia, aí fica privada de sono, aí a amígdala fica em potência, né, funcionando para que você o tempo todo tenha que reagir como se algo te ameaçasse. E não é uma ameaça, né? O Abner, ele fala assim, é como se um cachorro grande estivesse ali, só que não tem cachorro nenhum, é você o tempo todo se sentindo ali ameaçado, né? E muitas vezes tem a ver com a nossa perspectiva de quem somos, de quem Deus é, que é o assunto que a gente vai entrar na live de hoje, como a gente se vê no mundo, como a gente se entende nesse mundo, nosso lugar. É isso que a gente vai tentar desenvolver aqui na live, para que você, tendo uma perspectiva correta, pautada na Bíblia, de quem Deus é, de quem você é e qual o seu lugar no mundo, então você possa viver com medo, uma reação só positiva de um Deus amoroso, criador, que faz isso para nos prevenir de riscos, né?
0: É o que a gente tem feito nessa temporada no Deus na Vida, né? Isso aqui vai soar que nem aquele alerta de fumar no avião, né? Você já sabe, mas não custa lembrar, né? Que o Deus na Vida não está propondo que a Bíblia e a teologia substituam, tá? Qualquer tipo de tratamento clínico. Então, existem diversos casos da nossa vida onde nós precisaremos passar por um profissional da nossa saúde mental. Tanto um psicanalista, um psicólogo, a gente sempre orienta, né, de você buscar uma pessoa cristã, conhecida e tal. E em alguns casos até a psiquiatria, quando haja alguma necessidade de medicação para controlar certas questões de química cerebral mesmo, né? Então, isso não é uma substituição. Agora, nós também temos uma afirmação de que qualquer tipo de acompanhamento clínico não será eficaz, totalmente eficaz, sem que, como pessoas cristãs, estejamos realinhando o nosso coração e os nossos pensamentos de acordo com a verdade do Evangelho. Esta é a razão pela qual a Bíblia, de Gênesis a Apocalipse, trata de questões emocionais. A Bíblia fala de ansiedade, a Bíblia fala de inveja, a Bíblia fala de medo, a Bíblia fala de todas essas coisas, né? Que nós sentimos e que são, para nós, em diversos momentos da nossa vida, causas de sofrimento, né? Então a Bíblia está tratando de todas essas questões. Dito isso, sim, a palavra de Deus é aqui que o Deus na vida quer tentar ajudar a gente, né? Como que nós podemos trazer sobre a nossa própria vida e sobre o mundo ao nosso redor uma visão sobre estas questões que podem estar aí no teu coração como fontes de medo, como fontes de angústia nesse sentido. Reordena sobre Deus, sobre nós, sobre o mundo, e como que isso tudo pode trazer um alívio. Um alívio, porque reorganizou o nosso coração de acordo com a verdade do Evangelho, né?
1: Então, se você está aí ouvindo isso e fala, isso é tudo que eu mais quero nesse dia para a minha vida, manda sua pergunta também, fique à vontade para o WhatsApp 11 974 181 456, e você que está só ouvindo o programa, assista a gente em @RTM Brasil. Já que a gente vai entrar na Bíblia e perceber que ela conta também de onde veio esse medo, quando a gente olha, né, para a filosofia existencial, ela vai falar que o medo é essa angústia, a gente se sentir num lugar hostil no mundo, né? Quando a gente olha para a sociologia e para a psicologia, é aquela quebra de sensação de continuidade, né? De ordem, de estar tudo em harmonia. E o medo ontológico mesmo como uma angústia, como uma quebra, né? E aí, Israel, quando a gente olha para a Bíblia bem no comecinho, lá em Gênesis, no capítulo 3, versículo 10, quando o ser humano desobedece ao seu Criador, onde ele vivia continuidade, harmonia, sensação de pertencimento, de paz, aí ele desobedece à ordem do Criador e ele se esconde. Capítulo 3, versículo 10, disse, né? Eu me escondi porque estava nu, eu tive medo. Só que Deus vai buscar esse ser humano, né? Então, assim, como que nós, que somos cristãos, percebemos o medo nesse local, nessa origem, mas ao mesmo tempo, até quem não é cristão vive com essa sensação de medo, de que alguma coisa descubra que a gente não é certo o tempo todo, que a gente não obedece o tempo todo, esse medo parece que persegue a humanidade?
0: Sim, primeira coisa que a gente pode notar é que geralmente assim é quase 100%, o medo está relacionado à morte. Então o medo, ele sempre tem uma relação com a morte. Não apenas a morte física, o risco à vida, mas morte também no sentido de perda.
1: Sim.
0: Né? Então, o medo de perder, isso é um reflexo, tá? Do medo de morrer, do perder a vida, do deixar de ser, né? Então, esse é um primeiro ponto. Isso atinge todas as pessoas, né? Muito do que a gente faz, a gente tem ali uma pulsão de vida, ou seja, o desejo de produzir coisas que são estímulos positivos, que são respostas ao que a vida nos traz, mas também temos dentro de nós, seres humanos, uma pulsão de morte, né? Então, são coisas que a gente faz, que fazemos com o medo da morte para, de alguma forma, enfrentar certas situações que enxergamos como um risco. Quando a gente olha para o texto que você mencionou, Gênesis 3:10, né? Ouvi a tua voz no jardim, fiquei com medo porque estava nu, por isso me escondi. O que a gente vê o homem fazendo lá em Gênesis 3? Aconteceu no corpo dele tudo aquilo que a gente descreveu das reações do medo. A questão interessante do texto é quem é a fonte do medo? Quem é a ameaça exterior para esse ser humano? Deus. E isso é fantástico, porque de onde veio essa ideia de que Deus é uma ameaça para você? Até o dia anterior, vocês estavam andando juntos pelo jardim na virada do dia. E de repente introduziu-se algo aí onde isso mudou. E agora o medo é o sentimento que o move. Né? Então ele não tem mais o desejo de vida, o desejo de correr para aquele que é a fonte da vida, o seu criador, o seu amigo, com quem ele trabalha para o desenvolvimento e cuidado do jardim, da criação, mas agora ele foge de sua presença movido como medo. Isso é um instinto de proteção. Então, essa reação instintiva, você percebe que não passa tanto por um processo cognitivo de reflexão e etc., até porque ele já está podado desse poder cognitivo de pensar essa situação em Deus, mas agora ele está separado de Deus por causa do pecado. Sim. Então essa ruptura, essa quebra da relação com Deus significa que o ser humano e Deus já não são mais um só. Eles não estão mais integrados, mas agora eles estão separados e o ser humano passa a ser Deus para ele mesmo. Logo, toda a existência humana, né, por ter sido criada por Deus, mas agora se vê separada de Deus, aprisionada na lei do pecado e da morte, que Paulo fala em Romanos capítulo 8, de 1 a 4, esta humanidade agora tem em Deus uma ameaça. E ele é ameaçador porque ele é santo, porque ele é justo, porque nós nos sentimos culpados. E daí vem esse conceito muito importante, valioso, de uma angústia existencial. Então não é apenas nós querendo eliminar uma ameaça exterior a nós como a fonte do nosso medo, mas o que nós estamos afirmando aqui é que a narrativa bíblica nos apresenta o pecado como a quebra da relação com Deus. Esta quebra de relação com Deus estabelece na vida humana a regência de uma lei de pecado e de morte, uma lei que nos inclina à separação, à ruptura. E o que era uma ameaça exterior agora nos acompanha como uma ameaça interior. Continuamente precisamos lidar com essa angústia existencial. A angústia, Renata, você mencionou ela, e ela é esse sentimento, né, de um aperto, de uma claustrofobia mesmo, né? O termo hebraico para angústia é isso, é um aperto no peito, que nos comprime. O que está acontecendo? De onde vem esse medo? É morte. Se algo está nos comprimindo, do que exatamente você tem medo? Né? De que comprima mais e morra, né? Que isso me impeça de respirar. Né? Então a angústia gera essa falta de ar, né? Isso é um sinal físico de a vida vai acabar se eu não respirar direito, né? Então isso seria a ideia de uma angústia existencial. Muito do que a gente faz, constrói, sonha, deseja, a gente acaba substituindo, né, aquilo que era para ser Deus na nossa vida por outras coisas, e em grande parte somos movidos por este sentimento de morte.
1: Ah, Israel, como a gente substitui o único que poderia tirar essa angústia, quando a gente fala também, então, de medo, de ansiedade e de outros sentimentos que a gente vai abordar aqui ao longo do programa, de certa forma, se a gente tratar de fato a angústia existencial e o ser humano conseguir sair só desses sintomas de outros sentimentos e encarar de frente a sua angústia, isso pode ser positivo, porque enquanto você falava desse nó no pescoço, eu lembrava do Salmo 32, né? Enquanto eu calei, parecia que eu ressecava por dentro os meus ossos, né? Mas então eu falei para o Senhor. Se a gente entender a angústia existencial como o passo que antecede buscar de fato a solução verdadeira que está em Deus, isso pode ser redentor.
0: Totalmente, né? Isso é uma das grandes coisas paradoxais, vamos dizer assim, da nossa jornada de fé. Porque o mesmo Deus que é naturalmente para o ser humano uma ameaça, por causa da sua santidade, por causa da sua justiça, ele é também a fonte da nossa cura. Ele é o remédio, ele não é só a ameaça, né? E assim, as crises da vida, Renata, elas são usadas por Deus. E a gente pode até afirmar isso com uma certa segurança bíblica de tantas histórias que a gente viu nas Escrituras e depois de homens e mulheres que caminharam com Deus ao longo da história, crendo no Deus que se revelou nas Escrituras e especialmente em Jesus Cristo, de que é o próprio Deus quem nos conduz a certas crises na vida. De que o próprio Deus está por trás de certos eventos da nossa vida críticos que nos levam necessariamente a uma necessidade de uma resposta, onde precisaremos dar uma resposta existencial àquilo que acontece conosco, que nós não gostaríamos de enfrentar, que nós não gostaríamos. Toda a crise vem em primeiro momento a ser uma fonte de sofrimento para nós, mas a crise é um verdadeiro celeiro, né, de produção de vida segundo a vontade de Deus, né? A crise é esse lugar para onde nós vamos quando nós precisamos entender de que não temos outra escapatória para lidar ou alternativa para lidar com a nossa angústia existencial, e todas as formas com que a angústia existencial e a morte se manifestam na nossa vida, que nem sempre é uma depressão, mas eu posso estar me escondendo numa euforia, num desejo contínuo de prazer e de alegria. Sim. Né? Eu posso estar completamente ali preso a uma angústia existencial, e essa é a maneira que eu encontrei de responder a ela. O Evangelho é a resposta a esta angústia existencial. Então, não é à toa que o Evangelho primeiro precisa nos trazer a consciência da nossa necessidade de salvação e o nosso estado de morte e de sofrimento. E isso é o ponto essencial para que a gente entenda a graça.
1: E vamos entender um pouquinho mais, claro, lendo a Bíblia, estudando, mas fique à vontade para trazer a sua pergunta aqui para a live no Deus na Vida, porque nosso maior intuito com cada uma delas, além de fazer bem aos nossos corações, né, enquanto Sim. a gente produz o roteiro, conversa, mas é que você saia, né, não pautado pelo medo, pela culpa, pela dor, mas pautado pela graça que te responde de verdade, né, quem você é e o seu lugar no mundo. Estou aqui na companhia da Iris Civellini, de Cuiabá. Marcelo está me mandando aqui as participações da turma. Berê, obrigada pelo teu abraço. Marília mandando um abração lá de Amazonas, falou que tema relevante, olha, e ela já entrou num assunto que eu entrar daqui a pouquinho, mas vamos aproveitar então. Ó, antes de eu fazer a tua pergunta, já que o Israel abriu o coração e contou do sentimento dele, é muito engraçado, Israel, como os nossos sentimentos muitas vezes mentem para nós, né? Não nos trazem a realidade, e o quanto às vezes a gente projeta sobre nós coisas que a gente acha que a gente merece, ao invés de entender o nosso lugar segundo o que a Bíblia fala, né? Eu contava para você que antes de eu sair para correr no triatlon, por estar vindo ali da velocidade alta na bike, você sente que você está caminhando lentamente com uma bola de metal nas pernas, né? E não é real, quando você olha no relógio, tá ótimo o tempo, né? E toda vez que eu vou por uma prova, antes eu deixo às vezes as crianças dormirem na casa da minha sogra, ou então se é uma prova em São Paulo, eu saio cedinho. Os primeiros minutos de tensão são aquela coisa, vai acontecer alguma coisa com elas. Uhum. Eu vou estar aqui, fazendo algo bom. E aí, elas vão se pendurar na janela, e elas vão cair, a culpa vai ser minha. E tal, ou então elas estão dormindo lá, mas elas vão se engasgar e eu não tô lá. E eu falo assim, aí eu paro e penso assim, por que tanta coisa ruim me vem à mente? Por que tanto medo? E eu começo a trabalhar de verdade com a realidade. Por que que Deus me puniria dessa forma, né? O tempo todo, ah, só porque eu sei que eu mereço, mas não é, Deus não nos responde, né, conforme a gente merece. Uhum. Do contrário, não estaríamos aqui. E aí a pergunta da Marília é: tem pessoas, Israel, que têm medo de Deus e pensam que ele pode punir, que é um Deus punitivo? Que, assim, tá vendo? Tá vendo? Era nessa hora que eu tava te esperando pra te dar isso, porque é isso que você merece. A qualquer momento a justiça pode nos agarrar ali no calcanhar, ao invés do que o Salmo 23 fala, que a bondade do Senhor nos persegue, querendo nos alcançar.
0: Uhum. Isso sim, isso, infelizmente, né, tem muita gente que se convenceu de que o Deus da Escritura é o Deus que tá o tempo todo vigiando a gente pra nos punir, pra nos castigar, para nos fazer pagar pelo nosso pecado, pelo nosso erro e assim por diante. E acaba criando uma relação com Deus baseada no medo. Isso é terrível, Sim. porque isso não é verdade. Isso não é verdade bíblica, esse é o ponto, né? A gente precisa trazer à memória, já citei aqui, né, Romanos 8, de 1 a 4, quando Paulo fala justamente sobre isso. Como cristãos, nós precisamos aprender a enxergar as coisas pela ótica das escrituras. Isso é um ponto fundamental. Não é o contrário. Não é selecionar partes das escrituras que acabam reforçando essas imagens. E a gente vai encontrar. Porque em diversos lugares, principalmente no Antigo Testamento e ocasionalmente no Novo, você está vendo manifestações do juízo. Faz parte da história bíblica, da narrativa bíblica. Mas isso não significa que Deus continuamente está agindo dessa forma, especialmente a partir daquilo que Deus decidiu fazer em Cristo Jesus por nós, no nosso lugar e em nosso favor, para que sejamos abençoados. Então, vamos por partes, né? Primeiro, quem fez a pergunta mesmo?
1: A Marília de Manaus.
0: A Marília de Manaus. Um abraço para você, Marília. A gente falou, quando a gente, lá no começo a gente falou das reações do medo, a gente viu que o medo, ele tem um aspecto emocional, que é essa resposta instintiva a uma ameaça externa. Essa reação emocional, ela ativa diversos componentes fisiológicos da gente que a gente mencionou. Cardiovascular, a audição, a visão e assim por diante, a respiração e tal. Só que tem um terceiro componente, que é o cognitivo. O elemento do cognitivo é o processo mental de raciocínio que nós precisamos utilizar para ver se aquela fonte de medo, em primeiro lugar, é de fato uma ameaça ou não é uma ameaça, e como eu devo reagir da forma mais adequada. Então, por exemplo, se você percebe que você foi fazer o triatlon, você estava lá no mar, você nada bem, etc. Mas suponhamos que você se viu preso numa correnteza que está te levando para longe. Qual que é a reação emocional e física instintiva? Você sair se debatendo para todo lado e etc. Mas qual que talvez seja a melhor solução? Eu preciso do cognitivo. E o cognitivo talvez você seja, conserve as suas energias, para de se debater porque a correnteza te traz de volta. Por exemplo, sim, entendeu? Sim. Você entrou num processo cognitivo, onde você não está simplesmente agindo sem pensar, não, o processo cognitivo. Tá, é aí que a palavra de Deus entra para nós cristãos. Ela entra neste processo cognitivo. Neste processo cognitivo, nós vamos recorrer àquilo que a Bíblia nos revela, e o que a Bíblia nos revela é a verdade. E o que a Bíblia nos revela como verdade, no ponto da pergunta da Marília, e que realmente é uma constatação, não é nenhuma suposição, é uma constatação, e o aconselhamento pastoral dá prova disso, de que isso é constatável na vida de crentes, e crentes às vezes há décadas, que continuam agindo com Deus como se fossem Adão no Éden, fugindo da sua presença porque tem medo de Deus. Paulo fala em Romanos 8 que ele enviou o seu filho para que na carne ele sofresse as justas exigências da lei e o pecado fosse condenado na carne para que nós obtivéssemos vida. Foi por meio do que Deus fez em Cristo que ele removeu a lei do pecado e da morte. Portanto, a fonte primeira de todo medo humano foi removida em Cristo Jesus. E ele nos deu uma vida debaixo da lei do Espírito de vida. Olha que beleza isso. Essa é a verdade cognitiva para que agora a gente pare diante do medo, pare com essas respostas e que já foram, nesses casos, transformadas em um padrão de comportamento. Sim. Eu já me relaciono continuamente com Deus sem nem pensar nisso. Deus está o tempo todo, qualquer coisa que acontece de errado, furou o pneu, é Deus me punindo de algum pecado que eu cometi, né? No mínimo, né? Não passei no vestibular, Deus está me julgando de algo que eu fiz errado. Quer dizer, essa visão de Deus não está de acordo com aquilo que Deus revelou ao mundo na face do seu Filho Jesus Cristo. Aquilo que Deus está nos mostrando é que todo o pecado foi condenado em Cristo para que nós não fôssemos condenados. Agora, qual é a razoabilidade, né, de pensarmos que um pneu furado, uma frustração na vida, uma doença, algum tipo de punição, entre aspas, que a gente sofresse, apagasse a nossa dívida para com Deus? Isso não tem nenhum sentido. Não tem nenhum sentido. O sentido bíblico é que em Cristo Deus estava levando sobre si toda a punição do pecado e lá estavam sendo realizadas as justas exigências da lei para que este sofrimento, para que essa condenação não caísse sobre nós. E essa talvez seja uma das coisas mais bonitas de Romanos 8, porque Romanos 8 é um texto que a gente fala muito sobre santificação, sobre a obra do Espírito Santo, e é verdade, isso é o assunto assim do começo ao fim de Romanos capítulo 8. Mas Romanos capítulo 8, note aí na sua Bíblia, ele tem uma moldura literária. E Romanos capítulo 8 foi escrito por Paulo principalmente para nos dar a segurança de que nós estamos em Deus, pertencemos a Cristo. Se cremos em Cristo, somos habitados pelo Espírito de Cristo. E isso já está anunciado no próprio início e no fim do capítulo 8. Porque o capítulo 8 começa com Paulo fazendo uma afirmação. Já não há condenação alguma para aqueles que estão em Cristo Jesus. E ele termina com uma outra afirmação semelhante, que é dizer, já não há separação de Deus para todos aqueles que estão em Cristo Jesus. Então, sobre nós que cremos em Cristo, já não há condenação, não existe nenhum poder, não existe nenhuma autoridade, nenhuma legislação capaz de nos condenar e nos sentenciar à morte, porque nós fomos remidos em Cristo. E, simultaneamente, não há como sermos separados do amor de Deus que está em Cristo Jesus. Não existe nenhum poder, nenhuma autoridade, nem no passado, presente ou futuro, no céu ou na terra, capaz de nos separar do amor de Deus que está em Cristo Jesus. Isso é o cognitivo, entrando para ser para nós essa fonte de um raciocínio. Este medo que eu tenho de Deus se sustenta diante dessas afirmações da palavra de Deus? Ele tem sentido diante dessas afirmações da palavra de Deus? E essa reflexão ser uma reflexão contínua para nós. Não é porque eu fiz isso uma vez e me deu um insight de alívio e de paz. Não, e continuamente eu preciso trazer isso à minha memória até que isso se torne parte de quem eu sou.
1: Sim. Por isso que eu nadava sem me debater e pensava, seja forte, corajoso, não foi o que eu te vi, não temas, estou contigo. Agora, Israel, quando a gente fala do medo, ele pode até virar mesmo uma teologia, né? Uma teologia do sofrimento, que Deus vai usar tudo isso para algo bom. E aí, às vezes, eu fico pensando, claro que Deus pode usar o bom e o mal para algo muito maior, belo. A gente vê na vida de José, por exemplo, né? A maldade dos irmãos dele, por causa da fé dele no Senhor, ele fala, vocês intentaram mal contra mim, mas Deus transformou em bem. Mas qual a diferença desse olhar para o sofrimento como algo que ainda assim o Senhor pode usar, e a diferença para algo desequilibrado, que daí parece que a gente se confunde até com outras espiritualidades, né? Como assim, não, eu estou passando por esse sofrimento, mas é por causa disso, e se eu sofrer bastante, Deus me aperfeiçoa, como se fosse quase um karma, né? Eu preciso sofrer nessa vida para que eu me torne melhor. Qual que é a diferença da teologia bíblica e saudável?
0: A teologia bíblica, ela jamais vai nos motivar a uma autoflagelação. Seja uma autoflagelação física, seja uma autoflagelação emocional como essa, né? De que, ah, como que eu lido com a minha culpa? Eu preciso sofrer. Né? Ok, que por trás existem afirmações bíblicas corretas, né? Somos aperfeiçoados porque Deus nos conduz ali pela prova de fogo. A gente vê Tiago falando disso, a gente vê Pedro falando disso, Paulo falando disso. Isso é verdade, né? A prova da nossa fé acontece no fogo, acontece nas provações, acontece nessas situações, como a gente mencionou. Passamos por crises e crises não são desperdiçadas por Deus. Isso é um ponto essencial de entender a nossa jornada de fé com Deus. Deus não desperdiça uma crise na nossa vida. A crise necessariamente nos levará, se mantivermos a nossa mente sã, e mente sã é uma mente que pensa de acordo com as categorias das Escrituras, saímos da crise mais fortes. Crise é o ambiente de criar a resiliência, né? E, em latim, resiliência é casca grossa, né? De que há criar casca grossa para enfrentar a próxima situação. Agora, a crise é a vida que traz para a gente, é inerente à vida. Nós passarmos por dificuldades, por tribulações, por dificuldades, isso é inerente à vida. A Bíblia não diz para a gente ficar correndo atrás delas. A Bíblia não diz que eu preciso me autopunir ou desejar o sofrimento ou coisas qualquer para ser aperfeiçoado por Deus e etc. Isso seria o pensar que Deus só nos forma por meio de sofrimentos, dores e lágrimas. E esquecer que muitas vezes Deus está querendo nos formar por meio da comunhão festiva, alegre e celebrativa com Ele. Então, esses elementos todos que fazem parte da vida, que são inerentes à vida, né? Em João você tem Jesus num casamento em Caná da Galileia, fazendo com que o vinho não acabe, e se o vinho não acaba, a alegria está garantida naqueles dias todos de festa, e um pouco mais para frente ele está chorando na porta de um sepulcro porque o amigo dele estava morto e estava todo mundo triste com aquela morte. Então isso faz parte da vida, tanto a celebração, tanto a festa, a alegria, quanto os momentos, sim, de vale, de luta, de dor, de sofrimento. Isso faz parte. Deus usa todas estas coisas para cumprir na nossa vida o seu propósito, que é formar Cristo em nós. Esse é o raciocínio de Romanos capítulo 8, quando Paulo fala literalmente isso. Todas as coisas cooperam para o bem daqueles que amam a Deus, daqueles que foram chamados segundo o seu propósito. E o propósito é que sejamos conforme a imagem de Jesus Cristo, o seu Filho. Então Deus está usando não apenas o sofrimento, embora o faça, e é ali onde nós somos mais dependentes, porque estamos vulneráveis de fato. Então, não é um deixar de lado para substituir essa teologia de autoflagelação por uma teologia coach de tudo vai dar certo, né? Mas, e não, nem é o equilíbrio entre essas coisas. Não, joga essas duas coisas no lixo e fica com uma teologia verdadeiramente bíblica centrada que nos dá essas tensões que fazem parte da vida e que nos acompanham diariamente. Tensões onde, em parte, nós estamos felizes, celebrando, festejando, onde as nossas lágrimas são lágrimas de alegria, porque Deus está falando com a gente, porque nós estamos pensando em quem nós somos, de onde a gente saiu, o que a gente já fez, por onde a gente passou e aonde a gente está hoje com Deus. Isso é fonte de alegria, de festa, de celebração, um coração jubiloso. Ao mesmo tempo, e às vezes no mesmo dia, você vai ter que enfrentar um vale de sofrimento, de dor e etc. Na certeza de que Deus está em todas as coisas, de que nós estamos amparados sempre e de que isso não pode ser para nós continuamente uma fonte de angústia e uma fonte de temor.
1: Muito, muito bom. Se você está gostando assim como eu, fique à vontade, interaja, participe. Se está só ouvindo, vai lá para o nosso canal no YouTube, o @RTMBrasil. Eu sei que hoje muita gente trabalhando só meio período por causa do jogo. Se você não conseguir ouvir essa live inteira, depois pegue para assistir no nosso canal do YouTube. Compartilhe com outras pessoas também, porque a gente precisa ter uma visão da nossa vida pautada em Deus, pela Bíblia, equilibrada, sadia. E eu tô aqui com a participação do Edu Chaclian. Ele diz que programa top, hein? Ele quer contar a experiência dele como profissional policial. Imagina, olha, onde aí o medo ali devia estar muito presente, né? Ele falou, ó, primeiro devemos ter a consciência que Deus nos fez com esse mecanismo com uma finalidade de manter a nossa racionalidade também de seres limitados e também como um mecanismo de segurança para a gente não exceder nas reações, né? Ó, alguns aspectos da minha experiência profissional quando policial. Um, preciso identificar o que me traz o medo. Dois, preciso questionar e confrontar meus pensamentos. Três, ter a consciência de que não sou um super-homem, mas preciso de estratégias para um confronto gradativo. Quarto, as dúvidas e incertezas fazem parte do enfrentamento. Quinto, fortalecer o corpo favorece as forças emocionais. Sexto, a procrastinação não pode existir mais. Estratégias à base de ações práticas e pontuais. E sétimo, buscar apoio de aconselhamento, além do apoio espiritual, favorece a passar pelo medo naturalmente e sempre saber que pode vir no futuro de novo, né? Muito obrigada, Edu. Obrigada.
0: São os aspectos cognitivos aí do medo que a gente
1: muito
0: falou.
1: Muito bom.
0: Né?
1: Dona Rita, em Paraguaçu, disse, Renata, eu acho que o pior é o medo, achar que tudo de ruim que acontece com a gente é Deus nos punindo por um pecado cometido e que é Deus ali, né, nos punindo pelo nosso pecado. É isso mesmo, dona Rita, que a gente conversava aqui, né? Eu tenho cada vez mais, Israel, compreendido que, ao invés de a gente ficar buscando, né, porque que o pneu furou, é assim, um filho bom, um filho que sabe que é amado por Deus, ele aprende na dor, no sofrimento, no prazer e na alegria. Porque ele sabe que ele não precisa correr para Deus só quando tá ruim. Mas quando tudo tá bom, ele corre também para Deus. Quando algo é ruim, ele aprende também, ele depende de Deus. Porque sabe que nada de ruim vai escapar do controle de Deus. Ele tem a gente nas suas mãos, né? Uhum. Então, se somos amados por Deus, até aquilo que momentaneamente é ruim, já pode causar mais dependência de Deus, pode causar sim mais amadurecimento, né? E também nomear coisas que são ruins. Não preciso achar que isso que aconteceu comigo é bom, porque Deus vai usar para algo. Não, eu posso lamentar, eu posso chorar sendo ruim, né? Sim. Mas eu posso também aprender, não ficar me debatendo como uma criança mimada, né? Que espera que Deus só o tempo todo me acaricie, me dê coisas boas, que não saiam do meu conforto, né? Que eu fique bem o tempo todo. Não, na dor, no choro, na dependência de Deus, a gente pode sair fortalecido, né? Sabendo que Deus, sim, pode usar coisas boas para a gente crescer, coisas ruins também, para que, né, se tornem nós ali fruto de, como diz uma música do Oficina G3, né? As lágrimas regarão, né? Essa dependência de Deus, esse crescimento. Então, mandem as perguntas de vocês e contem o que vocês têm aprendido diante dessa vida cheia de tensões, do bom, do mal, do belo, do feio, dos nossos dias como são, né? A Mariana disse assim: Pastor Israel, eu gosto muito do Deus na vida. Ó, eu não consigo acompanhar completamente. Vou falar aqui da live e vou assisti-la na íntegra depois, mas eu queria que você me falasse como diferenciar o medo que protege daquele medo que é prejudicial.
0: E isso é o que entra lá no aspecto cognitivo. Então, a gente falou do medo como uma reação emocional, e isso é instintivo, isso vem ali, explode, né? Tá, estamos com medo, coração acelerou, ficamos ofegantes, a coisa, né, pegou. A reação física também aconteceu, aí entramos no cognitivo. A diferenciação é a gente tentar notar se existe algum tipo de padrão, se a gente tem notado que a gente tem sentido medo de uma forma recorrente, se esse medo que a gente tem sentido, né, ou tem gerado ansiedade na gente, se isso tem sido recorrente, quais situações têm me levado a me sentir dessa forma. Então, isso é uma atitude que, infelizmente, no nosso dia a dia, a gente já não tem mais visto como algo muito comum entre as pessoas. As pessoas pararem para pensar sobre si mesmas, para pensar na situação, no mundo e etc. Então, a gente vive muito corrido, a gente vive o tempo todo, né? Parece que o tempo, né, tá sempre, né, contra a gente, então a gente tá sempre correndo, não tem tempo para nada, quanto mais para parar, pensar em si mesmo, né? Então a gente precisa, na caminhada com Deus, fazer aquilo que os salmistas faziam, né? Os salmistas estavam o tempo todo, de uma certa forma, fazendo exercícios que os ajudavam a perceber justamente essa questão que você traz, né? Existem os medos que são visivelmente, e todo bom senso vai nos dizer que é sensato ter medo de certas coisas e tomarmos providências quanto a certas coisas, porque uma das reações ao medo não é apenas a fuga, mas também o enfrentamento. Então, algumas coisas que são fonte de medo precisam ser enfrentadas, né? A gente vê quando a gente está criando os nossos filhos pequenos, né? Meu filho tinha medo de alguma coisa. Falei: tá bom, filho, isso é um medo. Agora, não tem sentido a gente viver com medo disso. Então, a gente vai precisar fazer o quê? A gente vai precisar enfrentar o medo, né? E uma vez enfrentado e vencido, ele remove-se, portanto, a fonte de medo. Já não é mais o medo. Aí o problema é que a criança, principalmente, aí ganha confiança e já começa a extrapolar. Mas não vai ser assim com a gente, né? Na nossa vida adulta. Agora, O medo que realmente se torna um problema e que é o foco da nossa conversa é esse medo que está vindo de dentro, que não é uma ameaça externa, é um medo que já nos acompanha, é um medo que já se colou na gente. Geralmente esse medo está relacionado ao medo da morte, e aí tem coisas relacionadas a isso, porque não é apenas a pessoa que cognitivamente, conscientemente, tem medo de perder a vida, do coração parar de bater. Mas são diversas formas pelas quais a morte nos faz sentir medo, angústia, culpa e assim por diante. Então, esse é o ponto que precisa ser trabalhado cognitivamente à luz do Evangelho de Cristo Jesus. É saber que a morte é um problema real. Este problema real da morte nos aguilhoa, né, nos fere em vida, como Paulo escreveu lá no finalzinho de 1 Coríntios 15. Também temos o texto importante de Hebreus 2, 14 e 15, que eu vou ler já aqui com vocês, onde nós temos essa verdade sobre o ser humano revelada pela Escritura. Um ser que vive escravizado pelo medo da morte, e esta morte que tem muitas faces na nossa vida, que se manifesta de diversas maneiras na nossa vida, em tendências, né, comportamentais, emocionais, relacionais e assim por diante. Isso tudo geralmente é a gente respondendo ao medo, a este medo que está vindo de dentro da gente. Então, essa é a diferenciação essencial. Existem coisas, principalmente as exteriores, que sim, elas são de fato ameaças, né? Ameaças à vida, ameaças à perda de alguma coisa, né? E que cuidados precisam ser tomados, não deixar apenas que o instintivo fale, embora ele seja importante, mas que em determinadas situações eu submeta isso a uma reflexão, a um processo cognitivo mesmo, né? Exterior aí é ser tratado à luz do Evangelho mesmo, né? O que a palavra de Deus já nos dá como fundamento de reflexão, de senso crítico, para eu pensar nesses padrões de comportamento, de resposta à vida, estímulos, etc., se isso tem sentido bíblico ou se isso não tem sentido bíblico, né?
1: Muito bom, né? E tente perceber, né, se o medo, ele é algo que faz você lidar melhor com os riscos, ou se o medo faz com que você deixe de viver, né?
0: Paralisa.
1: A vida abundante que Jesus tem para nós, né? Agora precisa dar risada aqui comigo. A Elis Regina, ela falou: tô amando esse programa, Israel, todas essas coisas que vocês estão falando sobre o medo, sobre a gente fortalecer, então, cognitivamente. E, ó, uma coisa que a gente aprende quando fura o pneu. A gente aprende a trocar o pneu. É muito bom.
0: É isso mesmo.
1: Um beijo, Elisa. Né? A gente cresce, exato. Muito bom. E a Laura, ela disse assim, ó, eu estava aguardando ansiosamente por essa entrevista. Tá vendo como a ansiedade não é só coisa ruim? Aquela ansiedade boa de algo que a gente espera, né? Ela falou, olha, depois eu quero acompanhar na íntegra, mas eu estava ouvindo a explicação que você deu para Marília. E dentro dessa mesma pergunta sobre ter medo de Deus, eu já sofri muito com medo das perseguições de Deus. Sabe, quando acontece algo ruim conosco, uma doença, um acidente, uma morte, então Deus permitiu. E tenho medo, apesar de saber que todas as coisas cooperam para o nosso bem. Eu posso dizer que hoje estou lidando melhor com esse pensamento, Israel.
0: Realmente, para a gente ver como isso é um processo de transformação meio que natural para a pessoa cristã. Nenhuma pessoa cristã vai se converter e automaticamente, por mais que leia e estude, estas questões interiores de ter um certo temor de Deus, de Cristo e tal, isso vai se resolver. Não, isso tem a ver com a construção de um relacionamento. Esse temor de Deus, e não tô falando agora de temor como medo mesmo, tá? Aquilo que me afasta de Deus, não aquilo que me faz querer me aproximar de Deus. Mas esse temor, ele vai sendo reduzido, amenizado na nossa vida, de que forma? Quando nós entramos cada vez mais profundamente na amizade com Deus. Então, quanto mais próximos de Deus, mais conscientes nós estamos, sim, do nosso pecado, da nossa falência espiritual, da nossa dependência, da nossa vulnerabilidade. Isso tudo vem com a proximidade com Deus. Quando eu vou me tornando mais próximo de Deus, eu não vou me tornando mais autoconfiante, porque isso aí significa que a proximidade com Deus está limitando, inflando meu ego, de forma nenhuma. Eu vou me tornando cada vez mais consciente. É o Paulo escrevendo lá para Timóteo, sim. Eu pior de todos os pecadores. Isso não é o Paulo jovenzinho, é o Paulo nas vésperas da sua morte já, experiente, adulto, vivido. Tá, então, a consciência do pecado está lá. Só que também tem uma outra consciência que se fortaleceu no relacionamento com Deus. É de que Deus é amor. É de que Deus é graça, de que Deus é misericórdia, de que o pecador encontra Deus um perdoador e não um sentenciador, não um carrasco. Então, essa consciência vai sendo também fortalecida ao longo dessa jornada. Então, o não ter lidado bem e hoje ter lidado melhor é um ótimo sinal de crescimento, de maturidade. E o que está mudando? O que está mudando é que eu não estou ficando relaxado, eu não estou pecando mais e o pecar mais já não me afeta tanto. Não, isso não é santidade, pelo contrário. Isso é usar a liberdade para dar ocasião à vontade da carne, algo que Paulo falou para os Gálatas não fazerem, né? Mas quanto mais próximos de Deus, mais conscientes do nosso pecado, da nossa falência espiritual, de que nós não somos nada daquilo que a gente acha que é e que nós estamos também nos aproximando de um Deus que cada vez melhor, mais profundamente é conhecido por nós como amor, como graça, como misericórdia.
1: Muito bom. E já que você falou de construção, de relacionamento, de amizade com Deus, eu lembro do Pedro, Pedrão, nosso estereótipo de ser humano que é tão humano assim como a gente, né? Quando ele tá lá pescando, o relato lá de Lucas diz que ele tentou pescar a noite inteira e Jesus fala, né? Mas joga sobre águas mais profundas, ele vai lá e não consegue depois nem puxar a rede de tantos peixes, né? Aí ele se ajoelha e fala, né? Jesus, afasta-se de mim. Na versão da Bíblia, a Mensagem diz assim, porque eu sou pecador e o Senhor é santo demais para mim. E muitas vezes essa é a nossa sensação diante de Deus, né? Quando a gente sabe que somos pecadores, culpados, e ainda assim Deus nos ama, aí nos dá uma sensação de, você sabe disso, e o Senhor é santo demais para estar aqui do meu lado. E aí Jesus vai lá e responde para ele, né? Não tenha medo, né? Eu vou te fazer pescadores de almas. Então ele nos chama ainda para um relacionamento. A gente tem que vir para a nossa última pergunta. E aí, Israel, você falava dessa amizade que vai cada vez nos trazendo mais a consciência de quão pecadores somos. Mas ao invés de pedirmos para que o Senhor se afaste de nós, a gente pede, vem comigo porque eu dependo de ti. Indo para o texto de primeira, João, que fala, né, que o perfeito amor lança fora todo medo, minha última pergunta é essa. Como? Conscientes da culpa, do pecado, da dor, de merecedores de punição divina, mesmo assim a gente tem que ser pautado pelo amor.
0: É isso mesmo. Esse amor é uma história. Eu acho que isso é importante, porque quando João fala sobre esse amor, o prefácio desse amor é Jesus Cristo vindo ao mundo para nos remir. Nisto conhecemos o que é o amor, né? É Cristo Jesus morrendo em nosso favor. Então ali está a revelação, que é uma narrativa, que é a história de Cristo Jesus. O texto de Hebreus que eu mencionei, 2, 14 e 15, diz o seguinte: portanto, visto que os filhos são pessoas de carne e sangue, ele também participou dessa condição humana, para que por sua morte derrotasse aquele que tem o poder da morte, isso é o diabo, e libertasse aqueles que durante toda a vida estiveram escravizados pelo medo da morte. Essa é a fonte de todos os medos. E o que esse texto fala para nós? Aqui está o amor. É ele vindo ao mundo na carne, semelhante a gente, como filhos. Isso para nós é a nossa identificação com Cristo Jesus. Então, meu irmão e minha irmã, ele já esteve nesse seu lugar. Ele sabe o que é sentir na carne medo, a angústia, ele sabe exatamente o que é ser tentado, ele sabe, ele passou por tudo isso, ele se identificou conosco, ele veio a ser como um de nós. Ali nós temos a revelação maior do amor desse Deus. A fé cristã, a fé evangélica, né? Fé no Evangelho de Cristo é uma fé que se fortalece nesse amor, que se aperfeiçoa neste amor. Então, aquele que está aperfeiçoado no amor não teme, porque o verdadeiro amor lança fora todo medo. Então, a nossa jornada como discípulos e discípulas de Cristo Jesus é uma jornada de aperfeiçoamento no amor. Isso não é apenas cognitivo. passa pelo cognitivo, mas forma um coração, forma uma mentalidade, forma uma visão de mundo sobre Deus, sobre o próximo, sobre a realidade ao meu redor, sobre mim mesmo, sobre inclusive as ameaças amedrontadoras desse mundo que são fontes de medo. Isso passa por este processo, onde eu sei estar seguro no amor de Deus em Cristo Jesus. Então, o nosso crescimento é um aperfeiçoamento, é sermos treinados e fortalecidos neste amor de Deus que está em Cristo Jesus.
1: Ah, que pena que acabou. Amados ouvintes, eu espero que vocês tenham gostado, que todo esse conhecimento tenha descido aí para o tecido interior da tua alma, forjado quem vocês são diante de um Deus amoroso, que vocês sejam pautados por esse amor, que ele possa se aperfeiçoar na sua vida, lançar o medo da morte, do castigo, da punição. E a gente vai te acompanhar nessa empreitada em que todos nós estamos aprendendo, né, Israel? Então, próxima live no mês que vem. E programas do Israel todas as terças e quintas aqui na RTM Brasil, no meu horário, a partir da 1h30. Obrigada, Israel. Obrigada, equipe técnica. Muito obrigada, ouvintes.
0: Eu que agradeço. Deus abençoe vocês e até a próxima. Tchau.
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1: Olá, seja muito bem-vindo e bem-vinda ao Entendendo a Bíblia, o programa que é feito para você e com você, que nos ajuda a produzir o conteúdo a partir da sua pergunta. Eu sou Renata Burjato e ao meu lado...
2: André Castilho, é uma alegria poder conversar com você e junto com você entender a Bíblia também com ele.
3: Itamir Neves, nós queremos entender a Bíblia a partir da sua pergunta. Vamos procurar responder a partir da palavra de Deus.
1: A Maristela, de Feira de Santana, na Bahia, disse assim: eu ouvi de um teólogo e pastor que o Espírito Santo é do gênero feminino. Isso procede?
3: Uma boa pergunta, porque se nós temos o Pai, o Filho e o Espírito Santo, então essa ideia de que o Espírito Santo é feminino poderia ser até interessante, né? A lógica humana nos diz isso: se temos o Pai e o Filho, cadê a mamãe? Mas nós temos que lembrar, muito importante isso daqui, que no... e realmente o Ruá, a palavrinha que é espírito lá no Antigo Testamento, é uma palavra gramaticalmente feminina, está no feminino. Mas quando nós passamos para o Novo Testamento, é impressionante. Por exemplo, lá em João, quando o Senhor Jesus está fazendo aquela despedida, né, depois da última Páscoa, a primeira ceia, ele promete a vinda de um outro Consolador. Ele promete a vinda do Espírito da Verdade, ele promete a vinda do advogado. Então, sem dúvida nenhuma, no Novo Testamento, fica muito mais claro que nós temos mais uma pessoa da Trindade, e é o Espírito Santo, batizado em nome do Pai, do Filho e do Espírito Santo. Então, tudo isso nos ajuda muito. Então, mas na verdade, André, pneuma é uma palavra neutra no grego. Concorda comigo ou não?
2: Pneuma é uma palavra neutra.
3: Exatamente.
2: O pessoal agora está falando de gênero neutro. Né? Tem, vamos... vamos lá. No português, gênero neutro,
3: sim,
2: não existe, né? Mas tem um pessoal que, por outras razões, e a gente não vai discutir isso aqui,
3: sim,
2: né?
3: Estão
2: querendo, mas na gramática da língua portuguesa não existe. Existe, digamos assim, um neutro prático, que é o... Por exemplo, quando eu falo os seres humanos, os seres humanos é masculino, mas eu me refiro a homens e mulheres. Então, apesar de estar no gênero masculino, ele é, na prática, neutro.
3: Isso.
2: Assim como as pessoas.
3: Mesma coisa.
2: Está no feminino, mas na prática é neutro, porque as pessoas... É Itamir, eu, Renata...
3: Exatamente.
2: Ou quando nós somos as crianças.
3: Mesma coisa.
2: Também
3: mesma coisa.
2: Só que algumas línguas, principalmente línguas mais antigas, e dependendo da tradição, elas têm o gênero neutro para se referir,
3: isso,
2: normalmente, ou a coisa, que não envolve seres humanos, ou a coletividade, que envolve dois gêneros, né?
3: Sim.
2: Que envolve os dois gêneros nesse sentido. E aí, como pneuma não é uma pessoa, não é um animal, pneuma é um elemento, né?
3: Exato.
2: Seria o sopro, seria o vento.
3: É.
2: Então, pneuma, ele recebe o gênero neutro.
3: Uhum.
2: Isso no grego.
3: No grego.
2: No hebraico é um pouquinho diferente, e aí o rua, que também, originalmente, rua, a palavra rua, é sopro. E aí vem o sopro de Deus.
3: Exato.
2: Que mais tarde é entendido teologicamente como uma pessoa.
3: Isso.
2: Que é o, para nós, no gênero masculino, o Espírito de Deus.
3: O Espírito de Deus.
2: Mas rua está como seria a sopra, né? Ou a espírita no hebraico.
3: Uhum.
2: Essa é a razão pela qual existem teólogos, e isso não é novo, isso principalmente teólogos orientais da tradição ortodoxa oriental, discutiam a respeito do gênero divino, e por causa do Ruach ser feminino, alguns chegaram a se referir, eu falo de teólogos assim, antipais da igreja, século II, III, e cristãos, chegaram a se referir ao Espírito, principalmente, com o gênero feminino.
3: E aí
2: a gente... Aí vem a pergunta novamente, né? Isso significa que o gênero do Espírito Santo é feminino?
3: Realmente não. A palavra é neutra, né? Então nós temos que entender, e aí quando a gente pensa na

0: Trindade, Pai, Filho, Espírito Santo, que é um trio, mas de um único Deus, realmente não dá para a gente colocá-lo, o Espírito Santo, como uma mãe, como uma senhora. Não, ele é realmente Deus, Deus homem e Deus masculino. Essa é a nossa colocação. Agora, temos alguns versículos bíblicos que poderiam ajudar também a gente entender isso daí. Você vai ler o quê, André?
1: Eu gostaria de propor, Renato, para a gente ler aqui Lucas 20, de 34 a 36.
0: Uhum.
1: Ali, Jesus está respondendo a uma pergunta.
0: Exato.
1: Que, na verdade, era uma pegadinha dos saduceus, que não acreditavam na ressurreição. E eles colocavam assim, algumas... E tem gente que faz isso até hoje, né? Vamos fazer um teste, vamos fazer uma prova mental, né? Uma prova... Tem até uma prova filosófica, uma espécie de... É um problema filosófico.
0: Isso.
1: Para provar um ponto. E aí o argumento foi, se uma mulher casou 7 vezes porque o marido morreu...
0: Isso.
1: E aí foi passando esse marido para o próximo, para o irmão, que realmente, isso estava na lei, deveria ser aquilo que cuidaria para a mulher não ficar desamparada enquanto viúva.
0: Isso.
1: Então, havia essa figura do resgatador. Então, ela casou 7 vezes com 7 resgatadores diferentes.
0: Todos morreram.
1: Todos morreram. Todos morreram. Na ressurreição, quem vai ser o marido? Então, é um problema lógico que eles propõem, para pegar Jesus e também para tentar provar um ponto, de repente, se Jesus falasse que ressurreição não existe, então ele é saduceu, ele está do nosso lado.
0: Exatamente.
1: Só que aí Jesus traz uma informação.
0: Dá uma informação interessante.
2: Jesus prosseguiu, o casamento é uma experiência daqui, mas não de lá. Depois da ressurreição, o casamento já não mais existirá, nem a morte. Estaremos numa outra realidade. Toda intimidade estará concentrada em Deus.
1: Mas exatamente. Essa é a interpretação que o Eugene Peterson traz, que é uma interpretação muito boa em termos de explicação.
0: Correto.
1: Só que quando a gente vai para o original, Jesus vai dizer que os filhos desse mundo se casam e dão-se em casamento. Mas, quando vier o mundo vindouro, eles não vão se casar nem serão dados em casamento, porque já não podem mais morrer, pois são iguais aos anjos.
0: Exatamente.
1: Né? Ou que serão como os anjos, que não se casam nem se dão em casamento. Isso sugeriria... E a discussão, inclusive tem uma história, Renata, que em Constantinopla, enquanto Constantinopla estava sendo atacada pelos otomanos, o pessoal, os teólogos, estavam discutindo o sexo dos anjos, que não chegaram a conclusão nenhuma. Mas aqui, o pessoal está falando, essa questão de casamento não é importante.
0: Sim, sim.
1: O que nos dá a entender que a questão de gênero para os seres celestiais não é importante. Os seres celestiais, a gente não sabe exatamente se eles são assexuados ou se há algum gênero, mas se eles não se casam, talvez a gente possa entender que não há tanta importância, ainda que de repente possa ser identificado um como homem, outro como mulher. Mas se isso é verdade para os seres celestiais, quanto mais é verdade para o Criador.
0: Para o Criador.
1: Então, quando a gente vai, eu vou pedir para a Renata ler outro texto, que é o Salmo 148:5. E o Salmo 148:5 nos traz uma verdade, e isso já desde Gênesis, mas para a gente ler um texto um pouquinho diferente, a verdade a respeito de quem criou tudo o que existe.
0: Sim, sim.
1: Então, Renata, lê para a gente Salmo 148:5.
2: Louvem-no todos vocês, seus anjos, louvem-no todos vocês, seus guerreiros, louvem sol e lua, louvem-no vocês, estrelas matutinas, louvem altos céus, louvem nas nuvens de chuvas celestes, que todos louvem o nome do Eterno. Ele disse uma palavra e tudo foi feito. Ele estabeleceu cada um em seu lugar, desde os tempos até a eternidade. Ele deu as ordens e pronto.
1: Então, é isso daí. Ele deu as ordens para tudo, inclusive para os gêneros. Portanto, quando Deus, não posso nem dizer quando ele veio a existir, mas Deus, o ser eterno, criou inclusive os gêneros. Portanto, ele está acima do gênero.
0: Sem dúvida.
1: Pai, Filho e Espírito Santo. Inclusive, há textos na Bíblia que colocam Deus com... Eu não vou dizer aqui que Deus é mãe, mas colocam Deus com característica materna.
0: Sim. diante do amor dele, do cuidado, da proteção dele.
1: Exatamente.
0: Então, não há problema nenhum.
1: Deus, ele é, na verdade, ele está acima disso, porque, e a Bíblia, quando coloca, são figuras, inclusive, para nós entendermos. O Pai é o Criador, é o sustentador, é o progenitor, aquele a quem devemos obediência, respeito, né? Talvez em outra cultura, até poderia ser colocado como mãe para as pessoas entenderem melhor, mas a gente entende dentro da nossa cultura e da nossa perspectiva que é o Pai. E assim como Jesus é o Filho, mas dentro da nossa perspectiva,
0: exato,
1: não que ele tenha sido gerado como Filho, mas ele é Filho porque ele é da mesma natureza de Deus.
0: Exatamente.
1: E o Espírito Santo, não que ele seja um sopro, mas ele é Espírito, ele é o que faz a ponte entre nós e Deus. E por isso a gente não atribui gênero definitivo a eles. A Trindade, ela se complementa, se completa como uma unidade em diversidade, uma diversidade em unidade, e ela está acima de determinados parâmetros humanos que foram criados pela própria divindade.
0: Boa, então é isso daí. Então não tem nada de mamãe.
2: Mas ao mesmo tempo que a gente pode saber que aqueles que têm falta, sejam de pai ou de mãe em Deus, encontram todo esse amor,
0: né?
2: Eu lembro de Davi, que fala lá no Salmo 131, certamente que tenho portado e sossegado como uma criança desmamada de sua mãe. A minha alma está com uma criança desmamada.
0: Exatamente,
2: nessa segurança, né?
0: É. A proteção de Deus é maravilhosa.
1: E já que a gente falou do Espírito Santo, Renata, a gente podia ler Efésios 4:30, né? Só para a gente ter aí uma certeza a respeito do que o Espírito Santo faz, o papel dele na nossa vida, né? Característica do Espírito Santo e qual que é a função dele, né? Por que é importante, né, a gente ter acesso ao Espírito Santo?
0: E é interessante que com isso, com esse versículo que você vai ler, na verdade mostra que ele é uma pessoa.
1: Isso é muito importante.
0: Então, as três pessoas têm a mesma essência, é o único Deus. E a partir daí, então, nós temos cada um deles fazendo, vamos dizer assim, tendo uma atuação, todas com esse objetivo de nos levar novamente reconciliados à presença de Deus.
2: Não entristeçam Deus, não lhe cause nenhum desgosto. O Espírito Santo que se move e respira em vocês é quem nos leva à intimidade com Deus e nos deixa em condições de nos relacionarmos com Ele. Não desprezem esse presente maravilhoso.
1: Exatamente. Numa versão mais literal, não entristeçam o Espírito Santo de Deus. Ou seja, se Ele pode ser entristecido, Ele é uma pessoa.
0: Exatamente.
1: E devemos, então, nos relacionar com Ele.
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2: Nosso Entendendo de segunda a sexta, sempre às 11 horas da manhã e muito em breve com aqueles programas onde você interage e manda perguntas, assim como foi hoje com Israel Mazacorati, Deus na Vida, nossa live sobre o medo. Espero que você tenha gostado. Quem não assistiu e quiser o link, a gente faz o envio para vocês. Sei que hoje é dia típico, né? Jogo do Brasil, muita gente correndo no serviço para terminar tudo ao meio-dia para poder ir para casa e assistir as 2 horas da tarde. Então, caso você queira a live para assistir depois, é só solicitar aqui pra gente. 11 horas, 15 minutos. Eu quero muito agradecer a Dona Graça, a Edileuza, a Sandra Pinheiro, a Elis Regina, a Laurinha, a Marília, o Edu, a Iris Civeline, a Berê, o Jairo Pereira, o Carlos Raimundo, o Vasile com a gente. Como é bom contar com vocês. Um ótimo comecinho de semana.
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2: Convido esses amados ouvintes para mais um episódio com o nosso querido Samuel Matos, contando daqueles que fizeram diferença no seu tempo, na sua época, no seu país, ou deixaram o país para ir para outros e para levar o reino de Deus.
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Olá, aqui é Samuel Matos em mais um História das Missões. Hoje, Charles Thomas Stutt. Ele foi uma das figuras mais emblemáticas e radicais do movimento missionário moderno. Sua vida é frequentemente dividida em duas fases: sua carreira como atleta e seu serviço em missões.

0: A vida de Charles Studd no campo missionário foi marcada por um radicalismo que muitos consideravam extremo. Ele não acreditava em missionários de poltrona. Para ele, o serviço deveria ser bruto, sacrificial e visceral. Nascido em uma família rica da Inglaterra, Studd foi um dos maiores jogadores de críquete em sua época, capitaneando o time da Universidade de Cambridge. Em 1884, sob a influência do evangelista Dwight L. Moody, decidiu abandonar a fama e a fortuna, juntando-se a outros 6 colegas estudantes e esportistas de elite, conhecidos como os 7 de Cambridge, para se oferecerem como missionários para irem à China. Essa decisão causou um choque na sociedade britânica e inspirou uma geração de jovens a considerar o campo missionário.
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0: Ao completar 25 anos, Studd recebeu uma grande herança, mas rapidamente se livrou dela, doou tudo para obras de caridade e ministérios, incluindo o orfanato de George Miller e o Exército de Salvação. Sob a liderança de Hudson Taylor e o China Island Mission, Studd se preparou para uma viagem ao interior da China. Ao chegar naquela terra, assim como Hudson Taylor, Studd adotou a mesma estratégia, as vestes e os costumes chineses. Ele e os 7 colegas de Cambridge rasparam a cabeça, deixando apenas uma longa trança, o kiwi chinês, e usava roupas de seda típicas dos camponeses. Comia o que os locais comiam e dormiam em camas de tijolos aquecidos, kangi. Seu foco era evangelismo direto e a abertura de novas frentes de trabalho, mesmo em condições de extrema pobreza. Em suas cartas ele mencionava que, se Jesus não tivesse barreiras para alcançar o homem, ele não teria barreiras para alcançar os chineses. Studd acordava rotineiramente às 3 ou 4 da manhã para ler a Bíblia e escrever cartas, muitas vezes sentando em uma cadeira desconfortável para não pegar no sono. Produziu centenas de panfletos e hinos em línguas locais. Ele via a tradução e a escrita como armas de guerra, trabalhando sobre o calor úmido da floresta equatorial, sem ventiladores ou qualquer conforto. Após retornar à Inglaterra para tratar questões de saúde, Studd partiu agora para a Índia, onde serviu por 6 anos como pastor. Embora tenha sido um período menos pioneiro do que os outros, foi essencial para a consolidação de comunidades cristãs locais na Índia e para a recuperação de sua própria saúde física antes de seu maior desafio. Aos 50 anos, mesmo com a saúde debilitada e contra os conselhos dos médicos, Studd sentiu um chamado para o coração da África, o Congo belga, onde passaria os últimos 18 anos de sua vida estabelecendo igrejas.
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0: Studd sofria de ataques constantes de malária, asma e problemas cardíacos. Houveram episódios em que ele pregava sentado ou até deitado em uma maca porque não conseguia ficar de pé, mas se recusava a interromper o trabalho. Sua dieta consistia apenas em mingau de milho e o que a terra oferecia. Ele chegou a perder quase todos os dentes devido à má nutrição e à falta de cuidados médicos, mas dizia que um dente perdido era um troféu por ganhar uma alma. Uma frase que repetia a respeito dos missionários: a maioria são como chocolates, ficam muito bem na vitrine, mas derretem assim que o calor aumenta. Outra frase famosa resume sua filosofia de vida: só uma vida, que logo passará. Apenas o que é feito para Cristo permanecerá.
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0: Charles Thomas Studi morreu no Congo em 1931, com 71 anos, 48 dedicados ao serviço missionário, cercado pelos africanos que ele havia evangelizado. Ele deixou uma organização que hoje atua em diversos países, a Worldwide Evangelization Crusade, conhecida como Wiki Internacional. Studi não passava a mão na cabeça dos novos que se achegavam. Ele exigia que abandonassem imediatamente práticas como a poligamia e o uso de substâncias viciantes, sendo muitas vezes criticado por ser rígido demais. Para ele, a conversão deveria ser visível na rotina. Se o homem não mudasse o seu dia a dia, a fé dele não era real.
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0: Norman Grubb, biógrafo e genro de Studi e seu sucessor na liderança da Wiki, tinha uma visão de admiração profunda, embora reconhecesse as falhas do sogro. Ele argumentava que a personalidade abrasiva e rígida de Studi era um mal necessário para abrir caminhos em lugares onde ninguém mais ousava ir. Ele era como um profeta moderno que incomodava os cristãos mornos e mostrava que a dedicação total era o único caminho para a evangelização global. Para outros, Studi era um missionário de ação, mas também um alerta sobre o perigo de negligenciar a saúde e o descanso em Deus em nome do trabalho missionário. Conhecemos no programa de hoje Charles Studi. Eu sou Samuel Matos, na produção e locução. Direção, André Castilho. Escreva-nos um e-mail, rtm@rtmbrasil.org.br. Vamos ficando por aqui. Te convido a ouvir em breve mais um episódio de...
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7: Bom dia, ótima segunda, maravilhosa semana, finzinho de junho, estamos acabando e começando nessa semana, mês de julho, metade do ano, passando rápido, mas espero que também passando de maneira muito bem aproveitada por você, curtindo, se deleitando no Senhor, na sua palavra. Hoje mesmo a gente começou a estudar Apocalipse aqui no Através da Bíblia. Se você não conseguiu pegar esse estudo mais introdutório, peça pra gente o link que a gente envia pra você. O que tivemos de ouvintes comentando do Através da Bíblia de hoje e dizendo que ainda vão acompanhar junto com o livro do Itamir, o comentário bíblico. Então, se você não tem o seu, eu vou te indicar a nossa loja, onde você também pode adquiri-lo.
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0: com uma oficina G3 aos pés da cruz. E a Cris Feijó disse, Rê, foi muito bom o estudo do Israel, que bom, minha querida. E olha, tô aqui caçando tua participação, que ela falou que também mandou uma outra. Vou ver se eu encontro aqui, viu? Por enquanto, tô vendo mensagem da dona Maria Angélica, ela que pediu uma canção pra gente, tá lá em Águas Claras, e ela disse, Deus é maravilhoso. Rê, gratidão a Deus por tanto e por tudo. Amém e amém. O Birajara pediu o link da live, eu vou mandar. A nossa querida Edileuza agradeceu a live de hoje, que bom. A Sandra está aqui sintonizada com a gente, falou que Deus é lindo e que nos ajuda o tempo todo em todas as situações. A Elis mandou aqui um recado que eu me diverti bastante na live de hoje. A Magnólia participou, a Laurinha também. Ah, eu gostei muito aqui dos recados de vocês, turma. Obrigada, obrigada. Dona Rita com a gente, Mariana também, seu Eliezer, Iris Riveline, o Jaime com a gente, a Edileuza diz que Deus nos abençoe e graças a Ele estamos juntos nessa melhor rádio, a mais querida do planeta. Que lindo, agora 11h36 e nesse bloco tem daqui a pouquinho notícias, Devocional Dorothy, Família Hoje e agora a canção que a nossa ouvinte pediu, ó.
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Maria Angélica de Águas Claras, ouvindo a gente no Rio Grande do Norte, pediu a canção Até Que Ele Venha. Tá aqui, ó, pra você. Também vai pro Carlos Lírio, pro querido Vasile, pro seu Moacir, pra Berê, pra todo mundo.

0: Magnani com Até Que Ele Venha. Agora 11:41. Ah, agora, Cris, eu recebi às 11:39 a sua mensagem. Ela mandou foto, já foi lá no personal, disse, Rê, academia? Check, zerada, mais 6 andares de escada. Boa, bom começar a semana assim, se exercitando. E dona Ruthiana de... do Maranhão, na verdade, né? Mandou um recadinho aqui pra gente. Obrigada. A Marileia está no estado do Pará, participou também. A Maribel está ouvindo a gente em Pelotas, no Rio Grande do Sul. E ela diz, por favor, eu quero o link dessa entrevista de hoje com o Israel. Quero mandar pra uma amiga. A gente falava sobre o medo também. Que legal. Que bom ter vocês com a gente, viu? Muito bom recebê-los. E a Lé falou que chegou bem na hora da canção, Até Que Ele Venha. Tudo bom, Lé? Ela falou, cheguei da rua, quase sem ar, caminhei rápido demais. Ai, minha linda, preciso te contar que hoje tivemos uma live do Deus na Vida sobre o medo, foi muito especial. Se quiser, também vou mandar o link daqui a pouquinho. Ana Teca tá com a gente lá de São Luís, no Maranhão.
1: Renatinha, tô aqui na escuta desde cedo, minha irmã. Tava aqui ocupada, mas já tive aqui um tempinho de mandar uma mensagem de gratidão a Deus por esse dia. E um feliz dia, Renatinha, uma feliz hora e uma feliz semana para você e todos os locutores e ouvintes e participantes da nossa RQM, a melhor das melhores. Valeu, Renatinha, estamos juntas. E não esqueça, Renatinha, de sandália de alpercata, sal da terra. Valeu, Renatinha. Assim que você puder, coloque para nós. Estamos juntas, Renatinha. E Deus conosco. Amém. Glória a Deus. Hoje, para nós, aqui é feriado. Amanhã é ponto facultativo. Então, esses 2 dias eu estou em casa. Estarei, né? Hoje é o presente e amanhã é o futuro. E seja feita a vontade de Deus, assim na terra como é nos céus. Em nome de Jesus, amém.
0: Amém. Ana Teca, com a sua alegria, com o seu bom humor, com a sua simpatia, pediu nas entrelinhas desse áudio de sandália alpercatas. Vamos lá. Também vai pro Newton e pra digníssima esposa na sintonia. Beijo pra ele, beijo pra ela. Neide, uma querida, bem-vinda. Marília com a gente, Ubirajara também, Maribel conosco, Magnólia e a Nice gosta da canção. A Magnólia também, a Berê. Nossa querida Raizinha Luz em Salvador, Bahia. Também ofereço ao nosso querido Moacir com a gente desde cedo acompanhando todos os estudos de hoje.

Rose, pra Cris Feijó, pro Newton e pra esposa. Bom dia pra Dona Rosa aqui em Guarulhos. Um beijo pra Marileia, pra Rutiana, pro seu Birajara, pra Maribel. Um ótimo dia pra Luciene Nunes, ouvindo a gente, mandou até um áudio. Bem-vinda! Daqui a pouco eu coloco o áudio no ar. Obrigada, Edu Chaclian, pelo teu comentário na live de hoje. Quão especial foi recebê-los. Obrigada, Jairo Pereira, já mandou uma foto da bandeira brasileira. O Vasile também já me cumprimentou. Já estão vindo muitos memes. Hoje é dia de ginga brasileira ou de disciplina japonesa? É dia de churrasco ou de sushi? É dia de Brasil ganhar, né, turma? Assim espero. Vamos agora com um bate-papo especial no Família Hoje.

0: Olá, eu sou o Cacá Rodrigues e no programa de hoje o pastor Kleber Lima traz um tema muito interessante. Acompanhe.
1: Promessas maiores que a dor. Isaías 66, versos de 9 a 14. Acaso faço chegar a hora do parto e não faço nascer? Diz o Senhor. Acaso fecho o ventre, sendo que eu faço dar à luz? Pergunta o seu Deus. Regozijem-se com Jerusalém e alegrem-se por ela, todos vocês que a amam. Regozijem-se muito com ela, todos vocês que por ela pranteiam. Pois vocês irão mamar e saciar-se em seus seios reconfortantes e beberão à vontade e se deleitarão em sua fartura. Pois assim diz o Senhor, estenderei para ela a paz como um rio e a riqueza das nações como uma corrente avassaladora. Vocês serão amamentados nos braços dela e acalentados em seus joelhos. Assim como uma mãe consola seu filho, também eu os consolarei. Em Jerusalém, vocês serão consolados. Quando vocês virem isso, o seu coração se regozijará e vocês florescerão como a relva. A mão do Senhor estará com os seus servos, mas a sua ira será contra os seus adversários. Em meio a um cenário de indiferença e desobediência espiritual, o Senhor condena as atitudes de Israel, razão pela qual a nação foi mandada para o exílio. Mas, ao mesmo tempo, o Senhor encoraja seu povo a acolher no coração suas promessas de amor, que revelam seu caráter perfeito e também perdoador. Lições que aprendemos desse texto. Deus promete cuidar de seus filhos com ternura materna. O nosso Deus compara seu cuidado ao amor de uma mãe que consola seu filho. A imagem revela a profundidade de seu afeto, de sua compaixão e sua disposição permanente de acolher, fortalecer e restaurar aqueles que pertencem a ele. Segundo lugar, Deus promete que o processo até a bênção será perfeito. O Senhor afirma que não inicia uma obra para deixá-la incompleta. Seu agir é perfeito do começo ao fim, e seus planos não são interrompidos nem frustrados. Deus conduz seus propósitos com sabedoria, poder e fidelidade. Terceiro lugar, Deus promete alegria suficiente para transbordar o coração. O resultado da ação restauradora do Senhor é uma alegria profunda e renovadora. Seu povo não apenas experimentaria alívio da dor, mas também um contentamento capaz de fortalecer o coração e restaurar as forças. Por isso pense, quem aprende a confiar nas promessas divinas encontra esperança para perseverar e força para caminhar, sabendo que Deus jamais abandona aqueles que pertencem a Ele. 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
4: É isso. Seja feliz e até o nosso próximo encontro.
5: Muitíssimo obrigada, Kleber, que nas segundas, quartas e sextas se encontra com a gente aqui. E obrigada, Roberto César, Rose. Um beijo pro Matheus, um beijo pro Davi, um beijo pra Natália, pra essa família que a gente ama e que mora lá em João Pessoa, Paraíba. Um beijo para Luciene Nunes. Ela estava ouvindo o nosso programa, pediu também o link da live de hoje. Tô mandando aqui para você, minha querida, assim como para tantos outros que pediram. Link da live falando sobre o medo. E quem quiser o link do Através da Bíblia também pode pedir para a gente. Começamos a estudar Apocalipse hoje. Turma, eu estou com a Ruth, com a Magnólia, com o pastor Helenildo, com a dona Rita de Cássia, com o Eliezer. Ele disse, Rê, muito bom dia. Excellent programa. Ele falou, Rê, foi muito edificante mesmo. Que Deus continue renovando as forças e restaurando os vigores, em nome de Jesus. Lembrando que o Eliezer tá lá nos States, ouvindo a gente. Um beijo para toda a nossa turma por lá. Márcio, Deise, Christian, Lara, Ana Nil, até a nossa Polly. Eu daqui a pouco vou voltar com o áudio da Berê, com participação também áudio da Luciene, tem recadinho em áudio da Magnólia, tem alguns pedidos musicais, tem um relato da Iris Civellini, algumas fotos especiais que ela mandou aqui. Então que bom contar com vocês. Mas pro nosso desfecho especial dessa manhã, tem momento de devocional.
6: Bom dia, aqui é a Dorothy. Enquanto lemos o texto em Romanos capítulo 5, por favor, tome esse texto como uma mensagem pessoal de Deus para você. Sim, para você. Ele vê exatamente o que você está fazendo, ele sabe tudo sobre você, ele conhece as circunstâncias de sua vida, ele sabe que tudo está confuso e sombrio, mas ele é a única resposta. O Senhor Jesus Cristo ama você. Pela sua palavra, ele está dizendo a você, no capítulo 5 de Romanos, começando no versículo 8, mas Deus prova o seu amor para conosco ao ter Cristo morrido por nós, quando ainda éramos pecadores. Assim, agora justificados pelo seu sangue, muito mais ainda,

0: seremos por ele salvos da ira. Você sabia que essa ira se refere ao período da grande tribulação do dia de sua ira, quando transbordará o cálice com todas as coisas terríveis que estão acontecendo neste mundo mau onde vivemos? O cálice de sua ira transbordará e então Deus intervirá. De acordo com sua palavra em vários livros, e especialmente o que lemos no livro de Apocalipse, ele derramará sua ira. Você sabia que Jesus Cristo sabia do que se tratava essa ira quando foi pendurado na cruz? Veja, é terrível pensar sobre isso, mas Deus, por meio de seu Filho Cristo Jesus, derramou sua ira. Você consegue imaginar o que significou para Deus Pai derramar sua ira sobre seu Filho? Quando ele pagou o preço pelo seu pecado e pelo meu pecado, o meu pecado que me separava de um Deus santo? Você sabia que Jesus fez isso? Ele tomou meu lugar naquela cruz. Portanto, embora possa haver dias cada vez mais difíceis neste velho mundo, Deus um dia derramará a sua ira naquele período da grande tribulação, de acordo com o que a palavra de Deus diz, antes que ele venha estabelecer seu reino aqui na terra por 1000 anos. Minha querida amiga, compreenda, por favor, para nós que sabemos o que é estar escondidas agora em Cristo Jesus, essa ira já foi paga por nós. Nós não teremos de enfrentar aqueles dias de ira. Jesus pagou o preço. Embora este mundo possa nos odiar porque amamos o Senhor e possa derramar sua ira contra nós, não será nada como no dia em que a ira de Deus será derramada sobre o homem. Por isso, anime-se. Lembre-se novamente. Assim agora justificados pelo seu sangue, muito mais ainda seremos por ele salvos da ira. Você está disposta a agradecer a Deus agora pela ira que foi derramada em nosso favor? Isso significa que nós não enfrentaremos aquele dia terrível quando Deus derramará sua ira sobre este mundo. A palavra de Deus mostra que 2/3 do mundo serão consumidos, a não ser que Deus intervenha. Deus está dizendo, eu fiz isso por você. Enquanto ainda há tempo, certifique-se de conhecer Cristo Jesus pessoalmente, recebendo-o em sua vida agora. Se você fizer isso e entrar em contato com esta rádio, eu quero lhe dar gratuitamente um livro, chamado A Sua Busca por Deus. Esse livro já foi traduzido em muitos idiomas, na verdade, 3 milhões de cópias em 37 idiomas, e foi escrito para você, por meu marido. Ele foi escrito para que você possa compreender de forma bem clara como pode ter certeza de que é uma filha de Deus, e você pode ter certeza de que aquela ira, aquela terrível ira, que um dia virá sobre este mundo, já aconteceu até onde diz respeito a você sobre seu filho na cruz. Obrigada, Jesus, pelo que o Senhor fez naquela cruz por mim. O Senhor se fez pecado por mim. O Senhor foi separado de seu Pai por mim. Eu recebo em meu coração e em minha vida. E, Jesus, eu quero dizer aos outros que eu o conheço e o amo. 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No nome de Jesus. Escreva para dorothy@transmundial.org.br e solicite seu livro gratuitamente. Obrigada. Deus abençoe sua vida.
1: Que privilégio! Todos os dias temos um devocional para fechar a nossa manhã. Se você gostou, conta pra gente, quer o link, peça também que a gente envia com todo carinho. Quer compartilhar? Quer contar o que o devocional tem ajudado você? Escreva pra gente. O nosso WhatsApp é esse daqui, ó. 11.
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1: Agora um rápido intervalo, fechando a manhã e começando a tarde na companhia da Virgínia, do seu José Carlos, do Vasile com a gente, junto com a querida Nice. Um beijo ao seu Marco Antônio, sempre conosco, a Cris Feijó, a Dona Rita, a Berê e todos que estão aí. A gente volta já já com um calendário de oração, música boa pra vocês e é uma tarde com atletas no ar, finanças em ação. Então, venham conosco.
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7: Querido Deus, a Tua palavra diz que o amor é paciente, é bondoso, não se orgulha, não procura interesses próprios, não se alegra com a injustiça, mas se alegra com a verdade. Criaste as famílias para viverem em amor e harmonia. Hoje te pedimos pelas famílias de Eswatini, que estão sofrendo em seus casamentos e na criação de seus filhos. Deus, capacite as famílias para viverem em união, que os cônjuges caminhem na direção que o Senhor designou para eles. Pai, que a criação de seus filhos seja pautada nos valores cristãos, onde o respeito, a verdade e a confiança em Ti sejam o alicerce da família. Oramos em nome de Jesus. Eu, Elisângela Souza, tenho alegria em orar com você.
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1: Ai, que legal poder ouvir a Elisângela, a nossa querida Elis, que nos ajuda voluntariamente no Mulheres de Esperança aqui na rádio, contribuindo sempre com seu dom, seu talento, seu amor pelo reino. Poder ouvi-la orando, pedir que você ore com a gente também. E agora vou com uma música que ela gosta muito. E eu também sou suspeita para falar, porque essa letra é tão bonita, né? Também vai para Laurinha lá em Atibaia. Bondade de Deus com Isaías Sade. 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

0: bondade de Deus. Muito boa tarde para nossa querida e amada Elisângela, aqui em São Paulo, capital. Boa tarde para Virgínia, em Recife, Pernambuco. Boa tarde, meu querido Vasile, tá lá produzindo sabão, tá moldando. E estamos também na companhia do seu Lídio. Ele falou, boa tarde, que maravilhosa a mensagem de hoje. Eu queria um livro, viu? Que bom, eu acho que ele está falando sobre o Dorothy, é isso? Depois só me confirma. E a Ruthiana está ouvindo a gente no estado do Maranhão. Até mandou um recadinho pra gente também em áudio. Então, primeiramente, receba aí o nosso abraço, minha querida. E vamos ouvir aqui o teu áudio, tua participação conosco.
1: Bom dia, na paz do Senhor, aqui é a irmã Ruthiana, da cidade de Poção de Pedras, Maranhão. Na verdade, não é na cidade, eu moro no interior, é 6 quilômetros para a cidade. E esse dia maravilhoso, gostaria de desejar uma excelente semana para todos os ouvintes, para você, na melhor, na nossa Transmundial FM. Bom dia, na paz do Senhor, e eu peço oração para minha família, em nome de Jesus, por meu filho José Elias da França Mendes, que está assim meio que desinteressado de participar da igreja, não está participando nos trabalhos, nos eventos. E dia 28 de agosto a gente tem festa do Circo de Oração, 60 anos e 20 anos da mocidade Sonata para Cristo. E eu quero meu filho envolvido, participando da abertura da nossa festa. Para a honra e glória do nosso Senhor, eu creio que pelos olhos da fé, ele vai participar em nome de Jesus. E os amigos dele que estão afastados da igreja, que o Senhor traga de volta para casa. Deus abençoe todos que estão na sintonia. Bom dia, na paz do Senhor.
0: Bom dia e boa tarde também, dona Ruthiana. Aí então, perto de São Luís, no Maranhão, na verdade, lá em Poção de Pedras, no estado do Maranhão, fica 6 quilômetros da cidade. Orem por ela, orem pelo filho, pelos amigos do filho, para que todos voltem para o Senhor. Esse é o maior pedido das mães, dos pais, que aqueles que a gente ama, que foram criados na palavra, voltem. Então, oremos uns pelos outros, porque não é uma batalha só de uma família, né? Mas de tantas famílias. E como somos família RTM, a gente ora pelos nossos irmãos. E obrigada, querida Helenilda, em Lavras, Minas Gerais, acompanhando a gente. Mandou hoje tudo verde, amarelo e azul. O Jaime disse, tô ouvindo vocês em Boa Vista, Roraima. Estou ouvindo essas maravilhosas ondas da RTM. Um feliz dia para vocês. Muito obrigada. Seu José Carlos, lá no Rio de Janeiro, desde cedo com a gente, estudando Apocalipse. Sabe quem também estava por aqui? Minha amada Berê. Bom dia!
2: Oi, Renata, bom dia. Bom dia para todos. E estava aqui na expectativa, né, de começar o novo livro com o pastor Itami. É um livro que, como ele disse, né, muitas das vezes assusta muita gente. E eu já fiz parte desse grupo de pessoas assustadas. Às vezes eu passava longe do livro de Apocalipse porque realmente eu tinha medo, porque... o que falavam para mim, né, é que falava do final do mundo, das coisas horríveis e só coisas negativas que me colocavam. E eu nunca tive coragem, né, na época de abrir o livro. Hoje em dia, graças a Deus, eu já leio com paz no coração, sabendo que o Senhor, ele tem a vida de cada um de nós nas suas mãos. E o que está por vir, a revelação que foi dada a João para nós, é para as pessoas, né, que às vezes, para os injustos, para as pessoas que não vão entregar a vida, né, nas mãos do Senhor, infelizmente, porque todos carecem, né, da misericórdia e da graça de Deus. Bom, estou na expectativa para estudar esse livro com o pastor Itami, entender muito mais, né, da palavra. Espero que o Senhor fale ao coração de todos aqueles que se empenharem nesse estudo. E que seja um estudo abençoado a todos. Grande abraço, Rê.
0: Ai, como eu amo quando vocês comentam do estudo. E, gente, assim como... Olha, hoje eu preciso dar esses dois destaques, mas a introdução de Apocalipse, tanta gente gostou, tanta gente me pediu o link e a live de hoje. E sabe o que elas têm em comum? Que muitas vezes essa realidade que a Berê falou, que a gente sentiu um medo de estudar Apocalipse, eu acho que todo mundo já passou por isso, né? Sempre a gente vê aquelas figuras remetendo a coisas assim que para nossa compreensão são difíceis. E aí quando a gente estuda de maneira equilibrada, compreendendo a Bíblia toda, pegos pela mão aqui junto com Itamir Neves e apontando que simboliza cada uma das imagens ali ilustradas, é outra coisa, nos transmite paz, segurança, certeza de que Cristo é vitorioso, é o Cordeiro de Deus. Então vamos aproveitar tudo isso. Sabe o que isso tem em comum com a live de hoje do Deus na Vida? Que a experiência que a Laurinha falou deve ser a experiência de cada um de nós, né? Estamos passando do medo para a confiança, porque o perfeito amor de Deus lança fora todo medo. É a afirmação do apóstolo João em sua primeira carta. Então, meus queridos e amados, o que tem em comum? Deixemos de lado o medo, avancemos para a segurança em Cristo.
3: Conectada com você.
0: Caso você queira o link do Através da Bíblia em Apocalipse, o link da live de hoje sobre o medo, o link do devocional Dorothy desta segunda-feira, é só pedir pra gente. Agora nós vamos com mais um programa na apresentação do Marcelo Santos. Todas as segundas-feiras aqui na rádio, no comecinho da nossa tarde, nós temos o História da Igreja.

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1: Olá, querido ouvinte da RTM, que alegria ter mais uma vez você aqui conosco no programa História da Igreja. Eu sou o pastor Marcelo Santos e junto com você nós estamos caminhando pela história do cristianismo. Estamos chegando aí ao final desse período que a gente chama de igreja primitiva, na transição para a igreja medieval, e com momentos históricos que têm um papel tão importante na construção daquilo que a gente conhece como cristianismo. Nós estamos estudando sobre as invasões bárbaras e a sua importância, o seu papel, e no último programa nós conversamos sobre esse primeiro momento das invasões bárbaras, né? Os dois processos de assimilação e de invasão, e a importância dessas invasões, inclusive, na construção daquilo que a gente tem como Europa hoje. Nós entendemos e aprendemos que os bárbaros são fundamentais para compreender a transição do antigo Império Romano, né, tão unificado, tão poderoso, com uma cultura comum, com uma língua comum, para a Europa que a gente tem hoje, que é tão fragmentada culturalmente, politicamente. A transição se deve justamente a esse momento das invasões bárbaras. Eles começam, então, como a gente conversou no programa anterior, esse processo de invasão é exatamente no quarto século, a partir do ano 376. Os visigodos, sobre quem nós falamos no último programa, eles são os primeiros a conquistar o direito de se estabelecerem no Império Romano. E vários outros povos vão acompanhá-los nesse processo de invasão e de conquista, e vão chegar aí vários outros, como os burgúndios, como os suevos, como os anglo-saxões, os francos, e vão aí se estabelecer naquilo que era o Império Romano. No final do século V, a gente percebe que os bárbaros já dominavam todas as regiões do Império Romano. Para você ter uma ideia, os francos e os burgulhões dominavam ali a região da Gália, os anglos e saxões avançam até a Britânia, e os visigodos vão entrar na Espanha pelos Montes Pirineus. Os ostrogodos vão assumir a região da Península Ibérica, e os vândalos vão ser expulsos da Espanha pelos visigodos e acabam se estabelecendo no norte da África e da Mauritânia. Interessante, você deve ter notado aí, né, alguma similaridade com o nome dessas tribos com povos que a gente tem hoje. Os francos, né, vão dar origem à França que a gente tem hoje. Os alemães, que são outro grupo, vão dar origem à Alemanha. Os anglos e os saxões, que eram duas tribos, vão dar origem aos países de cultura anglo-saxônica. E os hispanos, por exemplo, se estabeleceram ali na região onde hoje fica a Espanha. Tudo isso é muito interessante para a gente perceber esse processo de construção. O que vale a pena chamar a atenção aqui, pensando em história da Igreja, além da gente trabalhar com essa questão da cultura, é notar que essas influências de secularização da Igreja começam a transparecer durante essas invasões. O processo de paganização ou de secularização da Igreja acontece muito por conta dessas invasões bárbaras. Constantino, no século anterior, ele tinha organizado a Igreja nos moldes de uma administração civil. Um colapso da administração resultante dessas invasões durante o século V, essa queda aí do Império Romano, as pessoas procuravam o bispo e a sua corte para obterem ajuda. E a gente percebe mesmo esse movimento, né, de decadência do poder político imperial e uma ascendência, um crescimento do poder da Igreja através do Bispo de Roma. Nós já conversamos sobre isso. Esse é um fator bastante importante para compreender o surgimento e a ascensão da figura do papado.
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1: Nesse processo de invasões dos bárbaros e paganização ou secularização da Igreja, a gente percebe que a Igreja mostra muito claramente que a sua influência diante da sociedade passa a não ser, a partir desse momento, uma influência apenas espiritual. Mas com a invasão dos bárbaros, a influência da Igreja passa a ter características também político e administrativas, mesmo porque, com esse impacto da desordem, era muito difícil tratar com o imperador que estava distante. E aí só lembrando, né, que com a queda do Império Romano, com a invasão dos bárbaros, o imperador acaba mudando a sede, a capital do Império, para Constantinopla, que era a capital no Oriente. Uma outra coisa que é interessante é que mais tarde, no final do século V, com o Papa Gelásio, a igreja tenta se desvincular dessa situação, mas já era muito tarde. Antes da igreja tentar deixar o seu papel político, a população não se importava mais com quem governava. E é interessante que muitos chefes dessas tribos bárbaras, desses povos germânicos, até mesmo acabaram assumindo o controle de territórios que foram abandonados pelo governo romano. O que isso vai gerar? Qual a consequência disso? No ano 476, o chefe de uma dessas tribos, né, os godos, conhecido como Odoacro, ele vai depor o último imperador do Ocidente e acaba definitivamente com o Império Romano Ocidental. E essa é a data que define, que delimita a queda do Império Romano, no ano 476, quando o imperador romano é deposto por Odoacro. Né? No meio disso tudo, vale a pena chamar a atenção o fato de que a igreja permanece firme. Né? E agora tem uma nova missão, tem um novo desafio. Qual é? Catequizar essas tribos invasoras. Porque ela não poderia se opor a elas, porque se ela tivesse uma resistência a essas tribos, obviamente a igreja e toda a sua estrutura seriam dizimadas pelos bárbaros, que obviamente eram povos pagãos e tinham as suas religiões, tinham as suas práticas pagãs. Agora, isso não quer dizer também que a igreja deixou de exercer o seu papel político. Os reis bárbaros acabaram gostando dessa aliança, né? Eles apreciaram ter a igreja como uma aliada e acabaram cedendo até mesmo terras para a igreja em toda a Europa Ocidental. Havia aí uma troca de favores, porque os líderes cristãos acabaram se tornando pessoas importantes, em alguns casos até mesmo como rei local, como rei daquela tribo ali. Porque como é que esses nômades pagãos acabavam se tornando cidadãos romanos? Através do batismo, através do professar a fé cristã. Vale a pena você lembrar, vale a pena a gente recordar que o império era um império cristão, que o cristianismo era a religião oficial do império. Então a forma e a maneira para que esses nômades, para que esses pagãos, para que essas pessoas que não tinham uma identidade, uma pátria, pudessem receber a cidadania romana era através do cristianismo, consequentemente, através do batismo.
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1: Bom, o que a gente pode concluir observando esse tempo das invasões bárbaras e todo esse processo é de que as invasões bárbaras mudaram intensamente a vida do Ocidente, que é o nosso foco aqui nesse momento dentro da história da Igreja. O desenvolvimento da Europa vai começar a acontecer logo após essas invasões. E até mesmo a divisão política atual que a gente tem, ela é resultante dessas invasões. Quando a gente olha para a Igreja, a gente percebe que, por um lado, ela venceu o desafio que tinha sido colocado diante dela pelo Estado Romano. No caráter administrativo, ela consegue um certo êxito, ela consegue manter uma certa ordem. Né? O Earl Cairns, que é um historiador bastante conhecido, ele afirma sobre esse período que a Igreja preenche o vazio no meio do caos. Ou seja, ela continua a ser o único ponto de unidade no meio de toda essa fragmentação que é provocada pelas invasões bárbaras. Essa Igreja também vai dar a sua contribuição ao converter esses invasores e manter assim muitos elementos da cultura romana. Mas nesse processo também a Igreja tem que pagar um preço muito caro. Por quê? Porque o que vai acontecer nesse processo de cristianização, na verdade, é um processo de paganização do cristianismo. O que a gente observa ao ler a história é que nesse processo de aliança entre a Igreja e os agora líderes, que eram os líderes dessas tribos, os líderes desses povos germânicos, dessas tribos bárbaras, é que massas de pagãos, quantidades e quantidades muito grandes de pagãos, vão ser convertidos à religião cristã e vão entrar para a Igreja sem serem doutrinados. E vão trazer consigo para o cristianismo muitos dos seus padrões de vida e de costumes. A Igreja acaba assimilando algumas práticas pagãs desses bárbaros que vão se cristianizar, vão ser batizados, mas não vão abandonar as suas práticas pagãs. O que vai acontecer ao longo da história, a gente percebe, é que essas práticas pagãs vão ser cristianizadas. A Igreja, aos poucos, vai assumindo, vai incorporando dentro do cristianismo, dentro do cristianismo romano, essas práticas que eram práticas pagãs. O que acontecia, por exemplo, era que nessas alianças, o bispo de Roma negociava lá com o líder tribal, e nessa negociação, então, o líder da tribo chegava para o seu povo e dizia: olha, a partir de hoje, nós somos todos cristãos, nós somos todos convertidos ao cristianismo. E algum tempo depois, o bispo com seus auxiliares vinham e batizavam as pessoas, 2, 3, 5, 10 mil pessoas. a uma só vez, mas não haver qualquer tipo de mudança real de vida ou de doutrinação clara. Com isso, muitas práticas ritualistas retiradas do paganismo vão encontrar uma porta aberta na igreja, tudo para que esses povos pagãos pudessem se tornar cristãos. O resumo da ópera, o resumo dessa história, é que a gente pode afirmar que as invasões bárbaras e a sua presença no contexto romano vão levar a igreja a querer resolver todos os problemas que foram resultantes dessas invasões. Mas o resultado final, consequência maior das invasões bárbaras para a história do cristianismo, para a história da igreja, é que essa igreja acaba parcialmente paganizada e incorpora suas práticas cristãs, práticas que na verdade adivinham do paganismo. E esse é um momento triste, é um momento difícil que a gente traz, infelizmente, até hoje, não só no mundo católico, mas também no chamado mundo protestante, nos grupos que vieram depois da reforma e do movimento neopentecostal. Mas essa é uma discussão para uma outra história, bem mais lá na frente, que nós vamos retomar. Por enquanto, vale a pena lembrar que, paralelo a isso tudo, está surgindo uma nova força mundial, chamada islamismo. Mas isso é uma outra história. Nós vamos conversar no próximo programa. Até lá e que Jesus te abençoe.
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2: Uau, que espetacular hoje estudar junto com o Marcelo Santos sobre a nossa origem, nossa história, a aula que vem pelo gostinho de Quero Mais que ficou. A gente vai compreender mais sobre o islamismo, a sua chegada, a sua presença, o quanto isso mexe com o cristianismo e o impacto nos dias atuais. Então, não perca, a semana que vem tem mais, hein?
10: Olá, Renatinha Bojato. Aqui é Magnólia, professora aposentada, Assembleia de Deus, Macau e o Grande do Norte. E aí, Renatinha, tá animada para o Jogo do Brasil? Eu já falei até no programa de Fabinho Zamana, que dava 3-0. E eu continuo com essa mesma proposta, 3-0. Mas tudo é da permissão do Senhor, né? Que Deus abençoe você, seus familiares, os ouvintes e todos que fazem essa grande RTM. Se você puder, coloca o louvor de Welly Marlene, 7 notas musicais, ok? Muito obrigada. Deus abençoe.
2: Obrigada a você, Magnoli. Olha que tem mais gente pedindo canção também com 7 notas. Tem a Lu.
11: Bom dia, Renata. Bom dia, sou Luciene. Falo de Saramirim, Rio Grande do Norte. E assim, quero pedir a música de Wesley e Marlene, 7 notas. E vamos nós, Renata, ligadinha aí na rádio.
2: Beijo, Luciene Nunes. Beijo para nossa amada Magnólia também. Ambas pediram 7 notas. E quem gosta dessa? Elas, eu, Berê, Ana Paula, querida Nice, Solzinha, então para todas. Também ofereço para Marileia, no estado do Pará, para Neide, ouvindo a gente lá em Recife. Música.

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1: Olá, meu amigo e minha amiga. Tudo bem com você? Estamos com mais um programa apresentando princípios poderosos da Palavra de Deus para transformar sua vida financeira. E como você deve saber, nós temos uma tendência de sempre pensar em nós mesmos. Eu não sei se isso acontece com você, mas sempre me vejo pensando em mim e em como melhorar minha condição financeira. Aí eu me lembro que há outras pessoas que necessitam mais do que eu, sim. Pessoas financeiramente necessitadas do meu e do seu apoio. Você costuma pensar nessas pessoas? Você costuma orar por essas pessoas? E, na verdade, a gente fica pensando, quem seriam essas pessoas, né? Pois bem, como a gente está aqui no livro de Deuteronômio, eu andei dando uma olhada em algumas coisas que Deus falou para Moisés e através de Moisés. E aqui no capítulo 10, Moisés voltou a falar de obediência. Sim, obedecer é tudo de bom. E não poderia ser de outra forma se quisermos ter uma vida financeira que agrada a Deus. Mas a mensagem que realmente me chamou a atenção foi quando Moisés disse uma coisa muito importante. Ouça só o que ele disse. Ele disse assim, ele defende a causa do órfão e da viúva e ama o estrangeiro, dando-lhe alimento e roupa. Está lá em Deuteronômio 10:18. Agora você pode imaginar, ou se imaginar, sendo um órfão, uma pessoa sem pai nem mãe. Como alguém pode viver ou sobreviver financeiramente? Você tem ideia? Agora pense sobre uma pessoa viúva. Como essa pessoa vive financeiramente? Ela tem família? Ela é sozinha? Ela consegue ver os detalhes das finanças da pessoa sim? E você consegue ver esses detalhes também? E uma pessoa que é de outro país, não sabe nem a nossa língua, tem imensas dificuldades de adaptação à nossa cultura, deixou os laços familiares lá no seu país. Você consegue se colocar no lugar de pessoas assim? Agora veja como Deus nos orienta dizendo o seguinte, amem os estrangeiros, pois vocês mesmos foram estrangeiros lá no Egito, está lá em Deuteronômio 10:19.
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1: Veja como Deus nos faz refletir sobre a nossa responsabilidade financeira com relação às pessoas em situação de risco momentâneo ou permanente. A generosidade é uma área vital de nossas vidas financeiras. Ela está presente tanto no Antigo como no Novo Testamento. E não há como agradar a Deus em nossas finanças sem ter um olhar sensível para as necessidades de pessoas financeiramente debilitadas. Aí surge a questão, dar o peixe ou ensinar a pescar? E eu digo, faça tudo que estiver ao seu alcance. Num primeiro momento, dê o peixe, ou seja, dê o alimento, a roupa, ou até mesmo o dinheiro para as necessidades emergenciais. Depois, vá mais fundo, procurando saber como ajudar essa pessoa a voltar a ter autonomia financeira. Esse é o grande alvo, levar a pessoa a ter novamente autonomia financeira. Andar com suas próprias pernas.
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1: Então vamos lá. Que lições você poderia aprender dessas orientações aqui no livro de Deuteronômio? Lembre que uma parte do dinheiro que você ganha deve ser direcionado para ajudar pessoas financeiramente necessitadas. Você não pode resolver o problema de pobreza no mundo, mas certamente pode ajudar a minimizar esse problema. Como? Ajudando as pessoas que o Senhor vai direcionar para você e para sua família. E olha, obrigado por estar comigo mais uma vez no programa Finanças em Ação. Princípios poderosos da Palavra de Deus para transformar sua vida financeira. Um grande abraço do seu amigo Paulo de Tarso. E nos falamos no próximo programa.
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2: Obrigada, Paulo, pelas dicas. São perguntas que a gente se faz muitas vezes também, né? Espero que você tenha gostado de ouvir a resposta e o conselho. Agora eu tô com a Claudinha Luz em Santarém, no estado do Pará. E ela disse, regostei, me passa o link do Dorothy? Passo sim, quem mais quiser é só solicitar. E ela também pediu pra eu passar uma canção. A música chama Vento Frio, tá aqui com banda Tribo.

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1: Pedido da Cláudia Lins. Um beijo pra ela e um beijo pra Vera Rosa ouvindo a gente. Obrigada pelo teu carinho. Obrigada, Silvia Gonçalves, em Contagem, Minas Gerais, fazendo companhia pra gente também. Muito obrigada, Marileia, ouvindo a rádio no estado do Pará. E olha aqui o recadinho dela.
2: Minha querida, pela música que você mandou pra mim, viu? Linda, linda, linda. Manda só o nome do cantor. É Marlene, eu não sei mais outra coisa. O nome do homem. Pra me ouvir de novo, procurar no YouTube, deixar meu like e ouvir. E aprender pra cantar também. Cheiro, minha querida.
1: Ai, eu adoro sotaques diferentes, o jeitinho de cada um, o timbre de voz, o jeito de falar, né? Querida Marileia, no estado do Pará, a música que eu te ofereci agora há pouco foi o Wesley Marlene com 7 notas. Chegou aqui o pedido de 2 ouvintes no mesmo tempo, a Luciene e a Magnólia. E também a gente oferece pra Cris, pra Solzinha, pra Berê, pra Ana Paula, pra Nice. Enfim, a programação é de vocês.

0: que viver em comunhão. Muito boa tarde, meus queridos, minhas queridas. Nós não queremos concorrer com o Jogo do Brasil. Vai ter programação RTM? Vai, das 2 às 4, às 5, às 6, às 7, às 8, tem programação, mesmo tendo Jogo do Brasil. Mas eu sei que nessa hora não vai dar pra competir com o jogo que vai estar todo mundo assistindo. Mas então eu já quero fazer um convite pra gente entrar no clima, da 1 a 1:30, tá bom? Sem interferir no jogo e na tua preparação dos quitutes, vai ter atletas no ar ao vivo. Então se você quiser um esquenta pra entrar junto com a gente no Jogo do Brasil, vem ouvir o programa, venha prestigiar o Lovian. Estamos na reta final do Integrados, até mudamos o dia do desfecho por conta da Copa. Faríamos a live, mas aí não ia ter concorrência, né? Então, nossa live ficará pra próxima segunda-feira. A gente vai saber o nome do ganhador ou ganhadora. São 4 mulheres, né? Ganhadora vai ser. Agora, quem vai ser delas, a gente não sabe. Ainda falta o desafio final, que talvez seja o mais difícil, que vai ser lançado hoje. Então, pra live da 1 a 1:30, a gente te convida. Assista, venha prestigiar, entra no clima de torcer pro Brasil também nos assistindo. Combinado? E agora, antes de a live começar, tem Janus e a mensagem de hoje, 29 de junho.
1: 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Você já participou de alguma festa ao redor de uma fogueira? Então ouça mensagem para hoje. Você já celebrou a fogueira de Xangô? Trata-se de uma celebração ligada às tradições afro-brasileiras em homenagem a Xangô. Muitos participam por tradição, devoção ou em busca de auxílio espiritual. Seja qual for sua crença espiritual, entenda a verdade que o Evangelho apresenta a cada pessoa. Toda busca espiritual que ignora Cristo Jesus não encontra a reconciliação com Deus. A humanidade foi contaminada pela mentira, pela incredulidade e pela rebeldia. Por isso, frequentemente procura caminhos espirituais que não passam pela cruz e ressurreição de Cristo Jesus. Deus permite a existência dessa e de tantas outras expressões religiosas por pelo menos 3 razões. Primeira, porque concedeu ao ser humano a responsabilidade de escolher. Segundo, porque manifesta paciência, oferecendo tempo para arrependimento. E terceira, porque sua verdade resplandece ainda mais quando comparada aos caminhos produzidos pelo coração humano. A rebeldia leva o ser humano a buscar independência de Deus. A incredulidade o leva a confiar em outros meios de salvação, de reconciliação. O engano quer convencer que qualquer caminho espiritual é suficiente para satisfazer a necessidade de pertencimento e sentido existencial. Mas o Evangelho anuncia uma esperança real. Rebeldes podem tornar-se obedientes a Cristo. Incrédulos podem aprender a confiar no amor, na justiça e na fidelidade do Salvador. Pessoas iludidas podem conhecer a verdade que liberta. Essa transformação não nasce de rituais ou méritos pessoais, mas da graça revelada na morte e ressurreição de Cristo Jesus. Guarde essa verdade. Uma espiritualidade sem Cristo pode preservar tradições, despertar emoções, mas não pode reconciliar o pecador com Deus Pai ou salvá-lo da ira divina. O caminho começa com arrependimento, continua pela fé e termina na reconciliação com Deus. Por isso, confesse seu pecado ao Senhor. Deus é fiel para perdoar e purificar você de toda injustiça, mentirosa, incrédula e rebelde. Você quer uma cópia escrita dessa mensagem? Então, acesse o site ruajanus.com.br. Eu vou soletrar: ruahjanus.com.br. Até já!
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4: O corpo é a parte física do ser humano que nos permite existir no mundo. A alma é onde estão as nossas emoções e a nossa consciência. O espírito é a parte que se conecta com Deus. Juntos formam um ser humano completo. Para nós, integrados, corpo, alma e espírito na prática. E comigo ela, a integrada, Renata Burjato. Fala, Bela.
5: Fala, fera, tudo verde e amarelo para vocês. Quem está acompanhando o programa no dia da estreia, que é segunda-feira, estamos a minutos do Jogo do Brasil. Para você que vai ouvir na reprise, já aconteceu e você já sabe se tá muito feliz, se tá feliz, se tá triste, mas a gente vai saber depois. Por enquanto, quem tá aqui com a gente no programa ao vivo é a Iris Civellini, a Magnólia, o seu Lídio, Pastor Marcos Garcia, o Vasile, o Josias, a Raimunda. E para todos eles, Lovian, eu disse que um bom esquenta para Jogo do Brasil é te ouvir Atletas no Ar.

0: Exatamente, porque por conta de tudo isso, nós seguimos com a escalação de hoje, porque hoje tem integrados com o 12º desafio, último da quarta temporada. Tem também Pensares de Lovie Henrique no quadro A Copa, que você não irá ver. E Bela, como os nossos ouvintes podem participar do nosso programa?
1: Venham para cá.

0: ar ao vivo e a cores, toda segunda-feira às 13 horas, no Ao Vivo, você acompanha também o Jogo Rápido com as notícias do esporte, reprises, daqui a pouco eu revejo vocês, sim, ainda hoje em nossa primeira reprise às 21 horas, se aquele WO, reprises aos sábados às 2 horas e 30 minutos e aos domingos às 10 horas, segue lá o nosso Instagram, arroba Programa Atletas no Ar, arroba Programa Atletas no Ar e dê aquele amei em nossas publicações. E você, fera? E você, bela? Estão esperando o quê para participar, curtir, comentar e compartilhar? E, bela, dê aí então as letrinhas para os nossos ouvintes.
1: Ó, para encontrar todos os programas no nosso site rtmbrasil.org.br, vai lá na parte de programas e depois em Atletas no Ar. Daqui a pouco o Lovian solta o desafio 12º, mas você ficou com vontade de saber qual foi o primeiro, segundo, terceiro, avaliar o que você pode colocar também na sua vida. Então confere lá, tem esse e tantos outros episódios, porque com o programa de hoje são 619 conteúdos para você maratonar, fazer bem para tua saúde, para tua alma, como a gente sempre fala, de forma integrada. E agora, Lovian!
0: Agora o resumo das notícias do esporte, destaque dos principais lances, resultados e acontecimentos. Tudo? Tudo de forma direta e dinâmica para você ficar bem informado no ritmo do jogo, porque agora é jogo rápido.
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3: Bem, amigos de Atletas no Ar, começando aqui mais um Jogo Rápido, muito especial, e hoje é mais especial do que nunca, né? E hoje eu estou sozinho, né? Porque o Matheus Santos foi convocado pra jogar hoje contra o Japão.
4: Quem dera, né? Que os convocados do Japão, além da minha pessoa, são Tsubasa.
3: Craque
4: Tsubasa. Naruto não foi convocado, foi cortado dessa escalação. Goku estará no banco de reservas. É sobre isso, né?
3: Exatamente, né? Mas antes da gente falar aqui do grande esperado jogo, que é daqui a pouco, a gente vai falar dos destaques esportivos do fim de semana, né?
4: É, e no sábado, tipo, pelos jogos da madrugada, porque lembrando que como era a fase final da rodada de grupos, tivemos dois jogos por cada horário, e no primeiro jogo da madrugada, tivemos a Bélgica, que goleou a Nova Zelândia por 5-1.
3: Já no outro confronto, Egito e Irã empataram em 1.
4: Agora, quando foi o confronto da tarde, a Inglaterra venceu o Panamá por 2-0.
3: Enquanto isso, a Croácia superou a Gana por 2-1.
4: Já a República Democrática do Congo, de virada, derrotou o Uzbequistão por 3-1.
3: Agora, Portugal e Colômbia ficaram no empate em 0-0 e...
4: Jogo tenso.
3: É, jogo tenso.
4: Jogo tenso pra nós que assistiu, porque, convenhamos que foi um jogo abaixo do esperado, mas um jogo que surpreendeu. Foi a Argélia e a Áustria, que fizeram um grande jogo e empataram em 3-3.
3: E fechando o sábado, a Argentina venceu a Jordânia por 3-1.
4: E no domingo tivemos o grande início da segunda fase da Copa do Mundo 2026, que foi a fase de mata-mata com os 16avos. O Canadá foi a primeira seleção classificada para as oitavas de final ao ganhar da África do Sul por 1-0.
3: Agora, sendo a Copa do Mundo de futebol, a gente vai pro vôlei. A seleção brasileira perdeu.
4: É, de 3-0 para a Eslovênia, mas no domingo derrotou o Canadá por 3-2.
3: E na Fórmula 1, George Russell venceu o Grande Prêmio da Áustria para segurar a pressão de Max Verstappen nas voltas finais da Red Bull correndo em casa, né?
4: Correndo em casa, mas o resultado foi melhor para a equipe da Mercedes, que conquistou sua segunda vitória na temporada, na qual o pódio foi completado por Max Verstappen da Red Bull em segundo e Kimi Antonelli da Mercedes em terceiro. E detalhe, a Mercedes que está cada vez mais isolada no topo
3: do campeonato de construtores, é verdade.
4: Exatamente.
3: E o nosso Gabriel Bortoleto ficou em 11º de novo, né? Já deve ser a 15ª vez que eu falo que ele dá em 11º, porque eles têm bate na trave, né? Vem fazendo um grande trabalho pra equipe.
4: Quem sabe daqui uns anos a gente não veja ele no top 3 ali.
3: Com certeza, né? Com o desenvolvimento da Audi, com certeza, mas ele vem fazendo um bom trabalho, mas não consegue pontuar, né?
4: É um garoto novo.
3: E pra fechar, nesta segunda-feira vão rolar mais jogos pela segunda fase da Copa do Mundo.
4: E hoje teremos grandes confrontos, temos o melhor pro final do nosso querido jogo rápido, mas também teremos um pouco mais tarde, às 5h30, a Alemanha, que vai enfrentar o Paraguai.
3: Pedreira pro Paraguai, né?
4: Paraguai, que se passar, só encontra pedradas.
3: Verdade, né? O Paraguai tem um jogador conhecido nosso, né? E encerrando também o dia, o Holanda enfrenta Marrocos às 10 da noite. Mas antes desses jogos aí,
4: logo ali,
3: daqui a pouco. Que jogo que rola?
4: Teremos, logo após o seu programa de esportes favoritos da rádio.
3: Verdade.
4: Teremos o grandioso jogo do Brasil contra o Japão às 2 da tarde.

0: Verde.
1: Jogo tranquilo, né?
0: Jogo fácil.
1: Nossa, misericórdia. Dá o seu palpite aí.
0: Cara, pra mim vai ser um 3-1. E detalhe, o último gol vai ser do Neymar, que no retrospecto contra times asiáticos, ele tem 12 gols e 9 deles são contra a seleção do Japão.
1: Verdade, né? Eu lembro de alguns jogos dele fazendo gol. Eu vou dar meu palpite aqui. Polêmico meu palpite. Eu acho que vai ser 1-1 e pegando os pênaltis.
0: Deus é mais. Que tomara que o Luiz esteja errado nesse palpite.
1: Se Deus quiser, eu sempre erro o palpite. Então, pra tranquilidade do ouvinte, eu sempre erro os palpites, mas eu acho que vai ser 1-1 e vai ser um jogo. As duas equipes, elas são bem ofensivas, né? O Japão quase nem tem zagueiro, sobe todo mundo pro ataque, né? Tem aquela linha de 5 lá atrás. E o Brasil também, que é bola lá na frente e deixa os atacantes resolverem.
0: Quem tem mais tem 5 e, como diz aquele grande narrador brasileiro, haja coração, amigo.
1: Haja coração, vai ser um bom jogo.
0: Vai ser um bom
1: isso
0: jogo.
1: Isso com certeza vai. São duas equipes muito competentes e a gente com certeza...
0: Exatamente, mas
1: vai ter um jogo muito honesto.
0: Brasil vai vencer sempre.
1: E é isso, vai ficando por aqui mais esse jogo rápido, né? Um agradecimento especial ao Matheus, que, enfim, deixou de estar na Copa do Mundo só pra estar aqui com a gente no jogo rápido, né? Muito obrigado por hoje.
0: Eu queria agradecer mais ainda você, ouvinte, que acompanhou a gente até aqui, o Pedro Campos, o Thiago, que fez a passagem breve ali na porta da técnica, e o nosso querido Marcelo, que neste momento está correndo contra o tempo pra assistir o jogo.
1: Verdade, né? Mas ele não foi convocado também.
0: Não foi convocado.
1: Mas ele vai estar. Muito obrigado, ouvinte, por mais esse jogo rápido, e semana que vem tem mais. E agora com vocês...
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3: Analisei a expectativa de vida de cada uma das participantes. Já sugeri uma nova rotina de vida por meio do 12º desafio. Desafio 12, microciclo 12, de 21 a 27 de junho. Primeiro, beber conforme prescrito 3 litros de água por dia e contabilize o total de água em sua garrafa virtual. Segundo, gastar 100 calorias dia, totalizando 300 calorias no total da semana sendo monitorado. Contabilize e insira no contador virtual. Terceiro, correr 20 minutos dia, totalizando 60 minutos no total da semana, na velocidade de 5 minutos por quilômetro. Contabilize e insira no relógio virtual. Vou comprovar mais uma vez que é possível reverter o relógio biológico. O cálculo estatístico de sobrevida foi feito com base na composição corporal atual. Propus uma rigorosa mudança para reverter o quadro e novas expectativas de vida. O reality conta também com orientação da prática de atividade física durante as semanas de acompanhamento. As análises clínicas e físicas são realizadas no Núcleo de Saúde, NSBSA CISA, e os treinos no Centro de Treinamento, CTBSA CISA, sob a responsabilidade técnica do professor Lovian Henrique Kreff, 019-816-G/SP. Ouça aí, então, os depoimentos das nossas integradas, Patrícia, Wandra, Karine e Raquel.
4: Olá, ouvintes do programa Atletas no Ar. Aqui é a integrada Patrícia Chimenez. Como vocês estão vendo, a minha voz está bem ruim, porque essa semana eu fiquei bem resfriada. Mas eu não deixei que o resfriado me derrubasse total para que eu não viesse treinar. Foi bem complicado essa semana por conta de estar resfriada. E para mim fazer os exercícios foram bem difíceis. Mas eu consegui, que quando a gente coloca uma meta na nossa mente, independente de estarmos doente, a gente consegue. Lógico que não com a mesma intensidade, mas eu consegui vencer mais uma etapa. E esse desafio, esses três últimos desafios com corrida tem sido bem complicado para mim, mas eu consegui chegar na minha meta de correr, né? E eu tava feliz porque eu consegui correr em 2 tempos, mas como fiquei resfriada, não consegui bater os 2 tempos, mas também não desisti de correr. Quero levar para minha vida o restante, né, do... Eu sei que o desafio vai acabar, na verdade acabou, mas eu vou continuar treinando, batendo meta de água, de calorias, e porque isso foi só um start para que eu consiga levar para o meu estilo de vida. Porque a gente consegue desistir muito fácil do que a gente propõe a fazer. Mas, na verdade, a gente tem que continuar. Isso é para a saúde. A estética é bom você emagrecer, você ver o resultado na balança, mas eu acho que o resultado maior para mim é eu ter um estilo de vida de conseguir caminhar sem estar ofegante, subir numa escada sem também estar ofegante, e mudar também a alimentação, que é um desafio diário, né, para a gente que quer manter saudável, é um desafio diário, e também a gente precisa mudar a mente. Quando a gente começa a mudar a mente, eu acho que tudo isso fica mais fácil. Então, bora lá para o desafio da vida, não só o desafio de treino ou uma competição, mas que isso seja para mim um desafio na vida. E é isso aí. Beijão para todos.
5: Olá, ouvintes do programa Atletas no Ar. Aqui quem fala é a desintegrada Wandra. Essa semana passamos bem, graças a Deus. Consegui treinar todos os dias. Um pouco mais forte, menos debilitada. E tendo a consciência de que é um dia de cada vez. Tenho sentido menos fraqueza, graças a Deus os remédios estão fazendo efeito, a dieta também. Eu acho que a gente precisa persistir, né? Se a gente não persiste, não insiste, a gente desiste no meio do caminho. E o foco aqui não é ser o melhor, não é ter os melhores resultados, mas sim não desistir. E aí nós vamos seguindo dia a dia, um dia de cada vez, um degrauzinho por vez. A gente tem uma escada aqui, a gente sobe, tem alguns exercícios que a gente sobe 2, 3 degraus por exercício. Depois da anemia, eu subo apenas um degrau de cada vez. E eu acho que na vida nós temos que seguir assim, um degrau de cada vez. Dia a dia, evolução a evolução, e aí a gente vai ficando melhor, e de um degrau de cada vez a gente acaba subindo 2, 3, 4, mas o começo vale a pena. Nós temos esse foco de que é um degrau por vez. Agradeço as orações, as torcidas, tenho certeza que vocês têm me ajudado em oração, e tenho certeza que a gente vai chegar no objetivo. Agradeço, Deus abençoe a cada um de vocês e seguimos firmes e fortes. Deus abençoe.
6: Olá, ouvintes do programa Atletas no Ar, aqui quem fala é a integrante Karine. Bom, estamos chegando ao finalmente, e o que eu tenho tirado de lição com esse desafio foi que cuidar, né? Cuidar de nós mesmos, cuidar do nosso corpo, cuidar da nossa mente é muito mais prazeroso do que a gente imagina. Porque normalmente quando, eu digo antes de eu começar esse desafio, era a coisa mais difícil pra mim ter que pensar que pra eu emagrecer, pra eu ter saúde, eu teria que fazer exercício, eu teria que tomar mais água, eu teria que mudar minha mente, mudar minha alimentação. E hoje eu vejo o quanto isso valeu a pena, o quanto isso fez bem pra mim, o quanto isso fez bem pra minha mente. Porque se eu fosse olhar lá atrás, quando eu começava uma academia, eu começava academia durante um mês e parava. Começava uma dieta durante 2 meses e parava. Então, hoje a minha mentalidade é completamente outra, hoje a minha rotina é completamente outra. Tudo que eu faço é pensando na minha saúde hoje. Hoje eu cuido muito melhor da minha saúde. Antes eu odiava ter que ir no médico para fazer exame, essas coisas. Não tô falando que agora eu gosto, mas hoje eu penso que eu tenho que cuidar da minha saúde, eu tenho que prezar pela minha saúde, até para ter uma família, né? Para gerar filhos e poder passar, né, esses ensinamentos para os meus filhos. E tem sido muito prazeroso e, obviamente, que vai acabar o desafio, mas eu não quero perder esse costume que eu criei dentro do desafio. Eu não quero tirar esse... eu falo peso, mas é no sentido bom, tá, da palavra. Então, eu não quero tirar esse peso de, ai, pronto, agora acabou o desafio, eu posso sossegar. Não, eu quero continuar. Então, eu quero ter esse senso de responsabilidade por mim mesma, quero continuar tendo... isso na minha cabeça, de que eu preciso disso, de que eu preciso chegar no meu objetivo para poder ter um corpo saudável, ter um corpo bom, né, para eu poder olhar lá para olhar quando eu estiver lá na frente, olhar para trás e falar, cara, valeu a pena. E aí essa semana foi muito prazeroso, porque eu consegui tomar muito mais água, consegui bater meus 3 litros. Acho que praticamente todos os dias. Corri, gente, eu tô correndo. O Dr. Lovian tem me ajudado muito nesse desafio de correr. No primeiro desafio da corrida, eu não conseguia correr 1 minuto sem parar. Hoje eu tô correndo 10 minutos sem parar, o que é muito, muito, muito bom. Eu vejo que meu condicionamento tem aumentado muito. E pretendo aí correr 20 minutos sem parar, se Deus quiser. Vou chegar lá para poder chegar nesse desafio, né? Chegar num momento da minha vida que eu consiga correr uma São Silvestre, uma meia maratona, não sei. Quem sabe, né? Estamos aí pensando. Enfim, eu só tenho a agradecer por todo o ensinamento que eu tive dentro desse desafio e quero continuar. E é isso. Muito obrigada a todos que torceram, muito obrigada por todos que nos apoiaram, que têm nos incentivado. E é isso aí, bora continuar incentivando um ao outro, bora continuar tendo esse senso de responsabilidade por nós mesmas. Enfim, é isso.
7: Olá, ouvintes do programa Atleta no Ar. Aqui quem fala é a integrada Raquel. Passando aqui para mandar o áudio com mais uma das minhas desculpinhas. Brincadeira, mas última semana não fui treinar de novo. Mas é isso, né? É o que eu falei e outros áudios que eu mandei. Temos altos e baixos e tá tudo certo. Importante a gente não parar. Tomei uma vacina aí esses dias e fiquei meia para baixo. Com aquela moleza que a vacina dá, e aí eu desanimei, mas amanhã tô de volta e pretendo não parar, porque eu já falei isso na semana passada, mas eu tive total certeza essa semana que não dá pra parar, é algo que a gente vai ter que levar pro resto da vida mesmo, é como beber água, né? Se a gente não beber água, a gente fica doente, tem problema no rim e tudo mais. Então, acho que a gente tem que colocar alguns hábitos como coisas que a gente tem que levar para a vida mesmo. E o exercício é uma delas. E eu entendi essa coisa, não tinha muito essa consciência, sabe? De que quando a gente não cuida do corpo, a gente tá pecando, né? Se a gente for olhar na Bíblia, olhar, né, pra nossa vida mesmo, a gente não pode negligenciar essa parte. É muito errado da nossa parte. Então, a gente precisa muito colocar isso como hábito pro resto da vida. E eu acho que o desafio despertou isso em mim. Eu sou muito do... Quando eu pego um gosto em alguma coisa, eu começo a fazer ela e não paro mais. E foi assim alguns dias do desafio eu fiz e depois não parei, mas quando acontecem algumas coisas com a gente acaba desanimando. Mas é isso, a vida é uma montanha russa, a gente só não pode ficar no meio dela. A gente tem que continuar, semana que vem eu tô de volta. E quero não parar, não quero mais dar intervalos, entendeu? Mesmo que esteja bem ou ruim, eu tenho que ir, pronto. Acho que é um compromisso que eu tenho que firmar comigo mesma. Mas estamos aí, pretendo muito mesmo levar o desafio para essa minha vida. Os princípios do desafio são, assim, coisas que ficaram na minha mente, no meu coração. Então não vai ser só uma passagem, sabe? Por uma coisa que eu me comprometi a fazer, vai ser algo que vai ficar na minha vida. Dei umas deslizadas aí, mas acho que faz parte. Ninguém faz nada perfeito, né? Então vai dar tudo certo. Essa semana aí tô de volta e creio que tem que virar uma chavinha na minha cabeça pra poder eu não parar. E acho que na hora certa vai virar essa chave. Mas é isso. Um beijo pra todo mundo. Espero aí que as próximas pessoas que possam fazer esse desafio, se você tem vontade. É muito bom mesmo. Fez uma grande diferença pra mim, na minha forma de pensar. Quando eu não faço, eu sinto muita falta. E é como se fosse um propósito, né, que a gente faz. E é muito bom mesmo. Espero que eu consiga, firme mesmo assim, continuar. E é isso. Um beijo pra todo mundo. Obrigado a todo mundo que você é por mim. Estamos juntos nessa. Vamos continuar cuidando do nosso corpo, hein? Um abraço pra todos.
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3: Por que a Copa de 2026 tem recorde de países que perseguem cristãos? A Copa do Mundo de 2026 marca um recorde histórico. 14 das 48 seleções classificadas representam nações onde cristãos sofrem perseguição extrema ou severa. O aumento impulsionado pela expansão do torneio acende um alerta sobre a liberdade religiosa em diversos continentes. No topo da lista de perseguição estão o Irã e a Arábia Saudita, classificados com nível extremo. No Irã, a conversão ao cristianismo é ilegal e pode levar à prisão ou perda da guarda dos filhos. Já na Arábia Saudita, igrejas públicas sequer são permitidas. E quem decide seguir o cristianismo muitas vezes precisa esconder a fé da própria família para evitar abusos. A visibilidade global da Copa do Mundo é vista como uma janela para conscientizar bilhões de pessoas sobre direitos humanos. O objetivo não é misturar política com esporte, mas aproveitar a atenção voltada a esses países para mostrar que, por trás das seleções em campo, existem realidades sociais de perseguição que não podem ser ignoradas pela comunidade internacional. Agora, seja expressivo, facilmente compreensível, demonstre as suas ações por meio da fala, fale com Deus, fale sozinho, fale com os outros. Por isso, que ruja o leão. Fala, fera!
9: Fala, fera!
10: Não é esporte, mas também é ferramenta, assim como esporte, para levar o evangelho. A Iris Civellini faz parte do Motoclube Águias de Cristo e mandou várias fotos aqui para nós. Que final de semana agitado, hein? Adorei. E adorei também sua participação aqui comentando sobre o medo. Ela escreveu: alimente sua fé em Deus e qualquer medo morrerá de fome. Adorei. Lídio Alberto também tá aqui com a gente. O pastor Marcos Garcia falou: olha, tem um vídeo aqui, é da Milena, uma bênção. E ela tá lá fazendo seu esporte. Uau, quanta força, equilíbrio, mobilidade. Parabéns, pastor Marcos Garcia. Manda um abraço pra Milena em nome do Atletas no Ar, hein? E o Trinquinato, depois dessa bendita vacina que a Karine também contou, ficou 45 dias sem poder caminhar ali, fez a primeira caminhada 5km, espera na quinta fazendo um saudoso pedal. Que Deus te abençoe, meu querido. Maribel também estava te ouvindo, Lovian, lá no sul brasileiro. Kerley também te acompanhando no estado de Goiás. E estamos na companhia da Silvinha, em Minas Gerais. Então, muito obrigada. E agora estamos chegando no final.
3: Antes de chegarmos ao final, e aí, Bela, Brasil e Japão? Resultado.
10: Olha, qualquer 1-0 me deixa feliz, mas 1-0, 2-1, mais de 3, ó, festa, Luvian. E você?
3: Brasil 1 aos 43 do segundo tempo, Japão 0, gol de Neymar.
10: Vamos lá, a gente vai acompanhar isso aí depois nas reprises. E agora?
3: O corpo já sente o cansaço, a mente é testada e o coração revela aquilo que realmente nos move. A última volta não é o fim, é a chance de terminar com os olhos fitos em Jesus. Preparem-se para a última volta.
2: Última volta.
10: Trabalhos técnicos de Luiz Felipe, Pedro Campos e as nossas vinhetas, Lovian.
3: Elas gravadas pelo meu mano Edson Tauil, a voz da Bíblia. Uma semana abençoada para todos os nossos ouvintes por todo mundo. Um beijo especial para minha melhor metade, Vanessa Daniela. Para o meu melhor, um quarto, a minha Radassa Esté, porque este foi mais um...
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2: Olá, amigos queridos que se entendem no nosso idioma português. Vamos para o nosso café com Deus? E para começar, queria que pensassem como vivemos numa época curiosa. Pensem comigo, há cristãos que querem seguir Jesus da mesma forma que seguem uma página nas redes sociais. Um clique, alguns likes, nenhum compromisso, e se o conteúdo incomodar, simplesmente deixa de seguir. Mas o problema é que Jesus nunca chamou seguidores, mas discípulos. E discípulos, segundo Lucas 14:27, carregam cruzes. Lembram-se? Jesus pontuou: e qualquer que não tomar a sua cruz e vier após mim, não pode ser meu discípulo.
3: Espera aí! Então aquele pacote Cristianismo Premium, sem sofrimento, sem renúncia e com bênçãos ilimitadas? Tipo, se Deus deixou você ver algo lindo, o carro do ano, é porque quer lhe dar? Era golpe?
2: Era. Jesus nunca recrutou pessoas prometendo conforto. Pelo contrário, ele dizia coisas capazes de esvaziar qualquer auditório moderno de marketing religioso. Negue-se a si mesmo. Tome a sua cruz e siga-me. Hoje, muita gente procura um Cristo que resolva os problemas, mas não um Senhor que governe a vida. Querem um Salvador para livrá-los do inferno, mas não um rei para libertá-los do pecado e de uma vidinha ordinariamente comum e sem propósito.
3: Ah, cafeiteiro, me diz algo. Então Jesus não veio realizar todos os meus sonhos?
2: Quer mesmo saber? Veio fazer algo muito melhor: salvar você dos seus. Porque muitos dos nossos sonhos nascem do orgulho.
3: Sim, do orgulho de gente que tem o rei na barriga, né? Não? Mas, ó, o único que teve um rei na barriga foi Maria. Esses têm apenas arrogância, gases e uns três tipos de vermes. Acertei?
2: Ai, o que eu fiz para merecer isso? É, mas, como dizia, os nossos sonhos nascem do orgulho, da vaidade e da ilusão de que somos os protagonistas da história. O Evangelho nos lembra que o centro do universo não somos nós, é Cristo. E soldado dele não marcha perguntando: o que Deus pode fazer por mim hoje? Ele pergunta antes: como posso eu glorificar a Deus hoje? Ele pergunta: como cumprir com o propósito da minha vida? Ele não anda guiado pelos sentimentos do momento, mas pela palavra. Não segue a multidão, segue o mestre. Não vive para ser servido, mas para servir. E sejamos sinceros, se o cristianismo fosse crime, haveria prova suficiente para condenar muitos de nós? Ou a acusação seria arquivada por falta de evidências? A cruz que Jesus menciona não é um colar de ouro para o pescoço. É morrer diariamente para o ego. É perdoar quando a carne pede vingança. É falar a verdade quando a mentira parece mais conveniente. É permanecer fiel quando todos os outros negociam princípios.
3: E o soldado de Cristo não desfila na passarela? Ele marcha no campo de batalha. Ouviram, seus?
2: Exatamente. E a boa notícia é que não marchamos sozinhos. O mesmo Cristo que ordena "siga-me" também promete estar conosco todos os dias. O rei não envia o seu povo para a guerra e fica no quartel. Não, ele vai à frente. Por isso, examinemos o coração. Estamos apenas a admirar Jesus à distância ou realmente caminhando atrás dele? Porque chegar perto da cruz não faz de ninguém um discípulo. Carregá-la, sim. Vamos falar com Deus. Pai amado, obrigado pela chamada. Perdoa-nos pelas vezes em que procuramos um evangelho confortável e sem renúncia. Livra-nos da ilusão de um cristianismo sem cruz, sem santidade, sem obediência. Faz-nos discípulos verdadeiros, soldados fiéis do teu reino. Que o nosso amor por Cristo seja maior do que o amor pelo conforto, pela aprovação das pessoas ou pelos nossos próprios desejos. Por Jesus pedimos-te. Amém. Alô, amigos queridos e companheiros deste café. Escrevam-nos e tragam as suas críticas e sugestões, como também repartam comigo e os que comigo produzem este programa, em que vos temos ajudado. Um abraço nosso, meu e da turma toda que vos serve, desde São Paulo, no Brasil, como em Lisboa, Portugal.
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2: Olá, ouvintes e professor Saião, começamos a semana sobre arqueologia com a pergunta do Wesley de Mato Grosso. Existe alguma coisa fora da Bíblia, professor, que comprove os fatos citados nela? Como podemos saber que aquilo que a Bíblia fala é verdade?
3: Pois é, André, é um prazer estar com todos os nossos ouvintes aqui com essa pergunta do Wesley, muito importante. O que a Bíblia diz tem relação com a realidade histórica ou não? Veja, de fato, muita coisa que aparece na Bíblia tem comprovação histórica fora da Bíblia. Como assim? Os pesquisadores que estudam a região não só ali da Palestina, de Israel e do Oriente Próximo a, nos últimos 150 e 200 anos, encontraram muitas coisas que comprovam o que a Bíblia diz. Por exemplo, eu mesmo tive a oportunidade de visitar na cidade de Jerusalém o túnel antigo, que era o túnel dos cananeus, que é mencionado no segundo livro de Samuel, por onde Davi passou quando ele conquistou a cidade que pertencia aos jebuseus. Aliás, a antiga muralha dos jebuseus, que tem cerca de 3.200 anos, nós ainda temos os restos da muralha, as ruínas, melhor dizendo, que estão ali. E do lado desse túnel dos cananeus temos o túnel de Ezequias, que ele cavou por volta de 701 a.C. para defender a cidade de Jerusalém do ataque dos assírios. Então são só dois exemplos de realidades históricas antigas que foram descobertas e escavadas e que falam de maneira clara a respeito daquilo que a Bíblia relata na história antiga lá do Velho Testamento.
2: Mas, professor, essas coisas sobre arqueologia parecem ser muito antigas, não tem muita conexão com a nossa sociedade. Qual que é a utilidade dessas descobertas para a nossa vida espiritual?
3: Bom, André, vamos lá tentar entender a coisa com mais clareza aqui, né? O que que é, primeiro, a arqueologia? A arqueologia é o estudo das coisas antigas, dos restos deixados como cerâmicas ou inscrições, pedras ornamentadas, que são referências históricas do passado e que estão estudadas por esses pesquisadores que tentam entender a maneira de ser, de pensar, de agir, de construir o mundo das civilizações antigas. Então a gente tem o que a gente chama de arqueologia bíblica, que hoje mais tecnicamente é chamada de arqueologia Ciro-Palestina. Aliás, lá a arqueologia é bem diferente. A gente pensa em arqueologia apenas como uma escavação, né, profunda para encontrar os restos. Por causa do perfil diferente da região Ciro-Palestina, nós temos assim acúmulo de referências do passado que são conservados em colinas que são montadas a partir do vento, né? Então essas colinas, essas pequenas montanhas são chamadas de tel, né? Cada tel, e esses tel são divididos em camadas e estudados a partir de períodos específicos. Então isso é algo muito científico, muito detalhado, e a região ali de Israel é muito impressionante, porque nós temos coisas ali, André, de mais de cerca de 9.000 antes de Cristo confirmado como algo histórico. A cidade de Jericó, por exemplo, é considerada a cidade mais antiga.

0: habitada que a arqueologia desenterrou. Agora a pergunta é, o que isso tem a ver com a nossa vida? Se o sujeito acha, né, um osso de um rei, né, lá no norte de Israel, se ele acha uma moeda do período persa, se ele acha um artefato religioso dos antigos cananeus, e daí, né? Em que isso muda a conta que eu pago na segunda-feira, né? Então veja bem, uma coisa interessante na proposta da Escritura Sagrada é a gente entender que a fé que temos em Deus não é algo dissociado da realidade. Isso quer dizer que a fé cristã não se apresenta como um mero exercício psicológico ou sociológico da religião. Não. O Novo Testamento é claro em dizer que se Cristo Jesus não ressuscitou, que a nossa fé é vã. Na Bíblia nós temos diversas referências históricas, diversas datações precisas, e o texto diz, olha, isso de fato aconteceu. É claro que esses relatos têm a sua pertinência histórica, cultural, precisa ser entendido. Mas, veja bem, para alguns grupos religiosos, o fato do seu fundador ter existido ou não é irrelevante. O fato de uma coisa ter acontecido verdadeiramente não é tão importante, mas no pensamento cristão não é assim. Então, os relatos ali apresentados, eles não são falsos, eles não são invenção. É claro que nós temos poesia, nós temos relatos que intencionalmente não são literais, ninguém vai achar que as bestas do Apocalipse serão, né, dois dragões que vão sair dentro d'água, não é o Godzilla que vai aparecer de jeito nenhum, né? Mas o que é apresentado como histórico tem esse foco e é verdade. Portanto, o estudo sério da arqueologia e da história antiga, sim, tem tudo a ver com a nossa realidade de fé e com a nossa vida espiritual, sem dúvida alguma.
1: Bom, professor, acontece que o Raimundo do Ceará trouxe aqui duas questões, uma questão, na verdade, com dois versículos bem interessantes. Ele acha que apenas a fé em Deus, no que a Bíblia diz, já é suficiente, pois Romanos 1,17 diz que o justo viverá pela fé, e Hebreus 11,1 nos diz que a fé é a prova das coisas que não vemos. Não corremos risco de ser Tomés, professor?
0: Olha só, a pergunta do Raimundo, aliás, é uma pergunta que corre o mundo. Muita gente pergunta exatamente isso que ele está apresentando aqui. Vamos tentar entender, né? Porque a discussão, na verdade, citando Romanos 1,17, Hebreus 11,1, tem a ver com o relacionamento entre a fé e a razão, mais do que propriamente apenas a arqueologia, né? Romanos 1,17 diz que o justo vive pela fé, né? O sentido ali não é exatamente esse da discussão aqui, porque ali Paulo está dizendo que o justo vive pela fé no sentido da fé salvadora, né? Que é o argumento de Romanos, que nós não somos salvos por obras e sim pela fé. O meio de aproximar-se de Deus é crendo nele. Hebreus 11:1, aí é mais interessante a discussão, porque a fé é a prova do que a gente não vê. E como é que a coisa funciona? Veja bem, é verdade que a comprovação objetiva, quer seja científica, quer seja por meio de dedução lógica e de raciocínio, não vai produzir fé em ninguém, né? A gente sabe disso, né? É interessante que o grande pai da igreja, né, Tertuliano, dizia que ele cria, né, porque era absurdo. Quer dizer, quando não é para entender, é para crer. E é verdade, se uma pessoa quiser explicar todos os detalhes da Bíblia e enxergá-la puramente racionalmente, ele vai ficar sem entender muita coisa. Ah, e nesse sentido, a Bíblia vai continuar dizendo que a fé vem pelo ouvir e ouvir a palavra de Deus. Ah, nós vamos ver no Novo Testamento que Jesus, por exemplo, ressuscita Lázaro e os que não creem em Jesus depois querem matar Jesus e Lázaro. Você quer coisa mais impressionante do que ressuscitar um morto e a pessoa mesmo assim não crê? Então, o fato de crer ou não crer está ligado muito com uma disposição do coração, que é mudada pela ação poderosa e sobrenatural da palavra de Deus. No entanto, a pergunta é, para quem creu? Será que isso em que eu creio está baseado só na realidade do coração, só na subjetividade? Aí que entra a Bíblia. Aí a pessoa que creu, vem a famosa expressão, você pode explicar a sua fé? Você pode, né, mostrar que você tem uma postura de razoabilidade, ou você acredita numa coisa que não tem nenhum sentido? Aí, apesar da razão e da arqueologia não comprovarem a fé, elas, no sentido absoluto do termo, elas são reforços e uma demonstração de que as pessoas que não creem, elas não creem e elas devem ser julgadas porque elas se recusam a enxergar aspectos que apontam para a realidade da fé. Deus tem uma base para dizer, olha, você tinha isso à sua disposição e nunca quis ver. Então, nesse sentido, a gente pode dizer que essas coisas não são a razão principal da fé, mas elas reforçam aquilo que a pessoa crê, pois o cristianismo de fato se apresenta como sendo a verdade, tanto do ponto de vista, vamos dizer, espiritual, passional e existencial do coração, como também comprovado por aqueles que querem pesquisar mais objetivamente o assunto.
1: Aí eu fico na dúvida, professor, por que tantos estudiosos continuam duvidando e questionando a Bíblia, apesar das evidências?
0: Bom, André, é importante destacar o seguinte, muita coisa que a Bíblia nos apresenta está comprovada pela arqueologia. Outras coisas nós não temos referências nem a favor nem contra. E nós temos também problemas e dificuldades que vamos falar aí na decorrência aí dos nossos estudos aqui no Conversando com Luiz Saião. Agora, quando as coisas estão definidas, por que algumas pessoas não creem? Porque, como nós dissemos, a pessoa não acredita a priori. Ele já tem uma postura pré-definida, mesmo que ele veja todas essas E todos esses elementos comprovadores, isso não o fará mudar de posição. Então, sempre que a pessoa enxergar algo, ele diz, ah, foi coincidência. Não, dessa vez parece que estava certo. Não, mas isso aí acontece também em outros contextos aí, porque a predisposição não é tomada pela pessoa da maneira que é tomada por um coração de alguém que crê.
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4: 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Veleiro na voz de Ana Cristina.

Ana Cristina, veleiro. Espera em Deus. Ainda que a crise seja tão grande que faça com que você perca todas as suas esperanças, espera em Deus, pois ainda o louvarei. Mesmo que você sinta-se incompreendido por todas as pessoas, inclusive por aquelas a quem você mais ama, espera em Deus, pois ainda o louvarei. Mesmo que você veja que todos os seus esforços têm sido em vão para solucionar seus problemas, espera em Deus, pois ainda o louvarei. Mesmo que por amar você esteja sendo desprezado e humilhado, espera em Deus, pois ainda o louvarei. Mesmo que você esteja desgastado de tanto lutar para ver o bem da sua família, sem ver nenhuma mudança aparente, espera em Deus, pois ainda o louvarei. Ainda que para todos você pareça um caso perdido, espera em Deus, pois ainda o louvarei. Mesmo que você esteja perdendo sono, pensando em como pagar todas as contas, espera em Deus, pois ainda o louvarei. Ainda que a enfermidade pareça consumir todas as suas forças a cada segundo, mesmo que em alguns momentos você chegue a pensar que Deus se esqueceu de você, espera em Deus, pois ainda o louvarei. Mesmo que para você seja difícil acreditar que conseguirá um dia vencer todos esses problemas, tenha coragem de exclamar como salmista, no Salmo 42, versículo 5. Por que estás abatida, ó minha alma? Por que te perturbas dentro em mim? Espera em Deus, pois ainda o louvarei.

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11: 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Estamos na série chamada 7 razões por que você pode confiar na Bíblia. Nesta mensagem, estamos vendo a terceira razão, as previsões da Bíblia e por que podemos confiar nela. O pastor Paulo Biasi está nos falando com base no capítulo 45 de Isaías, onde um rei chamado Ciro foi predito mais de 150 anos antes de sua nascença.
12: E por que Deus faria isso? Versículo 4. Foi por causa de Jacó, meu servo, Israel, meu escolhido, que o chamei para realizar essa tarefa. Por isso, o chamei pelo nome, mas você não me conhece. Ciro fez uma proclamação dizendo: vocês, judeus, podem voltar para casa. Por que ele fez isso? Porque Deus disse que faria, e ainda disse: vou chamá-lo pelo nome muito antes de Ciro nascer, e embora ele não me conheça, eu o conheço. Como é bom saber que não precisamos recorrer aos joguinhos de palavras para que tudo se encaixe e vire um vídeo sobre o assunto. Eu acho ótimo. E repare que por toda a Bíblia Deus sempre diz: esta é a palavra do Senhor. Esta é a palavra do Senhor. Esta é a palavra do Senhor. Então, meus amigos, ou ela é ou não é. Quero lhe mostrar mais uma profecia no capítulo 26 do livro de Ezequiel, que vem na sequência de Isaías, Jeremias e Lamentações. Tive o privilégio de visitar o lugar em que essa profecia se cumpriu. Por isso, sempre me interessei por ela. Mas antes, vamos organizar a nossa linha do tempo. Nabucodonosor cercou Jerusalém. Foram 3 cercos. É por isso que às vezes as datas variam. Tem gente que começa a contar em 605 a.C. e conta até 586, quando tudo se completou. Tiro era uma cidade na costa da Fenícia que se orgulhava da sua frota de navios e forte comércio naval. Por isso, ficou satisfeita com a queda de Jerusalém. Quando Nabucodonosor levou o povo de Israel para a Babilônia, Tiro viu nisso uma oportunidade, porque competia com Jerusalém no comércio. Tiro dominava o mar e Jerusalém as rotas das caravanas. O povo de Tiro pensou: ótimo, sem Jerusalém na disputa, agora vamos crescer. Será que tem gente que pensa assim hoje em dia? Quando uma pessoa rica entra em decadência, alguém diz: confesso que me alegro secretamente quando outros caem. Mas veja o que Deus pensou disso a partir do versículo 1 do capítulo 26 de Ezequiel. No 11º ano, no primeiro dia do mês, a palavra do Senhor veio a mim dizendo: filho do homem, Tiro disse a respeito de Jerusalém: bem feito, foi arrombada a porta dos povos, ela se abriu para mim. Eu me tornarei rico, agora que ela foi arrasada. Por isso, assim diz o Senhor Deus: eis que estou contra você, ó Tiro, e farei subir muitas nações contra você, assim como o mar faz subir as suas ondas. Elas destruirão as muralhas de Tiro e derrubarão as suas torres, e eu varrerei o seu pó, e farei dela uma rocha escalvada. No meio do mar, ela virá a ser apenas um lugar, onde pescadores secam as suas redes, porque eu o anunciei, diz o Senhor, e ela se tornará despojo para as nações. Versículo 7 e 8. Porque assim diz o Senhor Deus: eis que trarei contra Tiro o rei Nabucodonosor, que virá da Babilônia, do norte, e que é o rei dos reis. Ele virá com cavalos e carros de guerra, com cavaleiros e com enorme exército. As suas filhas que estão no continente, ele as matará à espada. Repare na expressão continente. Isso vai se tornar muito importante daqui a pouco, quando explicarmos o restante do texto. Eu leio isso e fico maravilhado pensando: Deus, o Senhor, deve saber tudo. Você não acha que Ele sabe? E alguns de vocês tentam se esconder dEle. Mas Ele já lhes conhece por completo. Ele observa tudo o tempo todo. Veja os versículos 9 a 11. Disporá os seus arietes contra suas muralhas e com barras de ferro derrubará suas torres. Os cavalos dele serão tantos que você ficará coberta de pó. As suas muralhas tremerão com o estrondo dos cavaleiros, das carretas e dos carros de guerra. Com os cascos dos seus cavalos socará todas as suas ruas. Matará o seu povo à espada e as suas fortes colunas cairão por terra. E foi exatamente isso que aconteceu. O rei Nabucodonosor veio, cercou a cidade e a isolou. Então, alguns dos moradores dali disseram: sabe o que vamos fazer? Vamos fugir, porque havia uma ilha a uns 800 metros da costa. Então eles fugiram para a ilha e montaram as suas defesas ali. Nabucodonosor teve uma vitória parcial sobre Tiro. Ele cumpriu exatamente o que Deus havia predito e então seguiu seu caminho. E assim, mais uma profecia se cumpriu. Mas repare no que vem depois. Versículo 12. Roubarão as suas riquezas e saquearão as suas mercadorias, derrubarão as suas muralhas e arrasarão as suas casas luxuosas, as suas pedras, a sua madeira e o seu pó, eles lançarão no meio das águas. Nabucodonosor não fez isso. Então, meus amigos, só para mostrar como a palavra de Deus é exata, repare nisso. Às vezes, lemos rápido demais. Você se lembra do que Deus disse no versículo 3, quando eu li? Por isso, assim diz o Senhor Deus, eis que eu estou contra você, ó Tiro, e farei subir muitas nações contra você. Muitas nações. Nabucodonosor era apenas uma nação. Por isso, até este ponto, tudo estava no singular. Ele fará isso, fará aquilo. Mas agora, no versículo 12, o texto muda para o plural. Veja o contraste com o versículo 11. Com os cascos dos seus cavalos, ele, singular, socará todas as suas ruas. Deus encerra ali a atuação de Nabucodonosor, que fez exatamente o que Deus disse que faria. Mas então, no versículo 12, o texto muda para o plural. Eles roubarão as suas riquezas e saquearão as suas mercadorias, derrubarão as suas muralhas e arrasarão as suas casas luxuosas, as suas pedras, a sua madeira e o seu pó, eles lançarão no meio das águas. Quem são eles? São outros países, são outras nações que Deus está mencionando. Pois bem, meu querido amigo, essa parte da profecia só foi se cumprir 250 anos depois. Nabucodonosor não jogou nenhum dos escombros no mar, e muitas nações não vieram contra Tiro. Na verdade, veio só uma e talvez algumas outras sem grande importância. Mas então, 250 anos depois da morte de Nabucodonosor, um homem chamado Alexandre o Grande estava marchando para tomar o Egito. Ele não podia ignorar a força naval da cidade de Tiro, que agora ficava na ilha bem protegida por suas muralhas enormes. Alexandre temia que, se ele fosse em frente para o Egito, ficaria vulnerável com essa potência marítima nas suas costas. Por isso, ele decidiu: preciso tomar Tiro. Então, ele tentou. Mas mesmo usando navios de outras nações, a sua força naval não foi suficiente. Daí ele concluiu que a única maneira de tomar a ilha seria aterrando os 800 metros que a separavam do continente. Seus soldados empurrariam os escombros da cidade antiga de Tiro para dentro do mar para poderem marchar sobre esse aterro e tomar a ilha. E foi exatamente assim que ele fez. Você se lembra do que Deus havia predito sobre isso? Vimos no versículo 14. Farei de você uma rocha escalvada, você virá a ser apenas um lugar onde pescadores secam as suas redes. Você jamais será reconstruída, porque eu, o Senhor, falei. Em 1968, tive o privilégio de visitar Tiro e observei várias coisas. A primeira foi que aquela antiga cidade de Tiro nunca foi reconstruída. Existe uma cidade chamada Tiro hoje, mas ela fica ali perto. Nós levamos as nossas câmeras até a cidade antiga, que continua completamente desolada, e havia pescadores estendendo suas redes exatamente como Deus havia anunciado. Nós também caminhamos sobre o aterro que aumentou ao longo dos séculos e hoje a gente mal percebe que é um aterro, mas caminhamos por ele até a ilha. Sim, o pó e os escombros de Tiro foram lançados ao mar porque Deus disse que seria assim. E ele disse, trarei muitas nações contra você. Quem foram essas nações? Alexandre o Grande usou soldados e navios de 7 outras nações que ele havia conquistado para atacar Tiro. E assim, a profecia que Deus fez se cumpriu com precisão. Por quê? É como diz o versículo 5. Porque eu o anunciei, diz o Senhor. E ele anunciava um evento que só aconteceria séculos depois. Quem poderia prever esse futuro? Até o pó e as pedras da destruição de Tiro serão lançadas ao mar? Ninguém faz uma previsão dessas sem receber uma palavra do Senhor. Você pode dizer, e se alguém não acreditar, o que é que os descrentes pensam desses versículos? Pensam o que qualquer descrente pensaria. Porque, como dizem, mesmo quem se finge de convencido, no fundo, não mudou de ideia. Dizem, esses textos foram inseridos depois. Mas existe evidência histórica de que foram inseridos? Não. Ainda assim, é isso que vão dizer. E vão acabar pensando assim mesmo. Porque ninguém conseguiria fazer previsões como essas por conta própria. Meu amigo, não é maravilhoso saber que Deus vê o futuro? É por isso que Ele prevê os acontecimentos com tanta exatidão, nomeando pessoas séculos antes delas nascerem. Hoje quero lhe encorajar, lembrando que Deus vê além das curvas da estrada. Você não sabe o que encontrará amanhã ou depois? Talvez alguém esteja nos ouvindo enquanto passa por um momento de profunda tristeza. Pode ser que esta transmissão esteja sendo ouvida em um lar onde alguém está morrendo. Olhar para o futuro causa sentimentos de solidão, desespero e dor profunda. Deus sabe o que você está enfrentando. Ele conhece o amanhã. Por isso, eu oro para que você entregue a sua vida e seu futuro nas mãos amorosas dele.
11: 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E Correndo para Vencer é o ministério da Igreja Mude, em Chicago.

Muito bem, faltando 6 minutos para as 3 horas desta tarde de segunda-feira. 29 de junho do ano de 2026, Soninho Céia Parisi. Tô aqui passando essa tarde com você. Uma tarde assim, mais ou menos, não é? Com esse jogo do Brasil, que aí a gente acaba ficando um pouco lá, um pouco cá. Não sei se você está acompanhando o tempo todo aqui com a gente, mas eu tenho aqui algumas participações super bem-vindas. Deixe-me ver aqui. Querida Gildete,

0: Graça e paz, Nil.
1: Tudo bem? Querida.
0: E aos ouvintes dessa rádio maravilhosa.
1: Super bem-vinda,
0: tô querida. Tô aqui na escuta.
1: Eita.
0: Gildete Rebouças Pinho, Jussara Goiás. Descansando.
1: É, legal.
0: E ouvindo essa rádio maravilhosa.
1: Graças a Deus, querida.
0: Deus abençoe você, sua amém, saúde.
1: Amém, querida.
0: Seu trabalho.
1: Amém.
0: E, por conseguinte, todos os radio-ouvintes.
1: Amém, amém. Beijos nas bochechas, Gil. Que delícia ouvir você, viu? Gildete, de Jussara, Goiás. Quem mais tá aqui? Eu, Cinete, com o time de São Luís, no Maranhão. Bem-vinda. Que Deus também te abençoe um montão, querida. Quem mais? Quem mais? Aqui, Anateca. Oi, Anateca. Deixa eu ver se consigo pôr você também.
2: Boa tarde, mãe Nilceia Paris.
1: Oi, como Ana.
2: Como é que tá? Tudo bem, minha irmã?
1: Melhorzinha,
2: Nilceia,
1: viu?
2: Nilceia, né?
1: Nilceia, tá Nilceia.
2: É, uma feliz semana, minha irmã. Uma, um feliz dia, uma feliz horas aí na RTM.
1: Amém.
2: Eu estou na escuta desde cedo. A melhor das melhores, a nossa rádio. Irmã Nilceia, assim que a senhora puder, coloque de sandália ou de alpercata, de sal da terra.
1: Ai,
2: louvado seja Deus. Estamos juntos, tudo de bom.
1: Amém, amém.
2: Saúde, minha irmã. Já
1: amém.
2: Tá melhor?
1: Tô melhor.
2: Tudo bem, nós estamos juntos.
1: Amém.
2: No amor do nosso Pai,
1: amém.
2: Deus Pai, Deus Filho e Deus Espírito Santo. Boa amém. Tarde, amada.
1: Obrigada. Amém. Amém. Ei, Ana. Tá ligada no Jogo do Brasil, mas tá ligada aqui na Transmundial também, né? Obrigada pela companhia. Tô, já fui medicada no sábado, saí daqui, 7 da noite, marido levou pro pronto-socorro, não teve jeito, tive que me cuidar, tomar injeção, fazer radiografia, entrar no antibiótico, não tem jeito, né? Graças a Deus que a gente pode se cuidar, que a gente pode, que a gente tem esse recurso, né, de fazer exame, ser medicado e depois poder descansar. Graças a Deus, muito um inverno muito pesado, né, Anateca? Né, querida Gil e vocês todos que estão nos acompanhando? Estamos muito expostos, não é? Mas estamos aqui. Louvado seja o nosso Senhor. Faltando 2 minutos para as 3 horas. Que Deus abençoe muito a sua tarde. Tá chegando Dora Bomilca. Vamos acompanhar sempre uma entrevista que nos enriquece, que nos abençoa. Já já eu volto. Beijos nas suas bochechas.

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0: estar com você toda semana. Hoje eu, Dora Bobilcra, recebo para um bate-papo, uma conversa, meus grandes amigos Marcos Caetano e Donata, e eles vêm falar sobre fortaleça seu casamento com a oração. O Marcos e a Donata, eles são líderes de células, casais da Igreja Batista Peniel Guilhermina, na Praia Grande, São Paulo, e estão aqui para conversar com você e falar sobre este assunto. Fortaleça seu casamento com a oração. E a minha pergunta para você: o que é necessário para um casamento dar certo? Você pode responder a esta pergunta ou fazer uma pergunta para o casal ou comentar o tema. Lembrando que o nosso tema é fortaleça seu casamento com a oração. Você pode participar através do 97418-1456. E o Conversa Franca começa agora.
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0: Lembrando que você pode participar do programa através do YouTube, youtube.com/RTM Brasil. Vá lá, participe, mande a sua pergunta, comenta o tema. Nós queremos ouvi-lo. Mas quem é Marcos Caetano e Donata?
2: Obrigado pela oportunidade, Dora, mais uma vez. Uma alegria estar aqui com vocês, né? Marcos, eu sou militar, né? Estou quase prestes a aposentar, né? Sou formado em direito e atualmente em nossa igreja, né? Nós estamos ali trabalhando com uma célula, né? Célula Renovo, inclusive um abraço, né? Para nossos queridos irmãos. E também ali no Ministério de Casais, né? Que tem sido uma bênção em nossa igreja. Deus tem trabalhado, inclusive sábado tivemos um congresso e reuniu mais de 700 casais na nossa igreja.
0: Uau!
2: Sede. Então foi uma bênção, então Deus tem trabalhado nesse meio em nossa igreja.
0: 700 casais. E a Donata?
3: É uma alegria estar aqui participando com vocês, né? E Donata, eu sou corretora, eu sou mãe do Matheus e do Rafael. Somos, junto com o Marcos, a gente lidera a Célula Renovo, trabalhamos com casais também. Eu também faço trabalho de mídia na nossa igreja. E mãe, esposa, faço serviço de Uber, correria.
0: Agora, qual a importância, o que motivou você primeiro, Marcos, a escrever o livro Às 3 horas da manhã, A Oração que Salvou a Minha Família?
2: Então, Dora, esse livro eu escrevi, né? Ele conta o testemunho de um período que nós passamos, foi o pior momento de nossas vidas, né? Que nós tivemos uma crise muito grande em nosso casamento, né? Nós, dentro de vários problemas que foram se acumulando, e nós fomos vítimas de trabalho de feitiçaria. E até então nós não sabíamos como lidar com essa situação, né? Nosso casamento praticamente estava perdido. E através de um propósito de oração que eu fiz todas as madrugadas, às 3 da manhã, Deus me fortaleceu, Deus me deu graça e Deus restituiu minha família, restituiu minha casa, minha esposa, meus filhos. E hoje nós estamos aqui para glorificar o nome do Senhor.
0: Amém. E eu queria mostrar para o ouvinte que, se você participar, você pode ganhar esse livro, 3 horas da manhã, A Oração que Salvou a Minha Família, do Marcos Caetano. Eu já li o livro e já indiquei para bastante gente. É bom ter na sua casa aí. Ou, quem sabe, se você não for casado, entrega para alguém que está precisando. Marcos, qual a importância da madrugada na vida espiritual sua?
2: Então, na ocasião, eu procurava ter uma intimidade maior com Deus. Eu pensei em várias coisas, né, de fazer. Falei, eu preciso chamar a atenção de Deus em algum sentido, em alguma, eu precisava chamar a atenção de Deus, né, para mim.

0: E eu pensei em várias coisas, e uma delas foi essa. Eu falei assim, eu vou levantar todo dia, às 3 horas da manhã, e vou orar pela minha família. Eu creio que Deus vai me ouvir esse horário, porque tem uma brincadeira que o pessoal fala que de madrugada a fila é menor, né? Então eu falei, eu vou aproveitar essa deixa, né? Vou orar de madrugada e vou buscar o Senhor. No começo foi difícil, né? Claro, por conta do sono, né? Eu acordava às 4h30 para ir trabalhar, né? Na época eu trabalhava em São Paulo. Mas Deus foi me fortalecendo. E ali eu fui tendo intimidade com Deus. Eu fui, além de buscar a Deus, eu também passei a ouvir a Deus nesses momentos. Aí Deus começou a me fortalecer, me dar graça, e esse foi o propósito que eu fiz, que salvou a minha família. Esse é o tema do livro.
1: E, Donata, quando é que vocês perceberam que orar juntos não era apenas um ato espiritual, mas algo que fortalecia o vínculo do casal?
2: Foi quando Deus restabeleceu o nosso casamento e a gente viu que, orando junto, feridas iam sendo curadas e a gente ia sendo tratado ali, Deus ia tratando, né? Foi isso que a gente percebeu.
1: Agora, como funciona essa rotina da oração de vocês hoje?
2: Hoje a nossa rotina de trabalho é um pouco diferente, né? Eu tenho meu devocional, mas geralmente a gente sempre tira um tempo de oração durante o dia, à noite. Quando a gente vai fazer os trabalhos também na igreja, a gente trabalha junto, então a gente sempre tira aquele período de jejum, oração. Então a gente ora bastante junto.
1: E a minha pergunta para o ouvinte, o que é necessário para o casamento dar certo? Você pode participar através do YouTube ou através do telefone 0-11-97418-1456. E você está concorrendo ao livro 3 Horas da Manhã, o livro A Oração que Salvou a Minha Família. Você quer ganhar? Então manda a sua participação, ou você pode comentar como tá seu casamento, ou você pode fazer uma pergunta para o Max ou para Donata, ou ainda responder a minha pergunta, o que é necessário para o casamento dar certo. E nós hoje temos aqui o nosso querido Ricardo Santos, e ele vai contar para a gente como está a participação no nosso programa Conversa Franca, lembrando que o nosso tema, fortaleça o seu casamento com a oração.
3: Muito bem, Dora Bomilcar, boa tarde para a querida Donata, boa tarde para o Marcos e para você também. Olha, tem pessoal participando também no chat no YouTube, deixa eu ver aqui, Ruth Oliveira, casal Lindezo, vocês conhecem? Casal Lindezo.
0: Suspeita ela falar.
3: Amamos vocês, quem é ela?
0: É da nossa igreja, Ruth.
3: Um abraço Ruth, Ruth Silvano. Ela congrega lá na igreja, repete aqui pra gente, Peniel. Viva, guarda compartilhada do Esdras, Mateus, Rafael, amamos vocês. Nossa mãe tá aqui também, viu, Donata? E quem mais? Lucimar também, além da oração, caráter, respeito e compreensão. Vocês concordam com isso?
0: Sim, sim. Com certeza.
3: Totalmente. É uma tríade aqui,
0: isso.
3: Né?
0: Isso.
3: Vale a pena repetir, né?
0: Sim. Sim, claro.
3: Ó, vamos lá, nós juntos aqui?
0: Sim.
3: Dora, você também, Dora. Vai
1: caráter.
3: Lá,
1: caráter.
3: A Dora é professora, né? 1, 2, 3.
1: Caráter,
3: respeito
1: e oração.
3: Compreensão e oração. Então, é um tetra aqui. Né? Olha aí, temos também a Edivânia participando. Olá, boa tarde, cheguei agora. E, de cara, já gostei do tema. Que tema bom, né, querida? Um abraço para você também. A Andréia Santos dizendo, boa tarde, meus amados irmãos, graça e paz. Olha, manda um abraço bem apertado para os irmãos da Igreja Batista de Pajuçara, Maceió, Alagoas.
1: Uau.
3: Agora, manda aí, vai. Você manda e vocês também aqui, ó. É Igreja Batista de Pajuçara, em Maceió, Alagoas.
1: Será que eu vou falar? Beleza, hein? Parabéns.
3: Ela é sábia. Muito bem. Participação também aqui no chat, no nosso WhatsApp, 974-181-456. Boa tarde. A Eunice da Costa Sampaio. Gosto muito de ouvir as entrevistas do programa Conversa Franca e quero participar também do sorteio do livro. A minha pergunta é a seguinte. Meu marido, ele é materialista. Ele faz negócios e muitas vezes leva na cabeça. Já nos desentendemos várias vezes. Já não nos separamos, só não nos separamos justamente porque tenho certeza de que Deus tem ouvido as orações minha e de muitas pessoas. Pergunta: o que fazer com pessoas materialistas? Quem que vai responder essa?
0: Eu respondo, eu posso responder?
1: Olha, claro.
0: O que, que nós percebemos, né? Que muitas coisas nós tentamos resolver na força do nosso braço. E, na verdade, quem muda a pessoa, nós nunca vamos conseguir mudar a pessoa. Mas o Espírito Santo de Deus, ele muda. E quando temos o propósito de buscar a Deus em oração pelo nosso esposo ou pela nossa esposa, Deus, ele atende a nossa oração. Porque não existe nenhuma oração mais profunda do que o marido orar pela mulher ou a mulher orar pelo marido. Isso é muito profundo. Então, quando eu descobri que eu tinha essa força em Deus de buscar em oração pela minha esposa, que naquele momento eu já achava um caso perdido, talvez como ela às vezes acha, né? Eu tinha minha esposa praticamente como um caso perdido, eu já tinha dado entrada no divórcio, inclusive, na ocasião, porque para mim não tinha solução. Mas, através da palavra de Deus, eu descobri que a oração tem poder, sim, de mudar a pessoa através do Espírito Santo.
3: Inclusive materialistas, né, Dora?
2: Sim, com
0: totalmente.
2: Certeza.
3: Mas ainda mais, Dora, rapidinho, só para agradecer, daqui a pouquinho a gente volta com mais ouvintes, mas ainda mais nessa onda de consumismo hoje, que tem muita gente que é materialista de verdade,
0: sim,
3: né?
0: Sim, com certeza.
3: Aí, né? No tutano. Agora.
1: Muito bem, querido ouvinte, o tema hoje: fortaleça seu casamento com a oração. E a pergunta: o que é necessário para o casamento dar certo? Manda sua pergunta aqui e o Ricardo hoje vai ler. Temos o privilégio de ter o Ricardo hoje com a gente.
3: Opa.
1: Mas a minha pergunta agora é para Donata. Há um ambiente ou forma específica que vocês recomendam para iniciar a prática da oração como casal?
2: O interessante é você ir num quarto, num ambiente tranquilo, sossegado, né, para você começar. Né? Mas não tem que ter um ritual. Muitas vezes que nem. Às vezes eu converso muito com Deus dirigindo. Às vezes fazendo comida, lavando roupa, indo entre atender um cliente, outro. Então, eu falo assim que a intimidade com Deus não define um lugar específico, né?
1: Muito bem. Agora, Marcos, você acredita que existe um modelo ideal de oração conjugal?
0: Não digo um modelo, mas o que é importante é você ter uma prática de oração constante. Você ter um momento, um horário, porque senão acaba se dispersando e acaba não orando, cada um tendo suas atividades, né? Então, durante praticamente 2 anos, eu orei às 3 horas da manhã, né, para Deus resgatar meu casamento, a nossa família, e depois, conforme a Donata falou, para que Deus também curasse, né, as nossas feridas. Então eu fiquei praticamente 2 anos orando às 3 horas da manhã, todos os dias. Só que chegou um momento que nós já estávamos restaurados, nossa casa, e eu percebi que esse horário eu já não estava sendo tão produtivo quanto eu achava. Então o que, que eu fiz? Eu falei: eu preciso encontrar um outro horário que a gente consiga orar mais tempo com um pouco de... Que eu consiga unir a minha família. Porque um dia eu estava orando e só eu e a Donata, né? E Deus falou muito comigo. Falou: olha, não ora para os seus filhos. Deus falou exatamente essa palavra comigo: ore com os seus filhos. Aí eu entendi que eu precisava incluir os meus filhos na prática da oração. Então, hoje, como que é a nossa rotina em família? Nós oramos juntos todos os dias antes de dormir. Nos reunimos, cada um ora um pouco, né? Então, começa com o mais novo, com o Rafael, depois o Matheus ora, depois a Donata ora e eu encerro a prática da oração. Então, hoje, incluímos os nossos filhos na oração. Então, A oração é difícil começar? É difícil, porque a nossa natureza humana, nós não queremos orar, né? A gente quer fazer tudo, menos orar, né? Dá sono, dá fome, dá qualquer coisa. Só que depois que começa a prática, se torna uma coisa tão prazerosa de conversar com Deus que você não quer parar mais. Então, isso aconteceu com nossos filhos. Então, quando está chegando o próximo horário ali, eles já falam, pai, mãe, não vamos orar? Então, eles já sabem. Então, isso fortaleceu tanto eu e minha esposa, fortaleceu a nossa convivência com nossos filhos e nós estamos ensinando para eles a prática da oração. Então hoje nós oramos assim, todas as noites antes de dormir, nos reunimos e oramos. Às 3 horas da manhã nós passamos a orar quando nós temos um propósito específico, uma campanha, que nem existe um jovem doente em nossa célula, reunimos nossa célula para orar às madrugadas, aí sim fizemos propósito de oração naquele horário.
1: Agora, qual foi, não sei qual dos dois vai responder, qual foi o maior desafio enfrentado como casal que foi vencido por meio da oração?
2: Ai, eu acho que o desafio maior é você mesmo se quebrantar do lado da pessoa, assim, porque ali você vai se despindo, né, de todas as suas... como que eu posso dizer, seus conhecimentos, então você se quebranta diante de Deus e com isso o seu marido ou sua esposa que está do lado vai escutando. Então eu acho que a coisa mais difícil é você mesmo se abrir para Deus do lado do seu esposo ali. Para mim foi a maior dificuldade, assim.
1: Agora eu vou fazer o contrário. Como lidar com a frustração quando as orações não são respondidas como se espera?
2: Hoje a gente entende que o não de Deus também é resposta, né? Eu falo que é um cuidado de Deus. Muitas vezes a gente quer alguma coisa no nosso tempo, do nosso jeito, só que Deus tem algo melhor e maior. Então, às vezes a gente ora, pede e fala assim, quando Deus não responde, amém. Se Deus responder, amém. Então, a gente tem essa sensibilidade hoje de orar e ter aquele tempo de escutar, porque muita gente, eu falo que a gente vive uma geração fast food, né? A gente ora e quer a resposta muito rápido. E não temos tempo, e a gente aprendeu muito lá no Retiro Silêncio e Oração, de orar e escutar Deus falar. Isso. Então, a gente hoje fala que o não de Deus não causa mais frustração. Uau. A gente entende como um cuidado do Pai.
1: Uau, Donata, que resposta. Mas nós vamos ver o que os nossos ouvintes estão falando sobre esse bate-papo aqui.
3: Olha, agora tá bombando, porque é um tema que mexe com todo mundo, né? Falou de oração, falou de casal, falou de amor, né? De oração, luta espiritual, enfim, olha, muitos ouvintes, inclusive, fazendo perguntas. Duas ouvintes aqui que pedem para não mencionarmos o nome, vamos respeitar aqui, né? E aqui eu queria propor, Dora, se você me permite, fazer essa perguntinha para ele, já respondendo aqui.
1: Claro.
3: Porque vai fluindo, ok? O Paulinho Frutuoso, para o casamento dar certo, é necessário Cristo como centro, companheirismo, a vida de oração juntos e também individual. Sinceridade entre ambos, chorar e alegrar-se juntos e direcionamento na palavra. O Paulinho Frutuoso, um abraço para você, querido. Obrigado pelo carinho e audiência. A Roberta Martins também aqui conosco. Boa tarde, povo bonito da Rádio Transmundial. Está se referindo a vocês aqui. Muito bem. Um abraço também para Jane. Dizendo o seguinte, né? A Jane também mandando um abraço, uma boa tarde. Temos outra participação também aqui. Deixa eu achar rapidinho. Saiu da minha telinha aqui. Abrindo no WhatsApp 974-181-456. Temos uma ouvinte que não quer que mencione o seu nome, a gente respeita com todo carinho. Ela faz um comentário assim, vivo um casamento muito difícil, já há 40 anos de casados, à beira de uma separação. Muito difícil o entendimento em todos esses anos, 40 anos. Será que também tem feitiçaria e não sabemos? É a pergunta dessa querida ouvinte.
0: Nós não estávamos muito acostumados com isso. Eu vou ser sincero, eu nem acreditava muito nessas coisas, né? Só que chegou um certo momento que eu perdi a mão do casamento, né, da minha família, e eu não sabia mais o que fazer. E quando eu comecei a buscar a Deus em oração, Deus foi me revelando as coisas, Deus foi trazendo à tona tudo que tinha, né, por detrás do que estava acontecendo no meu casamento. E quando eu consegui identificar isso, foi aí que eu continuei buscando ao Senhor. Sinceramente, muitas vezes eu queria desistir, porque era uma pressão muito grande. A guerra espiritual, ela é muito forte mesmo. Então, só que eu queria muitas vezes desistir, mas Deus falava, não, continue, continue, continue. E eu continuei em oração. Então, 40 anos de casado é uma boa caminhada, né? É o conselho que eu deixo. Não desista do seu casamento.
3: Oração é a chave da vitória.
0: É, né? A chave sempre da vitória.
3: Muito bem, olha só, temos participação também aqui. Deixa eu ver quem é. Boa tarde, Ricardo, Dori, entrevistados, Marcos e Donata. Que bênção essas palavras. Sempre oro a Deus pedindo que ele renove o nosso, do meu marido e o meu amor todos os dias, assim como ele renova misericórdia a cada manhã. Também creio que a oração transforma tudo. Dori, eu sei que você quer falar, mas tem mais participações chegando
1: aqui. Vai falando. Não, nosso ouvinte tem prioridade.
3: Olha só. Essa ouvinte, querida ouvinte, que não citamos aqui o seu nome, ela faz o comentário seguinte. Olha, sou de uma cidade no estado de Minas Gerais. O casamento, para dar certo, ele é preciso estar submetido à vontade de Deus, porque quando passamos a fazer as coisas de acordo com a nossa vontade, aquilo que estamos sentindo no momento, a tendência é que tudo desmorone. Mas quando nos lembramos constantemente que temos um compromisso firmado com Deus, nós o buscamos e ele vem nos socorrer. Ah, essa ouvinte eu posso falar, é a Jane, me perdoe. Oh. Um abraço, Jane. Deixa eu achar aqui a nossa querida ouvinte que mandou um recadinho também aqui. Deixa eu achar a pergunta dela. Eu vou achar. Bora, é com você então. Daqui a pouquinho a gente vê mais um montão de ouvintes participando aqui.
1: Mas ainda dá tempo de você participar e quem sabe ganhar o livro 3 horas da manhã.
3: Tá bombando aqui, hein, Dora? Tá bombando.
1: Que salvou a minha família, Marcos Caetano. Você quer ganhar? Então manda a sua participação. O que você quer falar aqui? Ou então só responda a pergunta. O que é necessário para o casamento dar certo? Mas a minha pergunta é como a oração em casal e do casal influencia a criação dos filhos e o ambiente familiar? Quem vai responder aí?
0: Deixa pra ela.
2: É como o Marcos falou, né? A gente tem um tempo de oração com as crianças. E eu falo assim, ensina o seu filho o caminho que deve andar, né? Então, a gente é exemplo. Então, a gente não pode cobrar deles uma coisa que eles não vê a gente praticando.
1: Isso
2: então,
1: mesmo.
2: E a oração não é uma coisa sacrificante. Pelo contrário, a gente fala que a gente tirar aquele tempo com Deus é prazeroso. E a gente vê isso nos nossos filhos, né? Porque tudo que eles vai fazer, a gente vai orar, mãe. Ó, a gente vai orar para que esse povo da vontade de Deus vai acontecer. E eu falo que a oração muda o ambiente, muda as pessoas. Porque eu falo assim que mudou meu casamento e mudou a minha vida. Eu falo assim que eu sou outra pessoa por conta da oração e da misericórdia do Senhor.
1: Amém. Vamos lá, Ricardo.
3: Dora, você vai ter que fazer esse programa mais vezes com esse tema aqui trazendo eles, hein? Olha só, querido ouvinte, ela faz o seguinte comentário. Boa tarde. Olha, estou passando por uma situação onde já houve várias traições, não físicas, mas sempre intencionais. Por exemplo, nesse fim de semana, peguei o meu marido falando mal de mim para outra mulher. Estou sem chão e sem saber o que fazer. Peço orientação. Detalhe, o meu marido, ele é desigrejado. É a nossa querida ouvinte que está nos acompanhando. Preservamos o seu nome. O que vocês podem aconselhar?
1: E olha, desigrejado, muitas pessoas hoje estão e achando que estão bem, né?
0: O que eu posso responder para a nossa querida ouvinte é que muitas vezes nós enxergamos apenas o problema do outro, né? O que o outro está fazendo, o que deixou de fazer. Eu só consegui mudar o meu casamento quando eu olhei para mim mesmo e eu resolvi fazer uma entrega verdadeira ao Senhor Jesus. Então, a partir do momento que eu parei de ver o que minha esposa fazia ou deixava de fazer e passei a olhar para mim, para o Marcos, eu fiz essa entrega verdadeira ao Senhor. E a partir disso, Deus começou a me mudar, Deus começou a não enxergar mais a minha esposa com um olhar de acusação. Ah, ela fez isso, ela fez aquilo, ela fez... Eu passei a orar, Deus abençoa a minha esposa. Abençoa minha esposa. Se ela tem esse defeito, tira esse defeito dela. Senhor, abençoa ela. Deus, muda ela para mim, Senhor. Se isso for, se precisa mudar alguma coisa, que o Senhor muda, porque eu não posso mudar. Então, a partir do momento que eu fiz isso, que eu passei a orar pela minha esposa, não apontar os defeitos, porque acusador já tem o diabo para isso,
1: já
0: né?
1: Tem,
0: já tem, né? Então, eu passei a abençoar a minha esposa. Então, o que eu aconselho essa querida ouvinte? Orar pelo seu esposo. Põe a mão na cabeça dele, ora no quarto dele. Onde ele estiver, abençoa ele, a saída dele, a chegada, onde ele for. Pode ter certeza que Deus vai alcançar ele.
3: E me permita também, né, Dora, uma sugestão também como marido, né, há 36 anos. É, às vezes as palavras não são tão eficazes quanto oração, silêncio, um bom procedimento, né?
0: Perfeito.
3: Procura fazer o melhor, mesmo que o coração tá apertadinho,
0: isso,
3: né? Faz algo de bom lá para ele.
0: É,
3: né?
0: Eu posso contar um testemunho rapidinho, pode, né? Que eu lembrei agora. É, teve uma época, depois que eu orei e tudo, Deus restabeleceu o nosso casamento, eu que fiquei bravo. Em casa, eu fiquei, como se diz, revoltadinho, né? E Deus já estava tratando a Donata. E por muitas vezes eu discutia, eu falava alguma coisa com ela, né? Naquele momento de nervoso. E cada vez que eu fazia isso, eu brigava com ela, ou falava alguma palavra mais pesada para ela, o que ela fazia? Ela aparecia com um bolo, aparecia com um café da tarde. Eu queria...
3: A mulher sabe de provérbios. Qual é, Dora?
0: E aí eu achava, meu Deus, tudo isso... Claro, naquele momento que nós estávamos ainda sendo curados das feridas, sim, né? E aquilo me chamou a atenção. E Deus realmente falou, eu falei, não, Deus, eu pedi, realmente o Senhor mudou a minha esposa. O Senhor mudou mesmo. Então, glória a Deus. E ali eu entendi que realmente de Deus tinha feito.
3: Ô, Dora, eu sei que você quer falar, Dora. O programa é seu. Mas tem uma ouvinte aqui que está lembrando algo muito importante. É fundamental, ó.
1: Vale.
3: Essa querida ouvinte, ela quer o livro, né?
1: Oh.
3: Eu quero procurar o livro. O que, que eu tenho que fazer? Como é que o pessoal pode encontrar no livro?
1: Sim.
3: Que fala sobre a oração. Mostra e faz a propaganda agora.
1: Os ouvintes que, por acaso, não ganhem o livro.
0: Sim.
1: Onde eles têm que procurar?
0: Pode estar nos procurando pelas nossas redes sociais, né, Marcos e Donata. Tanto o Instagram quanto o nosso Facebook pode estar nos procurando, né, Marcos e Donata.
3: Calma, repita.
0: Marcos e Donata.
3: Tudo junto.
0: Tudo junto, Marcos e Donata. Ou então na livraria da nossa igreja, livraria Peniel Guilhermina. Inclusive, se vocês adquirirem pela nossa livraria, estarão ajudando o trabalho da nossa igreja.
3: Mas
0: também
3: você falou
0: com casais.
3: Rápido demais,
0: igreja. Falei muito rápido, não. Vou repetir.
3: Igreja, mesmo?
0: Igreja Batista Peniel Guilhermina.
3: Igreja, deixa eu anotar aqui, gente.
0: Igreja.
3: Dora, vai lá. Igreja
0: Batista
3: Peniel
0: Guilhermina.
3: Igreja Batista Peniel Guilhermina. Muito
0: isso.
3: Bem.
0: Isso. Também pode procurar a nossa livraria também, tem vários exemplares ali, estarão abençoando a obra do Senhor.
3: Agradecendo quem fez a propaganda do incentivo é a Luciana Araújo, que benção esse programa, muito bom, estamos aqui aconselhando um casal e estou também querendo o livro, viu, Dora?
1: Muito bem, mas então fica aqui já o compromisso, eles voltarão,
3: que bom.
1: Voltarão lá de Praia Grande para continuar esse assunto.
3: Olha
1: que
3: lá.
1: É muito especial para todos os nossos ouvintes. Mas estamos terminando o nosso programa. Que palavra de encorajamento vocês podem deixar para os nossos ouvintes de casa sobre este assunto? Sobre a oração e a transformação da família.
0: Rapidamente, eu quero dizer, não desista do seu casamento. Por mais que você ache impossível, para Deus tem solução. Né?
2: Isso, é que casal que ora junto, vence junto, né? É isso.
1: O casal que ora junto, vence junto.
0: Vence
1: então,
0: junto.
1: As redes sociais, novamente aqui para os nossos ouvintes anotarem.
0: Anotem aí. Tanto no Instagram quanto no Facebook, Marcos e Donata.
3: Não, nem ficou confuso, não é Donata e Marcos, não?
0: Não, não, é Marcos.
1: Marcos, _
0: isso.
1: E _ Donata.
0: Isso,
1: tá
0: isso.
1: Aparecendo aí.
3: Tá aparecendo aí.
0: Olha lá, _ Marcos e Donata. Isso.
1: Isso mesmo. Bom, Que pena que o nosso bate-papo.
3: Dora, você tem que falar com o chefe para aumentar esse programa. Ó, tem um montão de pergunta que nem foi citada ainda. Posso só citar os nomes, pelo menos?
1: Pode,
3: Dora?
1: Os nomes.
3: A chefe. Ô, Michele, calma aí, Michele. Espera um pouquinho só. Só citando aqui alguns nomes, porque tem só do WhatsApp aqui, participação também aqui, ó. Tem o Bill César Pamplona. Também participando, concorrendo, Fernando, o Marcos Espumoso, Paulinho Frutuoso, também a Luciana Araújo, a Tânia Joubert, também que é a querida mamãe da Karina. Para um casamento dar certo, Deus tem que estar em primeiro lugar, e isso inclui a oração diária. Temos participações também aqui pelo nosso chat no YouTube, muita gente participando, Luiz Alberto Januzzi, também Sandra Roger. Temos aqui Roseli Lira Leite, Conceição Ricardo também aqui. Roseli. Ela comentando que eu e meu esposo temos o costume de orar juntos. Olha aí que legal, um costume, né? Só para dormir, eu desejo mais, tenho orado também para que aconteça muito mais. Muito bem, agradecendo aqui, são várias. Graça Berbedo. A Edivânia Dias Araújo, também Lucimar participando aqui, a Lucimar Domingos, realmente muita gente, e vai ficar aqui para outra oportunidade também, né, Dora Romil?
1: Isso mesmo, e olha, eu quero ressaltar que a Roseli, que está dando a sua participação, e a Sandra Roger, que é lá, que é uma mulher de oração.
3: Opa, ora por mim também, hein?
1: E mora lá no Rio de Janeiro, mas que pena então que o nosso bate-papo já acabou, mas vocês voltarão. Eu, Dora Bomilca, já me despeço com muitas e muitas saudades. A produção deste programa contou com a participação da Michele Gomes, da Karina Joubert, na mesa de som o nosso querido Ricardo Santos e no corte de câmeras Luan Teixeira. E nós ficamos por aqui. Até o próximo Conversa Franca.
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1: Hoje é 29 de junho. O tema de hoje é Cidade Sem Muros. Quem não tem domínio próprio é como uma cidade com seus muros derrubados. Provérbios 25:28. O domínio próprio é fruto do Espírito Santo. Homens, se por natureza você tem pavio curto, pare de se justificar. Confesse humildemente ao Senhor sua necessidade de ajuda. Ele quer lhe dar o seu espírito e mudar você por dentro. Eu sou o Thiago Liza e é um privilégio orar com você.
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0: Muito bem, 4h10, ótima tarde de segunda para você. Aqui é Nilceia Parisi na RTM Brasil. Quantas participações, deixe-me ver aqui. Quem tá com a gente nessa tarde aqui? José Carlos Borges, Borges de Petrópolis, no Rio, bem-vindos, é... Ótima tarde, ligadinhos aqui, beijos nas suas bochechas, obrigada. Marileia, de Rondon do Pará, bem-vinda.
1: Boa tarde, Nilceia, na paz do Senhor Jesus Cristo. Amém. Minha querida, sua Marileia de Rondon do Pará. Amém. E eu queria que você mandasse para mim, por gentileza, minha querida, o link da mensagem que passou há poucos minutos atrás aí, entendeu? Eu queria assistir de novo no YouTube. Um abraço, tudo de bom para você.
0: Beijo, minha querida. Beijo nas bochechas. Quem mais está aqui? Vera Rosa. Ah, meu Deus, você é muito humil. Beijos nas bochechas, Verinha Rosa. Deus te abençoe um montão, viu? Bom ter você por aqui. Guilherme Toledo também por aqui. Que Deus abençoe sua casa, viu, querido? Obrigada pelo carinho. O Guilherme está nos Estados Unidos. Graça Imperial, Deus abençoe a sua família. Mariana Velasco, bem-vinda, querida. Beijos nas suas bochechas. Bora, bora. Que bom que você está por aqui. Que bom que a gente está junto nessa tarde de segunda-feira. É isso, é o nosso tempo juntos, falando e ouvindo das coisas de Deus. 4h12, Gerson Borges, o pulso, a pulsação.

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1: Hoje é 29 de junho. O título de hoje é Maratona Bíblica. Uma forma de entretenimento que tem conquistado muitos brasileiros são as séries, que podem ser acessadas pelas plataformas de streaming. Algumas têm mais de 10 temporadas, tão grande o seu sucesso. Há quem prefira maratonar séries a sair de casa, ficando horas em frente à TV, e aí seria esse o seu caso? Podemos nos dedicar dessa forma a um trabalho específico, ao estudo de um instrumento e, por que não, maratonar a Bíblia. Uma leitura completa da Bíblia pode ser feita em apenas 80 horas. Existem vários planos de leitura bíblica, o que é muito bom e importante, mas acredito que podemos ir além. Afinal, na palavra de Deus, temos a mensagem mais importante que podemos ler e estudar. Quanto à correria do dia a dia, é fato que todos nós encontramos tempo para aquilo que queremos fazer. A verdade é que muitas vezes nos falta disposição. Esquecemos o quanto a leitura e o reverente estudo da Bíblia são importantes e necessários para o nosso crescimento espiritual. Negligenciar esse hábito indicará com muita segurança quem é espiritualmente forte ou fraco. Vamos maratonar a Bíblia? Esse é o desafio de hoje para você e para mim. Cada um pode fazer o seu plano. Por exemplo, nas férias, você pode dedicar um período do dia para a leitura das Escrituras. Dá para fazer isso até sentado em frente ao mar ou à piscina. Se ler 5 horas pela manhã, ainda terá a tarde e a noite livres e lerá toda a Bíblia em 16 dias. Outra sugestão possível em qualquer tempo é dedicar 1 hora diariamente para ler a Palavra de Deus e em 80 dias terá terminado sua maratona. Bora fazer isso? Em tempos de fake news, de imagens duvidosas geradas por inteligência artificial e de verdades relativas, a Bíblia é a fonte segura da verdade eterna. A Bíblia é a verdade que conduz a vida, invista tempo para estudá-la.
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1: 4:19. Excelente tarde para você. E a gente ouve junto Baruque, o meu querer.

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4: Muito bem, bom demais ter você por aqui, Verinha Pide. Que delícia ver você por aqui também e que Deus abençoe seu final de tarde, viu? Sempre é muito bom estar com você, orar com você. Que Deus seja com a sua casa em mais esta semana. Bora!

excelente final de tarde para você. Acompanhe a programação da RTM Brasil. Grupo Elo, autor da minha fé.

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2: Olá, seja muito bem-vindo ao Missão Notícia. Chegamos a mais uma edição aqui deste programa que sempre leva você para conhecer as novidades e as principais temáticas do meio missionário brasileiro e mundial. Eu sou Lucas Meloni, produtor e apresentador do MN. A nossa entrevistada nesta edição é a Kalei Beatriz. Ela é diretora, produtora, roteirista e diretora de mídia e comunicação e vai nos falar sobre o documentário Set Free e a cartilha Proteção e Responsabilidade, que lançam luz sobre a importância da proteção às crianças. Kalei, seja muito bem-vinda ao Missão Notícia.
3: Obrigada, Lucas. É um prazer estar aqui com você e com a Rádio Transmundial. Uma alegria.
4: Alegria é nossa. Kalei, a cartilha ela nasceu do documentário Set Free, que investiga o tráfico humano. Como foi esse processo de transformar esse conteúdo investigativo de um filme em um guia prático e acessível para as famílias?
3: Lucas, esse tema do tráfico humano e do combate à exploração sexual de crianças e adolescentes é um tema com o qual eu venho trabalhando há muitos anos e que bate muito forte no meu coração. Já até dirigi programa infantil por muitos anos. E quando surgiu a ideia do Set Free, a ideia era a conscientização das pessoas sobre o tema, em especial o tráfico humano. O que existe hoje, é muito comum ver, é a pessoa imaginar que tráfico humano é você estar no supermercado e ser sequestrado e ser forçado à prostituição. E a questão não é essa. O forte do tráfico humano é a exploração de vulnerabilidade. Então, o que é isso? Vou te dar um exemplo. Uma criança que está num lar disfuncional, onde existe violência, onde existe drogas ou negligência. Um adolescente está crescendo, tem questão dos hormônios, está assim procurando sua identidade. Essas pessoas, elas têm uma vulnerabilidade emocional. E o traficante, ele não chega para uma pessoa dizendo, hey, eu sou traficante. Ele chega sendo o melhor amigo, criando confiança, sendo namorado, o confidente. Então, ele ganha confiança da pessoa através da vulnerabilidade dela e gera ali uma dependência emocional e a partir dali ele explora essa pessoa. O Set Free mostra isso, como funciona essa dinâmica. E aí depois vem a pergunta, legal, a gente entendeu, a gente foi educado sobre o problema. E agora, o que fazer? Daí nasce a cartilha Proteção e Responsabilidade, que mostra aos pais e às instituições sinais e ações práticas quando uma situação como essa, ou de tráfico, ou de abuso, está acontecendo com a sua criança ou com o seu adolescente.
4: Kalei, o nome da cartilha, Proteção e Responsabilidade, eu queria ouvir de você qual a conexão entre essas duas palavras e de que forma que elas convergem para falar sobre a segurança das nossas crianças. E eu queria ouvir também, que você trouxesse uma visão de uma brasileira que está fora, né? A gente não falou, mas agora eu deixo registrado que a Kalei mora nos Estados Unidos. E essa temática da segurança das crianças tem sido um tema muito em alta lá fora também, né? De que forma que essas duas palavras convergem e qual tem sido a sua experiência aí nos Estados Unidos?
3: Bom, quando a gente fala de proteção, a gente está falando em primeiro lugar sobre o entendimento do problema, a educação sobre o problema ou sobre a necessidade, né? É reconhecer os riscos, porque só aí você consegue prevenir e combater. E a responsabilidade vem aí na sequência, que é responder de forma madura aos problemas, às necessidades, a esses riscos que você reconheceu. Então, o que eu posso fazer? E no mundo todo, existe uma preocupação muito grande com a criança e com o adolescente, que eles são vulneráveis, né? Eles são vulneráveis emocionalmente, até porque são pequenos, são menores. Então, a cartilha vem justamente para isso, Lucas, para mostrar aos pais elementos que, olha, nós temos alguns padrões de comportamento, como você pode conversar com seu filho, como a instituição pode entrar aqui e te ajudar nisso. Isso é uma preocupação mundial. Quando a gente fala de abuso, de exploração, de tráfico humano, a gente está falando de problemas que existem em todos os países. Deixa eu só te dar um panorama aqui. Hoje, esses assuntos são muito sérios, né? A gente tem três principais indústrias do crime no mundo, que é a indústria das armas ilegais, as drogas e o tráfico humano. Então, só isso já vê a dimensão do problema. Hoje, os organismos internacionais, eles estimam que dentro do tráfico humano, o tráfico sexual especificamente, são mais de 6 milhões de pessoas. Então, o problema realmente é numa escala global.
4: Kalen, como tem sido também nesses últimos tempos, os sinais mais comuns com relação ao ataque à infância, né, no mundo? Como os pais podem identificar quais são os sinais mais comuns para que fiquem em alerta e preservem, né, a inocência das suas crianças?
3: Certo. Lucas, a primeira coisa que a gente tem que ver, os pais precisam ver, é a mudança de comportamento, tá? Vamos dar um exemplo. Às vezes você tem uma criança que é muito alegre, muito, muito feliz, e de repente ela passa a ser, de um minuto para outro, ela está mais reservada, mais quieta, ela está mais medrosa. Ela, quando você comenta um nome de determinada pessoa, a criança se retrai, né? Pode acontecer também alterações na alimentação, a criança passa a não comer ou comer demais. Quando você está falando de adolescentes, ele pode começar a chegar em casa com alguns presentes inesperados, presentes mais caros, começar a mentir mais, se isolar mais, ou você vê uma tristeza maior nessa criança e nesse adolescente. Ou ela começa a ter relacionamentos com pessoas muito mais velhas. Então, isso tudo são sinais que os pais precisam prestar atenção. Não quer dizer que, se isso está acontecendo com a sua criança, isso é uma questão de tráfico ou abuso, mas pode ser. Então, os pais precisam estar realmente ligados nessa questão do comportamento, da mudança de comportamento dos seus filhos, da criança e do adolescente.
4: E, bom, hoje as crianças, elas estão muito expostas às telas, né? Muito mais do que qualquer outra geração anterior. E eu queria ouvir de você como o ambiente digital mudou a forma como os aliciadores, aquelas pessoas mal intencionadas, agem. E o que a cartilha em específico traz de orientação sobre essas interações virtuais?
3: O que acontece é o seguinte, não apenas mudou, mas ampliou os canais de acesso do aliciador ao menor, né? Antes você estava aqui no nível pessoal, agora você está online também. Às vezes a criança, ela está num site de games, está lá brincando com seus amiguinhos e uma das pessoas não é um amiguinho, é um adulto se passando por uma criança. Então isso é muito sério. O que a cartilha mostra é que os pais, eles precisam supervisionar aquilo que seus filhos estão fazendo. Né? Não é que o pai tem que estar do lado e não dar privacidade para a criança, em especial para o adolescente, mas o pai precisa saber o que está acontecendo. E para isso é preciso ter um canal aberto em casa de diálogo, de boa conversa. Né? Às vezes, ações práticas, por exemplo, a criança tem um computador no quarto, vamos colocar num lugar mais aberto, onde um pai, um adulto, um responsável, vai passar e ter uma ideia do que está acontecendo ali. Se você tem um relacionamento mais sólido com seu filho, de confiança, isso é muito importante, porque se algo estranho acontecer, ele vai conversar com você. Então, é muito importante um laço familiar mais sólido para você ter uma supervisão mais eficiente também.
4: E, bom, a cartilha, ela lança a luz para a seguinte realidade, né? Preocupação com a segurança das crianças e dos adolescentes, ela não é uma preocupação restrita aos pais, mas também cabe às escolas, às igrejas, às organizações. Eu queria que você falasse um pouco sobre o papel específico dessas instituições para ajudar a quebrar o silêncio que costuma cercar essa situação. Você trabalha em uma igreja. Então, eu queria que você trouxesse especificamente a visão de como deve ser o papel de uma igreja local diante de potenciais casos como esses.
3: Pois é, Lucas. A igreja, ela tem um papel fundamental nesse tipo de situação. Por quê? Primeiro, a igreja está em todos os lugares, na maior parte das comunidades. E a igreja, eu acho que ela tem o papel, e não só o papel, mas a obrigação de orientar a sua congregação. Orientar sobre abusos, orientar sobre exploração, orientar sobre o tráfico humano. Porque essas coisas estão aí, estão acontecendo. Então, a igreja precisa orientar a sua congregação. E se algo acontece na igreja, não é deixar isso encoberto, mas trazer à tona e lidar com a situação. É preciso treinar líderes e voluntários. As igrejas, elas funcionam muito com os voluntários, né? Os voluntários precisam estar treinados, não apenas sobre sinais de que alguma coisa pode estar acontecendo, mas a respeito do próprio comportamento, né? Os líderes voluntários, o próprio comportamento dentro da igreja, dentro da instituição. Para isso, é necessário um código de conduta. Vou te dar um exemplo prático. Existe aquilo que a gente chama da regra dos dois adultos. Se você tem uma criança e um adulto, vocês não podem estar sozinhos na mesma sala, que tenha dois adultos. Um líder ou um voluntário, ele não pode manter canais paralelos de conversa com o menor. Às vezes, eu não estou dizendo que as pessoas fazem isso porque elas têm segundas intenções, mas é para preservar a pessoa, preservar o menor e preservar a instituição, tá? Então, por que que eu vou ficar conversando com o WhatsApp com um menor de idade se eu sou um líder? Mesmo que seja para dar uma orientação, coloca o pai no grupo, resolveu o problema, entendeu? Não solicitar fotos, não criar esses canais paralelos de comunicação, isso tudo pode estar dentro de um código de conduta. A igreja também, ela pode apoiar instituições especializadas que lutam e que combatem o tráfico humano, que combatem a exploração sexual de crianças e adolescentes. E não apenas a igreja como instituição, mas ela pode falar com seus membros para que eles também apoiem essas instituições. Isso é muito importante mesmo. Isso serve para a igreja, esse tipo de coisa, serve para a escola, a educação digital também pode acontecer na escola, falar sobre isso pode acontecer na igreja. Então, é uma série de coisas que a igreja pode fazer que vai ajudar a prevenir e até combater. Uma coisa também muito importante é o canal de denúncia. Se houver uma suspeita, o que fazer? Então, a igreja também precisa deixar essas coisas claras para os seus membros e para a própria instituição.
4: Kelly, como orientar as famílias a agirem preventivamente sem criar uma espécie de clima de paranoia ou desconfiança generalizada? Porque você bem destacou agora, por exemplo, que um líder talvez entre em contato com uma menor de idade de uma forma bem intencionada e tudo mais, mas não...
3: Exatamente.
4: Um dos cuidados que são esperados. E os pais, talvez com um excesso de zelo, fiquem preocupados com essa abordagem, mas como lidar com essa situação sem criar um pânico?
3: Na verdade, não é criar pânico. Se você tem um código de conduta estabelecido e seus líderes e seus voluntários agem de acordo com o código, essa política da sua instituição, da sua igreja, não há problema. Não há por que haver problema. Ah, então você é um líder e você precisa contactar o seu voluntário. Quais são os canais que são estabelecidos e quais são os canais que os pais podem supervisionar ou participar? Você pode sim mandar um WhatsApp para o seu para a criança, mas o pai está lá no grupo. Resolveu o problema, o pai sabe o que está acontecendo. Então, eu acho que não precisa haver um clima de paranoia, precisa haver um clima de confiança. Aqui neste lugar, aqui nessa instituição, nós trabalhamos para servir você, a igreja também. Da mesma forma que o membro está para servir a igreja está para servir o membro, né? Então, nós trabalhamos para servir você e dentro de padrões permitam que a confiança esteja em todo o processo, tá? Não é questão de paranoia, é questão de estabelecer realmente um código de conduta e procedimentos ou política da organização para que a coisa funcione direitinho, sem maiores problemas.
4: Bom, a pessoa teve acesso à cartilha, leu, identificou quais são as propostas, os pontos práticos que são apresentados pela cartilha e, de repente, notou algo estranho relacionado a algum menor de idade que está na sua esfera de atuação, seja família, comunidade e tudo mais. Uhum. Qual é o primeiro passo que essa pessoa que identificou a situação deve dar?
3: Existe o Disque 100, que é um canal de denúncia. Se existe alguma suspeita, se você está numa organização, se existe alguma suspeita e você é um liderado, acho que você deve conversar com o seu líder e a organização ter estabelecido um protocolo. Ah, se existe uma suspeita, é isso que nós vamos fazer. Aqui existe o Disque 100, que a gente pode ligar e fazer uma denúncia. Enfim, aí é uma questão da da instituição estabelecer os seus protocolos de procedimento, mas sim, existe o Disque 100, se você tem uma suspeita, se você tem uma denúncia a fazer, é para isso que ele existe. Você nunca deve confrontar a criança ou aquele que você está suspeitando, que pode até nada estar acontecendo, mas se você tem uma suspeita, é preciso levar a sua liderança, se você tem algo que uma indicação forte, é preciso realmente entrar em contato com o Disque 100, não pode deixar passar não.
4: Esse conteúdo da cartilha também está disponível em outros idiomas. Eu queria que você falasse um pouco em quais idiomas esse conteúdo foi produzido também e como tem sido a recepção desse material fora do Brasil.
3: Joia. Bom, o Set Free, o vídeo, o documentário, ele está em inglês e ele está também em português e espanhol. Então, nós temos a cartilha em inglês, português e espanhol, caminhando junto com o filme. A cartilha, tem uma coisa muito bacana sobre a cartilha, que várias igrejas, creio que 10 países na América do Sul, eles tiveram acesso ao material e gostaram muito do filme, gostaram muito da cartilha e se propuseram a aplicar em suas organizações. Então você tem, especialmente no Uruguai, já começou a aplicação, a implementação, vamos dizer assim, onde o filme é passado para a igreja, para a congregação, e depois a cartilha é debatida. O líder antes lê a cartilha, vê os pontos principais, porque a cartilha é extensa, ela tem quase 120 páginas. Então, o líder lê os pontos principais, aqueles que se aplicam mais diretamente, de maneira mais prática, para a sua congregação, eles debatem sobre isso, e a congregação, a cartilha, ela é gratuita, né? Então, a congregação ela tem acesso gratuito à cartilha, pode fazer o download, pode aplicar em casa, pode ler na sua célula, pode conversar com o seu líder. E a gente está muito feliz porque, em especial na América Latina, várias igrejas, mais de 7 mil igrejas já se propuseram fazer essa aplicação, né, da educação através do filme e da ação prática através da cartilha.
4: Muito bem. Kalen, o acesso a esse conteúdo é gratuito, certo? Eu queria que você falasse um pouco como as pessoas que nos ouvem podem acompanhar o documentário, podem acessar a cartilha e como as igrejas e organizações missionárias, por exemplo, podem trabalhar o conteúdo nas suas realidades locais.
3: Certo, o conteúdo é gratuito, sim. Tanto o filme está disponível, tá na internet para quem quiser assistir, nas três línguas, né? Original em inglês e com legenda nas outras duas. A cartilha também nas três línguas é gratuita para as igrejas, para as organizações missionárias trabalharem com material, é só fazer o download. Está realmente disponível para quem quiser acessar e implementar na sua igreja, na sua organização. E caso haja necessidade, também pode entrar em contato conosco. A gente pode dar orientações sobre melhores formas de implementação, mais rápidas, mais efetivas, tá bom? A gente está disponível para isso também.
4: Muito bem. Para finalizar essa entrevista aqui, eu deixo o espaço aberto para que você compartilhe os seus canais digitais e a forma também do pessoal acompanhar esse conteúdo e outros que, porventura, você também produza.
3: Tá, obrigada, Lucas. Eu vou dar o meu site, porque nele você pode, as organizações, os líderes podem ter acesso ao material, que é Kalei Beatrice, K-A-L-L-E-Y, Beatrice, Beatrice.com. E lá você vai ter os links para você assistir o Set Free nas três línguas diferentes. E vai ter o link para você fazer o download da cartilha. E você pode fazer o download, está lá em PDF. Você pode compartilhar com quem você quiser. Você pode também dar o acesso, falar do site, dar o acesso ao site para as pessoas, tá? E se precisar entrar em contato, é info@kaleibeatrice.com. E essa cartilha ela foi escrita também em parceria com duas pessoas especiais, uma terapeuta que é especializada em trauma, vício e compulsão, e o Instagram dela é @m_bretas. Lá tem muito material também sobre trauma, sobre relacionamentos, sobre até pornografia, a questão que é uma questão muito forte hoje, né? As crianças têm visto muita coisa online. E a outra pessoa que também trabalhou a cartilha comigo foi o Ulisses Espagiário. E o Instagram dele é @tiuliosbonecos. E vocês podem entrar, os líderes podem entrar e pegar mais informação como cuidar da sua criança, como lidar com trauma, como lidar no combate aí contra o tráfico humano, contra a exploração sexual infantil. É, tudo isso de maneira gratuita, para as organizações, para as igrejas, para as agências missionárias.
4: Muito bem, neste Missão Notícia nós conversamos com a Kaley Beatrice, que é cineasta, diretora de mídia e comunicação para organizações. Ela nos falou sobre o documentário Set Free e também sobre a cartilha Proteção e Responsabilidade, o foco aí na preservação da segurança das nossas crianças e adolescentes. Kaley, muito obrigado pela gentileza de você dedicar, separar um tempo para falar com a gente aqui da RTM sobre esses projetos muito bacanas.
3: Eu que agradeço. Deus abençoe vocês.
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5: Olá, sou o pastor Samuel, pastor da Igreja Evangélica Congregacional do Ipiranga e colunista do Perspectivas. Há um detalhe que gostaria de compartilhar com vocês lá no Salmo 51, que quase passa despercebido. Davi peca, Natã o confronta, e o que sai do coração do rei não é apenas um pedido de perdão pessoal. É um dos textos mais profundos de arrependimento já escritos. Tem misericórdia de mim, ó Deus, lava-me, e ficarei mais branco do que a neve, diz o salmista. Mas no final do salmo, depois de toda a confissão, depois de pedir um coração puro, Davi faz algo muito curioso. Ele ora e disse: faze bem a Sião, edifica os muros de Jerusalém. Por que um rei, no meio de uma crise pessoal de pecado, de repente ora pelos muros da cidade? Isso me pegou numa reflexão. Porque Davi entendeu algo que muitos de nós ainda não entendemos: que o pecado de um servo de Deus nunca fica isolado dentro de quatro paredes. Ele vaza, ele alcança a cidade, ele alcança e atinge o testemunho do servo. Quando o rei cai, algo na muralha espiritual da nação também ruí. Davi não estava só pedindo perdão para si, ele estava pedindo que Deus reconstruísse o que sua queda havia derrubado: a confiança, a reverência, o testemunho diante do povo que olhava para ele como referência de quem é Deus. E como missionários, aqui há uma pergunta que nós devemos fazer e que devemos colocar em análise no nosso ministério e na nossa missão. Quais são os muros do nosso testemunho que já tem caído, mesmo em silêncio, e nós ainda não paramos para reparar essas brechas na nossa vida? Porque nem todo mundo cai com um terremoto. A maioria cai aos poucos, com pequenas brechas, com uma meia-verdade aqui, uma incoerência ali, uma vida espiritual em casa diferente da vida espiritual que mostramos no nosso ministério, na missão. E quando menos esperamos, a cidade está exposta e ninguém mais teme entrar nela ou atacar ela. O nosso inimigo fica atento a essas pequenas brechas que nós deixamos, porque ninguém mais vê muralha alguma. Nós não podemos ensinar aos outros a graça de Deus se a sua própria vida grita o contrário. Nós não podemos falar do temor do Senhor enquanto vivemos sem nenhum temor. A missão começa muito antes da palavra. Ela começa nos muros, na vida que sustenta a boca que anuncia. A boa notícia é a mesma que Davi descobriu. Deus não apenas perdoa o pecado, ele reconstrói os nossos muros. Se você, como missionário, como servo do Senhor, como aquele que leva a palavra, ou como aquele que tem a oportunidade mesmo de agir no local de trabalho que você está, sente que alguma parte da sua muralha caiu, silenciosamente, ou mesmo sem que ninguém notasse, talvez esse seja o momento de você fazer a mesma oração de Davi. Não apenas perdoa o meu pecado, Senhor, mas também reconstrói o que a minha queda derrubou. Porque somente uma vida com muros de pé pode de verdade abrigar e levar pessoas aos pés de Jesus. A leitura de Salmo 51, 10 ao 18. Que Deus abençoe você.
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2: Nós ficamos por aqui com Missão Notícias. Semana que vem a gente retorna com muito mais entrevistas. 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Muito obrigado pela sua companhia e até a próxima edição.
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4: Muito bem, querida Edileuza Pedral. Bem-vinda, obrigada pelo carinho. Bom demais estar aqui com você, viu? Edileuza, do Rio Grande do Norte, beijos nas suas bochechas. A gente tem aquele momento especial, calendário de oração. Confira.
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6: Querido Deus, a Tua palavra diz que o amor é paciente, é bondoso, não se orgulha, não procura interesses próprios. Não se alegra com a injustiça, mas se alegra com a verdade. Criaste as famílias para viverem em amor e harmonia. Hoje te pedimos pelas famílias de Eswatini, que estão sofrendo em seus casamentos e na criação de seus filhos. Deus, capacite as famílias para viverem em união. Que os cônjuges caminhem na direção que o Senhor designou para eles. Pai, que a criação de seus filhos seja pautada nos valores cristãos, onde o respeito, a verdade e a confiança em Ti sejam o alicerce da família. Oramos em nome de Jesus. Eu, Elisângela Souza, tenho alegria em orar com você.
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4: Eduardo e Silvana, eu só quero estar onde estás.

Muito bem, olha, o pastor e psicólogo Kleber Lima, ele destaca os problemas enfrentados em nossa sociedade no âmbito do relacionamento familiar e as soluções que a Bíblia apresenta. O que a gente vai acompanhar agora no Família Hoje, ele fala sobre o comentário de um ouvinte, que é o episódio do dia 22 de junho, com o tema Depois da Correção, a Bênção da Restauração. Aqui, neste final de tarde, na RTM Brasil. Você deve conferir Família Hoje.

0: Olá, eu sou o Cacá Rodrigues e no programa de hoje o pastor Kleber Lima traz um tema muito interessante. Acompanhe.
1: Promessas maiores que a dor. Isaías 66, versos de 9 a 14. Acaso faço chegar a hora do parto e não faço nascer? Diz o Senhor. Acaso fecho o ventre, sendo que eu faço dar à luz? Pergunta o seu Deus. Regozijem-se com Jerusalém e alegrem-se por ela, todos vocês que a amam. Regozijem-se muito com ela, todos vocês que por ela pranteiam. Pois vocês irão mamar e saciar-se em seus seios reconfortantes e beberão à vontade e se deleitarão em sua fartura. Pois assim diz o Senhor, estenderei para ela a paz como um rio e a riqueza das nações como uma corrente avassaladora. Vocês serão amamentados nos braços dela e acalentados em seus joelhos. Assim como uma mãe consola seu filho, também eu os consolarei. Em Jerusalém, vocês serão consolados. Quando vocês virem isso, o seu coração se regozijará e vocês florescerão como a relva. A mão do Senhor estará com os seus servos, mas a sua ira será contra os seus adversários. Em meio a um cenário de indiferença e desobediência espiritual, o Senhor condena as atitudes de Israel, razão pela qual a nação foi mandada para o exílio. Mas, ao mesmo tempo, o Senhor encoraja seu povo a acolher no coração suas promessas de amor, que revelam seu caráter perfeito e também perdoador. Lições que aprendemos desse texto. Deus promete cuidar de seus filhos com ternura materna. O nosso Deus compara seu cuidado ao amor de uma mãe que consola seu filho. A imagem revela a profundidade de seu afeto, de sua compaixão e sua disposição permanente de acolher, fortalecer e restaurar aqueles que pertencem a Ele. Segundo lugar, Deus promete que o processo até a bênção será perfeito. O Senhor afirma que não inicia uma obra para deixá-la incompleta. Seu agir é perfeito do começo ao fim, e seus planos não são interrompidos nem frustrados. Deus conduz seus propósitos com sabedoria, poder e fidelidade. Terceiro lugar, Deus promete alegria suficiente para transbordar o coração. O resultado da ação restauradora do Senhor é uma alegria profunda e renovadora. Seu povo não apenas experimentaria alívio da dor, mas também um contentamento capaz de fortalecer o coração e restaurar as forças. Por isso pense, quem aprende a confiar nas promessas divinas encontra esperança para perseverar e força para caminhar, sabendo que Deus jamais abandona aqueles que pertencem a Ele. 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
4: É isso. Seja feliz e até o nosso próximo encontro.
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6: Na RTM, você ouve Eli Soares. Não vou calar meus lábios.

0: voz de Eli Soares. Não vou calar meus lábios. E às 5h24, quero dizer a você o seguinte. 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
0: Fechando mais esta meia hora aqui na RTM Brasil com Gabriel Guedes.

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5: Muito bem, 5:32.

gente tem aqui uma programação especial para você. Para que você tenha uma boa tarde, sempre de aprendizado, sempre de um tempo que você é enriquecido com as coisas de Deus. E agora não será diferente. Palavra e Viola, apresentado por Vitor Quevedo. Traz músicas cristãs com gênero regional e caipira. Mensagens edificantes ao som da viola caipira. Episódio de hoje, o tema, leitura com música. É, você gosta daquele momento que tem aquela carinha do interior do nosso país? É aqui, Palavra e Viola. Confira. Música.

Que coisa boa! Começou Palavra e Viola, eu sou o Vitor Quevedo, te faço companhia aqui nos seus minutinhos de fé e esperança ao som da viola caipira. Leitura da Palavra de Deus no Salmo 24, Salmo maravilhoso. Daqui a pouquinho você ouve a Palavra de Deus lida e agora você ouve a Palavra de Deus cantada. Que tal, hein? Lá no princípio Deus criou o universo e fez o homem à sua imagem e semelhança. Mas o inimigo, tão astuto, tão perverso, lhes enganou e nos tirou a esperança. A terra boa gerou cardos e abrolhos, só sofrimento havia diante dos seus olhos. Do fruto proibido Adão e Eva comeram, e em pecado todos lhes sucederam. Passado um tempo, vindo do povo caldeu, foi Abraão o pai da fé por Deus chamado. Depois Isaac e Jacó lhe sucedeu, pois Esaú, o seu irmão, foi rejeitado. Do cativeiro veio a governar José, tipo de Cristo, um grande exemplo de fé. Chamou Moisés e todo o povo foi liberto, Faraó e os seus soldados, pelas águas encobertos.

Guilherme Kerr Neto cantou pra gente Barnabé Natural de Chipre. É coisa boa, hein? No Palavra e Viola. Antes teve a história da palavra e agora uma memória do cancioneiro cristão. Que seleção musical boa pra mais de metro, hein, gente?

0: Eu venho como estou, na memória do cancioneiro cristão de hoje. Agora, você ouve a leitura da palavra no Salmo 24. Ao Senhor pertence a terra e tudo o que nela se contém, o mundo e os que nele habitam. Fundou-a Ele sobre os mares e sobre as correntes a estabeleceu. Quem subirá ao monte do Senhor? Quem há de permanecer no seu santo lugar? O que é limpo de mãos e puro de coração, que não entrega sua alma à falsidade, nem jura dolosamente. Tá aí a leitura da palavra, Salmo 24. E agora eu tenho um recadinho importante para você. Meus queridos irmãos, ouvintes do Palavra e Viola, eu gostaria de convidar todos vocês para que você pudesse se conectar comigo também nas plataformas digitais, nas redes sociais, @ Vitor Quevedo no Instagram. Mande lá o seu recado, você que está ouvindo Palavra e Viola agora. Diga de onde você está ouvindo e mande esse feedback para a gente. Também no YouTube, Vitor Quevedo TV. Você tem mais de 500 vídeos com louvores ao som da viola caipira à sua disposição. Além disso, você encontra as minhas canções em todas as plataformas digitais. Tá feito o convite? Eu te encontro nas redes sociais. Tá feito o convite, recado tá dado e a gente encerra mais uma edição do nosso programa, agradecendo a Deus pela sua audiência. Eu te encontro logo logo aqui no Palavra e Viola. Jesus te abençoe. Tchau, tchau.
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3: Faltando 14 minutos para 6 horas. Você está na RTM Brasil. Um bom final de tarde para você.

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1: Muito bem, notícias nesse final de tarde para você. O governo de São Paulo entrega nesta semana o primeiro trecho da linha 6 laranja do metrô. A nova estação Água Branca passa a ser a mais profunda em operação na América Latina, com quase 48 metros abaixo da superfície. Nesta fase inicial, 6 estações entram em operação assistida de segunda a sexta-feira, das 10 da manhã às 3 da tarde, com viagens gratuitas. Quando estiver totalmente concluída, a linha 6 vai ligar a Brasilândia a São Joaquim em apenas 23 minutos, reduzindo um trajeto que hoje pode levar até uma hora e meia e beneficiando mais de 630 mil passageiros por dia. Um outro terremoto de magnitude 4,6 atingiu hoje a região costeira de Carabalheda, na Venezuela. O tremor ocorreu a apenas 10 quilômetros de profundidade, mas até o momento não há registro de danos. O abalo acontece enquanto o país ainda enfrenta as consequências dos fortes terremotos da semana passada, que deixaram mais de 1.400 mortos, milhares de feridos, a cerca de 12 mil pessoas desalojadas. E o Brasil está classificado para as oitavas de final na Copa do Mundo. A seleção venceu o Japão por 2-1 de virada em Houston, no Texas. Depois de sair atrás no placar, o Brasil reagiu no segundo tempo com gols de Casimiro e Gabriel Martinelli, que marcou o gol da vitória nos acréscimos. Agora a seleção aguarda o vencedor do confronto entre Noruega e Costa do Marfim, que ocorre amanhã às 14h, para conhecer o próximo adversário. É notícias para você, da CNN Brasil.
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Muito bem, 6:01, já é boa noite. Você está na RTM Brasil, Sônia Ilceia Parisi. Tive o privilégio de passar essa tarde com você. A gente ainda tem uma horinha aqui juntos e mais um momento especial na nossa programação. Através da Bíblia é o nosso próximo momento de aprendizado da Palavra de Deus. A Bíblia estudada capítulo por capítulo com o pastor Itamir Neves. Episódio com o tema Aspectos Introdutórios de Apocalipse. Texto bíblico Apocalipse capítulo 1. Neste episódio vamos conhecer os aspectos introdutórios do livro do Apocalipse, o livro das revelações, e assim teremos melhores condições de entendermos o texto bíblico, a palavra de Deus. Confira.

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1: Querido amigo, hoje iniciamos o nosso encontro com satisfação, com muita alegria. Nos alegramos porque o projeto de estudarmos a Bíblia toda segue com segurança e estamos novamente estudando mais um livro importante do Novo Testamento. Especificamente, estamos estudando as profecias do apóstolo João, que formam o livro de Apocalipse, o último livro da Bíblia. Nós vamos estudá-lo em 50 programas e, ao final deles, completaremos o nosso projeto de estudarmos toda a Bíblia em 5 anos, em 1.300 programas. Estamos alegres pela possibilidade de conhecermos e estudarmos mais um livro bíblico, o último livro bíblico, Apocalipse. Vamos conhecer hoje, então, os aspectos introdutórios de Apocalipse, o livro das revelações, e assim teremos melhores condições de entendermos o texto bíblico. Conhecer o contexto do livro, do autor, dos destinatários, da época e do local, de onde e para onde foi escrito, qual o tema do livro, o seu propósito e a sua estrutura, enfim, estudar esses pormenores nos dão melhores condições de entendermos o texto inspirado para, assim, aproveitarmos de modo completo a mensagem de Deus para nós. Nesse programa, vamos dedicar

emprega a linguagem das alusões bíblicas e do simbolismo apocalíptico para expressar a altura e a profundidade da experiência visionária do autor. Para incentivar a fidelidade cristã, Apocalipse aponta para o glorioso mundo do futuro, quando o Senhor Jesus, que foi crucificado e ressuscitou, voltar para completar a missão que Deus, o Pai, lhe deu. A intensidade da experiência do profeta é igualada apenas pelo simbolismo apocalíptico que ele emprega para advertir os seus leitores dos desastres e das tentações iminentes que exigirão de todos firme e completa lealdade ao Senhor ressurreto. Negligenciado por uns, mal interpretado por outros, distorcido por muitos que não o entendem, o livro das revelações dadas a João, no grego Apocalipse, permanece firme com sua mensagem, atraindo muitos para o seu estudo. Para alguns, o livro tem grande poder de fascinação que os atrai e os desperta por causa dos seus símbolos e dos relatos sobre o futuro da história humana. Para alguns mais comodistas, o livro não merece atenção especial e, quando o leem, não percebem a sua importância. Entretanto, outros se posicionam com mais seriedade e firmam suas doutrinas nos seus ensinamentos simbólicos, correndo então o risco de interpretá-lo erroneamente. Algumas vezes, nos defrontamos com dois tipos de problemas. Se esse livro é tão difícil de entender, se já houve grandes heresias fundadas nele, se várias datas marcadas redundaram em esquemas falidos, o certo é deixarmos de lado o seu estudo e não nos preocuparmos mais em estudá-lo ou entendê-lo. Por outro lado, temos um outro tipo de problema. Como deixaríamos no esquecimento um livro inspirado e preservado pelo Espírito Santo? Qual teria sido o motivo pelo qual o Senhor o preservou para nós? Perguntas e argumentações desse tipo nos fazem admitir que muitos cristãos fazem questão de estudá-lo. E creio, então, que é nosso dever nos aproximarmos do livro com os corações e as mentes abertas. E sob a orientação e com a iluminação do Espírito Santo, estudá-lo para poder usufruir dos ricos ensinamentos que ele tem para os cristãos de todas as épocas. Peçamos a Deus, então, humildade para mudarmos de posição se descobrirmos novas verdades e percebermos a importância delas para as nossas vidas. Vamos conhecer, então, os aspectos introdutórios do livro de Apocalipse, do livro das Revelações. Em primeiro lugar, vamos considerar a questão da autoria. Evidências externas. Dentre os que negaram a autoria joanina, Dionísio de Alexandria argumentava que, comparando o seu evangelho e as epístolas com esse livro, era possível perceber que não tinha sido o mesmo autor a produzi-los. Para ele, o autor tinha sido um outro João, chamado de João o Presbítero. Entretanto, diversos pais da igreja, isto é, aqueles que viveram logo após os apóstolos, atribuíram o livro ao apóstolo João, filho de Zebedeu. Dentre eles, podemos citar Justino Mártir, o cânon Moratoriano, Irineu, Tertuliano, Clemente de Alexandria, Hipólito e Orígenes. Todos esses afirmaram a autoria joanina com base, inclusive, no uso de certos termos que se vê nos outros escritos de João, como, por exemplo, Verbo, Cordeiro, Verdadeiro, e os opostos, Luz e Trevas, Amor e Ódio, Vida e Morte. Consideremos também as evidências internas. O nome do autor é João, como se vê quatro vezes. Ele cita o seu nome em 1:1, 1:4, 1:9 e 22:8. O autor foi exilado na ilha de Patmos, conforme lemos em 1:9. Fato esse que concorda com o que sabemos da história do apóstolo João, que, segundo Clemente, Eusébio e Irineu, confirmam o exílio do apóstolo na ilha de Patmos. Percebe-se similaridade entre Apocalipse

0: Apocalipse e os outros escritos joaninos. Por exemplo, o nome Logos dado a Jesus Cristo, você pode reparar em João 1:1, 1 João 1:1 e também em Apocalipse 19:13. Cristo é identificado como Cordeiro. Veja o Evangelho, capítulo 1, versículo 35, com Apocalipse 5:6. A expressão água da vida é usada nos dois livros, João 4:10, 7:38 e Apocalipse 22:1. O termo vencer também se encontra nos dois livros, 1 João 5:4 e Apocalipse 2:7, 2:11, 2:17. Mas, como dissemos, existem críticos que negam a autoria joanina pelas diferenças linguísticas e teológicas que encontram internamente no livro. Porém, em relação às diferenças linguísticas, argumentam que é possível afirmar-se que a influência dos modelos do Antigo Testamento ficaram mais evidentes no linguajar do autor em Apocalipse. Porém, o exílio, a solidão e a idade avançada de João poderiam ter afetado grandemente o estilo do apóstolo. É igualmente possível que João tivesse utilizado um amanuense na composição do Evangelho e nas cartas, mas não o utilizou para escrever o Apocalipse, sendo ele mesmo o escritor desse livro final. Em relação às diferenças teológicas, esses críticos argumentam que não se vê no Evangelho a negação do amor do Pai, a compaixão e a salvação do Filho e a habitação contínua do Espírito Santo nos cristãos. Porém, podemos responder que o que é visto no Apocalipse são outras características essenciais da Trindade, que compõem cada uma das três pessoas. Por exemplo, vê-se no Apocalipse a ira e a justiça de Deus, o juízo e a vitória de Jesus, o Rei dos Reis, Senhor dos Senhores, e a descrição do Espírito Santo como sete espíritos diante do trono. Portanto, a evidência interna, embora tenha alguns problemas, não anula o testemunho externo primitivo e consistente que afirma o apóstolo João como autor desse importante livro. Em segundo lugar, vamos considerar a questão da data e local de origem do livro. É consenso entre os estudiosos que Apocalipse foi escrito numa ocasião em que a contrariedade romana contra o cristianismo era grande e generalizada. E essa contrariedade se evidenciava na forma de perseguição. Veja, por exemplo, Apocalipse 1:9, 2:10, 2:13. Os estudiosos, tradicionalmente, têm proposto duas possíveis datas. Perseguição dos cristãos pelo imperador romano Nero, que reinou durante 54 e 68, após o incêndio de Roma, quando ele tentou culpar os cristãos por aquele ato insano que ele mesmo tinha provocado. Argumenta-se que, por haver menção do Templo de Jerusalém como se ainda estivesse em funcionamento, e ainda por ter o valor numérico para as letras gregas Nero César, cuja soma é 666, o número da besta seria, então, esta uma data possível, isso é, nos dias de Nero. Porém, é mais aceito que o livro foi produzido na época da perseguição desencadeada por Domiciano, um outro imperador romano que governou de 81 a 96 d.C. Essa perseguição foi confirmada por Irineu, por Clemente de Alexandria, por Vitorino, por Jerônimo, que com Eusébio confirmam que João foi exilado na ilha de Patmos nos dias de Domiciano. Sendo que o exílio de João concorda com a política conhecida de Domiciano de punir os seus opositores por intermédio do exílio, a provável data do livro de Apocalipse é 95 a 96 d.C. Embora não se saiba quando João foi solto de Patmos, é provável que tal libertação tenha ocorrido depois do governo de Domiciano. Os textos de 1:11, 22:7, 22:9, 22:10, 18 e 19 parece indicar que o livro tinha sido concluído na ilha de Patmos, enquanto o apóstolo estava lá exilado. Consideremos agora, em terceiro lugar, a questão dos destinatários. O livro é destinado às sete igrejas da Ásia e às demais igrejas da história. As sete igrejas da Ásia são representativas de todas as igrejas existentes. Em quarto lugar, consideremos o gênero literário do livro. Apocalipse, tradicionalmente, como era de se esperar, tem sido considerado uma literatura apocalíptica. Por outro lado, João também lhe conferiu algumas características de epístola, de carta, com uma saudação e uma conclusão epistolar, além do tom geral de uma epístola cristã de instrução para ser lida em voz alta no culto público. Mas, querido amigo, não podemos deixar de mencionar que é possível encontrarmos também outras formas de literatura, especialmente hinos de louvor e de adoração ao Senhor nas páginas do Apocalipse. Em quinto lugar, consideremos a teologia do livro. Trata-se de uma revelação de Deus para a sua igreja, uma revelação de Jesus Cristo como Senhor vitorioso que retornará não mais como Salvador, mas como Juiz. Jesus é quem leva a sua igreja para estar junto de si no novo céu e na nova terra, onde o adoraremos para todo sempre. Apocalipse, então, com frequência é tratado como se constituísse um mundo à parte no cânon do Novo Testamento. Apesar da sua linguagem comum e das suas tradições simbólicas, o Apocalipse tem como fundamento a teologia apostólica. O enfoque de Apocalipse claramente enfatiza a vinda futura de Cristo, a segunda vinda de Cristo gloriosa e vitoriosa. Essa teologia apostólica pode ser resumida da seguinte maneira: todos os acontecimentos foram provocados por Deus e ocorreram todos em cumprimento das Escrituras do Antigo Testamento. Deus agiu com poder em favor da nossa salvação, em especial pela morte e ressurreição do Senhor Jesus. Terceiro, esse mesmo Jesus agora é o Senhor exaltado. Quarto, todos que creem em Jesus e se submetem a Ele recebem salvação. Quinto, o Espírito de Deus foi derramado sobre todos os que carregam o nome de Cristo. Sexto, o compromisso com Deus por meio de Cristo significa participar em uma comunidade de adoração e instrução. E sétimo, esse mesmo Jesus virá novamente para resgatar aqueles que o confessaram de modo fiel. Então, veja que com esses argumentos nós podemos perceber uma unidade entre Apocalipse e as cartas cristãs. Em sexto lugar, então, vamos considerar a estrutura, o esboço do livro. O que nós vamos encontrar em Apocalipse? A visão de João na ilha de Patmos, capítulo 1. Depois, as cartas às sete igrejas, capítulo 2 e 3. Depois, a soberania do Deus Criador, capítulo 4 e 5. Capítulo 6 a 8, sete selos. Capítulo 8 a 11, as sete trombetas. Depois, vamos encontrar a perseguição dos justos pelo dragão, capítulo 12 e 13. Capítulo 14, um resumo de triunfo, advertência e condenação. E aí, então, depois, as sete taças, no capítulo 15 e 16. A queda e a ruína da cidade moral, a Babilônia, capítulo 17 e 18. 19 até 22, júbilo no céu e a revelação do Cordeiro de Deus. E no capítulo 22, uma conclusão final. Veja, será um rico conteúdo que nós vamos gastar tempo, mas um precioso tempo para estudá-lo. Vamos trabalhar em mais 49 programas. Em sétimo lugar, vamos considerar as peculiaridades desse livro. Este é o único livro profético do Novo Testamento. Apocalipse tem estreita ligação com os livros proféticos e apocalípticos do Antigo Testamento. Terceira peculiaridade. Esse é o único livro do Novo Testamento escrito para sete igrejas especificamente mencionadas. Quarta peculiaridade, apesar de ser um livro profético, tem um estilo epistolar, com saudação inicial e uma conclusão final. Em quinto lugar, uma última peculiaridade, esse é o único livro do Novo Testamento cujo autor, além de ser prisioneiro, estava exilado numa ilha, na ilha de Patmos. Conclusão. Querido amigo, ao concluirmos esse primeiro programa sobre o livro de Apocalipse, valeria a pena resumirmos nossa reflexão através de 7 perguntas e 7 respostas. Vamos a elas. Por que devemos estudar o livro de Apocalipse? Porque muitos de nós pensamos que existe mais mal do que bem no mundo e que os que praticam o mal sempre vencem. Ao estudarmos esse livro, vamos perceber que isso não acontecerá para sempre. Esse livro é uma esperança, pois afirma que Deus e o bem serão vitoriosos. Apocalipse nos ensina e nos estimula a viver de um modo santo, puro, pois assim participaremos dessa vitória, da vitória de Deus contra o mal, contra o maligno. Segunda pergunta, quem escreveu esse livro tão enigmático? Como mencionamos, é quase certo que foi o apóstolo João, o último apóstolo vivo e que morreu naturalmente e não martirizado. Quando ele foi escrito? Terceira pergunta. Bem no final do primeiro século, provavelmente no tempo de Domiciano, 95 a 96 depois de Cristo. Mas para quem esse livro foi escrito? Quarta pergunta. Para 7 igrejas da Ásia, hoje Turquia, para todas as igrejas de todos os tempos. Portanto, mensagem que vem para nós também. Por que ele foi escrito? Para adverti-las, para que não abandonassem a fé em Cristo e mantivessem esperança mesmo na tribulação, pois Jesus voltará vitorioso. Sexta e penúltima pergunta. No que Apocalipse é diferente dos outros livros do Novo Testamento? Ele é o único livro profético do Novo Testamento. Usa muito simbolismo e linguagem figurada. Sétima e última pergunta. O que é que nós vamos encontrar no estudo desse livro? Encontraremos uma combinação de advertências e encorajamento, uma alternância entre desafios e esperança. Encontraremos descrições do futuro quando o reino de Deus for enfim consumado. Encontraremos, por fim, Jesus glorificado, vitorioso e juiz sobre toda a terra. Meu convite, então, é dirigido a você que nos próximos 49 programas você esteja atento para conhecer mais detalhes desse maravilhoso livro. Que Deus o abençoe. Um abraço e até o próximo programa.
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1: Brasil. 6h24. 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Pastor Ademar de Campos e Soraya Moraes, o nome de Jesus.

declara debaixo dos céus: não há outro nome dado entre os homens pelo qual importa que sejamos salvos. Nesta noite, engrandecemos e exaltamos o nome do Senhor Jesus Cristo, o único nome que pode salvar, o único nome que ressuscita os mortos, o único nome que pode libertar, o nome mais poderoso do universo, nome de Jesus.

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9: Muito bem, Moisés Sanches, seja muito bem-vindo. De Boa Vista, Roraima, que Deus abençoe sua casa e dê uma ótima noite. Obrigada pela companhia. Antônio Nunes, também muito bem-vindo. Seja aí um final de tarde muito bom para você. Está aí sintonizado a RTM Brasil. Muito bem, passei esses dias na sua companhia, que privilégio. Tá chegando aí o Rota 66 e assim eu me despeço. Obrigada pelo carinho, obrigada pelos recadinhos, pelos beijos nas bochechas. Amanhã, Cacá Rodrigues de volta, se Deus permitir. Uma ótima noite para você.

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3: E essa celebração da fertilidade com o seu alto grau de orgia sexual trazia o que hoje é um fenômeno triste na sociedade ocidental e no mundo todo.
2: Para você que é especial, o melhor do estudo bíblico. Programa Rota 66, fazendo um verdadeiro cross no reino do antigo Israel. Nossa série de meditações está no primeiro livro dos Reis e hoje vamos explorar os capítulos 13 e 14. O professor Luiz Saião preparou um assunto muito interessante. O reino ruiu, a casa caiu. Por que será que às vezes perdemos coisas que julgávamos ser para sempre? Com certeza, mais difícil do que construir um projeto de vida é mantê-lo vivo, não é mesmo? Por isso precisamos buscar sabedoria, fuja de micos. Porque os verdadeiros caracteres da ignorância são a vaidade, o orgulho e a arrogância.
3: Rota 66, em nosso estudo do primeiro livro dos Reis. Hoje nós vamos chegar já ao capítulo 13, que será estudado com o capítulo 14. E o tema de nossa reflexão hoje será: o reino ruiu, a casa caiu. Como você acompanhou, está bastante informado, o reino de Israel se dividiu, o reino ruiu, houve uma separação, uma divisão entre o reino do norte e o reino do sul. Esta divisão aconteceu por volta de 931, 930 antes de Cristo, e o reino do norte ficou nas mãos de Jeroboão, filho de Nebate. Jeroboão havia sido um refugiado político que fugira de Salomão para o Egito e depois da morte de Salomão veio e tomou o poder aliado com as 10 tribos do reino do norte. No sul, Judá e Benjamim se uniram e formaram o reino de Judá, que ficou sob a direção de Roboão, filho de Salomão. Então veja que confusão e complicação política não é privilégio dos dias de hoje, até mesmo na Bíblia. Nos tempos antigos, nós vamos descobrir o que aconteceu nessa área e aqui, infelizmente, o reino ruiu e a casa caiu. Diante desse novo cenário, o capítulo 13 do primeiro livro dos Reis nos fala que um homem de Deus, isto é, um profeta, foi mandado pelo próprio Deus, pelo Senhor, para ir a Betel. Lembre-se que Betel é o lugar onde Jeroboão construiu um altar dedicado a um bezerro, a um boizinho. E quando ele chega lá, ele vai para lá, né, e encontra Jeroboão que está ali naquele altar. E diante dessa circunstância, daquele altar idólatra, o profeta, o homem de Deus, traz uma palavra de profecia, conforme o versículo 2 que diz, conforme a NVI: ó altar, assim diz o Senhor, um filho nascerá na família de Davi e se chamará Josias. Sobre você ele sacrificará os sacerdotes dos altares idólatras que agora queimam incenso aqui, e ossos humanos serão queimados sobre você. Naquele mesmo dia o homem de Deus deu um sinal. Este é o sinal que o Senhor declara: o altar se fenderá e as cinzas que estão sobre ele se derramarão. Como nós estamos sabendo e descobrindo aqui, o reino de Jeroboão é um reino apóstata, é um reino voltado para a idolatria. não pode ficar sem a intervenção divina. Assim, Deus então manda o profeta que diz, olha, você está construindo este altar, está tentando caminhar nessa direção de idolatria, mas Deus está dizendo que isso será destruído. Um homem chamado Josias, isso vai se cumprir lá no ano 621, um homem chamado Josias vai ser aquele que destruirá este altar ligado a este reino marcado pela apostasia. O rei Jeroboão tentou fazer alguma coisa diante disso, e quando ele tentou prender o homem de Deus, o braço dele que fora estendido ficou paralisado. Somente depois da intercessão do homem de Deus é que o braço voltou ao normal. E a partir daí o rei então tentou buscar uma aproximação, tentou buscar uma espécie de aliança com o homem de Deus, mas a ordem divina para aquele profeta tinha sido, olha, não coma nada lá, não se envolva com ninguém, né, nesta circunstância. A razão porque Deus tinha dito isso é porque não se podia ter comunhão, relacionamento normal com quem vivia na idolatria e na maldade. Então o homem de Deus se negou e assim ele apegou o seu caminho, quando ele encontra neste momento um profeta idoso da região. Esse profeta idoso vai e conversa com o homem de Deus, o profeta que fora levar a mensagem, e diz para ele, olha, na verdade eu tenho uma palavra de Deus para você. Eu também sou profeta, um anjo me disse, por ordem do Senhor, faça-o voltar com você para a sua casa para que coma pão e beba água. E este profeta idoso estava mentindo. Aquele homem de Deus, aquele profeta, desprezou a palavra divina e desobedeceu, marcando assim uma atitude perigosa de aliança com o reino do norte, o reino voltado para a idolatria. Diante disso, quando ele resolveu ir embora, saindo da casa do profeta idoso, ele no caminho encontra um leão. Este leão o matou, não tocou, não comeu a sua carne, não destruiu o seu jumento, não fez nada disso, e ele então morreu como cumprimento da sua atitude incorreta de desobediência para com Deus. E todos ficaram sabendo disso, o profeta idoso ficou sabendo, e aquele homem então foi sepultado, e isso então comprovou a seriedade da palavra divina sobre o reino apóstata de Israel. E diante dessa circunstância, o capítulo 13 vai nos falar que mesmo depois disso, Jeroboão não mudou o seu mau procedimento, mas continuou a nomear dentre o povo sacerdotes para os altares idólatras. Ele consagrava para esses altares todo aquele que quisesse tornar-se sacerdote. Esse foi o pecado da família de Jeroboão, que levou à sua queda e à sua eliminação da face da terra. Como nós podemos observar, a atitude de rebelião, de desrespeito à palavra divina, não ficará sem castigo, sem punição. Isso está muito claro aqui no texto do primeiro livro dos Reis. Chegamos no capítulo 14 e vamos observar uma coisa interessante. Jeroboão tinha um filho chamado Abias, esse filho ficou doente. E na hora do vamos ver, na hora que a coisa complica, aí sim a pessoa vai se lembrar de Deus de verdade. Apesar da sua religiosidade idólatra, Jeroboão pediu à sua mulher que fosse disfarçada à casa do velho profeta Aías para tentar ali conseguir a cura para o seu filho. Ela levou inclusive 10 pães, bolos, uma garrafa de mel, levou todo um presentinho especial para dar ao profeta da parte de Jeroboão, para ver se conseguia alguma coisa. Apesar do profeta já estar cego e muito idoso, Deus lhe revelou o que estava acontecendo, e quando a mulher chegou, a palavra do profeta foi direta e assustadora para aquela mulher disfarçada. Entre, mulher de Jeroboão, porque esse fingimento? É a pergunta dele. E então Jeroboão disse que o menino não haveria de sarar o filho de Jeroboão e que a palavra de Deus sobre o reino de Jeroboão seria cumprida. Conforme a NVI, o verso 8 nos diz: tirei o reino da família de Davi e o dei a você, mas você não tem sido como meu servo Davi, que obedecia aos meus mandamentos e me seguia de todo o coração, fazendo apenas o que eu aprovo. Você tem feito mais mal do que todos os que viveram antes de você, pois fez para si outros deuses, ídolos de metal. Você provocou a minha ira e voltou as costas para mim. Por isso, trarei desgraça à família de Jeroboão, matarei de Jeroboão até o último indivíduo do sexo masculino em Israel, seja escravo ou livre. A casa vai ruir, o reino ruiu e a casa caiu, a casa de Jeroboão não poderá se sustentar. Diante disso, cumpriu-se a palavra do Senhor e o menino acabou falecendo e eles o sepultaram e o reino de Jeroboão, apesar de ter sido um reino relativamente longo, ele foi iniciado por volta de 931-930 e vai até 910. E apesar de uma relativa estabilidade, nós sabemos que este reino teve a palavra rejeitadora da parte de Deus para tudo o que ele estava fazendo. Seu reinado de 22 anos foi um reinado rejeitado e criticado por aqueles que seguiam o Deus verdadeiro. Enquanto isso, no Reino do Sul, ao mesmo tempo, Roboão tem a sua liderança estabelecida lá. Roboão é um reino que vai de 931 até 913, um pouco menos do que o reinado de Jeroboão. E o reino de Roboão, apesar de ter sido o reino de Judá, as coisas também foram muito tristes e complicadas. O texto da NVI nos diz que Roboão tinha 41 anos de idade quando começou a reinar e reinou 17 anos em Jerusalém, diz o texto. Judá fez o que o Senhor reprova pelos pecados que cometeram. Eles despertaram a sua ira zelosa mais do que os seus antepassados o tinham feito. Também construíram para si altares idólatras, colunas sagradas e postes sagrados sobre todos os montes e debaixo de todas as árvores frondosas. Havia no país até prostitutos cultuais. O povo se envolvia em todas as práticas detestáveis das nações que o Senhor havia expulsado de diante dos israelitas. É lamentável que o reino de Jeroboão no norte tenha caído para a idolatria, mas Judá, onde estava Jerusalém, o templo de Salomão, não foi diferente. Olha só que coisa triste. É fato que o reino ruiu e a casa caiu e tudo mais foi estraçalhado no chão pela atitude desobediente desses governantes absolutamente afastados do seu compromisso com o Deus verdadeiro. Diante disso, Deus permitiu, inclusive, que Sisaque, rei do Egito, atacasse Judá e, inclusive, Jerusalém. Isso aconteceu um pouco depois que Roboão tomou o poder, e o seu reinado também é um reinado que termina com bastante tristeza. Os demais acontecimentos do reinado de Roboão e tudo o que ele fez, diz o texto, está registrado nos registros históricos dos reis de Judá. E olha só, aqui está a grande confusão, a grande tristeza e o pecado que se espalhou pela nação. Escutando a história de Jeroboão e Roboão, só podemos chorar e ficar tristes diante de tanta confusão.

Estamos apresentando o programa Rota 66, o caminho para entender o ensino teológico dos 66 livros da Bíblia. Esta é a série de estudos do primeiro livro dos Reis, hoje, capítulos 13 e 14. Tema desta aula: o reino ruiu, a casa caiu. 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Locução Beltrão. 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E continue com o professor Luiz Saião, agora tirando as dúvidas.

0: Vamos em frente aqui. Perguntas para o professor Luiz Sael no primeiro livro dos Reis, capítulo 13 e 14. Quantos acontecimentos, professor, bizarros, eu diria até. Agora, eu já quero perguntar exatamente sobre essa questão que atrapalha muitas vezes a nossa leitura no Velho Testamento. A divisão, ela acontece por rebelião ou por permissão divina? Olhando aqui o capítulo 14, lá no verso 8, vai dizer que ele tirou o reino da casa de Davi e entregou na mão de Jeroboão. E aí, será que Deus está por trás de tudo isso?
1: É, pastor Alberto, de fato, nós vamos encontrar o texto dando este tipo de enfoque. O texto, ao mesmo tempo, diz que a divisão aconteceu pela rebelião de Jeroboão contra Salomão. Mas, ao mesmo tempo, não é porque o ser humano age consciente, livremente na história, que Deus está fora desse cenário. Então, há uma coisa paralela. Enquanto isso é rebelião, isso não sai da soberania divina. Então, Deus permite que isso aconteça. Por isso que o texto diz que o próprio Deus havia dito, ó, eu tirei o reinado de Davi e entreguei a você. Eu dei uma oportunidade de você fazer um bom reinado, mas o seu procedimento foi completamente equivocado. Então, o importante aqui é entender que a rebelião e os desmandos e erros humanos não tiram Deus do cenário soberano sobre a história humana.
0: No capítulo 13 do primeiro livro de Reis, tem a história de dois profetas. Que história mais estranha, professor? Como um profeta foi cair na conversa daquele profeta idoso? Se ele era um homem de Deus, consagrado, que tinha a mensagem do Senhor?
1: Pois é, pastor Alberto, o profeta, sendo um homem de Deus, ele é apenas um homem de Deus. Ele está longe de ter atributos que Deus tem. Então, o que acontece? Ele encontrou o profeta idoso. O profeta idoso era um falso profeta. E esse profeta idoso vai e conta uma mentira. Diz que o anjo de Deus apareceu e disse para ele tal e tal, que Deus havia mudado o seu plano. Qual foi o grande erro deste homem? Ele tinha a obrigação e a responsabilidade de consultar ao Senhor. Davi teve problemas na vida por não consultar ao Senhor. Ele então agiu livre e independentemente de Deus. O resultado foi catastrófico. Mesmo uma pessoa espiritualmente abençoada, se não consultar ao Senhor e não levar em conta o que Deus está dizendo, também terá problemas sérios na sua vida.
0: É, por causa da fome, um pãozinho aqui, um convite para uma janta. Olha o fim triste do homem. Agora, Jeroboão, que aparece ali, comandando toda essa divisão, ele teve coragem de instituir, assim, uma nova ordem religiosa com sacerdotes, altares. Ele não temia Deus, não. Ele não era uma pessoa, assim, que tinha inspiração, né?
1: Olha, pastor Alberto, a gente não sabe direitinho o que estava na cabeça do Jeroboão, mas o que a gente pode perceber é que a fé do próprio povo de Israel é uma fé complicada, é uma fé meio mesclada, sincrética, que envolve o paganismo, né, com a crença, a fé aí no Deus verdadeiro. Até a arqueologia já comprovou isso, encontrando objetos que mistura o paganismo com, né, o Deus de Israel. E o que acontece? Jeroboão entende a coisa do ponto de vista sociológico e político. E ele sabe que ele pode manipular a religião, ele quer o domínio e o poder, e ele desconsidera Deus. E a falta de sensibilidade dele vai tão longe que ele simplesmente diz, oh, eu vou instituir um sacerdócio aqui, eu vou botar o pessoal para manter a sua relação religiosa e cultica, e ele desconsidera. A gente não sabe se ele era uma espécie de pessoa que desprezava Deus ou se ele mesmo acreditava que a religião sincrética poderia dar bons resultados. De qualquer maneira, o procedimento dele é absolutamente rejeitável e criticável.
0: Pois é, esse Jeroboão é bem Maquiavel no assunto aqui. Agora, o texto, logo no início aqui, ele fala sobre Josias, professor, 3 séculos antes da pessoa nascer. Isso é uma profecia daquelas típicas ou o que está acontecendo aqui?
1: Olha, pastor Alberto, essa questão é um pouquinho mais complicada. Os estudiosos têm uma posição diferente, né, uns dos outros. aqueles estudiosos mais, assim, que a gente chama conservadores, eles acreditam que realmente é uma profecia antecipada, que Deus, claro, isso não há dúvida alguma, Deus poderia antecipar o nome do profeta, da pessoa, até porque Josias é um nome comum, Jeroboão nem ia se importar com isso, e então que isso foi realmente dito muito tempo antes. Outros entendem que, como esse texto foi redigido já na época do cativeiro, na época de Jeremias, e que a profecia que ele ia ser destruído era de fato definida, e que os detalhes de como isso aconteceu tem a ver com a redação posterior, mais tarde, no final do livro. De qualquer maneira, é importante ressaltar que a ênfase, assim, a essência da profecia bíblica é principalmente o seu conteúdo ético e a sua advertência. Essa preocupação, assim, com a predição é muito mais nossa do que com o texto. E, além disso, é importante destacar que Deus tem todo o poder e poderia muito bem antecipar o nome de uma pessoa. Isso, de modo algum, seria dificuldade para o Deus que criou o mundo e que nós sabemos que é todo poderoso.
0: Agora, a nossa leitura no primeiro livro de Reis, ela vai saltando do norte para o sul, né? Vai para Israel, depois volta, fala do reino de Judá. E Roboão, o Roboão, ele era tão mau assim, tão idólatra. E a gente vê, puxa, ele era filho do grande rei Salomão. O que aconteceu com esse garoto, hein?
1: Pois é, olha, de Salomão para Roboão, só problema e confusão. Porque a gente vai descobrir onde é que está a chave da coisa. Salomão permitiu que as mulheres estrangeiras, né, direcionassem o seu coração de maneira incorreta. Olha onde é que está a chave da coisa. A mãe de Roboão, diz o verso 21, chamava-se Naamá. Ela era amonita. Então ela era estrangeira e certamente Roboão não cresceu aprendendo uma fidelidade zelosa para com Deus. E agora, depois de grande, né, ele toma os caminhos mais tortuosos, indevidos, e aqui a gente vê, né, como o pequeno problema agora se tornou uma grande complicação para o povo de Israel. Conforme nós dissemos, né, um pouquinho de tolice depois permite a grande burrice.
0: Agora, que ambiente envolvia aqui a idolatria, esta religião pagã? O que acontecia? Porque, olha, a gente vê ali coluna, postes, montes, árvores. Eles usam, assim, um ambiente muito estranho para cultuar. Tem até prostitutos. Que coisa!
1: Pois é, pastor Alberto, o paganismo, na verdade, né, ele era uma adoração da fertilidade. Por que é que existe tudo isso aí? Esses postes e colunas, em grande parte, são até símbolos fálicos, conforme os estudiosos têm demonstrado. Era um culto orgiástico, né? E eles também procuravam os montes, né, por ser um lugar mais elevado, mais perto das alturas, das nuvens, onde vive Baal, né? E as árvores frondosas, porque as árvores são, assim, frondosas por causa da fertilidade da terra. E essa celebração da fertilidade, com o seu alto grau de orgia sexual, trazia o que hoje é um fenômeno triste na sociedade ocidental e no mundo todo, que é a prostituição e a prostituição religiosa. A ideia é que quando se praticava o sexo prostituindo-se, você chegava mais perto da divindade pagã. Que coisa complicada, né? É por isso que a Bíblia vai chamar essas coisas de abominação, de prática detestável. A idolatria tinha um pano de fundo mais terrível do que parece inicialmente.
0: Obrigado, Senhor, pela explicação. Você que está nos acompanhando, temos mais um minuto. Palavra final para você.
1: Hoje, no Rota 66, você estudou conosco o primeiro livro dos Reis, sim, capítulos 13 e 14, quando falamos sobre o reino ruiu, a casa caiu. Sim, vimos os grandes problemas no reinado de Jeroboão e Roboão, e aqui está para você e para todos os ouvintes a grande lição de hoje. Vemos que os pequenos erros da vida de Salomão agora se desdobram em problemas seríssimos para o reinado e para a nação de Israel agora dividida. Meu querido ouvinte, isto é o que acontece também em nossa vida. Quando não prestamos atenção e fazemos aquilo que não se deve fazer, temos dificuldades e problemas sérios. Então, preste atenção e não se esqueça dessa lição. Se for permitida a rachadura, com certeza virá a queda futura. Não se esqueça disso.
0: Foi muito bom esses minutos com você. O programa Rota 66 de hoje termina aqui. Esperamos você nessa sintonia e horário com mais um estudo na série do primeiro livro dos Reis. Até o próximo Rota 66. E não esqueça, acesse o site transmundial.com.br. E aquele abraço.
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0: Muito bem, boa noite para você que acompanha a programação da RTM Brasil. Estamos chegando, hein, para mais uma edição do nosso Noite RTM, nesta segunda, dia 29 de junho de 2026. Todo mundo feliz da vida, chegou mais cedo em casa, o Brasil ganhou de virada. Ah, mas que alegria! E a gente está por aqui também, né, para continuar essa segunda-feira vitoriosa, e a gente vai fechá-la com chave de ouro aqui na programação da RTM Brasil. Ah, mas que alegria, hein? Começando bem a última segunda-feira do mês de junho, né? Criançada já vai entrar de férias, mas que coisa, tá todo mundo feliz. E é claro que a gente tá aqui mais ainda, porque aqui, né, na RTM Brasil, a gente fala da verdadeira felicidade, aquela que não é momentânea. Né, aquela, é gostoso, né, sentir essa alegria que a gente sentiu hoje, que a gente está sentindo, que a criançada sente quando entra de férias, que a gente, quando era estudante, sentia também. É gostoso, né? Mas, infelizmente, são coisas que passam, né? A gente tem que esperar um próximo ciclo, né? Agora, uma alegria verdadeira, uma paz inexplicável que a gente tem no nosso coração, essa só Cristo pode nos dar, né? Então, por isso que a gente vem já com alegria e fecha com chave de ouro aqui, a segunda-feira, porque falamos agora, né, daquela alegria permanente, que habita os nossos corações, que é a presença de Jesus. Ah, meu amigo, então é isso, né? Então, se é assim, aí vai ficar melhor ainda, porque nesta segunda-feira tem aula do curso básico de teologia, tem as músicas que a gente vai trazer do nosso Hinos que Tocam, hinos clássicos para você na nossa programação. Hoje tem Atletas no Ar, tem a missionária Dorothy, tem o pastor JP Gouveia também, vai passar por aqui com seu painel literário. Vamos falar sobre a família, orar pelos homens, pelas mulheres, ouvir boa música. Meu amigo, muita coisa para abençoar sua vida até às 10 da noite com o nosso Noite RTM. E depois, ainda a gente vai ficar por aqui para trazer para você o Revista RTM e fechar essa segunda-feira, além de tudo, bem informados também, tá certo? Sou o Marcos Olivares, tô aqui no estúdio E da RTM Brasil, no interior de São Paulo, e este estúdio está ligado, linkado, conectado ao nosso estúdio C em São Paulo, capital, onde está ele, Dinho Oliveira, comandando todo o nosso aparato tecnológico, responsável pelo link entre esses dois estúdios, né? Por isso que você tá me ouvindo e muitos me vendo já neste momento, e é claro, tudo ali sob o comando dele, que apresenta comigo essa edição do Noite RTM. É claro que estou falando de Dinho Oliveira. Boa noite, meu caro. Como é que você está, meu jovem? Está feliz da vida? Você não está com a camiseta da seleção brasileira? Parece eu. Também não estou.
1: feliz, né? Ah, meu amigo. Haja coração, hein? Depois.
0: Pois é, né?
1: Aquele golzinho, aquele segundo gol no finalzinho ali do segundo
0: pra
1: tempo.
0: Para salvou
1: a gente. Ah, meu amigo. Para deixar a gente assim, né? Com o coração em dia, vamos dizer assim.
0: Verdade, hein?
1: Se fosse pra prorrogação, meu amigo, aquele sofrimento ia ser grande.
0: É, porque, mas, olha, por mais que o Brasil estivesse jogando melhor, se vai pra prorrogação e permanece empatado, qualquer nos pênaltis, coisa, meu, né, amigo, aí já não tem mais favorito, né?
1: Não.
0: Não tem mais favorito.
1: Não.
0: Aí, haja coração! Ainda bem que deu tudo certo antes disso, viu?
1: Que maravilha, né? Foi bom. Foi alegre, gostoso, né? Muito bom. É, como você diz, a gente já tem a verdadeira alegria, né? Mas quando a gente vê aí também, torcer pela seleção também é saudável, é bacana. É,
0: esses momentos demais, são muito gostosos, né? É bom. E muitas vezes a gente se reúne com amigos, né? Com a família. Então é gostoso.
1: Exatamente. Gostoso, aquele momento bacana.
0: Exato. Então vale sempre a pena.
1: E no mais aí, foi tranquilo lá também? Aí pelas bandas.
0: É. Aqui também, né?
1: Todo Lindóia,
0: se preparou,
1: né?
0: Aí você sente aquele cheirinho de churrasco, mas quem é que tá fazendo? Ah, um na rua ali, outro na outra rua ali.
1: É.
0: Você sabe, tem sempre aquele que é do contra, né? Tem sempre o do contra. Você sabe que na frente da onde eu moro, do outro lado da rua, bem de frente mesmo, estão construindo uma casa. Casa grande, bonita, sabe? E aí, eu vi que deu meio-dia, o pessoal foi embora, né? Mas ficaram dois. E eles trabalharam à tarde, e durante todo o jogo, eles têm uma máquina, aquelas de ficar girando, fazer cimento. Barulhenta que só. Você tem que fechar os vidros de casa, você não ouve a TV. E os caras ficaram trabalhando, ignoraram o jogo do Brasil.
1: Eles eram japonês?
0: É, pior que não. Sei lá. Sempre tem alguém do contra, né? Sabe aquela pessoa assim, o mercado tá aberto, mas tá, todos os funcionários estão assistindo ali, né? Aí a pessoa fala assim, não gosto de jogo, vou assistir, vou fazer uma comprinha agora na hora do jogo. Meu amigo, não faça isso, não seja essa pessoa, né? E os caras foram essas pessoas hoje, porque, né, tava até um sol à tarde, tava gostoso, você tá no clima do jogo, você não pode abrir a janela, porque é um barulho, e os caras ficaram fazendo cimento à tarde, e parece que eles fizeram de propósito, né? Só durante a partida. Então tem isso, né, Dinho? Ah, o ser humano, eu sempre falo, o ser humano é difícil, viu? É difícil.
1: Sempre tendo contra, né? Agora sempre, imagine sempre. Quando... Ai, ai, eu lembro, isso aí me faz lembrar quando o povo tava marchando pelo deserto.
0: Pois é.
1: Quando, não, um pouquinho antes, quando, antes de atravessar o Mar Vermelho, tinha uns que falavam, não, vamos ficar, não, não vamos não.
0: É, tem bora, certeza, não.
1: Fica aqui no Egito.
0: Exatamente, né? Quando a coisa começou a sair da zona de conforto, o cara já queria voltar pra trás. Exatamente.
1: Quando tava lá no deserto, já tava reclamando mesmo tendo, né, maná.
0: Pois é. Enfim, meu, é isso.
1: Faz parte. Tá no DNA do ser humano, né?
0: Bom, mas dito isso, meu jovem, vamos então iniciar os trabalhos desta segunda-feira. E quem tava com você hoje aí, Nilceia?
1: Isso, a Nilceia, né?
0: Amanhã. Porque o Cacá está viajando, retorna, né?
1: Isso. Certo. Hoje a Nilceia Paris estava aqui.
0: Então, nosso ouvinte que está... Exatamente, né? Nossos ouvintes que estavam aí na excelente companhia da Nilceia, aqueles que chegaram agora, vamos todos, né? Convidando a todos para acompanharem junto com a gente mais uma edição do nosso Hinos que Tocam. Por gentileza, meu jovem, aperte o rec e vamos... É a edição de hoje.

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1: Muito bem, está no ar mais uma edição do nosso Hinos que Tocam e hoje ouviremos sobre a história do compositor do hino Grandes Promessas. Esse hino foi composto por Carl Maria Friedrich Ernest von Weber. Ele foi um compositor romântico alemão. O movimento artístico, chamado de romantismo, já era bem famoso na literatura e nas artes, porém não na música. Weber foi um dos primeiros músicos a ser considerado do período romântico. Interessado em novas sonoridades e combinações instrumentais, ele se tornou um dos maiores compositores do Ocidente. Foi também pioneiro do drama musical alemão com sua ópera O Franco Atirador. Ele se destacou como pianista, violinista e teórico do romantismo. Weber nasceu na cidade alemã de Autun no dia 18 de novembro de 1786. De uma família de artistas, era filho de um ex-oficial, empresário de teatros itinerantes e aventureiro. Weber teve desde a infância a oportunidade de conhecer por dentro o mundo teatral. Suas primeiras atividades artísticas foram a pintura e a litografia. Seus professores foram grandes mestres da época. A família de Weber morava na cidade alemã de Salzburgo, cidade com grande tradição musical. Quando a mãe de Weber faleceu, a família acabou se mudando para Munique, também na Alemanha. Nesta cidade, apresentou a ópera Abu Hassan, sua primeira obra, que tinha escrito em anos anteriores e que teve grande aceitação do público. 3 anos depois, a família regressou a Salzburgo e Weber retomou os estudos de piano. Seu valor artístico valeu-lhe o cargo de intendente de música do príncipe Eugênio de Württemberg. Logo depois, começou a trabalhar como secretário particular do príncipe Luís de Württemberg, além de ser professor de seus filhos. As condições econômicas de Weber não eram muito boas, não. Ainda assim, ele não aceitou ofertas mais vantajosas em outras cidades, preferindo ser leal aos seus compromissos. Quando já se aproximava o final de seus dias, sua saúde começou a definhar. Recebeu uma encomenda de Londres, na Inglaterra, para compor uma ópera em inglês, que seria sua terceira grande obra cênica chamada de Oberon. Weber começou a trabalhar imediatamente nesta composição. Ele aprendeu o idioma com tanta perfeição que em todo o roteiro original só se encontra um único erro gramatical. Um único erro gramatical. Alguns meses antes da estreia de Oberon, Weber mudou para Londres, onde durante os ensaios sua saúde foi piorando. Pouco depois da estreia da ópera, que foi acolhida triunfalmente pelo público, Weber faleceu em 5 de junho de 1826. Ele tinha apenas 40 anos de idade. Vamos então ouvir o hino Grandes Promessas, composto por Carl Weber, na voz de Douglas Alves.

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1: Tá aí um belíssimo hino cantado por Douglas Alves, Grandes Promessas, o hino que nós destacamos na edição de hoje do nosso Hinos que Tocam, e é claro que ainda ouviremos outros belos hinos clássicos aqui na nossa programação, no nosso Hinos que Tocam de hoje. E você pode nos ajudar a fazer esta edição solicitando um hino clássico para o nosso programa através do WhatsApp 5511 974181456. Fique à vontade para pedir o seu hino, oferecer para aquela pessoa querida, sugerir um belo hino clássico para o nosso programa. E enquanto você participa, já vamos ouvir o próximo hino do programa de hoje. Dinho Oliveira, qual hino então que vamos ouvir juntos agora?
2: Olivares, agora vamos ouvir o hino Meu Brasil, na voz de Feliciano Amaral.

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1: É, esse hino faz parte, né, da história das nossas igrejas, né, com a voz inconfundível de Feliciano Amaral, passando por aqui no programa de hoje do nosso Hinos que Tocam. E a gente segue ouvindo mais hinos clássicos. Meu caro Dinho Oliveira, qual o próximo hino do programa de hoje?
2: Olivares, agora vamos ouvir o hino Oração pela Pátria, na voz de Flávia Lopes.

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1: E olha, daqui a pouquinho nós vamos agradecer a você que está participando conosco, sugerindo um belo hino para o nosso programa, não é? E daqui a pouquinho então vamos fazer os agradecimentos, porque ainda dá tempo de ouvirmos mais um hino clássico na edição de hoje do Hinos que Tocam. Meu caro Dinho Oliveira, que hino é esse que vamos ouvir então agora?
2: Olivares, vamos ouvir agora o hino All Happy Day, em português, Que Dia Feliz. Quem canta é o Ministério Chave de Davi.

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1: Muito bem, chegou a hora de nós agradecermos a você que tira aquele tempinho para enviar sua mensagem, nos abençoar com a sua interação aqui no nosso Hinos que Tocam, não é? Então o nosso muito obrigado de hoje vai para quem, meu caro Dinho Oliveira?
2: Olivares, o nosso muito obrigado de hoje vai para Vanderlei de Oliveira, ele que fala da cidade Fazenda Rio Grande, que é região metropolitana de Curitiba, viu? Ele está ouvindo a programação com a família. E no Paraná, interior do Paraná, na cidade de Adrianópolis, quem nos ouve é o nosso querido Alan Secon e família. E de Sorocaba, quem nos ouve é o Moisés, Moisés Fortes também está ouvindo a programação, ele é interior de São Paulo. Olha só, de São Luís do Maranhão, quem nos ouve é o nosso querido Lima, taxista, também de São Luís do Maranhão, aí o Cinete Coutinho acompanhando a programação, viu, Olivares? E olha, Cláudia Lins de Santarém, no Pará, também acompanhando a programação. E essas são as participações de hoje aqui na programação do Hinos que Tocam, viu, Olivares?
1: Muito bem, nós agradecemos a cada uma dessas participações, nossos ouvintes que nos ajudam a fazer as edições do nosso Hinos que Tocam, sugerindo belos hinos aqui para o nosso programa, nos abençoando também com a sua interação. Aproveito para agradecer a todos que estão na audiência do nosso programa, mesmo não participando diretamente pelo nosso WhatsApp, mas nos abençoando com a sua audiência, seja pelas ondas do rádio, pelo nosso site, pelo aplicativo da RTM Brasil. Muito obrigado a todos que estão acompanhando esta edição do Hinos que Tocam. E olha, nosso programa volta amanhã, se Deus quiser, sempre a partir das 7 da noite no horário de Brasília. Então já fica o convite para você nos acompanhar também amanhã para ouvirmos juntos mais hinos clássicos da programação da RTM Brasil, tá bom? E olha, o Noite RTM de hoje está só começando, Hinos que Tocam é só a nossa primeira atração, então ainda tem muito mais para abençoar a sua vida. Nosso convite para que você continue com a gente por aqui nesta programação. Vamos para o intervalinho? É bem rapidinho, a gente volta já com mais belas canções. Daqui a pouquinho, aula do curso básico de teologia. Então fica por aqui, porque o intervalo é bem rapidinho. A gente volta já já.
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4: Muito bem, voltamos com o nosso Noite RTM nesta segunda-feira, faltando 13 minutos agora para as 8 da noite no horário de Brasília. A gente segue por aqui com o Noite RTM e é claro que continua valendo, claro, a sua participação no nosso WhatsApp 5511-974-181-456, tá bom? Fique à vontade para pedir sua música favorita, oferecer para aquela pessoa querida, comentar sobre os programas que você vai ouvindo ao longo de toda a edição do nosso Noite RTM, tá bom? Então fique à vontade para participar com a gente nessa noite de segunda-feira. Dinho Oliveira, o que é que vem por aí na sequência do nosso Noite RTM de hoje?
5: Olivares, boa música para ouvirmos agora. Vamos ouvir então Fernanda Brum cantando Me Rendo a Ti.

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0: Muito bem, 8:04, vamos lá então para mais uma hora juntos aqui no nosso Noite RTM desta segundona, deste 29 de junho de 2026. E olha, você continua participando com a gente, tá bom? No 11 974 181 456. Não deixe de participar, interagir conosco, não é? E olha, nós vamos começar esta hora trazendo para você mais uma aula do curso básico de teologia. Lembrando que estas aulas são fruto de uma parceria entre a RTM Brasil e a Faculdade Teológica Batista de São Paulo, que nos proporcionam todas as aulas deste curso livre e gratuito. Então, você que acompanha sempre as aulas, faz aí as suas anotações, está com tudo pronto, só esperando a aula de hoje começar? Vamos lá então? Uma boa aula para você.
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2: Agora nós vamos voltar a nossa atenção para o contexto literário. Vimos então que o texto bíblico é envolvido por dois contextos, o contexto histórico e o contexto literário. Basicamente, o contexto literário significa, primeiro, que as palavras que estão no texto somente fazem sentido dentro de frases, e segundo, que as frases na Bíblia, em sua maior parte, somente têm significado em relação às frases anteriores e posteriores. Por que em sua maior parte? Porque normalmente nós vamos também interpretar provérbios. E provérbios, nem sempre as frases ditas em determinados provérbios têm uma relação imediata com o provérbio anterior e o provérbio anterior. Mas na maior parte dos casos, sim, as frases dentro da Bíblia só têm sentido quando

0: princípio hermenêutico para nós, principalmente depois da Reforma Protestante, onde a Escritura interpreta a própria Escritura. Usamos a Bíblia como a principal referência para interpretarmos a própria Bíblia. Isso nos ajuda, então, a entender a relação da parte com o todo. Nós só podemos entender as pequenas porções de um texto na medida em que vamos interpretando essas pequenas porções em relação com as porções que estão no entorno desse parágrafo que nós estamos estudando, e o mesmo vale para as frases e o mesmo vale para as palavras. Existe uma tentação da nossa parte de irmos buscando definir o sentido de palavras do texto sem levar em consideração a forma como aquele autor está usando aquela palavra naquele contexto. Esse erro nós não podemos cair nele. Por quê? Porque nem sempre uma palavra vai ter necessariamente o significado que o dicionário deu para ela. Um autor pode utilizar uma palavra de uma determinada forma que nem sempre o dicionário está dando conta da forma como esse autor está utilizando. Principalmente quando nós estamos estudando o texto bíblico em língua portuguesa e vamos buscar explicações dessas palavras em dicionários convencionais, que não são dicionários bíblicos, que não são dicionários do grego, do hebraico e assim por diante. Esse é um erro que nós podemos cair e temos que evitar esse erro. A segunda consideração que eu quero fazer sobre o contexto literário é essa observação, então, de um texto dentro do contexto imediato. Essa é uma palavra importante. Todo parágrafo bíblico tem um contexto imediato. O que seria o contexto imediato? Vou dar, por exemplo, para você o exercício de leitura de Romanos, capítulo 13, do versículo 1 até o versículo 7. Por que esse texto? Porque esse é um texto de difícil interpretação para muitas pessoas, quando Paulo fala de uma submissão às autoridades e da necessidade também do pagar tributos às nossas autoridades. Esse é um texto que parece ser meio confuso para muitas pessoas, até porque a gente vê como se Paulo estivesse dizendo que toda a autoridade que está no poder foi colocada no poder por Deus, ou seja, que indivíduos chegaram ao poder porque talvez Deus tenha votado nessa pessoa e não na outra pessoa. Mas não é exatamente isso que Paulo está querendo dizer para nós. Deus coloca o sentido de autoridade, Deus coloca sobre o ser humano a ideia de uma autoridade para exercer o bem. No entanto, não significa que essa autoridade vá exercer o bem, não significa que essa autoridade será submissa a Deus na execução do bem. E se tem um povo que está acostumado com autoridade injusta, esse é o povo do Novo Testamento. O seu Senhor e o seu Rei foi crucificado a comando das autoridades, tanto religiosas quanto políticas do seu tempo. Então nós precisamos entender o que Paulo está querendo dizer com esse texto, que às vezes, se nós tirarmos fora do contexto imediato e do contexto bíblico, a gente vai acabar entendendo errado. Quando a gente olha para o contexto imediato, o que a gente vai encontrar? Imagina que nós estamos fazendo o seguinte: nós estamos em uma galeria de arte e nós estamos muito perto de um quadro. Quando nós estamos muito perto de um quadro, nós estamos enxergando somente uma parte daquele quadro. E o que é necessário? A gente começar a contemplar o quadro como um todo. Mas para que isso seja possível, nós precisamos dar uns passos para trás. Na medida em que nós vamos dando passos para trás, o quadro vai abrindo o nosso campo de visão e assim conseguimos contemplar o quadro como um todo.
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2: O texto que nós pegamos, por exemplo, então, é o texto de Romanos, capítulo 13, do verso 1 até o verso 7, e essa é a nossa visão muito próxima do quadro. Só conseguimos enxergar aquele ponto. Mas se a gente der dois passos para trás, o que nós vamos enxergar? O contexto imediato desse texto. O contexto imediato, se você quiser uma outra imagem para te ajudar a compreender, é a imagem de uma moldura. O contexto imediato forma exatamente a moldura do quadro que nós estamos analisando. É essa delimitação, portanto, daquilo que nós estamos querendo entender. E quando a gente dá esses passos para trás, nesse caso aqui, a gente descobre uma coisa muito interessante, que o contexto imediato desse texto, que vai do verso 9 do capítulo 12 até o verso 21, e depois o verso 8 do capítulo 13 até o verso 14, essas duas porções falam de amor. É curioso pensar nisso. O amor deve ser sincero, odeiem o que é mal e apeguem-se o que é bom. Ele diz no verso 21, não se deixem vencer pelo mal, mas vençam o mal com o bem. No versículo 8 do capítulo 13, não devam nada a ninguém a não ser o amor de uns pelos outros, pois aquele que ama seu próximo tem cumprido a lei. Paulo coloca o texto da submissão às autoridades, um texto que parece que nós devemos uma obediência irrestrita a toda e qualquer autoridade governamental, como se a nossa submissão não estivesse primeiramente a Deus. E aqui é interessante porque ele faz com que a gente pense a submissão às autoridades dentro de um contexto de amor. E esse amor é exatamente o que nos leva a não se deixar vencer pelo mal, mas vencer o mal com o bem. O apóstolo Paulo e todos os seguidores de Jesus no primeiro século passaram por diversas dificuldades relacionadas à perseguição de autoridades religiosas, de autoridades políticas do seu tempo. E o que Paulo está nos ensinando é que nós não devemos pagar o mal que nós recebemos, inclusive das autoridades, sejam elas religiosas, sejam elas políticas, sejam elas quais forem, o que vale também para as nossas relações, com o mal. Na verdade, nós pagamos com o bem, não jogamos o jogo do mal, não jogamos o jogo da perpetuação da violência, nós não pagamos o mal com o mal, não trabalhamos mais com a lógica do olho por olho e dente por dente. Mas o mal que, infelizmente, as autoridades fazem, e nós constatamos isso não só no tempo de Paulo, mas muitas vezes também nos nossos contextos políticos modernos. Nós temos aqui a necessidade de levar uma submissão as autoridades a sério na nossa vida, justamente porque estamos tentando viver com a lógica de pagar o mal com o bem. Paulo também, em outras porções, o que nos leva também a entender melhor o contexto literário, ele vai, por exemplo, ensinar Timóteo a orar pelas autoridades governamentais. Não orar para que elas permaneçam no poder, não orar para que o governo dele seja eterno ou qualquer coisa nesse sentido, mas orar para que se convertam, orar para que façam o bem, orar para que façam a justiça, orar para que se arrependam dos seus maus caminhos e abram os olhos para aquilo que realmente é necessário para o bem da nação, para a justiça e para que tenhamos uma vida de paz. Isso é um exemplo de contexto literário, ou seja, olhamos para uma parte e vamos ampliando a nossa compreensão do texto na medida em que levamos em consideração o contexto imediato. Quando vimos o contexto imediato de Romanos 13, de 1 até 7, olhamos para a porção imediatamente anterior e posterior. No entanto, a gente tem como ampliar esse contexto literário de um texto, que vai a essa seção da carta, por exemplo. A partir do capítulo 12, Paulo introduz uma nova seção na carta aos Romanos. Essa seção começa com um "portanto, irmãos, rogo-lhes pelas misericórdias de Deus que se ofereçam em sacrifício vivo, santo e agradável a Deus. Este é o culto racional de vocês. Paulo com isso faz uma transição, inicia, portanto, um novo momento da sua carta, onde ele vai fazer uma aplicação mais específica para o viver do cristão, à luz de tudo o que Deus fez por nós, que é o argumento dele do capítulo 1 até o capítulo 11 da Carta aos Romanos. Isso nos leva, então, a considerar essa pequena porção dentro de um contexto imediato, mas também dentro de um contexto um pouco mais amplo, que é a seção da carta onde esse texto está inserido. O que nos leva também a considerar um contexto literário ainda mais amplo, que é toda a Carta aos Romanos. Quer dizer, levar em consideração que este texto pequeno, este parágrafo, esses dois parágrafos, precisam ser interpretados de acordo com tudo o que Paulo está dizendo dentro dessa carta.
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5: Uma aula do curso básico de teologia, próxima aula quarta-feira às 8 da noite no horário de Brasília, sempre só aqui no nosso Noite RTM para você conferir, tá bom? E olha, na sequência aqui do Noite RTM de hoje, o casal Wesley e Marlene vai passar por aqui com seu diário de viagem, contando um pouquinho sobre o seu ministério, né? Ministério itinerante que eles têm, viajando por todo o país, cantando suas canções, levando a palavra de Deus e anotando tudo o que vai acontecendo, as bênçãos de Deus, os milagres, e vão anotando nesse diário e compartilham com a gente no diário de viagem. É o que nós vamos acompanhar juntos agora.
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caro ouvinte da RTM Brasil, Rádio Transmundial para os antigos. Estamos aqui novamente para mais um diário de viagem com Wesley Marlene. É sempre uma alegria poder estar confeccionando, fazendo esse programa com alegria no coração, porque a gente sabe que você está aí do outro lado, ou do rádio, ou da internet, ou das redes sociais. E a Rádio Transmundial é essa parceira maravilhosa, amiga, presente nos nossos corações, né? Mas hoje eu queria falar de algo assim muito especial para mim, que foi esse mês de junho. Foi um misto de alegria, de contentamento, que tanto eu como Marlene vivemos, né? Nós recebemos de um amigo querido, chamado Ivan Melo, uma canção. E falou: Wesley, eu gostaria muito que você cantasse essa canção. E quando ele me mandou essa música, eu mostrei para o Beto Ribeiro, que é o nosso amigo e querido lá do Prosa e Canto, e ele falou: Wesley, essa música também é minha. A gente fez juntos. E aí foi aquele negócio assim que bateu fundo no coração, né? Uma música linda, uma letra maravilhosa. E a gente começou então a planejar de fazer algo muito especial, que foi gravar, né? E a gente deixou a cargo da produção do Olemir Cândido, e ele fez todos os arranjos. E depois eu, Marlene e Beto fomos pro estúdio fazer a gravação dessa canção. Foi um momento assim bonito, foi um momento mágico que a gente viveu ali, porque a gente ia construindo as coisas. Não, isso aqui não ficou bom, vamos melhorar aqui, vamos fazer isso, vamos fazer aquilo. E a gente então gravou uma canção chamada Descanso em Ti. E para mim foi um privilégio poder gravar essa canção, porque era do Beto, do Ivan, que me deu a música para gravar. E quando eu mandei a música já pronta pro Ivan, ele falou: cara, que coisa linda, que coisa maravilhosa, né? O Betão gostou também bastante. E uma das coisas que eu falei é o seguinte: Beto, eu só gravo essa canção se tiver participação de você cantando junto comigo e a Marlene. E o Beto relutou assim um pouco, né? Mas por fim ele aceitou e nós fomos pro estúdio e os três gravaram, né? A primeira parte fica comigo, a segunda com o Beto, a terceira com a Marlene, a quarta com o Beto de novo, e a quinta parte seria então a parte do vocal. Terminando a canção, ficou um misto de coisas lindas, de arranjos, de harmonia, de interpretação e assim por diante. Por isso agora, nada melhor do que você ouvir essa canção. A canção chama Descanso em Ti, com Wesley, Marlene e Beto Ribeiro.

0: Você ouviu aí Descanso em Ti com Wesley Marlene e Beto Ribeiro na programação aqui do Diário de Viagem. Queridos, e aí a gente pensava que a coisa, aquela alegria, né, tinha terminado com a gravação, mas aí veio uma outra coisa maravilhosa, que foi o lançamento dessa canção na Rádio Transmundial. Eu levei para São Paulo no dia que eu fui para lá, e ali nós fizemos um lançamento e eu botei a participação do Beto junto conosco nessa entrevista, e foi uma coisa assim muito bacana. E a gente lançou essa música logo quando estava lançando, muita gente mandando recados pela internet dizendo que gostou, outros achando a letra, a música bonita. E a gente foi então interagindo com os ouvintes da Rádio Transmundial. Fizemos o lançamento ali, que foi uma coisa muito bacana. Eu fico muito feliz com essas oportunidades que Deus dá pra gente. E era uma coisa que a gente não esperava, né? A gente estava parado com essa questão de gravação, de composição e assim por diante. E de repente aparece na nossa mesa esse material lindo que o Ivan, o Beto e um outro irmão, que eu não me recordo o nome agora, compuseram e mandaram pra gente. Eu espero que você tenha gostado bastante dessa canção. E a minha sugestão é o seguinte, que você sempre ligue pra rádio e peça pra ouvir, porque assim ela vai cair na graça do povo, dos irmãos, dos amigos, e vai ser uma bênção, tá bom? Querido ouvinte, muito obrigado por mais esse Diário de Viagem, e a gente espera você no próximo programa. Um grande abraço a todos.
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10: Voltamos com o nosso Noite RTM, depois do Diário de Viagem, com o casal Wesley e Marlene, você acompanhando com a gente aqui no nosso Noite RTM de hoje. São 8h33 agora, no horário de Brasília. Eu queria aproveitar esse momento para chamar a atenção das mulheres que estão ligadas conosco, que estão conectadas aqui no Noite RTM de hoje, porque a missionária Dorothy Bennett vai trazer o seu devocional. É uma palavra dedicada especialmente para as mulheres, né? Então gostaria que você ouvisse, prestasse bastante atenção, e se essa palavra falar de uma maneira especial o seu coração, não deixe de compartilhar com a gente ao final dessa palavra que você vai ouvir, né? Entra lá no nosso WhatsApp 5511 974 181 456, para você compartilhar com a gente como a palavra de hoje da missionária Dorothy falou aí diretamente ao seu coração, tá bom? Não deixa de compartilhar conosco, você vai nos abençoar muito compartilhando aí com a gente a respeito da palavra da missionária Dorothy Bennett, que nós vamos acompanhar juntos agora.
11: Bom dia, aqui é a Dorothy. Enquanto lemos o texto em Romanos capítulo 5, por favor, tome esse texto como uma mensagem pessoal de Deus para você. Sim, para você. Ele vê exatamente o que você está fazendo, ele sabe tudo sobre você, ele conhece as circunstâncias de sua vida, ele sabe que tudo está confuso e sombrio, mas ele é a única resposta. O Senhor Jesus Cristo ama você. Pela sua palavra, ele está dizendo a você, no capítulo 5 de Romanos, começando no versículo 8, mas Deus prova o seu amor para conosco ao ter Cristo morrido por nós, quando ainda éramos pecadores. Assim, agora justificados pelo seu sangue, muito mais ainda, seremos por ele salvos da ira. Você sabia que essa ira se refere ao período da grande tribulação do dia de sua ira, quando transbordará o cálice com todas as coisas terríveis que estão acontecendo neste mundo mau onde vivemos? O cálice de sua ira transbordará e então Deus intervirá. De acordo com sua palavra em vários livros, e especialmente o que lemos no livro de Apocalipse, ele derramará sua ira. Você sabia que Jesus Cristo sabia do que se tratava essa ira quando foi pendurado na cruz? Veja, é terrível pensar sobre isso, mas Deus, por meio de seu Filho Cristo Jesus, derramou sua ira. Você consegue imaginar o que significou para Deus Pai derramar sua ira sobre seu Filho quando ele pagou o preço pelo seu pecado e pelo meu pecado? O meu pecado que me separava de um Deus santo? Você sabia que Jesus fez isso? Ele tomou meu lugar naquela cruz. Portanto, embora possa haver dias cada vez mais difíceis neste velho mundo, Deus um dia derramará a sua ira naquele período da grande tribulação, de acordo com o que a palavra de Deus diz, antes que ele venha estabelecer seu reino aqui na terra por 1000 anos. Minha querida amiga, compreenda, por favor, para nós que sabemos o que é estar escondidas agora em Cristo Jesus, essa ira já foi paga por nós. Nós não teremos de enfrentar aqueles dias de ira. Jesus pagou o preço. Embora este mundo possa nos odiar porque amamos o Senhor e possa derramar sua ira contra nós, não será nada como no dia em que a ira de Deus será derramada sobre o homem. Por isso, anime-se. Lembre-se novamente, assim agora justificados pelo seu sangue, muito mais ainda seremos por ele salvos da ira. Você está disposta a agradecer a Deus agora pela ira que foi derramada em nosso favor? Isso significa que nós não enfrentaremos aquele dia terrível quando Deus derramará sua ira sobre este mundo. A palavra de Deus mostra que 2/3 do mundo serão consumidos a não ser que Deus intervenha. Deus está dizendo: eu fiz isso por você. Enquanto ainda há tempo, certifique-se de conhecer Cristo Jesus pessoalmente, recebendo-o em sua vida agora. 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Esse livro já foi traduzido em muitos idiomas, na verdade, 3 milhões de cópias em 37 idiomas, e foi escrito para você, por meu marido. 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E você pode ter certeza de que aquela ira, aquela terrível ira, que um dia virá sobre este mundo, já aconteceu até onde diz respeito a você sobre seu filho na cruz. Obrigada, Jesus, pelo que o Senhor fez naquela cruz por mim. O Senhor se fez pecado por mim. O Senhor foi separado de seu Pai por mim. Eu recebo em meu coração e em minha vida. E, Jesus, eu quero dizer aos outros que eu o conheço e o amo. 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Obrigada. Deus abençoe sua vida.

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1: Uma bela canção para edificar as nossas vidas depois da palavra da missionária Dorothy. Se essa palavra falou aí de uma maneira especial ao seu coração, não deixe de compartilhar com a gente através do WhatsApp 11974181456, tá bom? E olha, faltando 15 minutos agora para as 9 da noite, seguindo com o Noite RTM de hoje, pastor João JP Gouveia, né? O João Paulo Gouveia, ele está chegando por aqui com seu painel literário, sempre com boas entrevistas, com boas dicas de leitura, né? De leitura que edifica as nossas vidas e que nos ajuda, nos fortalece na nossa caminhada cristã, na nossa jornada, né, com Cristo. Então vamos acompanhar mais um painel literário.
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3: Muito bem, estamos de volta ao Painel Literário nessa semana e a gente, na semana passada, disse que essa semana a gente ia tentar entender o que o livro faz, ou o que o Philip Yancey faz no livro Decepcionados com Deus e respondendo algumas perguntas, né? A gente fez um apanhado geral de como a coisa estava acontecendo, entendendo que muitas vezes parece que Deus escondeu o rosto. Em muitas situações nossas, parece assim, a gente procura para ver a ação de Deus e parece que ele se escondeu. A gente busca a voz dele para encontrar, talvez, abrigo e para encontrar um norte, né? Um caminho a seguir, parece que ele não vai. E aí a nossa pergunta, por que alguns prosperam tanto e a gente não consegue? Por que que alguns têm saúde e a gente muitas vezes não consegue? Ele é justo mesmo fazendo isso? A gente é tão bom, né? Ele podia estar olhando a gente. Então, Philip Yancey, ele fica recluso durante um tempo para ler o texto bíblico e vai com essas perguntas. Foi assim que a gente terminou a semana passada e eu queria começar desse lugar aí. Tem respostas para essas perguntas?
4: Aí quando ele vai para o texto bíblico e o texto inteiro, né? Ele fala que ele resolve ler a Bíblia como se fosse fosse um romance. Ele para e vai ler. E eu tive uma experiência semelhante a essa uns anos atrás, que eu li a Bíblia inteira, sem parar, sim. Eu tinha sofrido um acidente, então eu estava meio que imobilizada. Então eu fiz isso muito antes de ler o livro dele. E eu li a Bíblia inteira numa pegada só. Eu nunca tinha feito isso, sempre fazia aqueles planos de leitura durante o ano, mas aí eu peguei e li inteira.
3: Pra não parar a vida e ler, né?
4: E é impressionante, falei, eu quero ler como realmente um romance, se eu estivesse lendo. Peguei a Bíblia na linguagem de hoje, né, porque aí tem uma fluência, né, maior, e fui lendo e foi interessante também. Mas aí quando ele vai pro texto bíblico com essas três perguntas, Deus é justo? Deus está escondido? Deus está calado? Uhum. E o livro todo, então, vai recorrer sobre essas questões, não é? E aí ele vai para o texto bíblico e essa ideia que a gente tem de que se eu visse a justiça de Deus agindo ali, os maus sendo punidos, os bons sendo recompensados, se eu ouvisse a voz de Deus todas as vezes que eu estou buscando o caminho, ele falasse para mim, ó, Lidinha, assim, assim, assim. Ou então se ele se apresentasse mesmo, se eu visse Deus, se ele não se escondesse, então eu seria uma cristã melhor, uma discípula melhor. E aí ele prova pelo texto bíblico que isso não é verdade, porque ele fala assim, desde Gênesis, já lá Gênesis, Deus se apresentava, Deus falava toda tarde com Adão, ele chamava Adão, vamos lá passear, vamos caminhar, vamos conversar. E aí ele vai, quando ele entra na história, aí ele passa por Abraão, os patriarcas e tal, e chega na história do povo de Israel. E aí ele fala isso, olha, não tem nenhum israelita que tivesse dúvida. Essas três perguntas não estavam na cabeça de nenhum israelita durante a peregrinação no deserto. Por quê? Porque quando alguém aprontava, a justiça de Deus se manifestava ali na hora. Vinha fogo do céu, o chão abria, engoliu, né? Coré, Datã e Abirão. O sacerdote, mesmo que fosse o sumo sacerdote, se ele entrasse lá no sem oferecer sacrifício, com alguma coisa torta na vida, tanto que ele entrava com a cordinha lá amarrada, porque ele ia ser fulminado e ninguém podia entrar para resgatar o corpo, então tinham que puxar. E aí a proposta de Deus, né? Você escolhe hoje, lá em Deuteronômio, a bênção e a maldição. Se você obedecer, a mulher não tem mulher estéril, o campo não vai ter problema, não vai ter praga, não vai ter nada, só bênção, tudo vai prosperar. Mas se você desobedecer, vai vir praga, vai vir o gafanhoto, papapá, tudo aquilo, né? Tava no pacto de Deus com o povo, justiça agora e já, imediata. E todo aquele povo viu isso acontecendo, via o tempo todo. Deus está escondido? Não. Qualquer hebreu podia olhar, sair fora da sua tenda e via lá a nuvem durante o dia, a coluna de fogo à noite, era a presença de Deus. Quando Moisés subiu ao monte, a presença de Deus era tão absoluta que eles até falaram, não pode ver. Eles escondiam o rosto, né? E pediram para Moisés esconder a glória de Deus, que era muito grande, e eles não podiam suportar. Então Deus não estava escondido. E definitivamente Deus não estava calado. Ele deu através de Moisés todas as dicas, tudo que o povo precisava saber, desde as grandes questões espirituais, né, digamos assim, até os pequenos detalhes da vida cotidiana. Né? Olha, não pode cozinhar o cordeiro no sangue da no leite da mãe, né? Quando for fazer as necessidades tem que sair do acampamento. Ou seja, todos os detalhes, como é que tinha que ser o umbral da porta, como é que tinha que ser a construção, Deus deu detalhes. Nos mínimos detalhes. Então, se essas três questões que nós imaginamos hoje, que se Deus respondesse, a gente seria um crente melhor, ele prova pelo texto, Bíblia, a história de Israel, que não é verdade. O povo via a justiça de Deus manifesta de maneira radical, o povo ouvia a voz de Deus o tempo todo, e o povo via a manifestação da glória de Deus todos os dias. E aí ele vai depois para o restante da Bíblia e mostra que isso acontecia.
3: Agora, uma pergunta, Rê. A Lidinha trouxe a visão bíblica, né, da coisa. Então, a gente vê o relato inteiro, né, de Deus mostrando a sua justiça, de Deus olhando os mínimos detalhes em todas as coisas, prestando atenção na gente, a glória dele, né, esse processo inteiro. Mas algumas vezes parece tão fantasioso pra gente o processo, porque os personagens parecem tão longe de nós. É possível sentir a manifestação dele no dia a dia? O dia a dia, o cotidiano, muitas vezes traz tanto cansaço, né? Traz tanto processo, a gente consegue ver e sentir a presença de Deus, a justiça dele, a glória dele. E por que, em alguns momentos, realmente parece que ele não é justo com o que ele faz? E por que tantas vezes, na nossa percepção, parece que ele escondeu tanto a voz dele quanto o rosto dele diante da gente? É possível ver isso?
0: JP, pensando na tua pergunta, se a gente tem essas questões também, como a gente lida com elas no nosso dia a dia. Sim, a gente tem essas questões e muitas vezes a gente coloca outras coisas no lugar, muito barulho, muita correria, para a gente não olhar a fundo para essas perguntas que todo ser humano tem e que são frutos, né, da nossa ruptura. Então, assim que o homem pecou, ele começou a duvidar da providência divina, né? Eu me escondi porque eu tive medo. E aí a gente começa a duvidar que Deus nos ama, que nos quer bem. Então, se a gente for honesto, a gente vai fazer as mesmas perguntas do livro, ou então, com o mesmo sentido, mas formulando as nossas próprias, né? Será que Deus existe? Será que, se ele existe, ele é bom? E será que, se ele existe, se ele é bom, ele se importa comigo? E aí, no nosso dia a dia, muitas vezes a gente não tem essa coragem de chegar até Deus e fazer estas perguntas. E aí a gente vai colocando outras coisas no lugar. E a resposta para todas essas perguntas é: Deus não só nos vê, como nos ama, como envia o seu Filho. se fossem só histórias e não tivesse Jesus, eu ia ter muita dificuldade para acreditar que Deus de fato não só nos vê, mas se importa e vem no meio dessa loucura que é a vida humana, uhum. e interage com a gente, vive a nossa dor ao ponto de ser experimentado no sofrimento, como está lá em Hebreus, e poder virar o nosso sumo sacerdote. Então sim, Deus se importa, e a resposta clara de que Deus se importa é Jesus Cristo.
4: Eu acho, uma coisa que eu acho tremendo no livro, talvez sintetize toda a mensagem do livro, é esse nosso sentimento, que é uma realidade, né? Todos nós experimentamos de decepção em relação a Deus, decorre de expectativas equivocadas que temos em relação a Deus. Nós imaginamos um Deus que não é o Deus revelado da Bíblia. Uhum. As nossas desilusões, decepções são alimentadas por uma visão falsa de quem é Deus. A gente se comporta muitas vezes como os pagãos que criaram seus próprios deuses, então eles atribuem a eles aquilo que é a expectativa deles. Um Deus falso, cabe, nesse Deus falso, cabe qualquer expectativa do ser humano.
5: Quando você diz Deus falso, é a projeção dos nossos próprios desejos.
4: É, porque os deuses falsos são criados como projeção exatamente dos nossos desejos, prazeres e expectativas. Mas o Deus apresentado na palavra, ele é um Deus autossuficiente, soberano, que tem uma vontade que não pode ser manipulada nem pela minha vontade, pelos meus desejos. Então o livro, né, o argumento que ele vai apresentando no decorrer do livro vai nesse sentido, a gente ajustar a imagem que a gente tem de Deus segundo aquilo que Deus revela em sua palavra. Ele não é um Deus que
5: segundo
4: foi
5: a realidade,
4: criado,
5: né,
4: é o Deus que se manifesta, ele se apresenta a nós. Ele não é fruto dos meus desejos, ele é fruto do desejo dele mesmo. Então, que o segredo para lidar com esse sentimento de decepção que alcança todos nós em algum momento da vida, é desenvolver um relacionamento, porque ele fala que sinais, milagres, só formam admiradores e adoradores de sinais e milagres. Mas o relacionamento produz fé. O que produz fé na vida de alguém é o relacionamento com Deus, não é a manifestação milagrosa.
5: Não há decepção nesse relacionamento, né?
4: É.
5: Bom, então leia um livro, né? Decepcionado Exatamente. Com Deus. Felipe Ansei, e pena que a gente ia ficar aqui umas 4 horas, não ficaria? Batendo papo sobre isso, mas é só um aperitivo para a gente poder estimular os outros a lerem. E isso é importante. Obrigado pela presença de vocês. Até a próxima.
0: Obrigada, JP. Até o nosso próximo episódio.
4: Até.
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